0: dos votos. Para o Senado, em Santa Catarina, entraram Carol de Toni e Carlos Bolsonaro, ambos do PL, e os dois vão ocupar suas cadeiras pelo Senado, pelo Estado de Santa Catarina.
1: No Paraná, acabamos de contar para você que o Sérgio Moro foi eleito governador do Estado, ex-juiz da Lava Jato, ex-senador da República. Ele venceu a eleição no primeiro turno com 50,10% dos votos válidos. Para o Senado, Felipe Barros, do PL, foi eleito com 27%, Deltan Dallagnol, do Novo, com 25%. Um grifo meu aqui. Gleisi Hoffmann ficou na quarta colocação, teve 13%, a ex-ministra de Lula e ex-presidente do PT.
0: No estado de São Paulo, temos a reeleição para o governo do estado de Tarcísio de Freitas, com 62% dos votos. Para o Senado, entraram Guilherme Derriti e André do Prado. Derriti com 30%, André do Prado com 29% dos votos no estado de São Paulo.
1: Vamos para Minas Gerais?
0: Bora!
1: Minas Gerais, nós temos, nesse momento, 97% das urnas apuradas. Cleitinho Azevedo, do Republicanos, 55% dos votos, eleito governador do estado de Minas Gerais. Ele, que no começo nem sabia se ia disputar ou não o cargo, foi, nas idas e vindas, registrado como candidato e venceu no primeiro turno. O Patrus Ananias, do PT, teve 26% dos votos. Para o Senado, Domingos Sávio ficou na primeira colocação, ele é do PL, com 24%, Marília Campos, do PT, 19%, são as duas cadeiras de Minas Gerais renovadas no Senado Federal.
0: De Minas Gerais para o Rio de Janeiro também, aqui já matematicamente definida a eleição para o governo do estado, haverá segundo turno, mas com Douglas Ruas na frente de Eduardo Paes, e não pouco não, viu? Douglas Ruas teve 49,3% dos votos contra 42,7% de Eduardo Paes. Ambos disputam o segundo turno no Rio de Janeiro. Pelo Rio, se elegeram senadores Carlos Portinho e Carlos Jordi, ambos do PL, e passam a ocupar as vagas pelo estado no Senado Federal.
1: Vamos agora para o Espírito Santo para completar aqui os estados da região sudeste do Brasil. E ali, no Espírito Santo, nós temos 100% da apuração. Lourenço Pasolini, do Republicanos, está eleito governador do estado com... Não, temos segundo turno. Olha, deu uma mudada aqui no fim. Ele vai para o segundo turno com Ricardo Ferraço, do MDB. Quase, bateu na trave, assim como no Distrito Federal. 49,65% dos votos. Então, temos segundo turno para o governo do estado do Espírito Santo. Para senador, Renato Casagrande, que foi governador do estado, passou na primeira colocação e foi eleito senador com 24%, o mesmo percentual de Evair de Mello, do Republicanos.
0: Vamos agora para a região centro-oeste, também com os números já fechados da apuração, para você ter o quadro geral aqui do que aconteceu no Brasil nesse domingo. Mato Grosso do Sul é o que eu vou falar agora para você. A votação com a reeleição em primeiro turno do governador Eduardo Ridel, 67% dos votos está eleito, eleito com folga aqui. Para o Senado, pelo Mato Grosso do Sul, Reinaldo Zambuja, do PL, e Capitão Contar, também do PL, garantiram as suas cadeiras.
1: Vamos para o Mato Grosso, estado da região centro-oeste, também é por lá, nós já temos quase 100% dos votos apurados, e Otaviano Piveta conseguiu 60% dos votos e foi eleito governador do estado do Mato Grosso. Para o Senado, Mauro Mendes, ex-governador, 33%, ficou na primeira colocação. E Zé Medeiros, do PL, 27%, são senadores do Mato Grosso para os próximos 8 anos.
0: O quadro em Goiás, com Daniel Vilela, do MDB, sendo eleito em primeiro turno com 59% dos votos. Para o Senado em Goiás, estão entrando Gustavo Gayer, do PL, e Gracinha Caiado, do União Brasil, ambos eleitos. Só aqui uma dada interessante sobre Goiás, a votação de Ronaldo Caiado, afinal, ele era o governador do estado e fez a sua campanha baseada na melhoria da segurança no estado de Goiás. Mas não foi muito bem não, viu? Flávio Bolsonaro liderou em Goiás, 53, Lula 31, Augusto Cury 1,4, Renan Santos 1,4, Ronaldo Caiado teve 12% dos votos no estado dele, ficando atrás de Lula e atrás de Flávio Bolsonaro.
1: Celina Leão bateu na trave, como a gente disse, vai para o segundo turno lá no Distrito Federal com Leandro Graz, do PT. Ela é do PP.

0: teve 49,93%, Leandro Graz 34,47%. Para o Senado, Michele Bolsonaro e Bia Kicis do PL serão senadoras pelo Distrito Federal.
1: O que é que aconteceu na Bahia? Você confere agora com o governador eleito já em primeiro turno. É Jerônimo Rodrigues, do PT, candidato do presidente Lula, que levou com 55% dos votos. Para o Senado, dois petistas também pela Bahia, Rui Costa e Jax Wagner, ambos do Partido dos Trabalhadores, eleitos pelo Senado pela Bahia.
0: Vamos ao estado do Piauí, onde nós tivemos mais uma reeleição. É, no Piauí, o governador do estado do Piauí, que fez um belíssimo trabalho, ele foi reeleito, mais um dos governadores reeleitos nessa eleição, Rafael Fonteles, teve 70% dos votos, e para o Senado, Marcelo Castro, do MDB, 35%, Júlio César, o Julinho do Lula, 26%, superou o Ciro Nogueira, que ficou com 24% e está fora do Senado Federal, o senador Ciro Nogueira.
1: O que temos aqui na apuração de Alagoas e nesse estado aqui, com 88% dos votos apurados, ainda não dá para dizer matematicamente o que vai acontecer. JHC, do PSDB, lidera a corrida ao governo do estado com 51,8% dos votos. Renan Filho, em segundo, com 47,7%. É muito próxima a vitória de JHC em primeiro turno, mas ainda não é matemática. Para o Senado Federal, por Alagoas, entram Arthur Lira, do PP, e Marina JHC, do PSDB, deixando de fora Renan Calheiros, em terceiro lugar, que não conquista sua vaga para o Senado.
0: Pernambuco, uma das disputas mais acirradas dessa eleição 2026. Números para você que acompanha aqui pela Bandeirantes, 99% das urnas apuradas. Raquel Lira está se reelegendo no primeiro turno com 53% dos votos. João Campos tem 44%. Os senadores de Pernambuco para os próximos 8 anos serão Humberto Costa, do PT, que teve 27%, ficou na primeira colocação, e Marília Arraes, do PDT, com 24% dos votos.
1: Dando uma olhadinha também na situação da Paraíba, já com a eleição matematicamente definida para o governo do estado e a eleição folgada de Lucas Ribeiro, do PP, para o governo da Paraíba. No Senado, as duas cadeiras da Paraíba serão ocupadas por João Azevedo, do PSB, e por Veneziano, do MDB.
0: Mais um estado do Nordeste brasileiro desse nosso passeio para contar para você como é que estão as coisas nesse dia de apuração, 99% das urnas apuradas no Rio Grande do Norte. Por lá, nós temos o candidato Alisson do União Brasil com 36%. O candidato Cadu de Lula do PT com 36%. Eles vão para o segundo turno. Vamos saber quem leva melhor no segundo turno e esse é o quadro no Rio Grande do Norte.
1: Vai lá, Pedro.
0: É só para o Senado, Thaís.
1: Vai lá.
0: O Silverton Valentim, do Podemos, 29%, foi eleito senador. E a Samanda de Lula, 17%. Você vê que todo mundo usa Lula lá, né? Para conseguir voto, vale tudo.
1: Vamos dar uma pausa breve aqui nessa nossa viagem pelo país, porque o governador reeleito de São Paulo, Tarcísio de Freitas, concede agora uma entrevista coletiva que você acompanha ao vivo aqui na Bandeirantes.
2: Cidadãos do nosso estado, eu sou muito grato por aquilo que esse estado nos entregou no dia de hoje. E vamos ter todo o empenho do mundo para entregar o nosso melhor. Não vai faltar empenho para a gente continuar fazendo pela saúde, fazendo pela segurança pública, enfrentando os nossos desafios, fazendo pela infraestrutura. A gente quer mudar a vida do cidadão para melhor. E vamos fazer todo o esforço para isso. Vamos dar o nosso melhor. Vamos montar o melhor time. Vamos ter o melhor propósito, vamos seguir aquilo que está no plano de governo que nós apresentamos à sociedade e foi o plano de governo aceito neste momento. Estou muito feliz com a eleição dos nossos senadores, o André do Prado, o Guilherme Derrite. Fizemos os dois senadores, algo que as pessoas às vezes diziam, olha, não é possível, às vezes você faz um, a esquerda sempre faz o outro, nós fizemos os dois senadores. Foi uma vitória maiúscula, uma vitória importante. E eu tenho certeza que agora nós temos os três senadores, pessoas que a gente vai poder contar, vai poder pegar o telefone, pessoas que são próximas, pessoas que conhecem o dia a dia dos prefeitos da ponta da linha. São pessoas que vão nos apoiar demais. reafirmamos os nossos laços com as prefeituras, porque foi impressionante o trabalho dos prefeitos ao longo desse período, a energia deles. Então eu estou muito satisfeito, muito feliz, bastante emocionado aí com esse resultado, com essa vitória. São Paulo tem ainda um compromisso nessas eleições, ajudar a eleger o próximo presidente da República, ajudar a eleger Flávio Bolsonaro. A gente ficou, faltou muito pouco, na verdade, para matar essa eleição no primeiro turno, e a gente sabe que é possível ter a vitória, cravar a vitória no segundo turno. E eu tenho certeza que o Flávio já vai sair aí com vento de cauda, e a gente vai fazer um grande trabalho, não vai haver desmobilização, vai haver trabalho, trabalho intenso, para que a gente possa encerrar esse ciclo, que não está sendo bom para o Brasil. O Brasil merece mais. O Brasil merece mais de nós. O Brasil merece se reconectar com a esperança, com as vocações, apontar para o futuro. Um futuro que tem lá a biotecnologia, a economia do conhecimento, que tem a inteligência artificial, que tem a transição energética. E o Brasil pode ser protagonista em todas essas áreas. A gente pode gerar oportunidades, formar os nossos jovens para aproveitar essas oportunidades. E eu tenho certeza que um futuro diferente vai ser construído com o Flávio. E eu acredito muito na vitória dele. Acredito muito que vai ser possível construir essa vitória. Quando muitos diziam, olha, não vai ser possível chegar na frente, o Flávio chegou na frente. Teve um resultado aqui em São Paulo muito melhor do que aquela que as pesquisas mostravam. E eu tenho certeza que a gente vai ter uma vitória maiúscula também. E nós vamos trabalhar bastante para ajudar a fazer também o próximo presidente da República, para garantir o alinhamento governo federal, governo do estado, municípios. A gente já construiu uma sinergia muito legal aqui do estado com os municípios. Falta esse componente, falta o governo federal. E eu tenho certeza que a vitória do governo federal está chegando e vai chegar em breve. Então o Flávio vai poder contar com todo esse time que está aqui, ó, com toda essa energia, para a gente entregar o melhor aqui em São Paulo também, porque é o que falta. Para a nossa missão estar concluída nesse ano eleitoral, é eleger Flávio Bolsonaro presidente da República. E no mais, agradecer muito, muito mesmo, o povo de São Paulo. Podem esperar muito esforço, muita dedicação, muito trabalho. Podem esperar muito apoio aos municípios. Tenho que agradecer aqui todos os prefeitos, todas as lideranças. E eu tenho certeza que muita coisa legal vai vir nos próximos anos. Olha, a gente agora primeiro vai se dedicar nos próximos dias à eleição nacional. E a partir daí, a gente vai estruturar a governança do nosso plano de governo. É a primeira coisa que a gente vai fazer ainda agora, antes da virada do ano, antes da posse em janeiro do ano que vem. Né, para a gente entregar aquilo que está no nosso plano, para a gente pensar no São Paulo para toda obra 4.0, para a gente pensar em todas as suas componentes, para a gente realmente começar a construir e pavimentar as grandes entregas. A gente vai olhar muito saúde e segurança pública. São duas áreas onde a gente vai trazer muita tecnologia para tornar saúde e segurança pública mais próximos do cidadão, mais digital. O Estado vai ser mais dinâmico. Então, a partir de agora, a gente começa a pavimentar, a construir a entrega daquilo que está no nosso plano.
0: Estamos ouvindo aí parte da entrevista coletiva do governador Tarcísio Gomes de Freitas, reeleito governador do estado de São Paulo. Nessa noite, cobertura da Bandeirantes prossegue, hein? Você continua conosco. Já já tem mais análise aqui no Canal Livre.
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3: Ai, ai, ai, agora 9 horas e 20 minutos nessa cobertura extensa da Bandeirantes, que começou hoje às 6 da manhã. A gente está se aproximando do fim da apuração do primeiro turno. 99,15% das urnas apuradas, falta quase nada, né? Nós temos aqui a eleição para segundo turno definida entre Flávio Bolsonaro e Luiz Inácio Lula da Silva. Flávio Bolsonaro tem, nesse momento, 47,19% dos votos, Lula tem 44,98%, ou seja, 2,2 pontos percentuais separam as candidaturas de Flávio e de Lula com uma nova eleição que começa agora no segundo turno. E as muitas dúvidas, claro, que surgem a respeito disso. Lula, que era apontado como favorito pelos institutos de pesquisa, vai ter a capacidade de gerar fatos novos para conseguir o seu quarto mandato? Ou Flávio Bolsonaro, que já larga na frente e tem uma possibilidade de atrair votos daquelas candidaturas menores mais à direita, tem ali uma chance bem maior de ganhar essa eleição de 2026 no Brasil? Tem muito chão ainda, tem muita coisa, muita água para correr. Você vai conferir tudo conosco aqui na Bandeirantes, é claro, porque o segundo turno começa agora, nesse exato momento. Ô Pedro, a gente estava fazendo aqui uma visão dos estados no Brasil e como ficou a definição agora do primeiro turno, com governadores eleitos, senadores, segundos turnos. Vamos seguir a nossa viagem, Pedro?
4: Vamos lá. No Ceará, o Mano de Freitas do PT, eleito governador do estado, venceu Ciro Gomes. E para o Senado, o irmão do Ciro Gomes ficou na primeira colocação. Então a família não está tão triste, né? Um lado ficou triste, o outro ficou feliz. Cid Gomes foi o mais votado, 31%. Ele é do PSB. E a Luizilane Lins, que foi prefeita de Fortaleza, da Rede, teve 28%, é a outra senadora eleita pelo Ceará.
3: Governador eleito também no Maranhão, o vencedor é Eduardo Braide, do PSD, que teve 54% dos votos neste primeiro turno. Para o Senado, pelo Maranhão, entraram Fufuca, do PT, e Laésio Bonfim, do Partido Novo. Quem ficou de fora foi Rosiana Sarney, filha dele, do ex-presidente José Sarney, em terceiro lugar, não entrou para o segundo, para o Senado pelo Maranhão.
4: Bom, no estado do Pará, já na região norte do país, nós tivemos doutor Daniel eleito com 51% dos votos. E para o Senado, Helder Barbalho, do MDB, atual governador do estado, licenciado aí para disputar o Senado, 25% dos votos, na primeira colocação eleito senador. E o delegado Éder Mauro, do PL, com 22,4%. Olha que interessante isso aqui. O segundo colocado teve 22,4%. O terceiro colocado teve 22,3% dos votos, que é o Chicão, do União Brasil. Coitado do Chicão.
3: Deve estar
4: aí
3: se perguntando aonde foi que eu errei, né? Para não conseguir mais esse 0,1. Bem, uma olhadinha também no Amazonas, onde haverá segundo turno entre Omar Aziz, do PSD, e a professora Maria do Carmo, do PL. Omar Aziz teve 40%, Maria do Carmo 24% dos votos no primeiro turno. Para o Senado, pelo Amazonas, então, Eduardo Braga, do MDB, e Plínio Valério, do PSDB, já eleitos e seguem para o Senado Federal.
4: O Eduardo Braga, que está sendo reeleito, né, um senador do Amazonas de longa data, conseguiu renovar o seu mandato. O que faltou aí? Roraima? Roraima, vamos lá então, para saber o que está acontecendo por lá. Arthur Henrique eleito com folga, né? Ele é do PL, quase 70% no primeiro turno. Para o Senado, Nicolete, do PL, 22%, e a Tereza Surita, do MDB, com 19% dos votos.
3: E no Amapá, a gente já falou aqui, a eleição relevante porque é o reduto eleitoral de Davi Alcolumbre, e ele teve uma grande derrota porque Dr. Furlan, adversário do seu candidato, levou fácil no primeiro turno com 62% dos votos, venceu Clécio Luiz, o candidato de Davi Alcolumbre, que ficou só com 36%. Para o Senado, pelo Amapá, entram Raíssa Furlan e Lucas Barreto, Raíssa do Podemos e Lucas Barreto do PSD.
4: Nós não falamos do estado do Tocantins, o Cláudio trouxe a informação agora há pouco, do senador, mas lá vai ter segundo turno, um segundo turno disputado, viu? A professora Dorinha, que é deputada do União Brasil, ela ficou com 45% na primeira colocação no primeiro turno, lá já está tudo apurado, e o Vicentinho Júnior, que é do PSDB, teve 43%. Então os dois vão para o segundo turno lá no Tocantins. Eduardo Gomes renovou o mandato de senador por mais 8 anos. Ele é do PL, teve 27%, ficou na primeira colocação. Alexandre Guimarães, do MDB, 19% dos votos, é o outro senador eleito pelo Tocantins.
3: Já já a gente vai transmitir aqui em rede com a Band, o Canal Livre, e a análise desses números que estão saindo por todo o Brasil. Ainda não tivemos a manifestação dos dois candidatos que passam para o segundo turno pela presidência da República. Nem Lula, nem Flávio Bolsonaro fizeram aquele discurso, falaram com a sua militância. Por enquanto não houve essa manifestação. Nós temos reportagem nesses dois pontos e vamos trazer para você aqui a partir do momento em que eles forem falar com seus apoiadores. Pedro, quando começou a apuração, a gente tem aqui a história do copo cheio e do copo vazio. A distância entre Flávio e Lula era bem maior do que agora. Vai terminar com 2,2 pontos percentuais, com vantagem para Flávio. Em algum momento, Flávio liderava a apuração com quase 52% dos votos válidos. Então, na história do copo meio vazio, é a campanha de Flávio falando: puxa, a gente sentiu o gostinho da vitória em primeiro turno, mas vamos para um segundo. Já para a campanha de Lula, durante todo esse período, houve a expectativa de que o presidente da República terminasse o primeiro turno em primeiro, mas vai terminar em segundo. Aí também é o copo meio vazio. E o copo meio cheio? Bem, Flávio, nesse momento, chega na frente de Lula no segundo turno, o que já é bem relevante para a campanha de Lula. Em algum momento houve o medo de que a eleição não passasse para o segundo turno e que a definição fosse em primeiro. Mesmo antes do começo da apuração, havia um zum-zum ali de que a campanha de Flávio tinha crescido bastante nesse último dia. Ou seja, a gente começa a partir de agora uma nova eleição de segundo turno para definir o próximo presidente do Brasil.
4: Nós temos 180 milhões de eleitores, né? É isso. Mais ou menos é esse o número.
3: E tem abstenção, uns 20 e poucos por cento, né?
4: O número de eleitores da última eleição para cá cresceu 2 milhões, da última eleição para cá. Em 2018, Jair Bolsonaro, que foi eleito presidente da República, teve 49 milhões de votos. Em 2022, o Jair Bolsonaro, que tentava a reeleição, teve 51 milhões de votos. Agora, em 2026, o filho dele, que é o candidato que o representa, teve 55 milhões de votos. Então, o eleitorado vai crescendo, mas essa faixa do núcleo político consegue mais votos. O que eu quero dizer com isso? É muito interessante a gente ver um político que nem o Lula, que está desde 89, conhecido em todo o Brasil, votado, desvotado por uma parcela enorme da população, vendo uma família representada pelo pai, agora pelo filho, duelando com ele, nesse momento da carreira, com par de igualdade. Então são dois monstros de voto que nós vamos, dois gigantes de voto que nós vamos ver no segundo turno. Me parece, Thaís, que da outra vez o Lula estava em vantagem, primeiro, né? Porque terminou ali na frente, o primeiro turno. E segundo, os outros candidatos que disputavam a eleição, eles tinham mais sintonia com o Lula do que esses.
3: Simone Tebet e Ciro Gomes.
4: Terceiro e quarto colocados. Esses candidatos aqui agora, eles não têm sintonia nenhuma. Talvez um pouco lá do Renan Santos, mas do Caiado imagino que muito pouco, né? Ou quase nada. É, do Augusto Cury também. Os outros candidatos têm poucos votos mesmo. Mas esses aí que têm 2%, numa disputa acirrada como essa faz diferença.
3: E a gente lembra, né, Pedro, algo que no momento da escolha, e essa escolha foi do ex-presidente Jair Bolsonaro, que cravou ali o nome do seu filho mais velho para ser o candidato à presidência da República representando o campo da direita. Isso gerou, é claro, ali até um mal-estar naqueles que defendiam a candidatura de Tarcísio de Freitas para presidente da República. Foi nesse momento que ele optou por concorrer à reeleição ao Estado de São Paulo, mas foi uma indicação de Jair Bolsonaro. Naquele momento, muita gente falou, mas escuta, o filho do Bolsonaro, pouco conhecido, um senador de fraca atuação, não fez nenhum projeto relevante, mas tem o sobrenome, conseguiu unir a direita e acho que ali jogou de lado. Sabe quando você joga paradinho na campanha, não fala muito, não se expõe e deixou o desgaste com a campanha do presidente da República. Então a gente chega agora num segundo turno para lá de disputado, com uma diferença muito pequena entre os candidatos e, para a surpresa das pesquisas, com Flávio Bolsonaro na frente de Lula.
4: O Quinto Sinal está marcando 9h30 da noite. Para você que nos acompanhou aqui na Bandeirantes, né, esteve conosco aí durante esse tempo todo, o mais importante a ser destacado, eu acredito que, além da surpresa da vitória do Flávio Bolsonaro, que as pesquisas não indicavam, mas para nós, jornalistas, para os analistas, não é uma surpresa tão grande pela onda que vinha do voto útil, nós temos que destacar aqui a renovação no Senado Federal. É uma renovação gigantesca no Senado, sem precedentes, 49 cadeiras para partidos de direita, 16 cadeiras para partidos de centro e 16 cadeiras para partidos de esquerda. Então, é uma mudança grande no Senado Federal. Aquele projeto de se fazer uma bancada forte para fazer enfrentamentos, ele está de pé. Claro que tudo depende de quem vai ganhar a presidência da República. Não adianta você ter essa bancada enorme se o Lula ganhar a eleição, porque a limitação vai ser muito grande para esses candidatos. Como a gente já ouviu de vários especialistas, inclusive de vários senadores, não basta fazer a maioria. Tem que fazer a presidência da República para fazer a presidência do Senado. E com a presidência do Senado, mudar radicalmente a forma de atuação do Senado Federal. Tudo isso, Thaís, no campo das promessas, na prática, a gente vê a partir de 5 de janeiro.
3: É verdade, Pedro. E olha, a gente tem 3 semanas a partir de agora para a chegada do segundo turno. É pouco tempo, não é, Pedro? É muito pouco tempo. Se você pensar que o horário político no rádio e na TV começa agora no final dessa semana, é bem mais curto, ainda bem, essa excrescência que não deveria existir já há muito tempo, mas existe. Então, são 10 minutos de manhã, 10 minutos na hora do almoço, menos spots espalhados aqui na nossa programação para os candidatos exporem as suas propostas. Vamos ver como é que vai ser essa campanha do segundo turno, porque muito pouco se discutiu na campanha do primeiro. E a expectativa também, não é, Pedro, de que haja debate, e o primeiro debate, como sempre, é aqui no Grupo Bandeirantes de Comunicação, na tela da Band, no domingo que vem. Não é? Isso já na negociação com os partidos políticos, não é possível que a gente vá ter uma eleição sem debate.
4: Não, não tem como agora não ter debate, os dois candidatos vão ter que se enfrentar, até porque se um candidato fugir, vai ter uma entrevista com outro candidato. Isso é o que prevê o acordo já assinado com os partidos, dia 11 de outubro, domingo que vem, nós vamos ter então esse debate para você.
3: A partir de agora, você confere conosco aqui em rede com a Band, o canal livre com mais análise, mais números e a palavra dos candidatos que passam para o segundo turno com o canal livre que você acompanha a partir de agora aqui conosco na Bandeirantes.
5: Boa noite, a gente está começando o nosso canal livre especial, como você já percebeu, um pouco mais cedo do que normalmente na grade da Band, porque é um dia especial, dia de primeiro turno, dia de 20 eleições definidas em primeiro turno nos estados, algumas outras para segundo turno. Dia de um primeiro turno também já definido para a presidência. Temos 2, alguma coisa ali favorável a Flávio Bolsonaro contra Lula. Então, segundo turno já definido também na eleição presidencial. E eu estou acompanhado de uma tropa alto nível. O patamar é lá no alto. Então, começar pelas damas, a Deise Ciocari está aqui com a gente, cientista política. O Maurício Moura, do Instituto Ideia, presidente, está aqui conosco. Fernando Schiller, nosso cientista político. Fernando Mitter, aqui do meu lado direito, está ansioso com 7 mil anotações já no papel dele. E o Murilo Hidalgo também, nosso presidente do Instituto Paraná Pesquisas. E eu vou começar, a gente tem muita notícia e informação, mas eu vou começar perguntando a cada um deles um destaque do que chama atenção, do que surpreendeu, do que queria colocar nesse comecinho de programa, começando por você, obviamente, Deise. Mais uma vez, boa noite, a gente que estava junto no Band Eleições já antes, na programação da Band.
6: Boa noite, olha, meu destaque é a força da Michelle Bolsonaro. Michelle Bolsonaro.
5: Ela se elege senadora, exato, com mais votos até do que Celina, que foi para o segundo turno, e junto com Bia Kicis também, da direita, da chapa dela, no Distrito Federal. Maurício Moura, seu destaque.
7: Só para complementar isso aqui, lembrando que o DF vai ter 3 mulheres senadoras e uma governadora, potencialmente, se confirmar a vitória dela no segundo turno. O meu destaque é a força do antipetismo de chegada, que basicamente desidratou os outros candidatos e fez com que o Flávio Bolsonaro chegasse na frente do presidente Lula.
5: Fernando Schiller, seu destaque, meu amigo. Boa noite.
8: Boa noite. Olha, muita coisa. Evidente que tem uma vitória assim, relativamente mais conservadora nas eleições. Mas se eu escolher um destaque individual pelo que aconteceu no fim de semana, é a vitória de Deltan Dallagnol para o Senado no Paraná, que teve a candidatura indeferida no sábado, deferida no domingo, numa guerra de decisões, numa decisão monocrática e a suspensão de uma decisão monocrática.
5: Pelo presidente do TSE.
8: E mesmo com toda a confusão, toda a desinformação em torno disso, foi eleito senador pelo Paraná.
5: É um recado, inclusive, com relação ao judiciário. Fernando Mitre, você tem o destaque.
9: O meu destaque é o voto útil. O voto útil, ele começou a dar o ar da graça nas últimas pesquisas e continuou. E ele que explicou essa mudança aí.
5: Com Flávio à frente, né?
9: Com Flávio à frente. É
5: evidente. Mitre, eu somei ali Augusto Cury, que ficou em terceiro, Caiado, Renan Santos e o Zema, que desidratou, dá quase, eu estava fazendo as contas com o Maurício Moura, dá quase que 8%, quando em algumas pesquisas eles chegaram a ter somando 14%, 15%, né?
9: Exatamente. Eu acho que é uma espécie de ventania que começou e chegou até as urnas. É isso.
5: Seu destaque, Murilo Hidalgo.
10: O meu destaque foi a virada da direita na região sudeste. Foi impressionante. Foi no Rio de Janeiro, o Tarcísio no primeiro turno, o Cleitinho no primeiro turno. No Espírito Santo faltou 0,3 para fechar no primeiro turno com o Pasolini. E principalmente é o Rio de Janeiro, né? A virada no Rio de Janeiro, que é algo que precisa ser estudado, o que aconteceu lá, porque ninguém conseguiu captar essa virada, né?
5: Então, se captava um crescimento do Douglas Ruas, mas jamais nenhum instituto previu que ele poderia terminar à frente no primeiro turno. Quanto mais o que a gente está vendo aí.
10: Exatamente. E chamou muita atenção. E o número de senadores que o PL elegeu.
5: Cresce muito a bancada.
9: Com destaque aí, desculpa, para a eleição para senador em São Paulo. Exato. Em São Paulo as diferenças ficaram grandes demais na urna em relação às pesquisas.
5: Sim, é verdade. Só para dar um destaque para você que está acompanhando, nesse momento nossa equipe está apurando porque... Pô, tem que ser no meu Rio de Janeiro. Parece que é perseguição com o Rio. Ô, Schiller, nesse momento... A nossa equipe está apurando porque o Tribunal Superior Eleitoral está cravando o segundo turno no Rio, entre Douglas Ruas e Eduardo Paes. E o Tribunal Regional Eleitoral está dizendo que essa informação não é confirmada. Por quê? Porque o Tribunal Regional Eleitoral do Rio tem uma decisão anulando, tornando inválidos os votos do Garotinho, que teve 3 e alguma coisa. Se realmente esses votos são inválidos, o Douglas leva no primeiro turno. Se esses votos eles estão validados, porque o TSE ainda não teve a última análise, olha a lambança que eles fazem sem avaliar direito, no tempo certo, na maneira correta. Aí você tem segundo turno. A gente não sabe.
8: Mas essa tem sido a marca dessas eleições. Não é? Nós tivemos, durante a semana, aquele fiasco, fiasco do cancelamento do debate na quinta-feira. 2 interferências no debate completamente ilegais, né? Completamente ilegais.
5: Uma da Justiça Eleitoral.
8: Uma decisão de um ministro do Supremo Tribunal Federal contraria a lei das eleições.
5: Gilmar Mendes.
8: Não é? O nosso Mitre, que está aqui, é uma pessoa que mais conhece no Brasil a lei das eleições, que diz o seguinte: a emissora é obrigada a convidar quando tem cinco. O ministro mudou a regra, disse: não, tem um, eu quero que convide, eu vou obrigar a convidar.
9: E eu só para lembrar, nesses anos todos aí, eu ganhei muito na justiça essa causa. Vários candidatos que entravam na justiça querendo participar, mas não tinham o número de representantes, perdia automaticamente.
7: Mas eu queria fazer um comentário sobre o Rio de Janeiro, apesar de ter sido uma surpresa, aconteceu o que. Mesma coisa que aconteceu em 18 e 22. Sim. Em 18, o Witzel teve uma arrancada nas 48 horas. E em 22, ninguém imaginava que o Cláudio Castro chegasse no primeiro turno. Ele teve uma arrancada de 15 pontos também nos últimos dias. Então, assim, surpresa sim, mas está começando a ficar recorrente isso, né?
11: É. E se confirmar isso, tem que ver o que vai ter, segundo turno ou não. Eduardo Paes, que perdeu para Witzel, está na situação aí terrível contra... Sim. Douglas Ruas. Formação da Thaís Dias, definição de Alagoas. Definição de Alagoas e números também mais atualizados para a presidência da República, Thaís.
12: Faltava apenas Alagoas, né? E eu vou atualizar agora porque tem definição por lá e é esse cenário que a gente compartilha aqui já na nossa tela. A atualização é o seguinte: 98,31% das urnas apuradas. Por lá, eleito em primeiro turno, JHC com 52,09% dos votos. Então, confirmação em Alagoas, JHC. Vamos acompanhando por aqui e tem informação atualizada aqui ao longo da noite. Eu estou seguindo de olho.
11: Tá certo, Thaís. Obrigado pelas informações. A gente está com as imagens daqui a pouquinho. O presidente Lula, e candidato à reeleição, vai falar. A gente está com as imagens aí, ó. Ele está chegando no palanque. E nesse momento é São Paulo isso. Você vê as candidatas ali derrotadas, Simone Tebet e Marina Silva juntos, né? Ó. A Janja, primeira-dama ao lado, e Lula chegando sorridente. Assim que ele começar a falar, a gente vai colocar ali. Mas certamente, Deise, é claro que é uma obrigação dele chegar com essa força, com esse discurso, mas certamente dentro do PT da campanha, essa, em primeiro turno, essa diferença de um pouco mais de 2% a favor de Flávio, é uma notícia preocupante para a campanha de Lula, né?
6: Rodolfo, ela é preocupante por vários cenários, né? Em primeiro lugar, você tem uma vitória do Flávio Bolsonaro, que com certeza nesse primeiro turno, né, que não era o que o presidente imaginava. Você tem uma composição de Senado aqui que é bem mais favorável para o PL, né? Nem vou falar aqui de republicanos ou de centro. O PT, na última vez que a gente viu aqui, tinha feito 5 senadores. E aí, se você voltar um pouquinho para trás, o Murilo sempre dá uma olhada para trás, quando você olha a última eleição municipal, o PT fez 248, 250 prefeituras. Então, é um partido que tem que começar a se preocupar, né? Tá difícil.
11: Se você fosse prever primeira pesquisa assim de segundo turno, uma primeira que saísse frente a essa diferença favorável de Flávio com 2 pontos, você diria que quanto que deve largar um segundo turno em diferença? Me parece que pró Flávio, pelo perfil dos outros.
7: Não,
11: que...
7: sim, totalmente, né? Mas a questão é se vai publicar pesquisa com voto válido ou não, né? Eu acho que ele vai aparecer uns 4 pontos na frente, 3, 4 pontos na frente, e aí no voto válido pode variar 6, 7 pontos na frente.
11: Antes do Murilo falar sobre isso e o Mitre, agora sim o Lula está falando. Claro que quando o Flávio Bolsonaro falar, a gente também vai colocar. Lula, por favor, coloca aí ele nesse momento falando.
13: Dá o seu voto para deputado estadual, deputado federal, senadores, governadores e presidente da República. O resultado muitas vezes é inesperado. A gente nunca consegue tudo aquilo que a gente queria. Eu confesso para vocês que eu estava convencido que eu ia ganhar as eleições no primeiro turno. Mas eu também já pensei isso outras vezes. Eu lembro que eu pensei que eu ia ganhar no primeiro turno quando eu disputei com o Alckmin, mas não ganhei. Eu lembro que eu pensei em ganhar no primeiro turno quando eu disputei com o Zé Serra, eu também não ganhei. Mas a gente tem o segundo turno, e o segundo turno é a hora da prova dos 9. É a hora da gente mostrar a verdadeira fotografia do Brasil de hoje e o Brasil que a gente quer. Então, a partir de amanhã, a gente começa uma nova campanha. Uma campanha em que apenas entre 2 candidatos a gente vai poder mostrar a diferença entre as propostas que existem para o Brasil. Eu disse outro dia, numa reunião empresarial, que o povo brasileiro não teria dúvida de escolher quem vai ser candidato a presidente da República, quem vai ganhar as eleições. Primeiro, é simples escolher o candidato a presidente e o vice.
11: Bom,
13: o Alckmin.
11: Tá aí o presidente Lula falando candidato à reeleição. A gente já volta daqui a pouco para mostrar, é porque agora Flávio Bolsonaro é também falando de senador e candidato à presidência. Por favor.
14: Agora as câmeras estão pegando ali, ó.
11: Volta aqui. Vamos continuar ouvindo, porque aí tá organizando ainda. Volta lá pro Lula, que daqui a pouco a gente volta pro Flávio Bolsonaro quando ele começar a falar, e vocês avisem quando ele estiver falando, por favor, né?
13: Tenebroso. Não existe nada que possa vislumbrar um horizonte promissor para a sociedade brasileira. Não há biografia do pai, não há biografia do filho, e não sabemos se haverá biografia de outros parentes. É uma biografia tenebrosa, com ligações tenebrosas, com suspeitas gravíssimas, com relação com os milicianos, com relação com o crime organizado, com relação com os assassinatos do Rio de Janeiro. Tudo isso vai ficar claro, e também com a participação da criação do Banco Master, que resultou não apenas na maior corrupção desse país, mas também na maior orgia envolvendo políticos e autoridades desse país. Tudo isso vai ficar claro. Mas mais claro para mim e para o Alckmin é a gente mostrar que Brasil que a gente quer construir. A gente vai mostrar o que foi feito e o que a sociedade espera que seja feito. E ninguém mais do que nós pode oferecer à sociedade brasileira um futuro. Um futuro.
11: Está aí o presidente Lula falando, candidato à reeleição, dando um tom do que será o segundo turno na visão da campanha de Lula. Daqui a pouco a gente vai debater isso, mas agora sim, Flávio Bolsonaro falando, a gente vai ouvir. Vamos lá, por favor.
14: Mudança. O Brasil não aguenta mais e eu estou muito satisfeito porque muitos institutos de pesquisa davam a gente atrás. Os nossos trackings davam a gente na frente, como aconteceu, com uma chance real de que nós tivéssemos uma vitória no primeiro turno. Foi por muito pouco, mas eu fiquei muito feliz com a quantidade de brasileiros que foram às ruas, foram às urnas, melhor dizendo, para se manifestarem, não se omitiram, porque queriam essa mudança. E é o fim da era do PT. Está decretado o fim da era do PT, a mudança no nosso país. A era do PT que só está deixando como legado um recorde de mulheres assassinadas, um recorde de brasileiros endividados, um recorde de altos impostos, um recorde de desesperança, recorde de empresas fechadas. E eu estou muito feliz com a possibilidade real de daqui a 3 semanas o Brasil dá uma resposta definitiva de que quer um governo moderno, um governo com menos ministérios, um governo que vai resgatar a democracia, um governo que vai indicar pelo menos 4 ministros para o Supremo Tribunal Federal, que não vão tentar interferir em eleições. Depois de tudo que o Lula fez, gastando mais de 350 bilhões de reais para tentar vencer as eleições, o que eu tenho para falar é que o Lula está disputando o poder. Ele já disputou 7 eleições presidenciais. 7 eleições presidenciais. Ele está preocupado com o poder. Eu estou preocupado com o futuro do Brasil. Eu estou disputando o Brasil. E é assim que eu vou continuar me comportando nessas próximas 3 semanas. Com uma campanha limpa. Com alguém que não está preocupado com perpetuação no poder. Eu sou o único candidato que assumiu o compromisso pelo fim da reeleição, porque eu só preciso de um mandato para colocar o Brasil no centro do meu governo, para que eu possa atacar e resolver os problemas reais do Brasil. Eu quero a oportunidade de cuidar do Brasil, eu quero a oportunidade de cuidar do povo brasileiro, eu quero a oportunidade de cuidar de você que está me assistindo. E é assim que eu vou fazer, com muita energia, com muita alegria e com muita esperança, porque o Brasil vai vencer! Bora, Brasil!
11: Está aí o candidato e senador candidato a presidente e senador Flávio Bolsonaro. Até peço desculpas a você que está acompanhando aqui a Band, né? Você vê que nossa equipe bravamente ali está no meio de todos tentando brigar. Não é a melhor qualidade, mas enfim, dentro ali do momento, da circunstância, o importante é a informação, era o que ele falava. Quase que não dava para ver o Flávio Bolsonaro, mas o conteúdo está ali, está posto. E a gente, ao longo aqui do nosso Canal Livre, que vai até às 11 horas da noite, a gente vai recuperar também trechos de falas, seja de Flávio Bolsonaro, de Lula, para trazer para vocês. Schiller, o que disse um pouco ali Lula no discurso dele dá um pouco o tom do que certamente vai ser esse segundo turno com muito ataque, né?
8: Bom, primeiro dizer que se o Flávio Bolsonaro de fato quer ser presidente, ele precisa organizar as coletivas, né?
11: Exatamente.
8: Porque a coletiva, quando ele votou, já estavam os microfones em cima do carro, não dava para entender nada. Agora não dava nem para ver o candidato. Então, precisa organizar um pouquinho melhor isso aí, né? Agora vamos lá, né? O que se espera? Primeiro, que se tenha debate no segundo turno. O debate no primeiro turno foi interditado, na minha visão.
11: O nosso está marcado, hein? O nosso está marcado domingo que vem, 8 da noite aqui.
8: Exatamente. Aí começa o jogo, né? Tanto na Band como em outras emissoras, o debate não aconteceu, Lula não foi, Flávio acabou não indo, teve toda uma história de intervenções. Agora, o que me chama a atenção, se a gente vai ter essa diferença projetada de 5, 6%, pode ser 4%, pode ser 5%, pode ser 7% para o Flávio, é uma campanha curta de 3 semanas. Como o governo, vamos colocar no ponto de vista do governo, que precisa, um incumbente que precisa virar o jogo. Vamos lembrar, nunca aconteceu na história da Nova República, em 10 eleições, um candidato perdendo o primeiro turno, virar e ganhar no segundo turno. Isso nunca aconteceu. Então, Lula tem que fazer um negócio que nunca foi feito, saindo 3, 4, 5 pontos atrás, não é? É complicado. Onde você tem a conversão dos 4 candidatos que estão em terceiro, quarto e quinto lugar no campo da direita. Então, o Lula não tem a chance de ter voto, vamos lá, conversão é muito mais para o Flávio do que para o Lula. Até brinquei que era uma pizza. Tem uma pizza para ser convertida para o segundo, levada do primeiro para o segundo turno. Essa pizza tem 4 pedaços. 2 pedaços, pelas pesquisas, são do Flávio, um é do Lula e o outro se perde no voto, eventualmente.
7: Mas ele vai ter que mobilizar, eventualmente, gente com perfil que poderia votar nele, que não apareceu para votar no primeiro turno, mobilizar para o segundo.
11: Ah, isso é importante. Maurício, você acredita que a abstenção impactou principalmente o número do Lula no dia de hoje?
7: Não, abstenção sempre impacta o PT, né? E mais uma vez impactou de novo. E só para. Mas fazer esse tipo de campanha de você mobilizar quem não apareceu para votar no primeiro, no segundo turno, é muito difícil. É muito difícil. A gente teve um exemplo agora na Colômbia, que o candidato do Gustavo Petro, Ivan Cepeda, também ficou um pouco atrás do Spriella. Era uma eleição de oposição, que nem aqui. E o governo na Colômbia fez uma movimentação gigante para mobilizar as pessoas e mesmo assim perder a eleição. Então essa campanha do segundo turno para o Lula é muito difícil.
9: E aí foi. A abstenção na última eleição foi 21%. Eu pergunto ao Murilo.
10: Foi igual.
9: Agora, a mesma coisa.
10: Foi a mesma coisa,
9: a abstenção? No segundo turno, normalmente, a abstenção se repete? Ou o Lula tem condição de convocar esse eleitorado ou parte dele que não veio?
10: Olha, Mitri, a abstenção foi igual, praticamente igual à passada. Ela foi menor no Nordeste e maior no Sul. Certo? Então, quer dizer, se teve algum, pelos resultados regionais, alguém prejudicado, foi ainda o Flávio. Certo? Não pelo perfil, precisa ver o perfil, estou falando por resultados regionais. Agora, o que vai chamar a atenção nesse segundo turno vai ser qual vai ser a posição dos governadores. A direita fez mais senadores. Então, eu te diria que nesse momento, na segunda ou na terça, a gente vai ver em Brasília, eles vão juntar os apoiadores. Você vai ver um peso muito maior para a campanha do Flávio na rua, num primeiro momento, exatamente, do que para a campanha do Lula. Você pega o Sudeste inteiro, hoje está favorável ao Flávio. O Sul inteiro está favorável ao Flávio. O Norte está favorável ao Flávio, só o Nordeste que não. Então eu vejo no momento de arranque de campanha um favoritismo muito grande nesse momento.
9: Agora,
10: ao Flávio Bolsonaro.
9: Depende do empenho dos eleitos.
10: Isso. Agora a gente vai ver também qual vai ser o empenho dos eleitos. Agora, as pesquisas iniciais, ao meu ver, é que vai dar esse peso, porque todos eles vão ver quem está na frente, qual a maior probabilidade de ganhar. Né?
11: Agora, Deise, o Lula já falou no palanque ali sobre caso Master, sobre orgia, sobre acusações contra o Flávio. E o Flávio, no discurso dele, em algum momento ele falou assim, eu quero, não quero me manter no poder como Lula, eu quero uma campanha limpa. Ele falou assim, você acha que início de segundo turno vai ter o Lula nessa toada de acusação muito pesada e o Flávio tentando uma campanha um pouco mais de proposta, ou segundo turno não tem muito isso? Já não teve não, até agora, não vai ter agora?
6: Não, eu não acredito. Eu até estava ouvindo o Schiller falar de organizar as coletivas de imprensa e eu estava pensando que o Flávio talvez tenha agora um segundo grande desafio, que além de organizar as coletivas, ele vai ter que começar a fazer essa articulação de bastidor para convencer os governadores, convencer os senadores eleitos a entrarem efetivamente em combate pela eleição dele, né?
11: E até os derrotados também.
6: Exato,
11: quem sabe, por exemplo, receber um apoio de Caiado, explícito de Zema, não sei.
6: Exatamente, deve ser a grande articulação dele. Agora, esse segundo turno, quando a gente olha para os eleitores independentes, que o Mitre sempre falou muito, né, nesse período eleitoral sobre os eleitores independentes, quando você olha de uma forma racional, o discurso deveria ser moderado, né, para atingir esse eleitor que tem uma percepção de Estado maior, de inflação, de como que está funcionando o salário, se ele tem um poder de compra maior ou menor. Mas só que em 30 segundos a gente já viu que não vai ser nada disso, né? Vai ser uma campanha agressiva.
9: E tem um ponto importante que eu acho até elementar. As campanhas deviam cuidar disso. Uma das características desse eleitor independente, que é quem decide a eleição, é exatamente a aversão a, essa guerra, essa briga e a ausência de conteúdos. Então, para atender os independentes, eles deviam voltar aos conteúdos. Voltar, não deviam entrar nos conteúdos.
8: Mas fazendo uma análise aqui, né, exatamente desse ponto, Mitre, vamos lá. O que acontece? O governo tentou algumas coisas que não funcionaram. Perdeu por mais de dois pontos, pouco mais de dois pontos, para o Flávio Bolsonaro, sendo incumbente, isso nunca tinha acontecido. Aconteceu no caso do Bolsonaro, mas vamos lá, Lula tinha sido eleito, Dilma tinha sido eleita, Fernando Henrique e tal. O governo tentou medidas populistas, gastou como ninguém gastou, não funcionou. O governo se apoiou muito nas intervenções judiciais, que, na verdade, eram seletivas, favoreciam. A decisão do TSE na quinta-feira, tirar a cadeira do centro, foi uma das decisões mais bizarras que eu vi. Tem que tirar a cadeira
11: pela
8: do
11: ministra estudo. Estela Aranha,
8: uma
11: do TSE,
8: indicada
11: pelo PT.
8: Que explicitamente apoiava o Lula, né, até a última eleição. Vamos lá. Né? Agora, vamos lá. E também, toda esta retórica, digamos assim, contra o Flávio, ou contra... exatamente esse ponto que o Lula enfatizou ali também não vem funcionando. Também não vem funcionando. A extrema polarização, esta retórica do risco da democracia, da soberania, etc. O meu medo, quer dizer, aqui eu vou colocar assim, como uma provocação, o que o governo vai fazer? Pelo toque do Lula, vai dizer assim, vamos para a extrema rejeição. Vamos para uma campanha, digamos, abaixo da linha de cintura, tentar ofensa, agressão, vamos tentar criar uma espécie de terrorismo. O PT já fez muito isso, né? Fez contra a Marina Silva uma vez, não é? Fez...
7: Contra o Aécio, né?
8: Não é? Contra o Aécio, na última campanha, nos últimos anos, esse tema do risco democrático, agora recentemente da soberania. Hoje me preocupou muito quando o diretor-geral da Polícia Federal disse que está fazendo, a pedido da AGU, ou seja, órgãos internos do próprio governo, uma investigação sobre interferência externa nas eleições. O medo que eu tenho é que a campanha saia da regra e vá para baixo da linha de cintura. Isso seria péssimo para a campanha e eu acho que não funciona para o governo.
9: Bom, agressividade, na verdade, não falta de nenhum dos dois lados, né? É claro. O Flávio também, vai para cima também. Ele não tem nenhuma dúvida de que isso pode acontecer nesse segundo turno. Agora, a boa expectativa, eu vou considerar boa, é que os conteúdos entrem na campanha. E acho também, o Lula, aliás, começou a falar qual seria o projeto dele para o Brasil. Depois vamos ver como é que ele encerrou essa parte. É o seguinte, é preciso que os candidatos apresentem seus programas de governo, suas ideias programáticas. E aí nós vamos ter alguns momentos que o nível dessa eleição possa subir. Eu acho que o debate do dia 11 na Band é uma excelente oportunidade. Assim como foram excelentes as oportunidades que eles aproveitaram, os candidatos, nas entrevistas da Band. A entrevista que o Flávio fez aqui conosco foi uma boa entrevista, talvez a melhor que ele deu. A entrevista com o presidente Lula, que nós fizemos lá, foi muito boa, talvez a melhor que ele tenha dado. Então, a expectativa de que os conteúdos deem um certo nível nessa campanha, eu considero, não sei se eu sou otimista demais.
11: Maurício.
9: Não sei.
7: Eu só queria fazer um ponto dele que eu acho muito interessante, essa coisa de gastar, né? O que eu estou vendo nas eleições pelo mundo, né? diminuiu a probabilidade dos incumbentes ganharem a eleição. Isso é geral.
9: Geral.
7: Até levantei um número aqui, nos últimos 10 anos, os países democráticos, a oposição tem ganho 7 em cada 10 eleições. O que aconteceu isso do ponto de vista fiscal? Está se gastando muito mais em reeleição que não produz reeleição no mundo. Independente se o cara é de esquerda ou de direita, os gastos no ano de reeleição explodiram. Por quê? Porque diminuiu a probabilidade de reeleição, então eles gastam como se não houvesse amanhã. É. E eu acho que, assim, eu não sei qual a margem que o governo tem de gastar, mas eu suponho que o governo vai começar a apertar botão para gastar nesse segundo turno.
9: Agora, tem um ponto, Murilo, que eu queria perguntar ao Murilo. As medidas sociais, tradicionalmente, produziam resultados eleitorais claros. Ultimamente, não tem acontecido isso. A impressão que eu tenho é que a medida social já é vista como uma obrigação do governo. Entendeu? Eu não tenho que agradecer ao governo porque ele me deu isso ou aquilo. O que você acha disso?
10: Mitre, ele cresceu quando entrou o imposto de renda, principalmente no Sudeste. Daí a população isso. absorve, mas continua devendo. Aí ele aumentou o Bolsa Família, mas entre quem recebe o Bolsa Família, ele já fazia 70, 75% dos votos. E o Bolsa Família ainda não entrou. Vai entrar no final do mês agora.
9: É isso aí, dia 14.
10: Dia 14, né? Entre 14 vai entrar o Bolsa Família, vamos ver o reflexo disso, certo? Mas é um pouco o que você falou, as pessoas já acham isso um direito adquirido.
11: Deixa eu ouvir, não, perdão, complemento.
10: Só para terminar, certo? Mas o grande problema hoje que o brasileiro espera, que eu acho que o presidente tem que dar essa explicação, é quanto à segurança e a economia financeira isso. das pessoas.
9: Pois é, e a segurança, que é a principal preocupação do Brasil, ficou praticamente fora dessa campanha.
11: Só para ouvir a Deise também sobre essa questão dos benefícios. Não sei se você acha que entrando o reajuste do Bolsa Família pode, em segundo turno, ter algum impacto ou pouco muda, né?
6: Eu acredito que pouco mude, porque você tem, principalmente quando a gente olha o mapa ali, o presidente Lula, ele ainda tem um grande destaque no Nordeste, né? Mas o fato é que até no Nordeste a questão da segurança chegou. E a gente vinha acompanhando o monitoramento das pesquisas e elas identificavam isso, e os estudos que a gente tem também da ciência política, eles indicam que o eleitor do Nordeste já percebe esses benefícios sociais como algo inerente. Se entra isso, Flávio, se entra Zema, né? Não, os benefícios eles não vão sair. Então, fica um grande desafio agora para o governo do presidente Lula, né? Para a candidatura.
11: Chile.
8: Vocês estão todos muito otimistas aqui. Eu vou ser o...
9: Mas você está otimista com o debate da Band. Isso
8: muito, muito, muito, muito. E esse é um ponto, aliás, esse é um ponto que me lembra. Uma das estratégias do governo foi não debater. Não debater, não vou em debate, só vou em ambientes controlados. No meio na quinta-feira, quando tinha um debate presidencial, o Lula fez uma live no nosso aqui debate da Band também. Foi em outro lugar lá, numa outra emissora, fazer uma entrevista controlada, ambientes controlados. O candidato só quer em ambiente controlado. Agora, não. O debate é um ambiente que não é controlado. Ele é controlado do ponto de vista da forma do debate, mas do conteúdo não é controlado. Não é? E é isso que interessa. Quem ganha é o eleitor. Por isso que eu disse que é um debate interditado. Agora, por que eu acho que vocês estão sendo otimistas aqui? É porque eu acho que não vai acontecer nada disso. O risco, são dois riscos. Não ter debate programado nenhum. Desculpa eu falar em termos assim, bastante populares aqui. É ser um debate pautado pela baixaria, popularmente conhecida como baixaria. Foi um pouco que nós vimos ali, de poucos segundos do Lula, e aqui não dá para dourar a pílula, é exatamente isso, né? Exatamente isso. É uma guerra, porque quando você tem a ultrapolarização, quer dizer, você tem muito incentivo para trabalhar a rejeição. Do ponto de vista do marqueteiro, é melhor você trabalhar a rejeição do outro, então falar de coisas terríveis, coisas tenebrosas, né? Tenebrosas, do que você falar, do que você vai fazer com a economia, com a segurança, etc, etc. Como só tem 3 semanas, agora, o meu maior medo não é esse. O maior medo é a judicialização. É a judicialização. Olha, eu li as 120 páginas da ação movida pela campanha do PT, que está na mão do Flávio Dino, que foi tailor-made, justiça self-service, direcionada para ele sobre a tal da interferência externa nas eleições. Nós tivemos recentemente aquela posição, aquela situação do golpe romeno. A Romênia, quando foi cancelada a eleição do primeiro turno. Isso é um risco para a democracia brasileira. Eu quero que gravem e a gente preste muita atenção nisso.
11: Essa aposta um pouco, inclusive, no judiciário tem dado ruim. Eu vou até daqui a pouco repercutir com vocês que parece, não sei qual a avaliação de vocês, que essa melhora de Flávio Bolsonaro e piora do governo tem muito a ver com atrelarem decisões judiciais e Supremo ao governo de ocasião, que é o PT. Mas Calma aí, por parte que eu quero também ouvi-lo sobre uma coisa. Como foi a eleição presidencial em três estados fundamentais? A Thaís Dias tem as informações pra gente, como que ficou Flávio e Lula em estados fundamentais em eleições ou em votos no dia de hoje. Thaís.
12: Olha, Rodolfo, a gente separou alguns cenários, né, dessa eleição para presidente em alguns estados. Eu quero começar por São Paulo. Vamos destacar aqui na tela como foi, né, esse eleitor de São Paulo votando para presidente. A gente destaca que Flávio Bolsonaro teve 51,93% dos votos em São Paulo e Lula 38,20%. Nós separamos também o cenário no Rio de Janeiro para dar uma olhada por lá. Flávio Bolsonaro com 53,01% dos eleitores do Rio de Janeiro e aí destacamos Lula com 39,42%. E muito se falava, né, como seria essa eleição em Minas Gerais para presidente. E esse é o ponto que eu trago agora para compartilhar com vocês. Flávio Bolsonaro aparece com 48,29% e Lula com 43,27%. Vamos para o cenário nacional, né? Mais uma vez, reforçando para quem nos acompanha, cenário nacional, 47,08% nesse segundo turno, indo para o segundo turno, Flávio Bolsonaro, e indo para o segundo turno com 45,10%, quase 100% das urnas apuradas, 99,77% das urnas. Esse é o cenário nacional e destacando também aqueles estados do Sudeste que dão para ter uma ideia exatamente de como o eleitor votou em cada uma dessas regiões.
11: Tá certo, Thaís. Antes de eu mostrar

0: Chamou atenção é praticamente o empate que ocorreu na cidade de São Paulo. Né? Na cidade de São Paulo.
1: Essa foi a novidade.
0: Onde na passada o Bolsonaro perdeu com mais de 10% na cidade de São Paulo.
2: Deixa eu mostrar aqui um mapa para vocês. Olha só. Isso aqui é 2022, tá, minha gente? Né? Há 4 anos. Olha a eleição presidencial, Lula contra Jair, tá? Contra Jair Bolsonaro. Primeiro turno você teve 48, 43, 43 e 20. Ou seja, Lula termina com 5 pontos à frente. E aqui tá um mapa. Né, onde Lula venceu, azul é onde Jair Bolsonaro venceu. Diferença entre os candidatos, 6.187.000. Vamos agora mostrar, por favor, como é que ficou o mapa. Aliás, a gente vai mostrar antes de segundo turno também da eleição de 2022. Coloca pra gente. Segundo turno, a diferença foi menor, olha aí, apertou, só um pouco mais de 2 milhões. E o mapa bem semelhante, onde o PT ganhou e onde Jair Bolsonaro conseguiu levar. Agora traz pra gente o mapa de agora, primeiro turno de 2026, a eleição de hoje ainda não finalizada, né? 2 pontos à frente Flávio Bolsonaro a favor de Flávio Bolsonaro contra Lula, e você tem o Brasil ali dividido também, mas tem um pouco mais de azul, de vitória de azul. Agora, Tocantins e Minas Gerais, que são, principalmente Minas Gerais, né? É um colégio eleitoral, o segundo maior colégio eleitoral do Brasil, Deise, você tem, dessa vez, nesse mapa, a família Bolsonaro, nesse caso o Flávio, levando, né?
3: Talvez a grande diferença desses mapas que você mostrou, Rodolfo, de 2022 para cá, tenha sido realmente Minas Gerais e Tocantins. Mais Minas Gerais, por ser o estado pêndulo, mas é impressionante. Aí, de novo, né? Historicamente, é impressionante Minas Gerais, né? Como ela tem esse poder de decisão e de mudar uma eleição. Mas a grande diferença foi Minas.
1: Agora, as pesquisas mostravam em Minas uma diferença grande em relação ao que... As Exato. Urnas apontaram.
4: Agora, mas lembrando que tinha muito indeciso na espontânea em Minas, tá? Assim,
1: muito indeciso.
4: Isso pode ser
1: a explicação, pode ser essa. Agora, essa tradição de Minas, ela vem desde, depois de 50, o Getúlio ganhou a eleição, mas não ganhou em Minas.
4: Foi a última.
1: A partir dali, quem ganhou em Minas foi o Brigadeiro, que também não ganhou a eleição. Né? Foi o Getúlio que ganhou. E o Cristiano Machado, que era mineiro, talvez explique o fato do Getúlio não ter levado os votos, porque ele dividiu com o Getúlio ali. Mas fora aquilo, a tradição se mantém.
3: E o Cleitinho agora que declarou no discurso dele o apoio ao Flávio, né?
2: Agora, Chile, você tem primeiro turno, vamos pegar primeiro turno de 2022, 5% a favor de Lula contra o Jair Bolsonaro, e agora 2% a favor de Flávio em primeiro turno, ou seja, dá 7 pontos de diferença comparando o primeiro turno com o primeiro turno, né?
5: Essa é a grande questão. Né? A minha avaliação é que o comando da campanha da oposição, do governo, na verdade, está em segundo lugar, 2 pontos atrás, diz assim, no debate político normal, digamos assim, esse é o ponto que eu acho relevante para se discutir. No debate, no cotejo de propostas, no debate da Band aqui, na análise sobre o Brasil, sobre a economia, etc., vão perder a eleição. Como é que vão ganhar a eleição? Como é que faz para ganhar a eleição? Como é que faz para virar em 3 semanas, né, tendo um carregamento de votos de 4 candidatos? Acabamos de ler aqui, o Renan Santos não apoia ninguém. Cury já disse que não vai apoiar ninguém. Talvez Caiado sinalize voto, talvez não, mas é irrelevante isso. O eleitor vai e os 2 pedaços da pizza esses vão para o Flávio. Quer dizer, como é que faz o jogo?
2: Né? Mas aí, Chile, para entrar nisso que você falou, o Jair tira 4% há 4 anos. E muitos dizem, inclusive, que ele talvez vencesse se não fosse a Carla Zambelli e o Roberto Jefferson. Roberto Jefferson atacando policiais federais e a Zambelli com a arma atirando em São Paulo. Mas aí eu acho que entra o ponto que você falou, não é a questão da diferença, a diferença agora está de 2, a questão é o perfil dos votos que ficaram no meio desse caminho com os derrotados do primeiro turno, né?
0: Esse perfil, ele é muito mais para o Flávio.
2: Como que você fatiaria isso, Murilo?
0: Eu te faria do Caiado, 70% de votos válidos, lá 70% a 30%.
2: 70% para o Flávio e 30% para o Lula.
0: Isso. Do Renan Santos, menos, porque muitos vão anular o voto. Certo?
2: Aquele voto que não quer nenhum lado nenhum.
0: Eu te diria 10 a mais para o Flávio. E do Augusto Cury, 60% a 40%. Ele é 60%
2: mais a favor do Flávio.
0: Isso, ele é mais Flávio. Então, o Flávio deve abrir uma boa vantagem, que nem o Maurício falou, nas primeiras pesquisas de segundo turno.
1: Na última pesquisa Quest, entre os eleitores dos outros candidatos, que não são Flávio nem Lula, a Quest dá 60% como segunda opção para o Flávio e 40% para o Lula.

0: Tem ali. Agora, depois disso, o Renan fez aí mas aquela declaração contra todo mundo. Eu não sei se isso
1: influi. Tem que tomar muito cuidado com isso, porque o contingente analisado diminuiu muito. Então, nessa pesquisa tinha 15% desses outros, agora chegou pela metade. A gente tem que olhar agora o que vai sair disso.
2: E já foi. Inclusive, Maurício, isso já veio para o Flávio agora.
1: Sim, exatamente.
3: Já tem uma parte que já foi.
0: Já veio.
1: Exatamente.
3: Que ocasionou a virada dele.
4: Agora, Maurício. Um complicador, que são grandes estados, aqui eu queria ouvir vocês, porque grandes estados do Nordeste, onde o PT, de fato, tem base, onde o Lula é majoritário, aí a gente pega a Bahia, a gente pega o Ceará,
0: Pernambuco.
4: A gente pega Pernambuco especialmente, o próprio Piauí, menor um pouco, mas estamos nesse conjunto, não vai ter segundo turno.
0: É.
4: E se não vai ter segundo turno, você cai a mobilização regional. Então a tendência é, na margem, menos gente para votar. Não é muito esse, não é muito relevante, mas é um dado positivo. Quer dizer, isso dificulta. É verdade que do outro lado também acontece, tá? Porque tem Rio Grande do Sul, tem Santa Catarina,
1: Paraná
4: e próprio São Paulo, não é?
3: Minas.
4: Bom, Minas é meio dividido. Minas é o estado do mito que é meio dividido lá, né? Meio em cima do muro, assim, o estado.
1: Meio em cima do muro? Não, meio totalmente.
4: Totalmente.
0: Mitre
3: não.
0: Os mineiros não gostam de responder pesquisa. Em quem que você vai votar?
4: Mas o problema meu. A minha conclusão disso aqui é que esses dois lados do Brasil meio que se equilibram. É muito diferente você buscar aqui, bom, alguém realmente leva vantagem nesse terreno de mobilização.
2: Chile, se a gente levar em conta, se colocar o Rio de Janeiro, a grosso modo, você vai ter quase 75%, 80% do eleitorado que não vai votar no segundo turno para governador nos seus estados.
0: Nossa, para mobilizar
2: é difícil. Para mobilizar, outra coisa, não tem fundo partidário, não tem deputados, não tem governador, não tem prefeitos, não tem vereadores, senador. Quer dizer, são eleições muito frias, que os dois vão ter que mobilizar muito.
0: E em São Paulo, onde estão 30 e tantos milhões de votos, tem o governador super eleito, mas precisa ver qual é o empenho dele.
4: Essa é a variável.
0: Mesmo porque, se pensar no futuro político de alguns personagens, tem aí muitas dúvidas, né, sobre o que pode acontecer
5: no primeiro turno, a participação do Tarcísio na campanha do Flávio, ela foi bem tímida, né?
0: Muito
5: ela
0: tímida.
5: Ganhou uma força agora no final.
0: Muito
5: né?
0: tímida.
3: Com a motossiata que teve nesses últimos dias. Agora, Schiller, a gente estava falando isso agora há pouco. Você tem dúvida em afirmar que, pegando essas últimas semanas, quando Flávio começa a crescer pouquinho em pouquinho e termina agora à frente em primeiro turno, não estou nem falando de segundo turno, que o que mais impulsionou foi essa rejeição com o Judiciário, com o Supremo, não só com os escândalos, como essas últimas decisões, e isso, de certa forma, pega muito para o governo do Lula?
4: Eu acho que é um conjunto, é difícil isolar. Eu acho que a questão da economia pega, não é? Endividamento, inadimplência, claro. Isso pega, isso é um fator invisível, isso juro alto, endividamento, inadimplência na economia real, ou seja, é como se o mês encurtasse, chegasse no final, o salário não chega, isso
0: mas
4: é um problema.
0: Isso é o que define o voto, teoricamente, é o que define o voto do independente.
1: Sim, isso é um fator sensacional.
2: Mas, Mitre, a semana passada, ele anunciou que iria quitar essas dívidas, né? Junto com as bets, ele anunciou esse plano.
0: Isso. E a primeira vez que ele fez isso, deu certo, porque nas pesquisas seguintes ele cresceu.
2: Mas nessa não
0: depois,
2: deu.
0: Não deu mais.
4: É um esgotamento das medidas populistas. Agora, na classe média, urbana, mais bem informada, o aspecto da aliança, isso tem dado de pesquisa, vários institutos de pesquisa mediram isso, de uma maneira geral, o caso Master, etc., pela vinculação, Alexandre de Moraes, Supremo Tribunal Federal, o PT da Bahia tem muita matéria mostrando crédito cesta, como aquilo surgiu, isso é inequívoco, matérias jornalísticas, inclusive da revista Piauí, Poder 360, longas investigações durante meses. A vinculação do grupo Lula, STF, etc., ficou evidenciado e é um dado de pesquisa. É 2-1 ou 3-1.
0: Mas às vezes o episódio, ele influi, impacta num certo momento, depois nem tanto. O famoso áudio lá do Flávio pedindo dinheiro para o Borcaro, naquela semana prejudicou muito ele nas pesquisas.
4: Sim,
0: depois não mais.
3: não colou mais
4: não,
3: muito.
4: Tem uma dinâmica na campanha que pode mudar.
3: A campanha vai tentar emplacar isso. Moura, nas tuas pesquisas, o que, que você tem de análise do que pode explicar nessas últimas semanas esse crescimento de Flávio terminar com 2 pontos à frente de Lula?
1: Não, em primeiro lugar, assim, só para voltar ao que a gente sempre falou, né? Metade do país desaprovava o governo. Então, o governo tinha um paredão de popularidade muito baixo. É, os 2, 3% de gente que tinham votado no Lula em 22 e não aprovava o governo entram nessa categoria do Schiller da vida real, da questão do endividamento, teve a questão das bets. Eu acho que essa questão das bets eles endereçaram eleitoralmente de uma maneira correta, mas muito tarde, né? Mas mais importante, essa foi uma eleição que as pessoas se conformaram. As pessoas ao longo do tempo se conformaram de votar no Flávio, quem não gostava do governo. E esse movimento foi muito importante, porque eles chegaram à conclusão de que o Flávio era a melhor alternativa de ganhar do Lula. Então, eles não gostam do Flávio. Aliás, uma coisa que eu vou falar aqui, a chance do eventual Flávio ganhar a eleição e ser um presidente popular é altíssima, porque metade do país vai rejeitá-lo, né, quase, e a coalizão que vai eleger é muito diferente da coalizão que elegeu o Jair Bolsonaro. O Jair Bolsonaro tinha um mandato de mudança, de disrupção. As pessoas estão votando no Flávio conformadas que ele é o que tem para ganhar do Lula. Então, esse é um tema...
0: É verdade, mas mesmo assim teve uma surpresa logo que ele foi indicado, porque quando ele foi indicado, as primeiras repercussões eram esse aí vai ser o candidato ideal para o Lula ganhar, etc. Exato. Mas na primeira pesquisa, Chile, o Flávio já surpreendeu, porque ele já foi lá para cima.
4: Esse raciocínio do Maurício, com o qual eu tendo a concordar, vale para os dois.
1: Sim, claro.
4: Vale para os dois. Eleições ultrapolarizadas, são fundamentalmente baseadas na rejeição ao outro lado. Então, você agora, vai depender da dinâmica do governo, né?
1: Sim,
4: se
1: claro.
4: O governo entrar, fizer uma coalizão, propuser, seja qual for. Então, acho que tem variações aí que a gente não tem como controlar.
0: Agora, tem uma questão interessante. Historicamente, você pega o incumbente. No Brasil, naquele ano eleitoral, ele cresceu. O Bolsonaro perdeu a eleição, mas cresceu 18%.
1: Sim.
0: 18% e perdeu a eleição. O Lula não cresceu. O Lula talvez tenha crescido 4%, alguma coisa assim. Algo aconteceu ali que,
1: não, acho que
0: feriu essa tradição.
1: O que mudou foi o teto, né? Lembra que uma vez eu falei para vocês aqui no Canal Livre que a gente pergunta sempre quem as pessoas votaram no segundo turno em 22. E todo mundo que votou pelo Jair Bolsonaro, sempre, ao longo de todo o governo, nunca aprovou esse governo. Então, assim, a margem de melhora do Lula era muito pequena, assim, de melhora. Ele melhorou, sempre melhorava na oscilação na margem de erro, 2 pontos para cá, 3 pontos para cá, mas não conseguiu fazer exatamente, reproduzir o que Fernando Henrique, Dilma, o próprio Lula em 2006 claro. Fizeram, que eram grandes melhoras no ano da reeleição.
0: E teve um dado também, acho que foi na Nexus, um dado interessante. Entre aqueles que reprovam o governo Lula, 7% não votam de jeito nenhum no Flávio, mas sim, reprovam verdade. O governo Lula. Quer dizer, a reprovação dele supera até a posição eleitoral de quem está respondendo a pesquisa.
4: Eventualmente, aqui, a gente tem um desafio. A gente está vendo o debate muito pelo ângulo do Lula, quer dizer, porque, evidentemente, agora ele é o desafiador. É curioso, ele é um incumbente, mas é o desafiador. Né?
1: É a posição do Jair Bolsonaro também.
4: Sim, exatamente. A posição, de alguma maneira, lá é mais boa. E é uma posição difícil, é uma posição muito difícil. Agora, qual é o desafio do Flávio do outro lado? O desafio do Flávio talvez seja, na medida que ele vai sair na frente na pesquisa, quer dizer, é apresentar para o país, eventualmente, algumas credenciais dele como líder nacional. Porque ele vem, ele tem força política, está muito ancorado no sobrenome, muito ancorado na memória do pai, no antipetismo, tudo isso aí vai levando ele. Agora, as credenciais para ser um político, de fato, para liderar o país,
0: claro.
4: Para formar uma grande coalizão, com um projeto nacional, né? Com capacidade de liderança do país, é interessante. E ele terá que fazer isso num espaço curto, em meio a um tiroteio,
5: exato.
4: Em meio a um ambiente inóspito, porque ele vai ser acusado, já deu para ver ali pelos segundos do Lula, que o Lula não está disposto a discutir nenhum assunto programado, ele está disposto a discutir coisas assim, tenebrosas, como ele disse, não é? E, de outro lado, vai ter que ter respostas mais altivas. É curioso isso.
0: Esse é o grande problema, eu concordo com você. Só que eu acho que o Lula também enfrenta isso. O Lula tem que mostrar qual é o passo seguinte
4: esse
0: do governo dele.
4: Esse é um ponto importante. A minha provocação aqui é o seguinte, eu acho uma doce ilusão por parte da campanha do governo imaginar que, nesse nível de discurso ali, se for a pauta, vai crescer no segundo turno.
0: Não, a gente ouviu 3 minutos. Vamos ver depois o discurso todo.
3: Não, então, inclusive, peraí, só um segundo, que a gente está com os nossos 2 repórteres que acompanharam 100% dos 2 discursos de Flávio Bolsonaro e de Lula. Vou começar por quem terminou na frente. O Kayan Messina está em Brasília, acompanhou todo o discurso lá de Flávio Bolsonaro. Kayan, boa noite para você.
6: Valeu, Rodolfo. Boa noite a você, boa noite a todos. Pois é, agora com um pouquinho mais de tranquilidade, né? Depois de cenas de selvageria barra de jornalismo aqui para tentar ouvir aqui o que disse o candidato do PL. De qualquer maneira, agora já conversei com o pessoal aqui da campanha e a grande expectativa fica por conta da estratégia para um segundo turno, que agora já é uma certeza. E a palavra de ordem que foi proferida por Flávio Bolsonaro diversas vezes nessa entrevista e por praticamente todo o alto escalão da campanha foi mudança. A ideia é justamente repetir essa possibilidade de mudança, bater na tecla da esperança e fazer com que realmente essa vantagem se consolide. Os integrantes da campanha aqui de Flávio Bolsonaro também, pessoal, dizem que não esperam, por exemplo, uma transferência de votos dos outros candidatos que foram derrotados para o PT, para o Partido dos Trabalhadores. A avaliação é de que praticamente todos os candidatos agora vão acabar, se não apoiando ostensivamente, pelo menos ficando fora da disputa, mas a tendência, segundo eles, é que os eleitores deles migrem então para a candidatura de Flávio Bolsonaro. Um integrante da campanha me disse a seguinte frase: olha, vai ficar muito difícil para o Lula agora porque ele não tem de onde tirar votos, a não ser que tire dessa abstenção, essa taxa de abstenção que foi alta aí, mais de 20% do eleitorado. De qualquer maneira aqui, né, clima, obviamente, de comemoração, de muita alegria, e o tracking, aquelas pesquisas internas dentro do PL, né, esse foi um outro motivo de comemoração, porque houve um acerto realmente bastante expressivo. Eles diziam que haveria, por exemplo, uma vantagem de Flávio Bolsonaro de 2 a 4 pontos, e essa vantagem se consolidou aí em pouco mais de 2 pontos, pessoal.
3: Bom, tá aí o Kayan Messina falando sobre o discurso de Flávio Bolsonaro. Agora a gente vai para Roberta Scherer, que acompanhou todo o discurso de Lula. Roberta, boa noite.
7: Oi, Rodolfo, boa noite para você, boa noite a todo mundo que assiste o Canal Livre neste horário especial de eleições. Olha só, agora há pouco saiu o presidente Lula nesse palco que está atrás de mim. Ele subiu ao palco acompanhado da primeira-dama Janja da Silva, também do vice-presidente candidato à reeleição Geraldo Alckmin, além de outros candidatos que foram derrotados nesse pleito, como Fernando Haddad, foi derrotado como governador de São Paulo, Simone Tebet e também Marina, que eram candidatas a senadoras. Ele começou o discurso, inclusive, parabenizando a eles pelo resultado, agradecendo aos votos que foram dados ao partido nesse pleito, e fez um discurso bastante esperançoso, dizendo que a eleição recomeça agora, nesse segundo turno, e que tem muita esperança de sim virar esse jogo e ser reeleito presidente. O presidente Lula fez uma comparação entre ele e o candidato Flávio durante todo o discurso, né? Mencionou propostas para a educação, propostas em relação à saúde, voltou a mencionar a ideia de incluir canetas emagrecedoras no SUS e aumentar a indústria de fármacos aqui do país. Além dele, também quem também discursou foi o vice-presidente Geraldo Alckmin, que parabenizou, agradeceu pelos votos, e ambos destacaram a grande abstenção desse primeiro turno, a grande quantidade de brasileiros que não foram votar, e fizeram um apelo para que nesse segundo turno esses brasileiros votem e se posicionem a favor deles, de acordo com o pedido que fizeram. O presidente Lula também citou o escândalo do Banco Master como um escândalo creditado ao seu opositor e também mencionou algumas outras questões, como relação com milícia, relação com o Rio de Janeiro e algumas questões relacionadas à polícia do candidato Flávio. Mas o discurso foi, na maior parte, de grande esperança por aqui e de uma ideia de vencer no segundo turno, que um novo segundo turno comece, né? Que uma nova etapa comece, de acordo com o presidente Lula.
3: Tá certo, Roberta. Obrigado pelas suas informações. Eu já vou repercutir esse discurso um pouco mais aqui na mesa, mas é porque agora Douglas Ruas, que terminou em primeiro no Rio de Janeiro, num resultado surpreendente, está falando no Rio. Coloca aí, por favor.
8: eles serão governados da mesma maneira. Nós queremos um governo inclusivo que possa atender a todos os cidadãos da mesma maneira. Mais uma vez, muito obrigado a todos. Nós temos um grande desafio pela frente. Já estaremos nas ruas amanhã para eleger Flávio Bolsonaro, presidente do Brasil.
3: Douglas Ruas, falando nesse momento, está uma confusão no Rio de Janeiro. O Tribunal Regional Eleitoral diz que a gente teria um resultado, o TSE dizendo outra coisa, e o Eduardo Paes está falando nesse momento também no Rio de Janeiro. Coloca aí ao vivo para a gente o sinal de Eduardo Paes.
9: E ao esclarecermos o que representa essa gente que se utiliza dessa nuvem, dessa nebulosidade da eleição nacional para ganhar as eleições do Rio, eu tenho certeza que a população de Caxias, de Nova Iguaçu, da cidade do Rio de Janeiro, do interior do nosso estado, vai saber que não dá mais para ser conivente com essa máfia. Portanto, nós iniciamos amanhã a luta pela vitória e vamos apontar todos os problemas, todas as fragilidades que existem do lado de lá e vamos vencer a eleição para reconstruir o estado do Rio de Janeiro. Muito obrigado a vocês. Vamos em frente, vamos à luta. É segundo turno e a gente vai mostrar que é eleição. Grande abraço a todos.
3: Então tem... Bom, a princípio, pela fala dos dois, tem segundo turno. Vamos ver que coisa ridícula. Parabéns à Justiça Eleitoral. Que piada, demorando para analisar, como demorou para analisar a situação do Antônio Garotinho. A gente está aqui, por hora, avaliando que tem segundo turno. Se amanhã o TSE anular todos os votos do Garotinho, o Douglas Ruas poderia vencer em primeiro turno. Que palhaçada. Desculpa, Chile, você já vai falar, mas é porque eu vou para tua terra, que o Zuco, que se elegeu do PL, governador do Rio Grande do Sul também, a gente tem a palavra dele aí como governador do Rio Grande do Sul. Vamos lá. Coloca aí a palavra.
10: É histórico essa eleição por causa de vocês. Nós não vamos esquecer os nossos princípios e os nossos valores. Nós não vamos esquecer o nosso capitão Jair Messias Bolsonaro!
3: E agora a gente vai para Minas Gerais, onde o Cleitinho Azevedo, que também ganha em primeiro turno, está eleito. Também a gente separou uma parte da fala dele logo após o anúncio da vitória.
11: É Deus, é Jesus Cristo, a minha fé, é o povo. É só mostrar para quem está vendo eu que agora a gente acredita na sua fé, acredita em Deus. O que aconteceu comigo tem 10 anos. De 10 anos de verdureiro, eu virei governador. Foi a minha fé. Meu lado é a população. Meu lado, até porque, gente, quando tem um buraco, quando tem a saúde, tanto quem é de esquerda que é de direita, precisa do governador, precisa do prefeito, precisa do presidente. E como eu falei para vocês, eu quero ser exemplo para esse país aqui, para a gente poder pacificar esse país. Nós somos um só povo. Eu, como governador, tenho a obrigação de governar para todos, para quem votou e para quem não votou. E pode ter certeza que eu vou honrar cada um, inclusive para quem não acreditou. Vou fazer um trabalho de humildade, um trabalho de competência para aquela pessoa que não acreditou, daqui 4 anos falar assim, você mudou minha opinião. E eu vou fazer isso com cada um.
3: Se, você viu ali atrás do Cleitinho, o irmão dele, se o irmão dele botar um boné e também pegar o microfone para falar, a gente acha que é o Cleitinho, é idêntico, é igualzinho a ele.
1: Se multiplicaram na campanha, na verdade.
3: Se espalharam por Minas, né? Deixa eu... Peraí, que agora tem um outro, Tarcísio de Freitas, agora também a gente separou o Tarcísio de Freitas, eleito com a maior votação na história para um governador em São Paulo. Vamos lá.
12: Agradecer Jair Bolsonaro, que me abriu as portas há muito tempo atrás. Que passa por sofrimento hoje, mas o tempo da justiça vai chegar. O tempo da justiça está chegando. O tempo da virada está chegando. Elegemos o governador, elegemos 2 senadores. E agora São Paulo vai ser decisivo, pode ter certeza, para eleger Flávio Bolsonaro presidente da República.
3: Ó, o que a gente agora há pouco tinha dúvida aqui na mesa, ele está dizendo e garantindo que vai se envolver na campanha de Flávio Bolsonaro, mesmo tendo vencido aí em primeiro turno. Ó, governadores eleitos em primeiro turno, 20 estados. Olha o mar verde aqui, Deise, que a gente tem, né? Segundo turno no Amazonas, no Acre, no Tocantins, Espírito Santo, Rio de Janeiro, Distrito Federal, né, com a Celina já com a mão na taça, e no Rio Grande do Norte. Ou seja, nós temos agora 20 estados definidos em primeiro turno já, pelo que a gente está mostrando aqui. Ô Maurício, pelas pesquisas, se imaginava um número tão grande com definição assim em primeiro turno?
1: Não, se imaginava. Inclusive, a Celina quebrou minha projeção, que é o dia 19 ela quebrou. Mas lembra, tinham dois motivos importantes. Primeiro, a gente teve menos candidaturas, né? Então, vários lugares só tinham dois candidatos competitivos. O caso de São Paulo, por exemplo, que tinha tido segundo turno em 22, não teve, porque tinham dois candidatos. O caso de Pernambuco, vários lugares. E o segundo, que a gente estava com um ciclo de governadores bem avaliados, né? E isso aumentou muito as reeleições. Então, a expectativa era, com menos candidaturas e vários governadores bem avaliados, que fosse nessa dimensão mesmo.
3: E Murilo, alguns estados em segundo turno ali, com uma situação muito já quase que definida, Distrito Federal, Acre, enfim, algumas situações que não se definiram por menos de meio ponto, né?
2: Exatamente, poderia ter sido muito mais, Espírito Santo, né?
3: Espírito Santo.
2: Você citou, foi por muito pouco. Um dado que eu gostaria de trazer, em relação à eleição passada, o Lula perdeu 3% no Nordeste, ele tinha feito em torno de 66%, no primeiro turno, agora ele fez 63%. Então ele perdeu 3%. Mostra que a onda foi mais ou menos igual no Brasil inteiro. E no Sudeste, em 2022, ele fez 42%, 43%. E agora ele fez 40%.
3: Então ele caiu no Sudeste, isso aí, no Nordeste.
0: Isso aí explica o resultado.
2: Mostra que a onda
0: perdeu
2: foi mais ou menos igual.
0: Perdeu 3 lá e perdeu 3 aqui.
2: Exatamente.
0: Isso aí é definitivo.
2: E assim, agora no Nordeste, qual é o alento? Ele ganhou os governadores nos principais estados. No Sudeste, perdeu.
3: Resta saber se um estado citado pelo Chile, que é Pernambuco, ou Raquel Lira, porque ele tentou apostar no João Campos, perdeu, agora a Raquel Lira vai abraçar até que ponto o segundo turno dele, né?
5: O Sabino até estava falando mais cedo, né? A Raquel Lira agora é a personagem para se observar, né? Porque ela tem se declarado aí independente, consegue agora reeleição lá, é uma personagem para a gente observar até para os próximos pleitos eleitorais. Então, vamos aguardar. Eu só queria fazer um comentário aqui, porque a gente estava falando dessa dúvida se o Tarcísio entraria com muita força na campanha do Flávio, mas dos três governadores do Sudeste aqui, o Douglas, Cleitinho, quer dizer, o Douglas, né? O Cleitinho e o Tarcísio pediram o voto para o Flávio.
3: Todos falaram
5: no Flávio.
4: Esse é o ponto. Você vê a postura do Douglas Ruas e a postura do Eduardo Paes, né? Eu vi ali do lado do Eduardo Paes, estava o Pedro Paulo. Nós, inclusive, entrevistamos aqui. O Pedro Paulo foi o deputado que liderou, foi relator da reforma administrativa, né?
3: Deputado federal. Como perdeu deputado a cadeira federal, e não, né, foi para o Senado agora.
4: O Rio de Janeiro é uma política muito estranha, né? Está aqui o Kleber, que é o nosso representante. Muito estranho, porque se você pega a agenda econômica e a agenda de reformas de boa parte das pessoas associadas a Eduardo Paes, como, por exemplo, Pedro Paulo, que é uma figura muito importante naquele grupo, foi candidato ao Senado, tem mais alinhamento com as ideias econômicas do programa do Flávio do que do Lula, né? Inequivocamente, né? Inclusive o tema da reforma administrativa. O que leva o Eduardo Paes a uma situação meio estranha, né? Porque o Eduardo Paes vai abraçar a candidatura do Lula, vai levar o Lula.
0: Sim, pelo discurso dele agora, não tem entusiasmo nenhum.
4: Vai tentar fazer uma campanha um pouco mais independente, mais com a cara do Rio de Janeiro, né? Denunciando o outro lado, evidentemente fazendo a crítica dele. Só que o outro lado tem um alinhamento muito claro, né? Tem um alinhamento pessoal, uma fidelidade pessoal. Ali muito claro, o caso, isso é realmente, se você pegar os grandes estados, por exemplo, você tem agora o Cleitinho, foi eleito governador lá de Minas Gerais, a sabedoria do povo mineiro, né? Cleitinho então vai apoiar lá o Flávio Bolsonaro, mas quem é que vai sustentar a campanha do Lula em Minas Gerais? Quem vai conduzir? O Patrus Ananias, que perdeu? Perdeu feio, muito feio, né?
3: Mas é verdade.
4: Quem sustenta? Quem vai sustentar a campanha do Lula em São Paulo? É o Fernando Haddad?
3: Não, e nem o Paes no Rio de Janeiro também vai querer, mesmo já vindo ali para trás, vai querer sustentar a campanha do Lula no Rio de Janeiro. Que pode ter certeza que o que mais influenciou o Paes com esse resultado que foi ruim no Rio de Janeiro foi colar a imagem dele com o Lula, principalmente. O Douglas colou muito a imagem dele no Rio.
1: Mas só para fazer um ponto, Lula. O PT ganhou várias eleições em Minas sem sustentação, né? Tinha o Lulécio, o Anastá Dilma em 2010, mesmo em 2022, o Zema tinha sido eleito no primeiro turno. Então, Minas não tem essa sustentação, assim, empiricamente, ela não é tão necessária.
0: Agora, incrível é o resultado do Zema. inclusive em Minas. Eu não sei o que houve. Não, não,
1: eu vou deixar o Murilo comentar o que está dizendo.
0: Foi depois que ele fugiu do debate da Band que a coisa começou a ficar pior para ele.
2: Então, não é possível, é que, na verdade, né? Assim, ele disputou por um partido pequeno, ele era um governador de Minas, tinha uma boa imagem, não tinha sustentação política, né? Foi abandonado e errou na estratégia. Ao meu ver, ele perdeu a eleição. Ele começa em Nova York, quando tem aquela denúncia sobre o Flávio, e ele, em cima daquela denúncia, ele bate no Flávio. Né? Quer dizer, ali eu acho que ele perdeu...
4: Mas aí tem...
2: Ali eu acho que ele perdeu um bom espaço na direita, nos eleitores, onde ele poderia crescer, que era o próprio eleitor do Flávio.
4: Olha, eu tenho uma tese há muito tempo, o Mito já me ouviu falar sobre essa tese. No fundo, do ponto de vista do pensamento econômico, o Partido Novo e o Zema, eles são muito ligados à temática econômica, administração, modelo de Estado, a temática liberal, de uma maneira geral. O alinhamento com a área econômica do Flávio, da Daniela Marques, do Saxida, do Paulo Guedes, é muito grande. Então é quase que uma réplica do programa, os dois. Quer dizer, então é muito difícil. A base do Partido Novo, praticamente, a base que eu digo de candidato a deputado estadual, candidato a deputado federal, senador, migrou para o Flávio nas últimas duas semanas.
3: O Dançando lá em Paraná, o Marcel
4: Van Hatten, aqui, Marina Helena, por exemplo. Marina Helena foi eleita em São Paulo. Fez mais de 200 mil votos em São Paulo. Ela trabalha com Paulo Guedes, é uma economista, ela tem um discurso, não é, liberal, mais agressivo. Ela abriu voto para o Flávio. Então, ó, o Zema praticamente fez um movimento na direção do Flávio. Ele autorizou que isso fosse feito. E o Partido Novo teve um bom resultado eleitoral. Ainda não sei se fez a cláusula de barreira.
1: Fez a cláusula de barreira? Essa pergunta é importante.
4: Parece que fez ou chegou muito perto de fazer.
2: No Paraná, eu não sei se fez 3 ou 4 deputados. Agora, Chiquinho foi o deputado mais votado do Paraná e o segundo foi o Kilter, que é do Novo também. Os dois deputados. E os dois declararam apoio ao Flávio
4: Agora,
2: Bolsonaro.
4: Eu vou dizer qual foi o resultado mais surpreendente dessa eleição, homenagem aqui ao Murilo.
1: Dallagnol?
4: Foi não só o Dallagnol, foi o Sérgio Moro. Por quê? Olha, existe porque como um governador que tem mais de 80%
3: de aprovação
4: não elege o sucessor, perde no primeiro turno.
1: Vários governadores não elegem o sucessor.
4: Não, mas com 80%,
1: é verdade.
4: Com 80%, não, só o Ratinho Júnior.
1: Eu acho que o Helder também tinha uma aprovação grande, também não elegeu.
3: Não elegeu.
0: Aliás, em Alagoas aconteceu uma coisa dramática com a família.
3: Renan, pai
0: e filho perderam a eleição.
3: É, um para o Senado e outro para o governo.
0: Exatamente.
3: Eu acabei de ver um dado que a gente ainda não falou aqui na mesa. O Ciro Nogueira não conseguiu se eleger senador pelo Piauí.
4: Não. Mesmo com aquela festa no Chovel,
1: não tinha eleitor.
3: Meu amigo da vida,
4: toda aquela mídia.
1: Não tinha eleitor do Piauí ali naquele lugar.
5: Ele ficou
0: Ele apareceu muito na mídia. Isso é verdade.
3: Fazer o quê, né?
4: Foi um bom vídeo de campanha.
3: Bom, vamos chamar o Rio de Janeiro, nosso Juliano Dick está por lá no Tribunal Regional Eleitoral do Rio, para ver se ele explica um pouco para a gente, né? Não sei, às vezes a gente fica se perguntando para que existe a Justiça Eleitoral, às vezes ela dá argumentos para a gente questionar esse tipo de coisa, como essa situação sui generis do Rio de Janeiro. Juliano Dick, e aí, pelo que você está ouvindo, então, tem segundo turno no Rio de Janeiro, é isso? Boa noite.
13: Olha, Rodolfo, é uma situação muito complicada, porque tem segundo turno no Rio de Janeiro, porque, por enquanto, os votos do candidato Antony Garotinho, apesar do Tribunal Regional Eleitoral ter dito o tempo todo que são considerados nulos, aparecer no site do tribunal como votos anulados sob júdice, eles entram na contagem. Essa contagem que coloca Douglas Ruas no segundo turno, com 49% dos votos e não os 50%, leva em consideração, sim, os votos de Garotinho. Estão anulados sob júdice, ou seja, foram contabilizados hoje. Só serão descartados se o Tribunal Superior Eleitoral definir que a candidatura está indeferida, como definiu o TRE do Rio. A campanha do candidato Douglas Ruas já entrou em contato com as instâncias superiores para buscar uma celeridade nesse processo. Segundo a contagem deles, Douglas Ruas, sem os votos de Garotinho, tem quase 51% dos votos. Nós fizemos uma contagem também, ignorando os votos do Garotinho, ele teria 50,8%, próximo de 51%. Mas mais de 50% já é o suficiente para qualquer candidato vencer em primeiro turno. Portanto, os votos votos de Garotinho, apesar de estarem anunciados no site do TRE e do TSE como anulados sob júdice, entraram nesta contagem que aponta segundo turno no Rio de Janeiro. Para ter segundo turno no Rio de Janeiro, os votos de Garotinho têm que ser, sim, considerados válidos. Quando os votos de Garotinho saem da contagem, a porcentagem de todos os outros muda. Muda a porcentagem de ruas, muda a porcentagem de pais, a porcentagem de todo mundo aumenta, porque o número de votos contados diminui. Com este aumento, Douglas Ruas subiria de 50%. Obviamente, a informação oficial, a contagem oficial, só vai vir do Tribunal Superior Eleitoral, que não tem data para dar essa informação. Nós temos informações de bastidores fornecidas pela campanha do candidato Douglas Ruas, que hoje mesmo eles já entraram em contato com o Tribunal Superior Eleitoral pedindo celeridade, até porque o candidato tem uma campanha para fazer ou não, se a contagem for refeita, desconsiderando o Garotinho, que por enquanto, para a Justiça do Rio de Janeiro, para o Tribunal Regional Eleitoral do Rio, a candidatura dele já está anulada. Falta análise do TSE, já que Garotinho entrou com recurso na instância superior, Rodolfo.
14: É, rir pra não chorar, né? Brincadeira, cara, brincadeira. A gente pode ter uma campanha interrompida durante o segundo turno. Olha só, eu vou mostrar para vocês aqui o Senado, atenção, a gente vai escrever aqui, porque isso aqui é Senado 2022, tá? Não é o Senado agora, a gente vai comparar. Então, o Senado, em 2022, tinha essa composição, ó, PL 15, PSD, PT com 9, MDB com 9, PP, e aí você vem para os outros partidos, tá? É, vocês vão ver que aqui não tem representante do Partido Novo, por exemplo. E agora a gente vai para a composição do Senado. Meus amigos na bancada estão olhando, estão analisando, que eles depois vão trazer as diferenças. Agora a gente vai para o Senado 2026. Mostra aqui agora o Senado 2026. Olha o PL saltando de 15 para 28. É isso? Nossa. Eu tinha mostrado 15, não é, Deise?
1: É, outro,
14: 15 para 28. O PL sobe 13 senadores na próxima composição.
5: PSD também.
14: A gente acabou botando aqui, não ficou muito na ordem, né? O PSD é que a gente botou na ordem do que estava, né? Então o PSD cai para 5, PSD de Gilberto Kassab perde senadores, o PT mantém os 9, o PT tinha 9, acho que o MDB tinha 9 também, cai 1 aqui, PP 6, PSD Republicanos, você tem uma variação, e olha o Novo aqui, 3 na verdade, o Novo elege o Marcel Van Hatten,
4: Maranhão.
14: Elege o Deltan Dallagnol, elege um no Maranhão também, Schiller?
4: Exatamente.
14: Elege também um no Maranhão. Então você tem uma mudança e claro que o que chama atenção aqui é o PL,
4: claro,
14: com 28, hein, Murilo? A gente tinha falado durante a bancada de 20 nesta eleição, que você soma com os que lá estão já, né, Murilo?
0: Exatamente. E o PL fez acho que 8 governadores, não é isso? O PL,
14: o PL já fez 8 e tem uma também tem participando no segundo turno no Amazonas.
0: Amazonas.
14: Então, pode ficar perto. Com 9.
1: Tem o Douglas Ruas, né?
14: Que eu não sei se... E o Douglas Ruas no Rio, é bem verdade.
2: Não sei se vocês vão mostrar... É, o PL fez 121 deputados federais.
14: 121?
1: Que eu acho que é o recorde, inclusive.
0: Tremendo.
14: É o recorde histórico.
1: Histórico. Acho que em 98 o ACM, o PFL, fez 105. Isso. Acho que é o recorde.
2: Fez 121 e o PT, a coligação do PT, fez 78.
14: Quantos que o PL tinha
2: antes? Na passada, em torno de 90.
14: Em torno de 90.
2: Depois foi aumentando.
1: Depois,
2: né?
1: Foi para 100 entrar. Alguma coisa, né?
0: A questão é saber quantos senadores a oposição desse momento vai ter no Senado. O novo Senado...
1: Não, mas acho que a oposição vai ter o Senado.
0: Vai ter o quê? Vai ter...
14: É, mas pode não ser oposição também.
1: É verdade.
14: Pode ser a situação.
0: Mas eu digo que hoje é oposição, vira a situação.
4: Esse é um ponto muito importante, Mitri, porque a tendência é que a direita, o campo da direita, tem a perda de 49, 48, 40...
0: Vai ter isso.
4: Perto de 50, né?
0: E precisa de 41, precisa de 41 para mudar a presidência do Senado.
4: Para mudar a presidência.
0: E a presidência do Senado.
14: Para empichar a ministra.
4: Aí tem o quórum 54. Mas aqui tem um detalhe que é uma potencial crise institucional que eu acho que nós vamos gastar muito tempo analisando. O potencial candidato, na minha impressão, é o Rogério Marinho, nova maioria. É um candidato potencial.
0: Mas tem também a
1: Tereza Cristina. Aliás, eu falei com o Valdemar da Costa Neto hoje, ele falou que é Rogério Marinho.
14: Rogério Marinho.
4: Agora, vamos lá. Nós aqui mesmo na Band entrevistamos um ministro do Supremo Tribunal Federal, o ministro Gilmar Mendes, que ou ele disse, e talvez não sei se exatamente esse é o sentido da frase dele, de que o Supremo, ele usou a expressão nós, mudaríamos a regra. como é moda no Brasil mudar a regra do jogo, né? É um pouco bizarro isso, vamos lá, mas, não, mas mudar a regra do jogo...
0: Não é assim não, hein?
4: É, pois é, não é, mas tem sido, né, Mitri? Tem sido mudada a regra do jogo no Brasil, né, pela nossa juristocracia, porque para instaurar o processo de impedimento a maioria é simples, né? E há uma posição do Supremo, não de todo o Supremo, de que seja a maioria o quórum de 54, que é o quórum de dois terços, que é o quórum para aprovação.
1: Sim.
4: Para aprovação, porque o processo se dá de duas maneiras. Para instaurar, você tem que ter a maioria simples, uma decisão do presidente do Senado.
0: 54 para decidir.
4: Então, quer dizer, este fato só já daria de barbada de que um processo de impedimento será instaurado, provavelmente ou possivelmente será instaurado. E, na minha visão, isso vai ser um grande ponto de tensão institucional.
0: Agora, Chile, isso é prerrogativa do presidente do Senado. É o presidente. Essa maioria simples encaminha e o presidente engaveta ou não. Depois, para aprovar qualquer impeachment, aí 54
4: desde,
0: votos.
4: Desde que a criatividade jurídica brasileira não entre em cena.
0: Eu acho difícil mexer nisso, viu? Porque a Constituição, eu não sei... Difícil.
4: Eu só digo uma frase, Oxalá.
0: Você está muito pessimista. O Chile não acredita no debate programático no segundo turno.
1: Ele errou o voto dele.
4: Meu único otimismo é com o debate da Band que nós vamos fazer.
0: Ah, isso, sim. Eu acho que, mais uma vez, Bom, nem vou terminar.
14: A Band vai realizar, a gente vai ter que chamar o intervalo agora rapidamente, porque para pagar o salário do Mitri não é fácil. No próximo domingo, a Band vai realizar o debate às 8 horas da noite, Rodolfo, com o Bandeirante, com o Pool de emissoras.
0: E eu sempre digo nesse canal livre, não desse de hoje, no canal livre do final do segundo turno, eu sempre disse, o grande vitorioso foi o jornalismo da Band. Vou dizer de novo.
14: Espero. Oxalá, como diria Fernando Schiller. Vamos para o intervalo rapidinho. A gente já volta aqui no Canal Livre Especial às 10h45 da noite com tudo que você acompanhou e está acompanhando da eleição em 2026. Até já.
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14: Todo mundo, como você pode ver na bancada, se atualizando, Mitre, Murilo Hidalgo, Chile, todo mundo pegando informação, Moura, só a Deise aqui compenetrada, Mitre tá pegando informação. É o seguinte, vou mostrar para vocês, com praticamente 100% das urnas apuradas, a gente tem aqui os deputados mais votados, deputados federais mais votados do Brasil. Nicolas Ferreira, atenção a essa informação, Nicolas Ferreira é o deputado mais votado da história do Brasil. Mais de 3 milhões de votos. Nunca ninguém chegou nem perto dessa marca. Maurício, ia complementar alguma coisa antes
1: de falar? Se você olhar a proporção de votos de Minas, o que ele fez é melhor, foi muito maior do que o 3 milhões em São Paulo. São Paulo tem mais votos que Minas.
14: É verdade, o colégio de São Paulo...
4: Eventualmente, o apelido que ele recebeu da primeira-dama tem ajudado na eleição.
14: nos últimos ataques, né? O Lucas Pavanato, aí é do PL, mas de São Paulo, o Lucas Pavanato... que fez a campanha ao lado do Nicolas Ferreira, tem praticamente, com um colégio eleitoral maior, tem praticamente o mesmo número de votos e colou muito a imagem ao Nicolas Ferreira, que também sai, no começo do programa, a Deise falava sobre Michele Bolsonaro, que sai grande dessa eleição, Nicolas sai muito grande dessa eleição. Érica Hilton, do PSOL, 1,5 milhão de votos, também um quantitativo significativo. André Fernandes, do PL do Ceará, ele que perdeu aquela eleição para a Prefeitura de Fortaleza por muito pouco, né, Maurício?
1: Sim.
14: Mas ele também tem uma quantidade, ainda mais olhando para o Colégio Eleitoral do Ceará, importante aqui, 683 mil votos, né? Sim. E, por fim, Sâmia Bonfim, também do PSOL, 583 mil votos, no caso aqui, por São Paulo. Então, são os 5 mais votados. Mas, lembrando, né, Murilo, você falava agora há pouco que a maior bancada disparada vai ser... a maior da história do PL, né?
2: 121 deputados.
0: 121. É muito deputado.
14: É muita gente, né? Bom, a gente está caminhando para o final, são 8h58. Ainda bem que não sou 8h52, que eu já estou também querendo jantar e ir embora. 10h52. Vamos começar pelas damas, Deise, para a gente finalizar o nosso programa rumo ao segundo turno em alguns estados e principalmente o cenário nacional. O que você traz para a gente num desfecho? Eu vou perguntar para cada um de vocês para a gente encerrar às 11 horas da noite. O que você traz para a gente, inclusive em perspectiva de segundo turno, a sua análise final?
5: Olha, Rodolfo, eu acho que a grande pergunta agora ela vai ser se o Flávio Bolsonaro ele consegue realmente ter uma primeira missão, que é fazer articulação de bastidor e reunir essa tropa toda do PL aí que se elegeu. E aí aqui você trouxe agora esses nomes, Nicolas Pavanato, tem a Michele, tem o Tarcísio. A grande pergunta é se ele vai conseguir convencer essa tropa a trabalhar efetivamente em torno do nome dele. Né?
14: Maurício Moura.
1: Eu acho que o Brasil segue uma tendência global, né? Que as oposições têm vencido e se destacado recorrentemente. Então a eleição brasileira é mais uma eleição em que a oposição sai na frente.
4: Fiat. Apenas uma informação que a gente estava, uma pequena dúvida aqui, o Partido Novo de fato fez a cláusula de barreira, fez 10 deputados federais e elegeu o Laércio Bonfim lá no Maranhão, além do Deltan e o Marcel Van Hatten no Senado. Então é interessante, mesmo com a fraca votação do Romeu Zema, o partido conseguiu a cláusula de barreira, que não é fácil fazer e que acabou fazendo. Muito em função, na minha visão, dessa aliança informal com o Flávio Bolsonaro, né, que acabou alavancando muito as candidaturas. Meu destaque final talvez seja uma expectativa, uma esperança, talvez, já que a palavra aí, de que o debate pode ser duríssimo e, na minha visão, não será um debate de boa qualidade, no geral. Mas eu acho que o grande veneno da política brasileira, que nós devemos prestar atenção, devemos evitar, é a judicialização da política, a interferência extemporânea, como nós tivemos com o Deltan Dallagnol esse fim de semana, como nós tivemos um debate no meio da semana, como nós estamos tendo agora no Rio de Janeiro essa confusão dos votos do Garotinho, que gera incerteza, insegurança na sociedade. Acho que há um cansaço na sociedade em relação a isso, que não seja o Brasil a República do Tapetão.
3: Murilo Hidalgo.
2: É uma expectativa de quanto que as pesquisas vão abrir essa semana, né? Quanto que vai dar as pesquisas a favor, inicialmente é uma expectativa a favor de Flávio, quanto que o Flávio vai abrir e como os partidos políticos, né? O PP, União Brasil, Republicanos e mesmo os outros partidos, se eles vão manifestar ou eles vão ficar neutros. Principalmente o PSD de Kassab, né? O que eles vão fazer essa semana? Se eles vão apoiar a candidatura A, B ou vão se manter neutro? E principalmente esses governadores que se elegeram, qual vai ser a reação essa semana? Eles entrarão nas campanhas, os governadores que Flávio elegeu, que Lula elegeu, qual vai ser a reação dessa turma? Isso eu acho que vai ter um peso muito grande nesse segundo turno também.
3: Antes de passar, Mitre, só para lembrar aqui algumas derrotas ou algumas surpresas. A gente acabou de receber informação que Zé Dirceu, que ficou muito prejudicado em fazer campanha, até por causa de um tratamento de câncer, não conseguiu se eleger do PT. Você falou de dois ex-governadores do Paraná, Roberto Requião e o Beto Richa, não conseguiram. Você falou, Mitre, de Alagoas, a família Calheiros.
0: Renan Filho, filho e o Renan Calheiros, os dois perderam a eleição.
3: A gente falou de Ciro Nogueira agora há pouco. A gente falou mais cedo de Manuela Dávila, não conseguiu o Senado. Gleisi Hoffmann não conseguiu o Senado no Paraná. A gente foi lembrando alguns outros. Mitre, seu destaque final.
0: Não, eu acho que, observando o quadro geral, fica muito claro que o desafio do Lula, ou a possibilidade do Lula atuar com algum resultado, está na abstenção desse primeiro turno. Ele tem que recuperar, ele tem que ir atrás desse eleitorado, porque pelas pesquisas, por exemplo, idosos, onde predomina o eleitorado que se abstém, ele tem maioria lá. A base da pirâmide social é onde ele tem uma certa maioria também. É um eleitorado próximo da abstenção. É um grande desafio para ele. E acredito ainda, o Chile me desculpe, mas eu acredito ainda num debate saudável de conteúdos e confronto de ideias programáticas em vez de confronto de agressões. Ainda aqui acredito.
4: Aqui na Band eu também acredito.
1: Por isso que o Mitre é o senhor debate, né?
3: Nesse estúdio aqui, né? O Jair Renan, filho de Jair Bolsonaro, se elegeu e o Renato Bolsonaro também se elegeu deputado federal. Renato Bolsonaro é o quê? Irmão do Jair?
2: Irmão do Jair.
4: E o Carlos, né?
3: O Carlos, senador, e a Michele, que a gente tinha falado.
4: Desalojando o Espiridão Amin, político tradicional em Santa Catarina.
3: Só que a gente ainda não conseguiu confirmar, é a Rogéria Bolsonaro, que é mãe do Carlos Bolsonaro, que tentou se candidatar como deputada no Rio de Janeiro. Bom, às 10h57, a gente está encerrando. Ô, Mitre, eu vou chamar aqui o debate, mas você sempre tem, o Canal Livre está acabando, ninguém deixou passar do tempo, você fica mais uma. Hoje que a gente tem 2 minutos, você não vai pedir para mais uma informação?
2: Não, porque...
3: É um complô, é só quando a gente está estourando o programa mesmo. Quando tem mais, eu te passo a bola, você é curtinho.
0: Não, hoje eu vou te dar essa colher de chá, você pode encerrar tranquilamente.
3: Entendi, então tá bom. Tipo, segura a bola, tá todo mundo já de saco cheio, mentira. São 10h58, eu queria te agradecer muito, porque foi uma maratona eleitoral, a gente ao longo de todo o dia, agradecer inclusive não só a nossa equipe técnica que está aqui, mas também as equipes por todo o Brasil, nas praças da Band, das nossas emissoras, tanto de televisão como de rádio. A gente fez um trabalho, mais uma vez, magnífico, né? A gente sempre diz que eleição é a Copa do Mundo da Band. Então, agradecer a toda a rede Bandeirantes espalhada pelo Brasil, porque a gente, desde cedinho, quando as urnas abriram às 8 horas da manhã, todas as sessões, a gente estava lá acompanhando com informações na programação em todos os nossos veículos, Rádio Band News FM, Rádio Bandeirante, Band News TV, aqui na televisão aberta, nos nossos canais digitais, né, dentro do YouTube, e a gente fez um trabalho, mais uma vez, que foi árduo, foi difícil, mas que termina aqui te entregando. Desde quando a gente entrou no ar e não saiu mais, às 4h30 da tarde, até agora, às 10, 11 horas da noite, com informação a todo momento ágil, com análise, mas também conseguindo agora no Canal Livre, com essas cabeças aqui pensantes, com o Schiller, a quem eu agradeço, Maurício Moura, Deise Ciocari, Murilo Hidalgo e Fernando Mitre, trazendo para vocês uma análise do que aconteceu, para que você amanhã, quando você acordar nos jornais, na imprensa, você já vai ter entendido tudo o que aconteceu e os próximos passos, tendo acompanhado a nossa programação. Você vai ficar agora com o Som dos Oceanos, programa na nossa tela aqui da Band, e eu reforço o convite. Domingo que vem, às 8 horas da noite, o Grupo Bandeirante com um pool de emissoras, a Band, TV Gazeta, TV Cultura, Jornal Estado de São Paulo, Estadão, Jovem Pan e todos os nossos veículos com apoio do YouTube, a gente vai fazer um debate aqui nesse estúdio, mais uma vez te ajudando a decidir o voto, debate com os dois candidatos, Flávio Bolsonaro e Lula, à presidência da República. Muito obrigado, um abraço, bom restinho de domingo e a gente volta também depois do debate, a gente tem um Canal Livre especial também na semana que vem para analisar o debate. Aqui é o nosso compromisso com você, telespectador da Band, ouvinte. Um abraço, boa semana, tchau, tchau.
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0: 11h01, você que segue conosco aqui na programação da Bandeirantes, estamos juntos para dar sequência, fechar esta noite e trazer para você os números finais deste dia histórico, né, de eleições gerais, presidente, governadores, senadores, deputados estaduais, federais, enfim, a gente vai tentar passar a limpo para você. Que nos acompanha aqui na programação da Bandeirantes desde as primeiras horas da manhã até este momento, ligado, acompanhando tudo que envolve este momento importante da política nacional. Comigo, Diogo Braga, boa noite, tudo bem?
1: Boa noite, Cris, boa noite a todos que estão nos ouvindo aqui na Bandeirantes. Que prazer estar aqui com você nessa bancada. Vamos fazer um giro completo, são muitas informações que a gente precisa passar para você ficar sabendo de tudo, bem informado para ir dormir daqui a pouquinho, né? Acompanhe a gente até o final e dormir bem informado de tudo que aconteceu nesse domingo tão importante para nós aqui do Grupo Bandeirantes de Comunicação.
0: É claro que a gente já tem os números, os resultados, né? Se não proclamado oficialmente, porque o TSE vai proclamá-lo ao longo desta semana, né, com os números finais, mas a gente já tem a definição, claro, óbvio, de segundo turno para presidente da República, entre Flávio Bolsonaro do PL e Luiz Inácio Lula da Silva do PT, com números se encaminhando para os finalmente aqui, né, faltando neste momento 137 urnas para serem apuradas e contabilizadas pelo Tribunal Superior Eleitoral, são 99,97% do total já apurados. E temos, neste momento, Flávio Bolsonaro com 47,04%, Lula 45,15%, eles que vão fazer o segundo turno dessas eleições presidenciais. Na sequência, escritor Augusto Cury com 2,89%, Renan Santos do Missão com 2,24%, Ronaldo Caiado ficou ali com 2,18%, Romeu Zema 0,27%, a Samara Martins do Unidade Popular com 0,10% e o Hertz Dias do PSTU com 0,04%. Tanto Lula quanto Flávio Bolsonaro, ao longo dessas últimas horas, né, por volta ali de 9h50, pouco antes das 10 da noite, os dois se manifestaram oficialmente sobre o resultado deste primeiro turno das eleições. Luiz Inácio Lula da Silva estava aqui em São Paulo, acompanhou aqui em São Paulo a contabilização dos votos deste primeiro turno. Flávio Bolsonaro, depois de votar no Rio de Janeiro, viajou para Brasília, onde acompanhou a apuração dos votos por lá. Flávio Bolsonaro, em um ambiente bastante conturbado ali, de apoiadores, imprensa que acompanharam, jornalistas que acompanharam esses momentos de apuração na capital federal e aguardavam pelo pronunciamento do Flávio Bolsonaro, uma entrevista que ele pudesse dar ali em Brasília na noite deste domingo. Foi uma confusão danada em frente ao local onde estava o Flávio Bolsonaro, mas de alguma forma o candidato do PL se pronunciou. Vamos acompanhar o que disse o Flávio Bolsonaro, que agora, claro, com grande expectativa para este segundo turno dessa disputa presidencial.
2: Boa noite para todo mundo, eu estou muito feliz de verdade.

0: para se manifestarem, não se omitiram, porque queriam essa mudança e é o fim da era do PT. Está decretado o fim da era do PT, a mudança no nosso país. A era do PT que só está deixando como legado um recorde de mulheres assassinadas, um recorde de brasileiros endividados, um recorde de altos impostos, um recorde de desesperança, recorde de empresas fechadas. E eu estou muito feliz com a possibilidade real de daqui a 3 semanas o Brasil dar uma resposta definitiva de que quer um governo moderno, um governo com menos ministérios, um governo que vai resgatar a democracia, um governo que vai indicar pelo menos 4 ministros para o Supremo Tribunal Federal, que não vão tentar interferir em eleições. Depois de tudo que o Lula fez, gastando mais de 350 bilhões de reais para tentar vencer as eleições, o que eu tenho para falar é que o Lula está disputando o poder. Ele já disputou 7 eleições presidenciais. 7 eleições presidenciais. Ele está preocupado com o poder. Eu estou preocupado com o futuro do Brasil. Eu estou disputando o Brasil. E é assim que eu vou continuar me comportando nessas próximas 3 semanas. Com uma campanha limpa. Com alguém que não está preocupado com perpetuação no poder. Eu sou o único candidato que assumiu o compromisso pelo fim da reeleição, porque eu só preciso de um mandato para colocar o brasileiro e a brasileira no centro do meu governo, para que eu possa atacar e resolver os problemas reais do Brasil. Eu quero a oportunidade de cuidar do Brasil, eu quero a oportunidade de cuidar do povo brasileiro, eu quero a oportunidade de cuidar de você que está me assistindo. E é assim que eu vou fazer, com muita energia, com muita alegria e com muita esperança, porque o Brasil vai vencer! Bora, Brasil!
1: Tá aí, Flávio Bolsonaro, no discurso logo após o anúncio, né, que ele estaria no segundo turno e na liderança, trazer uns dados aqui em relação à votação dos dois candidatos à presidência que estarão no segundo turno, em comparação com as outras eleições, começando com elas. 2022, o Lula teve 48% contra 43% de Jair Bolsonaro, candidato do PL. Lula, hoje, teve 45% contra 47%. E em 2018, Jair Bolsonaro teve 46% contra 29% de Fernando Haddad. Então, Flávio Bolsonaro venceu o pai dele nas duas ocasiões, tanto em 22 quanto em 18. Já Lula perdeu para ele mesmo em 2022 e venceu de Fernando Haddad em 2018. Onde é que Flávio venceu e Lula venceu em relação aos estados? Sul, Sudeste e Centro-Oeste deu Flávio Bolsonaro. No Nordeste deu Lula. E no Norte ficou mais dividido com... No Pará deu Lula. Cadê? Maranhão já foi, né? Nordeste, claro. Cadê os outros aqui do Norte? Rondônia deu Flávio Bolsonaro com 67%. Tocantins, Flávio Bolsonaro. Acre, Flávio Bolsonaro. Amapá também e Roraima. Amazonas deu Lula e Amapá também deu Lula. Um balanço aí desses votos ao redor do Brasil, Cris.
2: O presidente Lula, que se encontrou ali com apoiadores, também conversou um pouco com a imprensa, fez uma declaração, né, nessa noite de domingo, em São Paulo, num hotel da região da Avenida Paulista, onde esses partidários se reuniram ali para acompanhar os números da apuração. Quem acompanhou a fala do presidente Lula, candidato à reeleição, que termina esse primeiro turno atrás de Flávio Bolsonaro nos números, né? Contrariando, inclusive, o que muitas pesquisas indicavam até agora, foi a Majô Arruda Leite, que está conosco, tem um resumão do que falou o presidente candidato à reeleição em São Paulo. Majô, boa noite para você.
3: Oi, Cris, uma boa noite a você, boa noite a todos. O presidente Lula discursou por cerca de 20, 25 minutos, logo depois do resultado do primeiro turno das

0: As eleições de 2026. Lula, que vai enfrentar no segundo turno Flávio Bolsonaro no próximo dia 25 de outubro. No discurso, o presidente Lula disse que o resultado muitas vezes é inesperado, mas que o segundo turno é a prova dos nove das eleições. O presidente Lula também disse que estava convencido de que venceria no primeiro turno, mas que a segunda etapa da eleição vai ser muito importante para mostrar a diferença de ideias e propostas entre ele e Flávio Bolsonaro. Ele também fez duras críticas a Flávio, dizendo que o candidato Flávio Bolsonaro tem biografia tenebrosa, ligações tenebrosas, relação com milicianos e também com o crime organizado. E para finalizar, o presidente Lula disse que vai tentar convencer os mais de 33 milhões de brasileiros que não foram às urnas, o que representa 21% do eleitorado, de que o projeto de país de Lula é melhor do que de Flávio Bolsonaro. Presidente Lula, que durante o dia passou a tarde em casa, ao lado de familiares, isso em Alto de Pinheiros, na zona oeste aqui da cidade de São Paulo. No início da apuração, ele veio para esse hotel, da onde eu falo ao vivo, que fica próximo à região da Avenida Paulista, acompanhou a apuração ao lado de aliados políticos, de integrantes da campanha, e depois veio aqui até esse auditório, onde discursou ao lado de candidatos, como por exemplo o candidato derrotado Fernando Haddad, do PT, e também das candidatas derrotadas ao Senado, Marina Silva e Simone Tebet. Volto com vocês.
1: Muito obrigado a Maju Arruda Leite. A gente separou dois trechos aqui, justamente abordando pontos que a Maju destacou para a gente da fala do presidente Lula nesse discurso que ele fez nesta noite de domingo em São Paulo. Um desses trechos fala justamente sobre essas diferenças que o Lula promete mostrar e trabalhar ao longo deste segundo turno, justamente para tentar reverter o jogo em relação a Flávio Bolsonaro. Um trabalho que vai ser complexo, mas que o Lula mesmo, durante essa fala, falou que não era o resultado que ele esperava, que esperava vencer a disputa eleitoral, presidencial, já no primeiro turno, mas que em outras vezes já pensou a mesma coisa e não conseguiu. Fez até uma brincadeira com o vice-presidente, candidato à reeleição também como vice, o Geraldo Alckmin, porque lá em 2006 o Lula disse que esperava vencer no primeiro turno, depois o Alckmin levou a disputa para o segundo turno. Fez esse jogo, né? Mas justamente destacou esses pontos, essas diferenças que ele promete ou pretende levar ao eleitor para tentar tirar votos de Flávio Bolsonaro e reverter o jogo a favor dele.
2: Eu disse outro dia numa reunião empresarial que o povo brasileiro não teria dúvida de escolher quem vai ser candidato a presidente da República, quem vai ganhar as eleições. Primeiro, é simples escolher o candidato a presidente e o vice. O Alckmin, com 16 anos de experiência de governar o estado mais rico do país, e eu com 12 anos de experiência de fazer a melhor política de inclusão social da história desse país. O povo tem que escolher. E do outro lado, nós temos apenas incerteza com a biografia de um passado tenebroso. Não existe nada que possa vislumbrar um horizonte promissor para a sociedade brasileira. Não há biografia do pai, não há biografia do filho, e não sabemos se haverá biografia de outros parentes. É uma biografia tenebrosa, com ligações tenebrosas, com suspeitas gravíssimas, com relação com os milicianos, com relação com o crime organizado, com relação com os assassinatos do Rio de Janeiro. Tudo isso vai ficar claro, e também com a participação da criação do Banco Master, que resultou não apenas na maior corrupção desse país, mas também na maior orgia envolvendo políticos e autoridades desse país.
1: Nós tivemos nas eleições deste ano, neste primeiro turno, abstenção na casa de 21%. São mais de 30 milhões de eleitores que, por algum motivo, não foram às urnas neste domingo. E é justamente em uma parcela deste eleitorado que o presidente Lula disse que vai focar no segundo turno para tentar reverter o jogo e passar à frente de Flávio Bolsonaro no fim do mês.
2: Uma coisa que eu e o Alckmin vamos fazer um apelo é que nós tivemos mais de 20 milhões de pessoas que não compareceram para votar. E nós vamos fazer um apelo. Quanto? 29, 28 milhões de pessoas que não votaram. Nós vamos fazer um apelo para que as pessoas saibam que nesse momento histórico do Brasil, o voto é necessário para a gente definir o futuro desse país. Por isso, nós temos 20 e poucos dias pela frente. Segunda-feira, você vai ter um dia de folga para conversar com a dona Lu. Eu vou ter um dia de folga para conversar com a dona Janja. E na terça-feira, os bolsonaristas se preparem, porque nós vamos derrotá-los. Portanto, companheiros e companheiras, termina a primeira fase do Campeonato Brasileiro. Termina, tá? E a segunda fase é para o Lula e para o Alckmin ganhar as eleições e continuar governando esse país.
3: E só mais uma informação em relação a essa eleição para presidente, com Flávio Bolsonaro e Lula no segundo turno. Flávio terminou em primeiro lugar, né, Cris? E nunca, desde a redemocratização de todas as eleições que vieram, na sequência, o candidato que terminou em primeiro, no primeiro turno, perdeu a eleição no segundo turno. Então, Flávio vai com essa vantagem, claro, isso não quer dizer nada, é uma estatística, mas é simbólico no sentido da força que o Lula acabou de falar vai ter que fazer para reverter. São um pouco mais de 2 milhões de votos de diferença, né? O Flávio teve 56 milhões, 102 mil, o Lula 53, 886 mil votos, né? Um pouquinho, quase chegando a 2% de diferença. Não é tão grande, mas o Lula vai ter que reverter essa vantagem histórica que nunca aconteceu.
1: É isso. A gente vai fazer uma rápida pausa nessa cobertura de fôlego, né, que a gente tem tocado aqui na programação da Bandeirantes desde o começo da manhã deste domingo. Na sequência, a gente passa limpo para você, ou pelo menos começa a passar a limpo para você ao longo desta hora aqui na Bandeirantes, o resultado dos estados. Até já.
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1: Agora 11 horas e 20 minutos, a gente segue dando sequência aqui aos resultados deste primeiro turno de eleições neste domingo, dia 4 de outubro de 2026. Passando a limpo agora os dados aqui em São Paulo, porque Tarcísio de Freitas foi reeleito governador, vai comandar o estado de São Paulo por mais 4 anos. O candidato à reeleição pelo Republicanos obteve 62,65% dos votos neste domingo. Fernando Haddad, do PT, neste repeteco, né, de disputa que eles já tinham tido em 2022 e agora refizeram essa disputa agora em 2026, Haddad teve 36,42%. Terceira colocada, Vivian Mendes, do Unidade Popular, 0,35%. Vera Lúcia, do PSTU, 0,33%. E Carlos Machado, do PCB, com 0,25%. Tivemos praticamente um segundo turno no primeiro turno aqui no estado de São Paulo, com o Tarcísio reeleito para mais 4 anos à frente do estado. O Tarcísio, que também se reuniu com correligionários, apoiadores e, claro, a imprensa que acompanhou todo esse processo de apuração junto com o candidato à reeleição aqui em São Paulo, numa casa aqui na zona sul da capital paulista. O Luiz Felipe Nunes, repórter aqui da Bandeirantes, acompanhou cada detalhe e traz pra gente um resumão do que você viu por aí, né, Luiz? Boa noite pra você.
8: Oi, Cris, uma ótima noite para você, para todo mundo ligado na Bandeirantes. Estamos na localização em que o governador Tarcísio de Freitas acompanhou a apuração que confirmou o nome dele como reeleito ao governo do estado de São Paulo. O governador já deixou aqui esta localização. Ele, depois da confirmação de que seria reeleito, fez um discurso em conjunto com aliados. Houve uma grande celebração por aqui, porque existia a expectativa de 3 nomes para serem eleitos e os 3, de fato, foram confirmados. Não só Tarcísio de Freitas, como reeleito governador do estado de São Paulo, mas também as 2 candidaturas ao Senado Federal. André do Prado e Guilherme Derriti, que conquistaram também, com ampla margem, estas 2 cadeiras no Senado Federal. Inclusive, o evento que aconteceu aqui na zona oeste da cidade de São Paulo, na Vila Olímpia, teve desde o começo um tom nos aliados de Tarcísio de Freitas de vitória antecipada. Isso porque as pesquisas de opinião já mostravam uma grande possibilidade de vitória em primeiro turno. Isso se concretizou desde a abertura das primeiras urnas. Tarcísio de Freitas marcava mais de 60 pontos de votos válidos. Portanto, houve já desde o princípio uma grande expectativa para o momento da oficialização da reeleição do governador do estado de São Paulo. O mesmo aconteceu com André do Prado e Guilherme Derriti. No caso dos 2, havia ainda uma grande dúvida sobre quantos votos eles receberiam, porque as pesquisas de opinião mostravam um empate. Mas desde o começo da apuração, houve já uma vantagem dos 2 nomes da direita para o Senado Federal. Aqui, em discurso, Tarcísio de Freitas ressaltou principalmente a aliança com a família Bolsonaro. Falou sobre Jair Messias Bolsonaro, disse que espera que em um futuro breve haja o que ele chamou de uma correção no que foi feito com Jair Messias Bolsonaro, dando a entender que espera que o ex-presidente da República seja solto, ele que está em prisão domiciliar no Distrito Federal. Também falou sobre outros aliados, ressaltou que vai fazer campanha de maneira intensificada nos próximos 20 dias para o segundo turno, no caso, fazendo com que haja um favorecimento de Flávio Bolsonaro, candidato à presidência da República, pelo Partido Liberal. Em dado momento, inclusive, enquanto Tarcísio de Freitas estava no palco, houve uma ligação de vídeo com Flávio Bolsonaro, que falou um pouco para o público que estava aqui presente, principalmente de políticos da direita aqui do estado de São Paulo. Quem também recebeu uma ligação de Tarcísio de Freitas e dos senadores eleitos foi Nicolas Ferreira, que novamente foi um dos deputados federais mais bem votados do Brasil por Minas Gerais, não é de São Paulo, mas participou de uma ligação e falou também com os 2 candidatos eleitos ao Senado e Tarcísio de Freitas. Posteriormente, Tarcísio cumprimentou muitas pessoas que estavam aqui, tirou fotos e conversou com a imprensa, falou um pouco sobre as expectativas para o próximo mandato, disse que espera entregar ainda mais obras do que já fez nesta última gestão, nestes últimos 4 anos. Também falou sobre o trabalho para a saúde e também de cuidados para mães atípicas, focos todos estes da campanha que agora se encerra e faz com que Tarcísio de Freitas seja eleito governador do estado de São Paulo. Nos próximos dias, a gente deve esperar uma agenda intensificada, inclusive de viagens, com o presidenciável que está no segundo turno, Flávio Bolsonaro.
1: Muito obrigado ao Luiz Felipe Nunes, e é justamente nesse ponto, né, que a gente queria trazer para você que está nos acompanhando aqui na Bandeirantes, dois trechos desta fala do Tarcísio de Freitas. E o primeiro é justamente pontuando isso que o Luiz Felipe Nunes acabou de destacar, que esse empenho que o Tarcísio promete dar a tentar trazer mais votos para o Flávio Bolsonaro, dar um combustível para a campanha do Flávio no segundo turno das eleições presidenciais. Segundo o Tarcísio de Freitas, eleger Flávio Bolsonaro será o foco a partir de agora, já que a situação no estado de São Paulo está definida. Ao mesmo tempo, claro, que o Tarcísio promete começar a desenhar o que será a próxima gestão dele, as missões, os valores que ele pretende aplicar ao governo do estado de São Paulo, mas a gente destacou justamente essa fala em que ele promete dar o apoio que for necessário para Flávio Bolsonaro se eleger presidente da República.
9: Não podemos nos esquecer da responsabilidade que cabe a São Paulo neste momento. Elegemos o governador, elegemos 2 senadores, e agora São Paulo vai ser decisivo, podem ter certeza, para eleger Flávio Bolsonaro presidente da República. O resultado já foi extraordinário, já conseguimos aqui uma grande diferença, mas pode ter certeza que essa diferença vai ser ainda maior. Nós não vamos abaixar os nossos acampamentos, Derrite. Nós não vamos abaixar nossas bandeiras, não vai nos faltar empenho, nós vamos manter o estado de mobilização para fazer a diferença. Nós vamos para a vitória, nós vamos derrotar o PT, porque o PT não tem mais nada para apresentar ao nosso país.
1: Outro ponto que foi destacado pelo Flávio Bolsonaro, pelo Tarcísio de Freitas, foi justamente essa ligação que ele mantém com o ex-presidente Jair Bolsonaro, e a expectativa que o governador reeleito aqui de São Paulo tem em que a situação do ex-presidente da República se reverta na justiça e ele possa ter, daqui para frente, segundo o Tarcísio de Freitas, uma situação diferente do que a que ele vive hoje. Vamos destacar também esse ponto trazido pelo Tarcísio de Freitas na fala dele após a vitória nas urnas neste domingo.
9: Agradecer Jair Bolsonaro, que me abriu as portas há muito tempo atrás. Que passa por sofrimento hoje, mas o tempo da justiça vai chegar, o tempo da justiça está chegando, o tempo da virada está chegando. Elegemos o governador, elegemos 2 senadores, e agora São Paulo vai ser decisivo, podem ter certeza, para eleger Flávio Bolsonaro presidente da República.
3: Tá aí, Tarcísio de Freitas, mais uma vez governador aqui do estado de São Paulo, vai para sua reeleição e com um novo recorde. Ele, em 2022, já tinha estabelecido com 13.480.643 votos. Em 2022, agora em 2026, bateu seu próprio recorde e atingiu a maior votação da história aqui para o governo de São Paulo, com 14.491.874 votos.
1: E com isso ele supera o Geraldo Alckmin em 2006, que foi na eleição de 2014, que o Alckmin foi reeleito também em primeiro turno, numa situação muito semelhante ao do Tarcísio de Freitas. Era então a maior votação no primeiro turno, ele bate então os números do Geraldo Alckmin.
3: E falando agora nas 645 cidades do estado de São Paulo, Tarcísio venceu em 639, apenas 6 cidades, Fernando Haddad venceu. E em comparação com a eleição de 2022, que também foi entre os dois candidatos, Haddad venceu em 78 cidades, inclusive aqui na capital paulista, coisa que o Tarcísio de Freitas venceu dessa vez. 2026, o Tarcísio venceu aqui na capital paulista. Com o mapa, fica bem claro que nas extremidades, tanto na Zona Sul, Zona Norte e Zona Leste, um pouco também da Zona Oeste, deu Haddad. Mas no centro e centro expandido da capital paulista, deu Tarcísio de Freitas. Cris.
1: Muito bom. Na sequência, a gente começa a passar a limpo um pouco mais como que ficou o perfil do legislativo brasileiro, né? Os nomes, as composições partidárias que teremos na Câmara e também o Senado Federal, porque se tem vencedor na disputa pelo Senado, este, desta vez, foi o PL que levou nada mais, nada menos do que 19 cadeiras no Senado para a próxima legislatura. Senadores que vão ocupar, né, cadeiras no Senado pelos próximos 8 anos, que são ligados diretamente ao PL, sem contabilizar os outros aliados que tem pelo caminho. A gente volta em instantes. Até já.
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1: Agora 11 horas e 32 minutos, nós estamos de volta aqui com essa cobertura especial da Bandeirantes neste dia importante para o país, para a história do país, para a política do país. Um dia em que nós já temos definição sobre a disputa presidencial, segundo turno entre Flávio Bolsonaro e Lula, definição em muitos estados já em primeiro turno e, claro, toda a composição de um novo Congresso que teremos pela frente. Mais 4 anos por parte da Câmara Federal e 8 anos para os senadores eleitos neste domingo, com um desenho completamente diferente que nós vamos observar, principalmente no Senado, a partir do ano que vem. O PL, que abocanhou nada mais nada menos do que 19 cadeiras no Senado Federal e vai passar a contar a partir do ano que vem com 29 cadeiras, serão 29 senadores ligados ao PL. Para a gente começar a destrinchar, né, porque teremos muito trabalho pela frente ao longo das próximas semanas para entender como que vai funcionar as casas legislativas na próxima legislatura, né? Mas pelo menos acho que a gente começa a ter uma ideia do que será como serão as composições e como a gente pode prever a relação governo executivo e legislativo a partir do próximo ano. A gente está recebendo aqui na programação especial aqui da Bandeirantes a Lana Faria, ela que é diretora da Legisla Brasil. Lana, seja bem-vinda, tudo bem? Boa noite para você.
12: Boa noite, Cristiano.
1: Ô, Lana, a gente, claro que a Câmara, alguns estados ainda estão fechando, né? Apuração, a gente não tem todos os números apurados, mas a gente já começa a ter uma ideia do que será esse legislativo em 2027?
12: Sim, Cristiano, a gente já tem
13: uma informação importante, que é a configuração do Senado, né? Então, acho que a Câmara de Deputados, ela tem, sim, a sua grande importância. Fica mais difícil de comentar dela agora, porque as apurações ainda estão acontecendo, algumas coisas vão mudar, mas o Senado, em especial, tem uma mudança significativa, né? Então, temos aí o PL ganhando uma força maior, e aí eu quero destacar que não o suficiente, né, para decidir sozinho, porque existem algumas negociações que precisam ser feitas para coisas importantes, né? Então, mesmo a bancada que tem a maior número de cadeiras e maior número de relevâncias precisa negociar. Então, o PL, ele dobra, né, a número de cadeiras da última eleição para essa. Então, ele termina essa eleição com um terço das cadeiras. Isso é muito, mas não é a maioria. Então, por exemplo, se a gente quiser indicar para o Supremo, precisam de 41 votos, pelo menos. Se a gente quer mudar a Constituição com uma PEC, precisa de 49 votos. Então, acontece que com essa conjuntura nova, né, o PL passa a ser um interlocutor obrigatório, então tudo vai passar pela mesa de negociação dos senadores da bancada do PL, mas eles ainda vão precisar negociar com o Centrão, né, que são ali os partidos de centro, MDB, PSD, União e PP, que continuam sendo a segunda maior bancada do Senado.
3: Oi, Lana, tudo bem? Prazer. Diogo aqui falando. Com toda essa configuração desses deputados, senadores do PL, e acho que muita gente acreditava que estaria na fase mais complicada, conturbada do bolsonarismo, principalmente com a saída do pai e a chegada do filho para concorrer à presidência, e de repente, acho que para surpresa de muita gente, pelo menos para mim, é uma vitória muito expressiva, né, dos candidatos, especialmente falando para deputado federal, de Nicolas Ferreira e Lucas Pavanato, com os dois com mais de 3 milhões de votos. Tem uma explicação para esse ressurgimento ou a continuação até maior desse movimento?
13: Eu acho que o eleitor de hoje, ele vê no Flávio, né, e em candidatos do PL, elementos a mais do que viam no Jair, né, Bolsonaro. Então, o Flávio, ele tem uma trajetória, né, no Senado, como deputado, e ele entrega alguma medida, né, uma moderação que o Jair Bolsonaro não tinha. Então, eu entendo que hoje o eleitor, ele consegue se enxergar um pouco mais no Flávio, e isso, né, acaba indo também para a Câmara e para o Senado, né? Então, Nicolas e outros deputados que são destaques nessa eleição pelo PL, eu acho que é muito um resultado desse voto ideológico, que a gente vê um pouco mais forte nessa eleição. O voto ideológico é quando o eleitor, ele se identifica em termos de valores, né? Que é muito diferente da configuração de uma eleição municipal, que as pessoas votam ali pelo partido. Então, existe sim, hoje, né, com essa nova Câmara aqui em apuração, já dá para a gente entender que também fica com a maior bancada, o PL, a gente vai entendendo que as pessoas estão votando pelos valores que elas se identificam, né, e menos pelo voto fisiológico que configuraram as últimas eleições. E isso é um movimento que tem sido natural na América Latina como um todo, né? Um endireitamento, inclusive, do pessoal do centro, que hoje, se você olha ali as cadeiras do Senado, e principalmente esse ganho, essa transferência para o PL, ela veio do PSD, né, que é um partido de centro-direita, né? Então, essa configuração do centro-direita se tornando mais à direita, e isso com certeza vai refletir na Câmara de Deputados também.
1: Olana, do ponto de vista da representatividade, já dá para ter uma ideia de como fica a Câmara, principalmente, tendo já em vista esse perfil mais conservador que sai das urnas neste domingo, e os outros grupos, como que estão, pelo menos do ponto de vista inicial ali, superficial de momento, ficaram representados na Câmara e vão ficar representados na Câmara a partir da próxima legislatura?
13: Pensando a Câmara como um reflexo do Senado, né, a gente tem o PT, né, e Partidos Próximos não, mantendo suas cadeiras, então o PT acho que não cresce muito, ele vai ali de umas 77 cadeiras para 89, aqui pelas minhas contas iniciais, então não avança como o PL avançou, né, mas continua ali como um número de reeleição importante. Então a gente vê muitos candidatos de esquerda que se elegeram pela primeira vez se mantivendo. Isso é muito importante, né? Porque diz que o trabalho dessas pessoas, muitas delas que são premiadas pelo DIAP, que é onde a gente analisa quais são os deputados federais, né, que melhor entregam valor para a população, que de fato trabalham por uma perspectiva de país a longo prazo, esses perfis são perfis que se reelegeram, pelo menos pela apuração que a gente tem por agora. E aí, em termos de representatividade, pensando a representatividade feminina, eu queria ressaltar o Mato Grosso do Sul, né, que fez em 50% da sua bancada federal de direita e de esquerda. Então, elegemos mulheres de direita e de esquerda em 50% do total. Isso é bem, bem significativo para um estado, né, como o Mato Grosso do Sul, que é historicamente bastante conservador. A gente ter conseguido manter o número de mulheres, né, seja de direita ou de esquerda, dentro do poder, isso é bem importante. E para o Senado, esse número continua em 18, né? Então, 18 mulheres eleitas de modo geral.
3: Indo na direção do que você falou sobre o PT, um dado que chamou muita atenção: entre os 20 mais votados para deputado federal em todo o Brasil, 4 são do PSOL e 1 do PT, que é a Ana Elisa, do PSOL, Érica Hilton, Sâmia Bonfim, Fernanda Melchiona e o Guilherme Cortez. Dá para dizer que isso representa alguma coisa no campo da esquerda, uma mudança aí de, quem sabe, até protagonismo na Câmara, isso na Câmara dos Deputados, claro.
13: Sim. Alguns nomes, né, como Érica Hilton, já são parlamentares que conseguiram pautar muito debates importantes, né, como a escala 6x1, que, concordando ou discordando, o Brasil falou sobre isso, né, nos últimos meses, antes das eleições. Então, todos esses nomes que você me trouxe são potencialmente nomes que conseguem pautar temas importantes. Então, representa que a esquerda, né, que tem se posicionado, apesar de não ser a maior bancada, ela é uma bancada forte ainda, né? Então, o eleitor, ele vota pela ideologia, e assim como, né, os candidatos de direita estão se identificando com candidatos do PL, a nossa esquerda, né, a direita também, a nossa esquerda também tem se posicionado com candidaturas potentes, né? Então, Érica Hilton e Nicolas são de aspectos completamente diferentes e ambos conseguem mobilizar muito, né, pensando a sociedade e também pensando em entregas no legislativo.
1: Olana, a gente vai ter em 25 de outubro, então, o segundo turno entre Lula e Flávio Bolsonaro. E aí, certamente, ao longo dessas próximas semanas, além de se debruçarem sobre o que eles vão fazer para conquistar os eleitores que faltam, né, para eles vencerem as eleições, eles vão ficar de olho nessa composição do Legislativo em 2027. E tendo como expectativa um ou outro governando com esses deputados e senadores que teremos pela frente, quais dificuldades e facilidades que cada um pode ter em vencendo a disputa e se tornando presidente da República a partir de janeiro de 2027?
13: Certo. O segundo turno, pelo menos para mim, era esperado, sim. Eu acho que eram dois candidatos que polarizam muito, né, o debate e a votação no nosso país. Então, eu já estava contando com o segundo turno. E acho que nos dois cenários, a governabilidade vai precisar ser negociada, né? Porque, no caso de Flávio, né, se elegendo, tem sim uma facilidade de ter, né, o Senado ali, o centro se endireitando no sentido, né, de estar mais propenso à direita do que à esquerda. Então, no Senado, para ele vai ser bem significativo, mas ao mesmo tempo na Câmara, né, a bancada que fica mais à esquerda é uma bancada resistente, né? Então, eu acho que nesse cenário de Lula, ele vai poder contar com a Câmara de Deputados como aliados, e no caso de Flávio, ele vai ter que negociar bastante com a Câmara também. Então, a Câmara, apesar do Senado ter sido, né, nesse momento, uma eleição muito importante, a Câmara também tem sua importância na governabilidade. Então, eu vejo esse elemento comum de facilidade e possibilidade de negociação para ambos. Assim, acho que não vai ser simples para nenhum dos dois, porque vamos continuar vivendo num país muito polarizado.
3: E, Ilana, falando justamente dessa polarização, outro dado que chamou muita atenção é que aqui, pegando a lista dos principais votados para a Câmara dos Deputados, pouquíssimos, talvez nenhum dos primeiros, sejam de uma terceira via. Talvez aqui só Kim Kataguiri, do Missão, que não declarou voto para nenhum dos dois, estava com o Renan Santos. Isso significa que o bolsonarismo drenou a terceira via como um todo? Como é que você analisa esse cenário?
13: Eu analiso que sim, porque o Kassab, né, tinha uma expectativa importante para essas eleições, né? A estratégia do Kassab foi olhar para os estados e tentar eleger o maior número de governadores. As cadeiras do Senado que foram para o PL eram, a gente pode considerar que eram antigas cadeiras do PSD, então ele perde esse protagonismo um pouco no federal, mas ganha, né, em alguma medida nos estados, e isso significa que o partido, né, que é o PSD, que é um partido que normalmente ele consegue negociar com a direita e com a esquerda, mesmo estando mais à direita, ele tem se endireitado, então drenado pelo PL. Então, eu concordo com você.
1: Olana, só para a gente fechar, entre vitoriosos e derrotados, né? Se a gente destacar o PL como talvez o partido, né, que tenha chamado mais atenção e se destacado mais com resultados, principalmente no Senado, e você citou aqui o PSD do Kassab, e me chamou muita atenção o recuo que o PSD teve, inclusive, no Senado Federal. Você consegue elencar para a gente vitoriosos e derrotados nessa eleição já?
13: Eu acho que é inevitável dizer que PL, de fato, dobrar o número de cadeiras no Senado é uma vitória, sim. Mas como eu comecei dizendo, né, independente se eles têm, né, 15 ou 28 cadeiras, a segunda maior bancada, ela continua sendo do Centrão. Então isso significa que decisões importantes, né, como indicação para o Supremo, como PECs, que são geralmente coisas muito estruturantes para o país, precisam ser negociadas. Então, isso vai acontecer sim ou sim, mas eles saem ganhando em cadeiras, então existe sim uma vantagem, né, que precisa ser colocada aqui. E acho que a nível de Estado, a gente teve, né, o PSD conseguindo sim, né, conseguir inclusive em estados que não ganhava anteriormente, como o Nordeste. Então a gente vê também, apesar da perda no Senado, Kassab, né, e o PSD ganhando nos seus estados. Mas ele perde sim no Senado, porque importava, desde 2023 eles eram, né, a principal bancada, o PSD no Senado, e isso se perde. Então, acho que a gente fica no meio do caminho para todo mundo.
1: Lana Faria, diretora da Legisla Brasil, nos ajudou neste fim de noite de domingo a entender um pouquinho mais do que sai ali das urnas e vai em direção ao Congresso Nacional a partir do ano que vem. Lana, obrigado pela participação conosco aqui nessa programação especial da Bandeirantes. Espero reencontrá-la em breve aqui na nossa programação. Até uma próxima.
13: Eu que agradeço. Tchau, tchau.
3: Tchau, tchau.
1: E olha só, entre derrotados e vitoriosos nesta eleição, a gente teve algumas famílias ou alguns políticos emblemáticos que não passaram pelo crivo do eleitor dessa vez. Em Alagoas, chama muita atenção porque a família Calheiros contabiliza nesta noite de domingo. O pessoal deve estar com uma dor de cabeça danada, porque tanto o Renan Calheiros quanto o filho dele, o Renan Filho, não conseguiram passar pela aprovação dos eleitores. O Renan, que é senador, mas disputava, ex-ministro, né, do governo Lula, disputava o cargo de governador de Alagoas. Ele já foi governador no estado por duas vezes, mas tentava voltar ao posto nessas eleições. Ele foi derrotado já nesse primeiro turno pelo JHC, o João Henrique Caldas, que deixou a prefeitura de Maceió para concorrer ao governo do estado de Alagoas. JHC, que foi eleito com 52,23% dos votos neste domingo.
3: E apoiado por Arthur Lira.
1: Apoiado por Arthur Lira, que justamente tem uma grande rivalidade histórica com o Renan Calheiros. Ou seja, se tem um perdedor, é a família Calheiros, de modo geral, na Alagoas, mas o vitorioso, sem dúvida nenhuma, Arthur Lira,
3: que
1: elegeu o JHC e se elegeu senador pelo estado de Alagoas. Outro que sai muito derrotado, sai tipo mais do que chamuscado dessa eleição, é o Ciro Nogueira, do PP, que perdeu a vaga ao Senado lá no Piauí, não conseguiu se eleger. Ciro Nogueira, de muitos outros momentos, muitas outras eleições, mas que recentemente se viu aí enroscado com o caso Master e todas as relações que ainda precisam de muitas explicações dele com o banqueiro Daniel Vorcaro. Outro que também não conseguiu se reeleger neste domingo, perdeu, depois de muito tempo, uma vaga no Senado, foi o Randolph Rodrigues, que não se reelegeu pelo estado do Amapá, o Randolph, que é do PT. E para fechar aqui a lista, pelo menos essa pequena lista de candidatos, ou pelo menos políticos tradicionais derrotados, o Aécio Neves, que se arriscou a sair candidato pelo Senado por Minas Gerais, não se elegeu por lá e fica então sem mandato, sem nenhum tipo de mandato. Ele que já foi deputado, já foi governador de Minas por duas vezes, depois foi senador, depois voltou para a Câmara dos Deputados. Desta vez, nada feito para o Aécio Neves, ele fica sem mandato depois de 40 anos nesta eleição, que teve já nesse primeiro turno 20 governadores eleitos em primeiro turno, um recorde, superou a marca de 2010, quando 18 governadores foram eleitos em primeiro turno. Já saíram, já podem comemorar, ficam tranquilos daqui para frente, não tem mais que fazer campanhas. Os seguintes políticos: JHC, em Alagoas, como eu destaquei, o Lucas Ribeiro, que foi reeleito lá na Paraíba com 64,3% dos votos, o Dr. Furlan, no Amapá, com 62,75%, no Paraná, o ex-juiz Sérgio Moro, senador Sérgio Moro, do PL, se elegeu ali que no fio da conta ali no primeiro turno, foi até o final, mas deu 50,1% para o Sérgio Moro, eleito em primeiro turno lá no estado do Paraná. O governador Ratinho Júnior, apesar de ter uma grande aprovação por parte do eleitor paranaense, não conseguiu fazer a sucessão lá no estado do Paraná. Na Bahia, o Jerônimo Rodrigues, do PT, foi reeleito governador para mais um mandato do PT. O PT engata aí sexto mandato seguido no estado da Bahia. O Jerônimo Rodrigues, que foi eleito com 55,3% dos votos. Em Pernambuco, a Raquel Lira se reelegeu, ela que é do PSD, foi eleita com 53,26% dos votos. No Ceará, o Eumano de Freitas derrotou o Ciro Gomes neste primeiro turno, 52,8%. No Piauí, o Rafael Fonteles leva 4 anos de mandato com 70,8% dos votos. Em Goiás, Daniel Vilela, reeleito, ele que era vice do Ronaldo Caiado, com 59,17%. O Zuco foi eleito lá no Rio Grande do Sul e daqui a pouquinho a gente vai até Porto Alegre. Ele que ganhou a disputa lá em primeiro turno, com 58% dos votos. No Maranhão, deu para o Eduardo Braide, do PSD. Em Rondônia, o Marcos Rogério, senador Marcos Rogério, foi eleito governador de Rondônia, com 56,8%. No Mato Grosso, deu Otaviano Piveta, com 60,75%. Em Roraima, Arthur Henrique, do PL, ganhou com 69% dos votos. No Mato Grosso do Sul, Eduardo Riedel foi reeleito com 67% dos votos. Mesma coisa em Santa Catarina, o Jorginho Melo levou com 68,98% dos votos. Minas Gerais, o Cleitinho Azevedo, que quase não disputou o governo do estado, apesar de sempre ser o candidato favorito ali nas eleições mineiras. Ele, no final das contas, ali depois de choro, não choro, vai, não vai, foi, não foi, ganhou 55% dos votos. Em São Paulo, a gente já destacou o Tarcísio de Freitas com 62%. No Pará, o doutor Daniel do Podemos com 51,6%. Para fechar, os eleitos em primeiro turno, o Fábio do PSD lá no Sergipe com 59% dos votos, viu, Diogo?
3: Agora, Cris, as disputas de segundo turno que nos aguardam. Primeiro, Rio de Janeiro. Douglas Ruas terminou com 49%, que chama atenção que várias das disputas têm os candidatos que quase venceram no primeiro turno. É esse caso do Douglas Ruas com 49,27% contra Eduardo Paes no segundo turno, 42,76%. E essa eleição no Rio de Janeiro tem um asterisco. Por quê? Os votos de Antony Garotinho podem ser contabilizados, podem ser tirados, né, da conta. Essa é uma decisão que a Justiça, o TSE, vai decidir ao longo dessa semana. E esses votos, se forem descontados do Antony Garotinho, que foi cerca de 3%, aí o Douglas Ruas seria eleito no primeiro turno. Então tem esse asterisco aí neste momento, mas por enquanto, segundo turno entre ele e Eduardo Paes. No Espírito Santo, Lorenzo Pasolini, do Republicanos, contra Ricardo Ferraço, do MDB. Rio Grande do Norte, Alisson do União, contra o Cadu de Lula, do PT. Outro estado, Amazonas, o Omar Aziz, do PSD, enfrenta a professora Maria do Carmo, do PL. Tocantins, professora Dorinha, do União Brasil, contra Vicentinho Júnior, do PSDB. Acre, Maliza Assis, do PP, contra Alan Rick, do Republicanos. Distrito Federal, Celina Leão, do PP, contra Leandro Graz, do PT. Esses os duelos aí de segundo turno. Só passando um breve geral pelos partidos que já tiveram seus governadores eleitos em primeiro turno, o PL com 5 governadores e tem 2 ainda no segundo turno, PSD 4 governadores eleitos e 2 no segundo turno, PT 3 eleitos e 2 candidatos no segundo turno, Republicanos 3 eleitos, 2 no segundo turno, PP 2 eleitos e 2 também disputando o segundo turno, MDB 1 eleito e 1 disputando o segundo turno, PSDB 1 eleito e 1 no segundo turno, e o Podemos 1 eleito no primeiro turno, nenhum no segundo turno, e União Brasil com 2 candidatos na disputa do segundo turno, Cris.
1: Muito bem. Vamos a Porto Alegre. Falava que o Zuco foi eleito lá em primeiro turno, né? Ele era favorito nas eleições e havia essa possibilidade mesmo de eleição no primeiro turno. A Vitória Fernandes, da Bandeirantes Porto Alegre, está conosco com o resultado final lá no Estado Gaúcho, né, Vitória? Seja bem-vinda.
14: Luciano Zucco, do PL, foi eleito governador do Rio Grande do Sul neste domingo com 58% dos votos válidos. Nesse primeiro turno, ele bateu Juliana Brizola, candidata pelo PDT, que teve 32% desses votos. Em entrevista coletiva, logo depois do resultado confirmado, Zucco disse que conversou com o governador Eduardo Leite e também com os adversários Juliana Brizola, do PDT, e Gabriel Souza, sobre a campanha.
15: Quero agradecer a Juliana pelo respeito, pelo carinho, pela admiração que tenho por ela. Agradeço também o Gabriel, já falei com o Gabriel por telefone e ele se deixou à disposição, mostrando também o espírito de democracia que o cerca. Conversei com o governador Eduardo Leite, que também se deixou à disposição, e eu já pedi uma agenda com ele para conversar.
14: Com esse resultado, Luciano Zucco atingiu a marca de ser o governador mais votado em um primeiro turno de toda a história do estado, batendo inclusive Tarso Genro no pleito de 2010.
1: Muito obrigado a Vitória Fernandes, conosco direto de Porto Alegre. E entre vitoriosos e derrotados, Diogo, a gente acompanhou, claro, o desempenho. A gente sempre acompanha o desempenho de famosos, né? Nesses momentos, porque em outras ocasiões alguns famosos foram eleitos, muito bem votados, e acabaram arrastando um bando de gente para a Câmara dos Deputados, principalmente. Depois, a gente pouco ouve falar, né, dos famosos. E eu vou dar um exemplo emblemático, né, que todo mundo sabe, todo mundo conhece e todo mundo acompanhou, que foi o caso do Tiririca no Congresso Nacional. Quando ele foi para lá, ele foi mais de uma vez eleito. E na maioria das vezes em que ele foi eleito aqui por São Paulo, ele puxou muita gente com ele na época pelo PL, ele arrastou muita gente para a Câmara, e o PL tem muito a agradecer o Tiririca lá atrás. Só que dessa vez ele disputou uma vaga na Câmara no Ceará e não conseguiu ser eleito o Tiririca pelo Ceará. Outros esportistas também que tentaram alguma vaga no Congresso Nacional, no caso Marcelinho Carioca, tentou disputar uma vaga na Câmara, não conseguiu. E o Vanderlei Luxemburgo tentou uma vaga no Senado pelo estado do Tocantins. E o Luxa também não conseguiu, não foi eleito. Desta vez, ao que parece, pelo menos numa configuração inicial que a gente observa aqui da Câmara dos Deputados, a gente tem muito influenciador digital eleito. Mas muita gente que mexe com essa questão de internet, tem uma influência, tem uma participação e presença na internet constante e com um grande número de seguidores. Mas, aparentemente, a gente teve, de fato, uma redução nessa questão dos famosos conseguindo algum tipo de participação ou vaga, tanto na Câmara quanto no Senado, principalmente, que é um cargo majoritário, né? Mas na Câmara, principalmente, onde a gente começa e costuma ver esse tipo de participação, parece, amanhã a gente vai passar limpo todos esses nomes, mas parece ter sido um resultado diferente do que a gente observou em outras eleições.
3: É verdade, Cris, muita gente aí que faz os vídeos, né, na internet, principalmente política, se elegendo, e esses 4 anos prometem muito embate entre essas novas bancadas e congressistas aí que vão ocupar as cadeiras tanto da Câmara dos Deputados quanto do Senado.
1: É isso. Um segundo turno inteiro vem pela frente, numa disputa que certamente, pensando de forma nacional, será emocionante e muito interessante de acompanhar. E é claro, você vai ter todas as informações aqui na Bandeirantes. A partir de agora já, certamente, Flávio Bolsonaro e Lula estão reunidos com assessores, ainda estão conversando com assessores e vão se debruçar já a partir das primeiras horas desta segunda-feira em estratégias que irão adotar daqui para frente para conquistar o eleitor para que eventualmente sejam eleitos, e um deles certamente será eleito, claro, presidente da República no dia 25 de outubro de 2026. A gente já destaca para você que no próximo domingo, dia 11 de outubro, primeiro debate presidencial, primeiro encontro entre os candidatos à presidência nesse segundo turno, será aqui no Grupo Bandeirantes de Comunicação. Próximo domingo, dia 11 de outubro, Lula e Flávio Bolsonaro. Flávio Bolsonaro nos estúdios da Band, aqui em São Paulo, na sede do Grupo Bandeirantes, no bairro do Morumbi, na zona sul da capital paulista. E é claro, todos os detalhes, cada momento, cada informação, os bastidores, tudo você terá acompanhamento de perto com todas as informações aqui na Bandeirantes, e a gente vai seguir junto nessa jornada. Diogo Braga vai seguir com você na madrugada Bandeirantes, junto com você no Bandeirantes A Caminho do Sol. Eu volto ao longo da programação da Bandeirantes, nesta segunda-feira, na reapresentação do Brasil com Z, às 11 da noite, mas certamente a gente segue junto aqui na programação da Bandeirantes, levando a você sempre a melhor informação. Um ótimo fim de noite já, ó, bom dia para você, que você tenha uma ótima segunda-feira, uma ótima semana para você, e siga conosco, porque eleições 2026 é aqui na Bandeirantes.
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Já começou um novo dia, minha gente. Um novo dia, uma nova semana, madrugada um pouco fria. E nós, graças a Deus, estamos recomeçando tudo com o pé direito, que é a nossa Rádio Superdifusora FM 94,5, com o programa Quando Você Não Fala. Programa que apresentamos diariamente no horário das 5 e 7 horas da manhã, com produção e apresentação do Caboclo de Vicente, que com nós mesmo, nossa amiga Rapinha, direção geral, nosso competidíssimo diretor Tuti Abrão. 5 horas e 1 minuto, 5 e 1, dia 5 de outubro de 2026, segunda-feira, ano. E nós temos que ir com você para mais um programa. Eu quero mandar um bom dia bem carinhoso a todos vocês, da cidade, do campo, toda a região, tá ligado com a nossa Superdifusora. Um bom dia ao nosso técnico de som, Rapinho, com nós aqui na minha sombra, Miguel Rapinho. E vamos começar a parte musical do programa. A gente quer agradecer as pessoas que ligaram aqui, Luiz Carrel, Luiz Carrel, João de Deus, todas as pessoas que estão participando aqui. Daqui a pouco vamos trazer vocês de acordo com o pedido. Hoje nós temos um aniversariante, hoje Dirceu, irmã do Mário Lourdes lá no Fundão, do Sabia Onde, está fazendo aniversário hoje. Recebemos parabéns de toda a família, da Mário Lourdes Corrêa, de Ana, Tatu, Pedrão, Luiz Carrel, Luiz Carrel, toda a família, abraçando o Dirceu pelo seu aniversário. Deus que abençoe muito você, meu Dirceu, muito ano de vida, muita paz, muita saúde. E vou mandando, já, primeiro ano, vou mandar para o Dirceu, para o Luiz Carrel, para o João de Deus, para todos os ouvintes do Filho na Audiência, vai primeiro ano. Vamos começar hoje com o Lourenço Lourival, viu, Dirceu? Lourenço Lourival, Leitão, a Pururuca.

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1: Cinco horas e seis minutos, cinco e seis, quer agradecer a Maria do Carmo, ligou para nós também. Eu só tenho um abração para Maria. Daqui a pouco manda a Madonna, viu, Maria? E quero mandar um dia, nosso amigo começa mais cedo a trabalhar, alguns já amanhã trabalhando, padeiro, leiteiro, confeiteiro, motor de ônibus, taxista, moto taxista, para todos vocês que estão botando tudo em função, ganhando lançamento do pão cada dia. O nosso sincero bom dia. O nosso amigo está trabalhando na área da saúde, frente do posto de gasolina. Para todos vocês, toda a região que estão botando tudo em função, o nosso sincero bom dia. E mais um modão para todos vocês que estão frio na audiência, especialmente lá para o terceiro aniversário do dia, no fundão, sabe a onda. César e Paulinho, pé de bode.

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1: Cinco horas, nove minutos, cinco e nove. Quero mandar um dia para toda a nossa amiga da comunidade Bom Pastor, lá no Cambuí. Toda a pessoa lá para o Frei Gilson, para o Padre Fernando, lá para o São Moisés, Nascida. Todo o pessoal da comunidade Bom Pastor, na paróquia Bom Pastor aí no Cambuí. Um dia para todos vocês aí. E lá, 4 horas da manhã, eu começo o Rosário, veja. Cuidado com o pastor, convido todo com prazer participar também. E quero mandar um dia ao nosso amigo da Padaria Conquista, a gente está lá pro vizinho cabeleiro, toda a família. Padaria Confeitaria Avenida, lá na Torlobada, Guilherme, Rogério Luiz, todo o pessoal que está com o nosso filãozão de cada dia, nosso bonito para vocês aí. E pô, Carlos Eduardo, na rua Jorge Oares, também entrou família, Nilson Peixoto, Marcelo Peixoto, Nascida Cerola, Amigo São João, Giovanni, e pro Vandão, lá na Padaria Romana, Paulo Arves, um bação pro Vandão, toda a família, toda a equipe dele que estão fazendo nosso pão de cada dia aí. Um dia para todos vocês, Vandão. Vandão, famoso fumaça preta, hein? Acabou que tem o que queimar, brincadeira, né, rapaz? E no bairro do Bernardo, Abditinho Neves, Marielva, o Silveira, Nercinho, Sardinho, Gé. Bairro Cuitel, lá para Elinho, para Marisa, para Zé Maria, para Lúcia, todo o pessoal do Bairro Cuitel, e para todos os amigos do Bairro Chapezinho Vermelho, em Buri, lá para Sueli, Boneca Loira, para o Paulo, toda aparentada aí, Cidinho Antônio, Nabiano, Batista, no Bairro dos Claros, Nabiano está no Vila Mazei, e para o Pedrão, no Moquém, que está tendo leite para fazer um queijo para nós, lá para a família, para todos vocês aí, o nosso bom dia. 5:11, mais um modão, já. Daqui a pouco conversa e bastante música. Historinha e papo longo é pra advogado, né? É brincadeira, né? Ô, Cláudio, como é que tá aí, Cláudio? Trazer um modão lá pro Cuiarão, no Monte Santo. Cuiarão lá pro Lupo Cafezal, João Nerengo, lá no Olho d'Água. Pra todo você da Raizona, vai o modão. Vierveirinha, Parasita.

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1: Cinco horas, 14 minutos, 5:14, segunda perona, brava.

Eu começo por aí, viu, gente? Quer mandar um dia a nossa amiga Vila Rosa, lá para a dona Doracina Vieira da Silva, toda a família, para Inês, o Luiz, primo da Dilma, e para o Rogério Leite, lá em Salto Piraporte, também toda a família, companheirão, o Zé Pinguim, lá em Pirarussul, para São José também, lá no bairro da Varginha, lá em Sarapuí, lá para o Gabriel Chupeta, mais conhecido como Rei do Mel. Abração, Gabriel Chupeta, toda a família também, companheirão aí. Tem a beira lá que não acaba mais, né? É coisa de louco, né, Gabriel? Lá pro Pedro Gaúcho, lá no bairro Cocai, pro Eliseu, todo o pessoal da região aí. E para todos os amigos do Gilbrão Bar, na Vila Nova de Itapetininga, lá pro nosso amigão Guilherme da Viola, grande companheirão, sua mãe, Rosana Gilbrão, toda a família do Guilherme aí. E para todos vocês que estão ligadão com nós, que firme na audiência da programação, nosso bom dia. 5h15, mais um modão para vocês aí, gente. Vamos trazer um Zico e Zé, cantar um cateretê para vocês, especialmente mandar especialmente para o Dirceu, lá no Fundão Sabia 1, que está aniversando hoje, colhendo uma roja ali na vida, né, Dirceu? Os meus parabéns da Mana, Marilúrio Correia, dos amigos, Luiz Carel, Pedrão, o Tatu, a Ana, toda a família, abraçar o Dirceu, igual o modão. Zico e Zeca, Nova Irradiação.

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1: Cinco horas, 18 minutos, 5:18 e 5:18. Quero mandar um dia ao nosso amigo do bar Pão de Prata, na esquina da rodoviária, pro Nego. Pro Nego, pro Cenoura, pro Cenourinho, pro Cenourão, pro João Guilherme, toda a família do Nego e do Cenoura. E pra rapaziada que estão sargando berços, boiando a goela aí. Zé Luque, o Coquinho, Paulão da Paca, Geleia, Zé Galinho, Berinjela, Toninho Correu, o Cateto, que era o Sargadinho pra rapaziada aí. Da Paulo Lopes, Correia Velha e o Mala Preta. Para todos vocês do bairro Pão de Prata, nosso bom dia. E para todos os amigos do Jardim Brasil, para Dona Maria. Dona Maria, seu João, Davi, Alina, Gabriela, toda a família do Dona Maria, do Paulo Lopes, para todos vocês do pedaço aí. E no Jardim Paulista, para o Jaiminho também, da família. Jaiminho, Jardim Maricota, na Pineirinho, São Poneiro, toda a família também, grande companheirão, passou por uma cirurgia aí na Mineirinha. E passando a Carel, tá aí no Jardim Brasil, passando a Carel e seus pais. Seu Benedito e a Dona Maria Aparecida Carvel, para toda a família da Sandra. E lá no Gramadão, lá para o Darcy de Lima, o rei da melancia. Abraçamos o Darcy de Lima, o Darcy Marque também. Todo o pessoal do Gramadão aí. Biscoito, região aí. Nosso bom dia. 5:19 e meia hora está passando, gente. Devagarinho não vai estar chegando lá, né? Quer mandar um bonito também com o Estaque. Estaque na churrascaria Estaque na Vila Rei. Depois Estaque, toda a família da equipe dele, por mão dele. O Renatinho lá na. Eu tenho um lei lá no Cerâmico, na Laria do Sirineu. Bom dia para o Renatinho também, toda a equipe dele aí que estão puxando a uva da vaca aí. Bom dia para todos vocês. E lá no posto Rodo Sul, na SP-127 aí na Conceição, lá para o Luca. O Luca Pedro Nivaldo Nhoque, para o Luca e todo o pessoal do posto Rodo Sul aí na SP-127 aí na Conceição. Nosso bom dia para todos vocês aí. E para a Lúcia e o Paulo lá no bairro do Carvão também. Lúcia e o Paulo, bairro Cercadinho, lá perto do Carvão. Para todos vocês aí, o nosso bom dia. 5:20 e mais um modão, gente, para todos vocês que estão vindo na audiência aí. Vamos trazer o Teodoro Sampaio para cantar um modão que nunca toquei aqui. Lá para o aniversariante do Deus, o Dirceu, no fundão aí. Para o Zé Amaral e a Eliana, já ali, Santinês. A Dirce Lima, Angélica, lá na Belo Horizonte. E para todos vocês que estão firmes na audiência, vai um modão. Não é o Teodoro Sampaio, não, né, Zé? Mas tem um careiro e pardinho. Tem um careiro e pardinho. Mandar lá para o Guilherme da Viola, também a Rosana, aí no Gilbran Bar, na Vila Nova Itapetininga, lá para o Maradona, na cidade aí, no Jardim Fogás. Para todos vocês, vai um modão. É tem um careiro e pardinho. Lobisomem.

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1: Cinco horas e 24 minutos, rapaziada. 5h24. Quero mandar um dia ao nosso amigo Sabiaúna, lá pro Pacheco, na fazenda, toda a família. Estão tirando leite, fazendo o quê? Lá pro cenoura, pro nego. O Dirceu do Milho Verde, o Rei do Milho Verde também. Toda a rapaziada, o João Vitor, o Leandro, o Rafael, a esposa Liane. Dirceu passou por uma cirurgia também. Dirceu, mas se Deus quiser, logo tá bom. Apesar que essa cirurgiazinha de varizes não é fácil, não. De encher o saco, viu? Demora pra sarar, mas daqui a dia tá bom, né, Dirceu? Desceu toda a família aí, pô. Outro feirante é o Américo Furtado. Américo Furtado, sua esposa, Ana Vicentina, também toda a família do Américo, companheirão também. E no fundão lá pro Marilúrio Corrêa. O Dirceu, que tá aniversando hoje, Tatu, Ana, Pedrão, Escarel, Escarel. Todo o pessoal sabia onde região, nosso bom dia. Quero mandar um bom dia pro Zito também, no bar do Zito, aí na Fosco Vale. Abração pro Zito, toda a equipe dele. E pro artista dele lá, o Ed Show. Lá pro Peru, fica lá do lado do Peru, lá Peru também, companheirão, toda a equipe dele. E todo domingo funciona um show ao vivo lá no Bar do Zito, viu, gente? 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E quero mandar um dia ainda pro Éder Castanho, conhecido como Jovem, Deus tá vendo, né? Éder Castanho da família, e pro Luiz Carlos Feliciano. Lá no Pacaembu 3, também na Vale São Fernando. Para todos vocês aí, o nosso bom dia. 5h26 e mais um modão, vamos encerrar já. Mas minha voz do programa, gente. Para todos vocês que estão firmes na audiência aí. Principalmente pro o Dirceu, na versão do dia. E para todos vocês da Raiz Onda, vai um modão. Modão gravado em 1957. Para todos vocês, Tonique Tinoco, Justiça Divina.
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3: Cinco horas, 34 minutos, rapaziada, 5h34. Quero mandar um bom dia ao nosso amigo da Olho d'Água, lá pro Rubo Capesal, João de Rengo, Rei do Gatilho, toda a família, companheirão também, Mirão, Rei do Gado, só gosto de tô cagado, gosto de ser cagado, só lido com boiado, e pro Dito Bolacha, companheirão também, Dito Bolacha, toda a família, pro Teófilo Barbudo, toda a família também, companheirão, e pro Joaquim, Nanino, Edgar, Tadeu, todo o pessoal da Olho d'Água, aí pra secretária Dilma de Pátria, aí manda um dia pra Dilma de Pátria, e pra rapaziada dela, o Luciano, o Anso, a Nora Júnior, a tia Helena, toda a família Diva na Vila Ruta aí na Segundinha. E para todos os amigos da Vila Belo Horizonte, da Povó de Né, Rainha Lazan e toda a família. O Fião, o Zé Rubio, o Cabelo de Fogo, Daiane, com o Patimbal, Tatiana, toda a criançada também. E para Nadir de Lima, Angélica, o Mineiro lá, o Miguel Turmeiro, o companheirão também, Miguel Turmeiro, Walter Lopes, Popular Sapo, né, lá para Chiquinho Jutila, Sousa de Porco, Maria Porcida, Cidinha, Rainha. Raí no Risório também, para Nadir de Lima, Angélica, para o Deto e Lanchonete, que não cumpre, não prometo, para todos vocês da BH também, nosso bom dia. E vamos atender a cartinha de um departamento via Ruda. Abração para Dilma, toda rapaziada aí. São 5 horas e 35 minutos. Então ela fala aqui: eu gosto muito de sua voz, é muito maravilhosa, e você é muito simpático, tem gosto para tudo, brincadeira, né, Zé? E eu gostaria de ouvir duas. Lourenço Lurival, Não Fale Mais de Mim. Gino e Geno, faz 4 anos. Fez para você, para você da voz maravilhosa. O lindo do Rafinha, o Idinei, a Mara Rita, a Elisete Siqueira, Nelson Fadiga, a Dalva, o Vladimirzinho, o Tadeu Melo, o Jaiminho, a Ilane do Bairro Cuitelo, o Vardomiro, o Vardemar, os primos, Reinaldo, a Mavi, Dito Bolacha. E meus filhos, Anderson e Luciano, Nora Júlia, netinha Helena, e aniversariante, nós temos de Liceu na Vila Sabia Una. Então, para todos vocês, vai para a Verônica, que a Deus está mandando. Lourenço Lurival, Não Fale Mais de Mim.

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1: Cinco horas, 39 minutos, rapaziada. Tá escuro o mundão ainda. 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Mandar um bom dia para o André, da amiga Estela, companheirão. Bom dia para o André e toda a equipe dele lá. E está lá para atender você com todo carinho também, viu, gente? Companheirão, o André, nosso bom dia. E vou mandando a parte musical, já são 5h41. Atendendo a Dilma de Pátio, para quem mandou primeiro, manda a segunda. A segunda eu vou mandar para o delegado da Conceição, lá para o Dr. Cláudio da Conceição. E para todos os vídeos, Ramadão, e lá para o Dirceu também, que está aniversário hoje, Sabia 1, no Fundão. Para a irmã dele, a Marilu de Correia, para todos os vídeos, Ramadão. Gino e Geno, faz 4 anos,

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1: Cinco horas e 44 minutos e já começou a branquear o horizonte, hein? Branquear o mundão, meu Deus, hein? Você do rabo seco, das duas caras, do Guatambu, dá pra começar a se bulir, se mexer, mas jogar um água nos olhos pra tirar a ramela aí, fica no jeito pra começar com o pé direito, a segunda onda. Brincadeira, né, rapaz? Que coisa, Zé? 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E vamos andando na parte musical, gente. Já são 5h45. Vamos trazer um modão lá para o Guilherme da Viola, lá no bar Gilbran Bar, no Nova Itapetininga. Guilherme da Viola, produzindo Gilbran. O Maradona, na cidade de Jardim Fugaz. Desceu o Carrel, lá no fundão, não sabia onde. Está correndo uma voz ali na vida hoje. Está correndo atrás do boi, que hoje vai ter um boi assado no rolê lá. Vai ser um boi assado inteiro. Que coisa, hein, Diceu? E para todos os ouvintes que estão ligados, quando sempre ligados com o nosso distribuidor, lá pelo Gaúcho, lá no bairro Cucar, lá para o nosso amigão lá, o rei do Mel, lá em Sarapuí também. Eu esqueço o nome dele, esqueço o nome dele lá. Nosso amigão lá do Freire do Mel. E para todos ouvindo para o modão. É uma Madonna antiga, gente. Para todos vocês. Tinha um carreiro pardinho para o Maradona. Para o Sérgio Jair Fugaz. Maradona. Tinha um carreiro pardinho. E João Bobo.

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1: Cinco horas e 50 minutos, é Branco Horizonte, rapaziada. 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Eu quero mandar um bom dia para o nosso amigão lá, o Leco Leco da Prefeitura, toda a família, sumidão, o Leco Leco, o Puro Suco na Vila Suana, abração Puro Suco. O Laerto no Passa 3, toda a família, o João Berbeno, o Zé Berbeno, o Zé Bode, todo o pessoal do Passa 3. E para Luísa, na Vila Oliveira, também estou criançado, um abração para Luísa, chegando no casamento, hein, Luísa? E lá no Parque da Lagoa, lá para vocês, Margarida Lopes, a Fiona aí, a Conceição Rosa, toda a família Margarida, Bairro do Fundão, lá em Buri, lá para o Arnaldo, a Dona Maria também, o Felipe, né, Calor, manda um abração para vocês aí. E para todos vocês que estão sempre ligados com nós, sobre o difusor, o nosso bom dia. Quero mandar um bom dia para a Grazi também, que trabalha na Ita Cosmética, toda a família, os filhos dela, Ana Beatriz, a Bianca, Samuel, toda a família da Grazi. E na Golden V, lá para o Nascido Aparício, companheiro também do Nascido Aparício, a Fiona Maria Rita, cada dia mais bonita. Para a Marlene Escrivã, na Delegacia da Defesa da Mulher, também sua esposa Hernani, toda a família do Marlene. E no Mato Seco lá para Cesar Nanina, Marco Nanina, Rafael Bicudo lá, o Netão. E pro Jaiminho, orelha da Missora, companheirão também, Jaiminho. E o seu guarda-costas e o Benedito Masqueto. E pro Ananias. Ananias, hoje não tá muito frio, Ananias. Lá pro Paulo Rosa, orelha da Mandioca, Ivo Rosa, todo o pessoal do Mato Seco e região aí. Estão ligadão com nós aqui, o nosso bom dia. E quero mandar um bom dia também pro nosso amigo lá da... lá do Faxinal de Engatuba, lá para o Jacinto Luiz, um abração para o Jacinto, toda a família, pô. O Ângelo, toda a família também. E lá no Tupi, lá para a Mana Vicentina, a Sumidona Vicentina também, toda a família. No Fundão, no Cito, lá para a Lucinha, para o Alisson, para o Índio, a Cátia, a Pedro Costa, a Ivete, para o sobrinhão Alexandre, toda a família também, um abração para o Alexandre. Um zóio no gato e um zóio no rato aí, Alexandre, com o mar não dá pra peixe, hein? A coisa tá meio esquisita hoje de momento, hein? E lá na Conceição, lá pro delegado da Conceição, lá pro Cláudio. Pro Cláudio, toda a família do Cláudio, Vanderlei, a Sueli no supermercado. E pro Ricardão Ventura, parmeirense também, companheirão, a filha Luísa, o irmão Davi, toda a família Carlão, pro Inácio Silva, companheirão também, na Água Tobias, lá pro Zé Tobias, rapaziada, o Leandro e o Giovanni Tobias, todo o pessoal da Conceição aí. E no Gramadinho lá para Dona Nilda, seu Paulino, Danilo, seu Paulino, Cacilda, o Willis, toda a família Cacilda, a companheirona, para Nádia e toda a família, o Francisco, o Guilherme, a Franciele, para o Beto e a Vanê, a Charqueiroi lá para o Naime, da Zilda, o Vigimeno, o Talvão, o Leire Costão Legião, o Marinho do Buquerque, o Muniz, toda a pessoa do Gramadinho lá para o Dirceu Carriel, na fazenda também, mandei para o Dirceu, toda a família, toda a pessoa da fazenda do Dirceu Carriel, nosso bom dia para todos vocês do Gramadinho. E mais um modão para você para encerrar a primeira hora, gente. Vamos ter um pedido aqui do Guilherme da Viola, do Gilbran Bar da Vila Nova da Pinga. Guilherme pede um modão e manda para sua mãe, Rosana Gilbran, manda para o Guilherme, toda a família do Jardim Mesquita, o Maradona, o Jardim Fugaz, e para o Zé Moreto, João Moreto, Eri Moreto, Deus Carrelo, Luiz Carrelo, Sabia Una, o Dirceu, que está aniversariando hoje, o pessoal da Pesada, o Hidágua, o Júlio Capizal, o João de Rego, o Tadeu, todo o pessoal do bairro da Ana, Rua Padre Inácio, da Vila Oeste, e para todos os ouvintes que estão ligados com nós sobre a difusora, o Guilherme da Viola manda um modão. César e Paulinho, festança.

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1: Cinco horas e 59 minutos, já caiu o dia, rapaz, já caiu o dia, quem nos pichou no pedaço ainda tá atrasado, hein? Tá passado a hora de escorregar, hein, compadre? Inaugurar segunda-feira com chave de ouro, que coisa, hein, Zé? Eu quero mandar um dia ao nosso amigo Jardim Casagrande, lá pro Miro, churrasqueiro do Arrepiado, abração pro Miro, companheirão, pra esposa e a Mavi, e pro seu Daír, o pai do Pingo d'Água, também toda a família, o rei da pescaria, no bar da Ana, Rua Parinada, tá pra Ana e as meninas também, Alessandra, Alice Maria, Elaine, Maria Clara, Subtenente Agulha, o Mário Corote, todo o pessoal do pedaço aí, nosso bom dia. E para todos os amigos da Suécia que aí arrepiado, Domingos de Aveiro, lá para o Nardo, Leida Paçoca, Nardo, Nardo, Aleda, Sandra, Purguinho, Purgão, todo o pessoal aí. E na casa da Sada Moreta, Vila Poesia, lá para o Zé Moreta, e toda a equipe dele também, o João Moreto e o Ari Moreto no açougue. E na Suécia que aí terá citado lá para o Robson, e a Márcio, continuou fazendo lá uma paçoca de carne socada no pilão lá que não tem para ninguém, dá até nojo de gostoso. Aquele rojão, aqueles espetinhos em diversos sabores, aquele jabá caseiro, rojão. E fim da semana, feijoada. Uma feijoada federal lá para Carioca, nenhum botar de peito. E no meio da semana, mocotó. Mocotó reforçado lá que faz defunto levantar. É brincadeira, né, Robson? E pro Nivaldo Nhoque também. Toda a família, pro Carlão Bolinheiro do 4L, companheirão também, toda a família também. E pro Mordoce. O Mordoce é Ana Paula Mendes, especialista em bolo, doce e sobremesa. 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E pô, lá pro nosso amigão Estaco, já cumprimentei o Estaco na Via Rei, na churrascaria Estaco, abração pro Estaco, toda a equipe também dele, sua família. Faz uma bacalhoada lá também, que dá até nojo de gostoso. E por mão do Estaco, tá tendo lei lá na Laria Cineu, lá Renatinho. Pra todos vocês da região aí, o nosso bom dia. 6 horas e 2 minutos, 6 e 2. Deixa eu ver como é que tá aqui, como é que tá a coisa por aqui. E vamos andando na parte musical, gente. Andando na parte musical, que historinha e papo longo para advogado, né, Zé? Zé Madonna quer mandar pro Dirceu, aniversário do dia, lá no fundão, sabe aonde, Dirceu. Tá recebendo os parabéns de toda a família. Mandar pro Toninho Correia, o Cateto, o Rei do Sargadinho também, já levou o Sargadinho pro pessoal no bar de Ponte Prata, na esquina do rodoviário. Pro Cateto e para todos os ouvintes. O Almodão é o Almodão, né? É o trio Parada Dura. Um homem e duas mulheres.

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1: Seis horas, cinco minutos, rapaziada. 6:05 em cima do brinco. 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Pensou em telha, Mix Telha. 6 horas e 7 minutos, a hora passa, gente. Segunda-feira, vamos começar a semana com o pé direito aí para transcorrer normal a semana, não azedar a boca da égua no meio da semana, né, rapaz? Já começa por aí, hein? 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Já começa por aí. 6 horas, 8 minutos e meio. 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

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Você vai ser muito bem atendido também pelo Siqueira. 6h10 e vamos mandando a parte musical, gente. Vou trazer o André Andrade para cantar uma dom para todos vocês aí. Para Lucia, o Alisson lá no Tupi. Para o Dirceu, no Fundão CBM, no aniversário do dia. E para todos ouvindo para a modão, né, Zé? André e Andrade, Samambaia.

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1: Seis horas e 14 minutos. Quero mandar um dia ao nosso amigo do Faxinal dos Almeidas, São Miguel Arcanjo. Lá pro Toninho Caliço, o Rei da Cerca, o Rei da Oito Baixo, companheirão também. Pro Renê, do Nascido, o Rei do Aio, o Rei da Pimenta, companheirão também. E pro João Dadão, pro Zelão, o Rei do Gado Combinado, pro Regina Norvai. Todo o pessoal do Faxinal dos Almeidas aí, nosso bom dia. E quero mandar aqui um bom dia aqui para nossa comunidade São Cristóvão, aqui na Jardim Mesquita. Hoje é segunda-feira, amanhã é Santa Missa lá, veja. Então, a comunidade São Cristóvão convida todos vocês para comparecer amanhã na Santa Missa, 7h30 da noite, 19h30 horas, na rua Carlos Araújo, número 61, na igreja de São Cristóvão. Então, a comunidade conta com a presença de vocês da região.

aí, participando amanhã da Santa Missa, veja, marca aí, 19h30, vai ser celebrada a Santa Missa. E quero mandar um bom dia ao nosso amigo da Vila Rocha, também lá para Maria Rita, o Pajé, para a Netaiada aí. Vila Aurora, lá para Zé Carlos, a Sandrinha, para o meu dedo, o comandante da Força Armada, Napoleão, Inês, para a criançada também, para o Cristiano, para a Bolacharia Morajá, para a família, companheirão, para o Claudinei, na cidade de Metalporte, toda a família também, companheirão. E para o Neto Cabeleiro, está pego em concreto. O Neto, o Nenê, o Tetê, toda a criançada aí. Para todos vocês da Vila Aurora também, nosso bom dia. 5h15, mais um modão para todos vocês que estão firmes na audiência aí. Essa modona quer mandar para o Renatinho lá no Larissa Sirineu, lá que está tendo leite lá. Irmão do Estaco. Mandar para o Estaco também. Mandar para o Pacheco na fazenda lá em Sabiaúna. Pedrão no Moquém, e tinha Neve, Maraeva aí no bairro do Bernardo. Para todos vocês do leite, vai uma dona, né? E poderia ser eu que está aniversando hoje lá no final do Sabiaúna. Desceu, vai poder ser eu também. Silveira, Silveirinha, Berrante de Madalena.

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1: Seis horas e 19 minutos, 6:19, quer dizer o Cuiarão, que ligou pra nós também. Amanhã nós mandamos uma dona, viu, Cuiarão? E quero mandar um dia lá pra Kelly, lá pro esposo do Cleito Cardoso, todo o pessoal do Capão Alto, no fundão aí, Kelly, Cleito Cardoso, seu Afonso, verdureiro também, pra todos da região aí. E para todos os ouvintes que sempre ligaram com nós aqui na Supervisora, nosso bonito na Vila Piedade, para Dalva, Eliana, Paulinho, Juca, toda a família da Dalva. E vamos mandando a parte musical, vou atender o pedido aqui da voz do Inéia, da Rainha de Lasanha, na Belo Horizonte. O Inéia pede uma dó e manda para toda a sua família e para todos os ouvintes, para o aniversário do dia, que é o dia seu lá no fundão do Sabia Una. E por lá no bairro Chapezinho Vermelho, em Burilha, para mandar ela para a Sueli, para o Necalor, para o Paulo. E para toda a sua família, mandar para o Rodrigo, lá, né, parente da Eva, da RARP. E para todos ouvindo o Amadão, né? Leandro Leonardo. Não, Leonardo, né? Hoje,

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1: Seis horas, 24 minutos, a hora passa, hein, gente? Quero mandar um bom dia a todos os nossos amigos, dois supermercados Roberto, lá para os proprietários, lá rapaziada, Mir de Boa, lá o Daniel, o Gabriel, e para a rapaziada que trabalha no açougue, está dizendo muito bem também, um abração para toda a rapaziada do açougue, para a Kela, secretária, lá para o Mário, motorista, abração para o Mário, para o Cauã, para Noemi, que aposentou, está no atento do governo agora, e para os anjos que trabalham no caixa, também toda a família, com o Pairão também, todos vocês, dois supermercados Roberto, nosso bom dia, no Cambuí também, todo o pessoal lá, estão trabalhando lá. Bom dia para todos vocês aí. 7 horas já abre hoje, 7 horas. O supermercado Roberto está aberto. 6h25. Ontem tem um pedido aqui do Luiz Carreal mesmo. Aqui misturou as coisas por aqui. Luiz Carreal pede um modão e manda lá especialmente para o Dirceu, que está aniversando hoje. E para todo o pessoal que está ouvindo, todos ouvindo da Subdivisor, está mandando a modona. Na pessoal do Sabia Onda, região aí. E para todos ouvindo a Madonna, Luiz, especialmente para o Dirceu, aniversário do dia. Pedro Benza da Estrada. 7 palavras.

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1: Seis horas e trinta e cinco minutos. 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E vou mandando aqui na parte musical, gente, já são 6h36. Vamos ler um pedido aqui do João do Caibro. João do Caibro lá do Jardim da Cercadinha Lambari. João do Caibro pede um modão aqui, manda pra noiva dela, Cecília. Todas as amigas dela lá no Tatetu, pra Célia e a criançada lá em Lambari, pro Zé do Pito, todo o pessoal da prefeitura de Lambari. E manda pro aniversariante do dia também, que é o Dirceu. O Dirceu lá no Fundão, Sabia Única, que é fazendo aniversário hoje. Colhendo mais uma rosa da vida, né, Dirceu? E para todos ouvindo, vai modão, né, João? Especialmente para o Dirceu, Tonique Tinoco, Velhas Cartas.

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1: Seis horas e 40 minutão, rapaz. 6h40, já que era o dia faz tempo, hein? Você das duas caras, o Rabo Seco e do Guatambu. Se não saiu, se não começou, não foi inaugurar com chave de ouro, segunda-feira ainda tá atrasado, hein, companheiro? Segunda-feira brabo aí, tem que começar com o pé direito aí pra não azedar a boca da égua no meio da semana, né, rapaz? Brincadeira, né, Zé? 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Serviço de terraplanagem com a WTerra. 6 horas e 41 minutos. 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Adegon, porta batendo e guarnições. 6 horas e 42 minutos. 6h42, vamos mandando a parte musical, gente. Aqui uns vai no gato e uns vai no lambari. Vê como é que tá aqui. Agora vamos ter pedido a Maria do Carmo, vê se eu tenho. Ela também é apaixonadona, marvadona. Ela pede um modão aqui, manda pra sua filha, Ana Paula Amendo, amor doce, pra toda a sua família. Manda pra todo o pessoal do bairro Pão de Prata, na esquina da rodoviária, pro Nego, pro Cenoura. Toda rapaziada estão sargando o beijo e moendo a guela lá. E manda lá no Gilbran Bar, no 9 Tepzinha, lá pro Guilherme da Viola. Sua mãe, Rosana Gilbran, para todo o pessoal do pedaço aí. Para todos os ouvintes e para o aniversariante do dia, que é o Dirceu, lá no fundão do Sabia Onda. E é uma dona, né? É gravação original, a primeira gravação que saiu ainda. Chico Amado e Xodó. Telefone no ar.

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1: Seis horas e 46 minutos, rapaziada. 6h46 em Ribla, segunda perona. Brincadeira, Nazar. 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É brincadeira, né, rapaz? 6h47. 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O endereço certo, se cuidar dos seus dentes, é com o Dr. Valdir Siqueira. 6h48 e vamos derrubar a última, viu gente? Essa última aqui eu quero mandar em nome do Dirceu, que ligou para nós aqui, o Luiz Carrel. E toda a família, a Maria Lourdes Correia, com a nossa Biaúna, toda a família do Dirceu, especialmente para o Dirceu que está aniversariando hoje. Deus que abençoe muito você, Dirceu. Muitos anos de vida, muita paz, muita saúde para você, muito sucesso também para você. E toda a sua família aí. Vai para o Dirceu e Maria Lourdes e todo o pessoal vai ao modão, né? Para encerrar a segunda-feira. Tonico Tinoco, data feliz.
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0: Estamos chegando ao final de mais um programa. Eu quero agradecer a audiência, a participação de todos vocês. Quem não atendeu hoje, vou atender no próximo, de acordo com o pedido. Agora vocês vão ficar com o jornal Primeira Hora, depois Pingo d'Água com o Padre Filipino, Correndo Filipino. E continua por aí, cada um melhor que o outro. Até nós contar, se Deus quiser, no próximo programa. Quero desejar a todos vocês uma ótima semana, com muita paz, muita saúde. Deus abençoe muito vocês aí. E continuemos sempre juntos. Um bom dia a todos vocês, nas técnicas de som, que até agora com nós na mesa de som, seu amigão Rafinha. Fiquem com Deus, um bom dia a todos. E até amanhã, se Deus quiser, gente.
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3: Hora oficial do Brasil, 7 horas.
4: Segunda-feira, 5 de outubro de 2026.
3: Com menos de 2% de diferença, Flávio Bolsonaro e Lula vão ao segundo turno.
4: Candidato do PL manteve liderança por boa parte da apuração e dominou no Sul, Sudeste e Centro-Oeste.
3: Lula diminuiu a diferença com votos do Nordeste.
4: No Senado, o partido de Flávio terá a maior bancada desde 1988.
3: Na Câmara, PL elegeu 121 deputados. Nicolas Ferreira, em Minas Gerais, e Lucas Pavanato, em São Paulo, batem recorde e são os mais votados da história.
4: 20 governadores são eleitos em primeiro turno. Rio Grande do Sul e Minas terão novos nomes. São Paulo reelege Tarcísio de Freitas.
3: Contrariando as pesquisas, disputa no Rio de Janeiro vai ao segundo turno, mas depende de decisão do Tribunal Superior Eleitoral.
5: Tempo.
6: Novas áreas de instabilidade avançam pelo sul do Brasil e aumentam o risco para tempestades no Paraná, em Santa Catarina e no norte do Rio Grande do Sul. Em Porto Alegre, chove entre a tarde e a noite e a temperatura não passa dos 20 graus. No sudeste, o risco de temporais é maior em São Paulo, no sul de Minas e no Rio de Janeiro. Na capital paulista, temperatura na casa de 23 graus e em Belo Horizonte, máxima de 27. Chove também com forte intensidade em Mato Grosso do Sul, Goiás e em Mato Grosso. Algumas instabilidades também devem atingir estados da região norte e no interior do Nordeste.
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3: Bandeirantes nas eleições 2026. Flávio Bolsonaro afirma que o resultado da eleição presidencial no primeiro turno deixa claro que o Brasil quer uma mudança.
4: E decreta, é o fim da era do PT.
3: Com 100% das urnas apuradas, o candidato do PL teve 47,03% dos votos válidos contra 45,16% de Lula.
4: A diferença de 2 pontos percentuais tornou a disputa a mais acirrada desde 1989, quando o país retomou as eleições após a ditadura militar.
3: E consolidou o crescimento do senador nas pesquisas, que apontavam um empate técnico com o petista.
4: Flávio Bolsonaro se disse feliz com o resultado.
7: Da era do PT. Está decretado o fim da era do PT, a mudança no nosso país. A era do PT que só está deixando como legado um recorde de mulheres assassinadas, um recorde de brasileiros endividados, o recorde de altos impostos, o recorde de desesperança, recorde de empresas fechadas. E eu estou muito feliz com a possibilidade real de daqui a 3 semanas o Brasil dar uma resposta definitiva de que é um governo moderno, um governo com menos ministérios, um governo que vai resgatar a democracia, um governo que vai indicar pelo menos 4 ministros para o Supremo Tribunal Federal, que não vão tentar interferir em eleições.
3: Em uma rápida declaração à imprensa em Brasília, Flávio Bolsonaro destacou que Lula já disputou várias eleições e só está preocupado com o poder.
4: O candidato do PL voltou a defender o fim da reeleição e ressaltou que pretende governar por apenas um mandato.
7: Eu sou o único candidato que assumiu o compromisso pelo fim da reeleição, porque eu só preciso de um mandato para colocar o brasileiro e a brasileira no centro do meu governo, para que eu possa atacar e resolver os problemas reais do Brasil. Eu quero a oportunidade de cuidar do Brasil, eu quero a oportunidade de cuidar do povo brasileiro, eu quero a oportunidade de cuidar de você que está me assistindo. E é assim que eu vou fazer, com muita energia, com muita alegria e com muita esperança, porque o Brasil vai vencer! Bora, Brasil!
3: Flávio Bolsonaro acrescentou que pretende manter uma campanha limpa nas 3 semanas até o segundo turno.
4: O senador teve desempenho superior ao do ex-presidente Jair Bolsonaro no primeiro turno das 2 eleições, com mais de 56 milhões de votos.
3: Ao todo, o candidato do PL venceu ontem em 14 estados e no Distrito Federal.
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3: Lula afirma que uma nova campanha vai começar hoje, de olho nas urnas, em 25 de outubro. Uma reunião com aliados está prevista para o período da tarde.
4: Atrás, na disputa com Flávio Bolsonaro, com 45,16% dos votos válidos, o petista disse que estava convencido de que venceria a reeleição no primeiro turno.
3: Mas reconheceu que, muitas vezes, o resultado em uma disputa acaba sendo inesperado.
4: Para o presidente, o Brasil vai entrar na prorrogação das eleições a partir de agora.
3: No discurso, após a definição do segundo turno, Lula criticou o adversário do PL e atribuiu a Flávio Bolsonaro uma biografia tenebrosa.
8: Do outro lado, nós temos apenas incerteza com a biografia de um passado tenebroso. Não existe nada que possa vislumbrar um horizonte promissor para a sociedade brasileira. Não há biografia do pai, não há biografia do filho, e não sabemos se haverá biografia de outros parentes. É uma biografia tenebrosa, com ligações tenebrosas, com suspeitas gravíssimas, com relação com os milicianos, com relação com o crime organizado, com relação com os assassinatos do Rio de Janeiro. Tudo isso vai ficar claro, e também com a participação da criação do Banco Master, que resultou não apenas na maior corrupção desse país, mas também na maior orgia envolvendo políticos e autoridades desse país.
4: O candidato do PT destacou que o segundo turno será a prova dos 9 das eleições e uma chance para o eleitor comparar propostas.
3: Um dos focos declarados da campanha até o dia 25 será atrair os eleitores que não votaram.
4: Neste domingo, mais de 33 milhões de brasileiros não foram às urnas no primeiro turno, uma abstenção de 21,07%.
8: Nós vamos fazer um apelo para que as pessoas saibam que nesse momento histórico do Brasil, o voto é necessário para a gente definir o futuro desse país. Por isso, nós temos 20 e poucos dias pela frente. Segunda-feira, você vai ter um dia de folga para conversar com a dona Lu. Eu vou ter um dia de folga para conversar com a dona Janja. E na terça-feira, os bolsonaristas se preparem, porque nós vamos derrotá-lo.
3: Lula fechou o primeiro turno na disputa para a presidência com resultado inferior ao obtido por ele em 2022, 3 milhões e 400 mil votos a menos.
4: Na fala, ele lamentou a derrota de Fernando Haddad na disputa pelo governo de São Paulo para Tarcísio de Freitas.
3: Assim como o resultado de Simone Tebet, do PSB, e de Marina Silva, da Rede, que não conquistaram uma vaga ao Senado.
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3: Os candidatos derrotados na disputa pela presidência criticam a polarização entre Flávio Bolsonaro do PL e Lula do PT.
4: E por enquanto não declaram apoio direto a nenhum dos dois no segundo turno.
3: Terceiro colocado neste domingo, Augusto Cury do Avante somou 2,89% dos votos válidos, pouco menos de 3 milhões e meio de eleitores.
4: O escritor afirmou que não vai apoiar ninguém no segundo turno e foi enfático sobre o próprio futuro na política.
9: Hoje eu tenho claro dentro de mim 100% de convicção que eu não vou continuar na política. Hoje, dentro de mim. Amanhã ninguém sabe, mas eu costumo não mudar de opinião quando eu tenho uma convicção muito grande.
3: Renan Santos, do Missão, teve 2,24%, cerca de 2 milhões e 700 mil votos.
4: Após o resultado das urnas, ele avaliou o cenário como devastador.
3: E lamentou que o Brasil...
10: Na frente de dois governadores, tá? Ou seja, quando eu falo que foi devastador, não é que foi devastador especificamente com a gente. Meus amigos, é mais do que a questão da missão, é o fim... Bom, isso aqui precisa... É o fim da ideia do Brasil pluripartidário. O Brasil está virando um republicanos versus democratas, só que com republicanos bem maior que os democratas. Faça o que vocês quiserem aí,

0: tantas discussões que não tinham nada a ver com o cenário político nacional.
1: Romeu Zema, do Novo, fechou o primeiro turno com 0,27%, equivalente a 326 mil votos. O mineiro procurou exaltar o resultado da direita na disputa.
2: Muito satisfeito com os resultados da eleição. Deu para perceber claramente um avanço da direita muito maior do que as pesquisas apontavam. E no caso do Partido Novo, está praticamente certo que o partido cumprirá a cláusula de barreira. Está bem acima do exigido. Mas já temos confirmado a eleição de 3 senadores.
3: Votos em branco somaram 1,84% no primeiro turno, outros 2,93% foram computados como nulos.
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3: O cenário apontado no primeiro turno das eleições para a presidência da República é desafiador para Lula.
1: A avaliação é do cientista político e colunista da Bandeirantes, Fernando Schiller, que participou do canal Livre Especial sobre as eleições.
3: Para ele, as condições para o segundo turno são mais favoráveis para Flávio Bolsonaro.
4: Nunca aconteceu na história da nova República, em 10 eleições, um candidato perdendo o primeiro turno, virar e ganhar no segundo turno. Isso nunca aconteceu. Então o Lula tem que fazer um negócio que nunca foi feito, saindo 3, 4, 5 pontos atrás, não é? É complicado. Onde você tem a conversão dos 4 candidatos que estão em terceiro, quarto e quinto lugar no campo da direita. Então o Lula não tem a chance de ter voto, vamos lá, conversão é muito mais para o Flávio do que para o Lula.
1: O diretor-presidente do Instituto Paraná Pesquisas concorda com Fernando Schiller.
3: No canal Livre da Band, Murilo Hidalgo destacou as eleições da direita para o Senado e governos pelo país e afirmou que a campanha de Flávio pode ter um peso maior de apoio.
5: O que vai chamar atenção nesse segundo turno vai ser qual vai ser a posição dos governadores. A direita fez mais senadores. Então eu te diria que nesse momento, na segunda ou na terça, a gente vai ver em Brasília, eles vão juntar os apoiadores. Você vai ver um peso muito maior para a campanha do Flávio na rua no primeiro momento. Exatamente. Do que para a campanha do Lula. Você pega o Sudeste inteiro, hoje está favorável ao Flávio. O Sul inteiro está favorável ao Flávio. O Norte está favorável ao Flávio, só o Nordeste que não. Então eu vejo no momento de arranque de campanha um favoritismo muito grande nesse momento.
6: Agora,
5: ao Flávio Bolsonaro.
6: Depende do...
1: O primeiro debate entre os dois candidatos à presidência da República será aqui no Grupo Bandeirantes.
3: Desde o início do ano, a direção de jornalismo tem se reunido com representantes dos partidos.
1: Nos encontros ficou acertado que o primeiro debate, em um eventual segundo turno, será no domingo, 11 de outubro, às 8 da noite, com transmissão da Bandeirantes.
3: Para Fernando Mitre, da direção de jornalismo da Band, será mais uma oportunidade para a apresentação de propostas, ao contrário das últimas semanas.
6: Agressividade, na verdade, não falta de nenhum dos dois lados, né? É claro. O Flávio também, ele vai para cima também. Ele não tem nenhuma dúvida de que isso pode acontecer nesse segundo turno. Agora, a boa expectativa, eu vou considerar boa, é que os conteúdos entrem na campanha. E acho também, o Lula, aliás, começou a falar qual seria o projeto dele para o Brasil. Depois vamos ver como é que ele encerrou essa parte. É o seguinte, é preciso que os candidatos apresentem seus programas de governo, suas ideias programáticas. E aí nós vamos ter alguns momentos que o nível dessa eleição possa subir. Eu acho que o debate do dia 11 na Band é uma excelente oportunidade.
1: O debate vai ter a transmissão das TVs, rádios e canais digitais do Grupo Bandeirantes.
3: Além de um pool de veículos parceiros, as TVs Gazeta, Cultura, Jovem Pan e o Jornal Estadão.
1: A cobertura também terá análises em tempo real, diretamente da sala digital, em parceria com o Google.
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1: Hora do É da Sua Conta. Renata Flores está aqui com a gente mais uma vez na Bandeirantes. 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
1: Valeu, Renata. 7h21.
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2: As eleições deste domingo trouxeram uma grande renovação no poder legislativo.
1: Vamos a Bandeirantes de Brasília, Vitor Gomes, bom dia.

0: conta com 38,7% de renovação. Dos 513 deputados federais eleitos ontem, 183 vão exercer o mandato na Câmara dos Deputados pela primeira vez. O PL elegeu a maior bancada da Câmara dos Deputados neste domingo e vai ter 121 na próxima legislatura, que começa em 1º de fevereiro. O PL ainda terá a maior bancada em início de legislatura no Senado desde 1988. A bancada do partido deverá ter 28 membros. De nenhum outro partido deve chegar a um terço desse número. O PT, com 9 senadores, e o MDB, com 8, são as bancadas seguintes em número de integrantes. Entre os nomes importantes que não foram eleitos estão Marina Silva, que era candidata ao Senado, e Simone Tebet, também candidata ao Senado por São Paulo. Zé Dirceu, do PT, era candidato à Câmara, não foi eleito, e Aécio Neves, também nome importante de Minas Gerais, que não conseguiu se eleger. Outros nomes para o Senado: Benedita da Silva, do PT do Rio de Janeiro, e Renan Calheiros, do MDB de Alagoas, também não conseguiram garantir a eleição e a vaga ao Senado Federal. Volto com vocês.
1: Obrigada, Vitor, pelas informações. 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
2: Com eleições expressivas para Senado e Câmara dos Deputados, para o PL, o PT terá desafios para o futuro.
1: A avaliação é da cientista política Deise Tiocari, que participou do Canal Livre da Band, especial sobre o primeiro turno das eleições.
2: Segundo ela, o cenário já se arrasta desde 2024.
3: Você tem uma composição de Senado aqui que é bem mais favorável para o PL, né? Nem vou falar aqui de republicanos ou de centro. O PT, na última vez que a gente viu aqui, tinha feito 5 senadores. E aí, se você voltar um pouquinho para trás, o Murilo sempre dá uma olhada para trás, quando você olha a última eleição municipal, o PT fez 248, 250 prefeituras. Então, é um partido que tem que começar a se preocupar.
1: Este ano, 20 governadores foram eleitos no primeiro turno, um recorde desde 1989.
2: O fundador do Instituto Ideia, Maurício Moura, explica os motivos que levaram à marca.
4: Primeiro, a gente teve menos candidaturas, né? Então, vários lugares só tinham 2 candidatos competitivos, o caso de São Paulo, por exemplo, que tinha tido segundo turno em 22, não teve, porque tinham 2 candidatos, o caso de Pernambuco. Vários lugares, e o segundo que a gente estava com um ciclo de governadores bem avaliados, né? E isso aumentou muito as reeleições. Então a expectativa era, com menos candidaturas e vários governadores bem avaliados, que fosse nessa dimensão mesmo.
1: Entre os estados com definição no primeiro turno estão São Paulo, com Tarcísio de Freitas, Minas Gerais, com Cleitinho, Paraná, com Sérgio Moro, e Rio Grande do Sul, com Luciano Zucco.
2: Além de Raquel Lira, do PSD em Pernambuco, e Jerônimo Rodrigues, do PT na Bahia. No Rio de Janeiro, o cenário ainda pode mudar. Douglas Ruas, do PL, e Eduardo Paes, do PSD, estão no segundo turno, mas Ruas pode ser eleito em primeiro turno a depender da decisão do TSE sobre os votos para Antony Garotinho, do Republicanos.
1: Goiás definiu o governo do estado já no primeiro turno. Daniel Vilela, do MDB, foi reeleito com 59,1% dos votos. Mesma situação em Mato Grosso. Otaviano Piveta, do Republicanos, venceu a disputa neste domingo com 60,7% nas urnas. Já Eduardo Riedel vai comandar o estado de Mato Grosso do Sul por mais 4 anos. O governador foi reeleito pelo Progressistas após receber 67% dos votos válidos. No Distrito Federal, Celina Leão, também do PP, vai fazer o segundo turno com o Leandro Graz, do PT.
2: Ainda nesta edição do Jornal Primeira Hora, todas as informações sobre as eleições aos governos estaduais pelo país.
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2: Hora oficial do Brasil, 7:30. 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
6: 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Bom dia para você ligado na Super Difusora FM. Eu sou Ednei Beltrame e agora você ouve os destaques regionais. Começamos falando de eleições 2026 em Itapetininga. A cidade computou 89.745 votos, sendo 84.328 votos válidos. Foram 2.465 votos em branco e 2.952 votos nulos. Entre os candidatos à presidência da República que vão disputar o segundo turno, Flávio Bolsonaro, do PL, teve 55.271 votos, o que representa 65,54% dos votos válidos. Já Luiz Inácio Lula da Silva, do PT, teve 22.147 votos, que representa 26,26% dos votos válidos. Para governador, Tarcísio de Freitas, do Republicanos, reeleito em primeiro turno para o cargo, teve 59.758 votos, ou seja, 75,75% dos votos válidos. Fernando Haddad, do PT, teve 18.616 votos, ou seja, 23,60% dos votos válidos. Nenhum deputado estadual ou federal da cidade foi eleito. Todos os números e toda a cobertura você confere logo mais no Jornal do Meio-Dia. A chuva e o vento que atingiram a região de Itapetininga ontem domingo provocaram quedas de árvores e interrupções de fornecimento de energia. Em Pilar do Sul, uma árvore caiu em cima da Escola Municipal de Educação Infantil Professora Célia Antunes de Proença. A instituição não é local de votação e não houve vítimas. Em Itararé, a queda de energia afetou três sessões eleitorais na Escola Municipal do Campo Alice Fonseca Braga. O temporal também causou queda de energia em São Miguel Arcanjo, no bairro Faxinal dos Almeidas. Em Campina do Monte Alegre, foram registrados destelhamentos em pelo menos quatro edificações, além do destelhamento de uma cobertura metálica que ocasionou o rompimento da fiação elétrica e afetou temporariamente a distribuição de energia em três pontos do município. Também foram registradas quedas de 16 árvores em vias públicas. Quatro árvores de pequeno porte caíram ainda em Tatuí, mas não houve vítimas ou danos graves. Em todos os lugares que houve queda de energia elétrica, o fornecimento já foi reestabelecido. No boletim de notícias da Super Difusora FM, oportunidade em Tatuí. Quem conta pra gente é Antônio Luiz. Bom dia, Antônio.
7: Bom dia, Ednei Beltrame. Bom dia, ouvinte do Primeira Hora. A Prefeitura de Tatuí está com inscrições abertas para um concurso público com 107 vagas em 7 cargos. Os salários variam de R$ 1.862 a R$ 2.193. Os interessados podem se inscrever até 13 de outubro exclusivamente pelo site omconcursos.com.br. As oportunidades são para auxiliar de serviços gerais com 35 vagas para homens e 35 para mulheres, 5 vagas para auxiliar de serviços educacionais, 1 para borracheiro, 20 para motorista, 5 para operador de máquinas e 6 para prático de poda e corte. Para os cargos de auxiliar de serviços gerais, auxiliar de serviços educacionais, borracheiro e prático de poda e corte, é exigido ensino fundamental completo, além dos requisitos específicos previstos no edital. Já para motorista e operador de máquinas, é necessário ensino médio completo, além das habilitações exigidas para cada função. Para borracheiro, também é necessário comprovar pelo menos 6 meses de experiência na área. As provas estão previstas para 29 de novembro. Volto com você, Ednei.
6: Obrigado, Antônio Luiz. Eu volto logo mais no Rancho do Felizbino. Continue em 94,5 FM. Segue na Bandeirantes, Jornal Primeira Hora.
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2: Bandeirantes, 7h35, governador reeleito de São Paulo acena para a disputa presidencial e sinaliza foco em ajudar Flávio Bolsonaro a vencer o segundo turno contra Lula.
1: Neste domingo, Tarcísio de Freitas conquistou 14.491.874 votos e vai seguir no cargo por mais 4 anos.
2: O número representa a maior votação da história no maior estado do país.
1: O candidato do Republicanos teve 62,65% nas urnas contra 36,42% somados pelo petista Fernando Haddad.
2: Tarcísio de Freitas enalteceu a eleição de dois aliados para o Senado, Guilherme Derrite, do PP, e André do Prado, do PL.
1: E prometeu não parar por aí.
8: Não podemos nos esquecer da responsabilidade que cabe a São Paulo neste momento. Elegemos o governador, elegemos dois senadores. E agora São Paulo vai ser decisivo, pode ter certeza, para eleger Flávio Bolsonaro presidente da República. O resultado já foi extraordinário. Já conseguimos aqui uma grande diferença. Mas pode ter certeza que essa diferença vai ser ainda maior. Nós não vamos abaixar os nossos acampamentos, Derrite. Nós não vamos abaixar nossas bandeiras. Nós não vai nos faltar empenho. Nós vamos manter o estado de mobilização para fazer a diferença. Nós vamos para a vitória. Nós vamos derrotar o PT, porque o PT não tem mais nada para apresentar ao nosso país.
2: Tarcísio de Freitas viaja nesta segunda-feira a Brasília, onde vai se reunir com Flávio Bolsonaro e a equipe dele.
1: O objetivo é definir estratégias para a campanha e reforçar o apoio ao candidato do PL, principalmente no Sudeste.
2: Durante a comemoração da vitória, o governador recebeu ligações do senador e do mineiro Nicolas Ferreira, que se tornou o deputado federal mais votado da história.
1: No discurso, Tarcísio de Freitas agradeceu ao ex-presidente Jair Bolsonaro, a quem atribuiu parte da trajetória política dele.
8: Agradecer Jair Bolsonaro, que me abriu as portas há muito tempo atrás. Que passa por sofrimento hoje, mas o tempo da justiça vai chegar. O tempo da justiça está chegando. O tempo da virada está chegando. Elegemos o governador, elegemos dois senadores. E agora São Paulo vai ser decisivo, pode ter certeza, para eleger Flávio Bolsonaro presidente da República.
2: Tarcísio de Freitas declarou que os próximos anos serão de muita entrega para a população de São Paulo.
1: Reeleito, ele colocou a saúde e a segurança pública como duas das prioridades da nova gestão.
2: E prometeu entregar ainda mais obras, como a nova sede do governo paulista no centro da capital. A previsão é que isso ocorra em 2030.
1: Derrotado nas urnas, Fernando Haddad disse que ligou para o adversário para desejar boa sorte no novo mandato.
2: Para o petista, os dois fizeram um embate de alto nível no estado.
9: Uma campanha que eu considero, pela segunda vez, de muito alto nível, de bom nível, propositiva, com ideias, com programa, com especialistas, com lideranças comunitárias. Exatamente às 19 horas, eu liguei para o governador Tarcísio, cumprimentando, desejando boa sorte, desejar o melhor para o nosso estado, né? nos colocar enquanto oposição da maneira mais construtiva possível para melhorar as condições de vida da nossa gente.
1: Tarcísio de Freitas vai manter maioria na Assembleia Legislativa de São Paulo. Ao menos 65 dos 94 deputados eleitos são de partidos da base do governador.
2: O número garante a ele apoio suficiente para aprovar projetos que precisem de quórum qualificado, como alterações na Constituição Estadual.
1: Já a oposição, formada por PT, PSOL e PSB, terá 28 parlamentares, 5 a mais do que na atual legislatura.
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2: A eleição para governador já está definida em 20 das 27 unidades da federação.
1: O resultado observado neste domingo supera os números registrados em 2018, quando 18 resolveram a disputa em primeiro turno.
2: No Rio de Janeiro, Douglas Ruas, do PL, vai para uma nova rodada contra Eduardo Paes, do PSD.
1: Mas uma decisão da justiça ainda pode tornar o estado com mais um com a eleição já resolvida.
2: Vamos à capital fluminense, repórter Guilherme Faria.
15: O candidato que vai governar o estado do Rio de Janeiro pelos próximos 4 anos ainda está indefinido. A princípio, os eleitores fluminenses vão voltar às urnas no dia 25 de outubro para escolher, em segundo turno, quem será o governador. A disputa está entre Douglas Ruas, do PL, e Eduardo Paes, do PSD. Apesar disso, um julgamento no Tribunal Superior Eleitoral pode tornar a nova votação desnecessária. Isso porque os votos dados ao candidato Antony Garotinho, do Republicanos, estão sob júdice. Se o TSE decidir pela inelegibilidade dele, haverá uma recontagem dos votos. Nesse cenário, Ruas venceria ainda em primeiro turno, sem a necessidade de uma nova votação para o cargo. O candidato do PL esteve próximo de vencer a disputa já neste domingo e terminou a apuração com 49,27% dos votos, cerca de 7 pontos percentuais à frente de Paes, que teve 42,76% das escolhas dos eleitores fluminenses.
1: Após o resultado nas urnas, Douglas Ruas se disse confiante em uma decisão da Justiça Eleitoral que possa ser favorável a ele.
2: Em conversa com jornalistas e após se encontrar com apoiadores, o candidato do PL adotou um tom vitorioso.
16: Dizer a todos que nós não temos retrovisor no que diz respeito aos votos. Eu agradeço a cada voto de confiança confiado a mim e a Fernanda nessa eleição. Mas cumprimento a todos os cidadãos do estado do Rio de Janeiro, os mais de 16 milhões de habitantes. Nós vamos governar para todos, sem exceção, independente da opção que o cidadão tenha feito hoje nas urnas, eles serão governados da mesma maneira.
2: Já Eduardo Paes, do PSD, admitiu um desempenho abaixo do esperado no primeiro turno, mas destacou que já está pensando no segundo turno.
17: E esse segundo turno, ele vai servir para que nós possamos mostrar de maneira mais clara e evidente, sem a nebulosidade que acompanhou esse primeiro turno, de que luta nós estamos tratando.
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2: Hora Oficial do Brasil, 7h46.
1: Todos os estados da região sul do país decidiram a eleição para governadores no primeiro turno.
2: No Rio Grande do Sul, Luciano Zucco, do PL, venceu a disputa com 58% dos votos válidos.
1: Vamos a Porto Alegre, as informações com o repórter Gilberto Echauri. Bom dia.
18: Olá, bom dia a você e a todos que nos acompanham. Pois é, com uma votação recorde de 3.516.048 votos, o candidato Luciano Zucco, do PL, foi eleito governador do Rio Grande do Sul em primeiro turno, algo que não acontecia por aqui desde 2010, quando, na ocasião, Tarso Genro, do PT, venceu a eleição em primeiro turno. Zucco fez 58,05% dos votos válidos, Juliana Brizola, do PDT, ficou em segundo lugar, com 31% dos votos, e Gabriel Souza, do MDB, teve 8% dos votos válidos para governador. Um outro destaque aqui na eleição do Rio Grande do Sul foi a dobradinha da direita para o Senado. O Biratan Sanderson, do PL, e Marcel Van Hatten, do Novo, conquistaram as duas vagas que estavam em disputa, com um desempenho, inclusive, bastante parecido nas urnas. Sanderson ficou com 30,11% dos votos, enquanto o Marcel Van Hatten fez 30,08%. Dos votos. A Manuela Dávila, do PSOL, ficou com 17%, Paulo Pimenta, do PT, com 16% dos votos nessa corrida para o Senado. Não conseguiram, portanto, as vagas. Quanto aos deputados estaduais, a composição da Assembleia Legislativa Gaúcha terá como maior bancada a do PL, com 12 parlamentares. Em seguida, aparecem o PT com 9 e o Progressistas com 7. Já os representantes gaúchos na Câmara dos Deputados também terão como maiores bancadas o PL, o PT e o Progressistas. PL com 8, PT com 5 e Progressistas com 4 cadeiras, pessoal.
1: Obrigada, Chauro, pelas informações.
2: Bandeirantes 7h48. No Paraná, Sérgio Moro, do PL, foi eleito em primeiro turno com 50,1% dos votos.
1: O ex-juiz superou o candidato Sandro Alex, do PSD, apoiado pelo governador Ratinho Júnior, que somou 25,3% dos votos.
2: Requião Filho, do PDT, terminou em terceiro com 23,4% dos votos.
1: Em Santa Catarina, Jorginho Melo, do PL, que conquistou 68,9% dos votos nas urnas, vai comandar o estado por mais 4 anos.
2: Em Minas Gerais, Cleitinho Azevedo, do Republicanos, foi eleito em primeiro turno com 55,4% dos votos válidos.
1: No Espírito Santo, a definição sobre quem vai comandar o estado pelos próximos 4 anos ficou para o segundo turno.
2: A nova rodada será disputada por Lorenzo Pasolini, do Republicanos, que somou 49,65% nas urnas contra Ricardo Ferraço, do MDB, que teve 34,06%.
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1: Bandeirantes 751.
2: Mulher eleita em primeiro turno neste domingo, Raquel Lira vai comandar Pernambuco por mais 4 anos.
1: A candidata do PSD conquistou 53,2% dos votos válidos e venceu a disputa contra João Campos do PSB, que somou 44,8%.
2: Raquel Lira fez campanha sem declarar voto a presidente, apesar de ter feito vários gestos de proximidade com Lula.
1: Na disputa, ela chegou a ignorar o candidato do próprio partido, Ronaldo Caiado.
2: Após o resultado nas urnas, a governadora reeleita agradeceu o voto de confiança dado pelos pernambucanos.
3: Sabendo que não dá para fazer tudo num tempo só, mas que a gente conseguiu fazer tudo que era possível ao nosso povo. E eu quero aqui agradecer ao povo de Pernambuco pela generosidade de quem estava com muita pressa, mas soube esperar o tempo do governo, que é muito mais lento do que o tempo da necessidade do povo.
1: Na Bahia, Jerônimo Rodrigues, do PT, derrotou o adversário do União Brasil, ACM Neto, com 55,8% dos votos.
2: Com isso, o petista levou o partido ao sexto mandato seguido no comando do estado.
1: Essa força foi enaltecida pelo candidato após a vitória nas urnas.
4: Nas eleições de 22, a Bahia contribuiu de forma efetiva com as eleições para garantir o presidente Lula no local que está. Agora, novamente, para garantir o segundo turno das eleições nacionais, a Bahia novamente colocou os votos que nós entendemos que foram suficientes, junto com outros estados, para que a gente pudesse garantir o segundo turno.
2: Em Alagoas, a disputa ficou entre JHC, do PSDB, que venceu Renan Filho, do MDB, com 52,2% dos votos.
1: Em Sergipe, Fábio Mitidieri, do PSD, vai governar o estado por mais 4 anos. Ele foi reeleito neste domingo com 59,2% dos votos.
2: O mesmo no Piauí. Rafael Fonteles, aliás, do PT, obteve 70,7% nas urnas e vai permanecer no cargo por mais um mandato.
1: Na Paraíba, Lucas Ribeiro, do PP, foi reeleito com 64,2% dos votos e vai governar o estado por mais 4 anos.
2: Já no Ceará, Eumano de Freitas, do PT, derrotou Ciro Gomes, do PSDB, no primeiro turno e seguirá no comando do Palácio da Abolição.
1: O petista obteve 53,1% dos votos contra 46,2% do candidato Tucano, ex-governador do estado.
2: Eduardo Braide, do PSD, foi eleito governador do Maranhão no primeiro turno com 54% dos votos válidos.
1: O único estado do Nordeste com segundo turno será o Rio Grande do Norte.
2: A disputa será entre Alisson Bezerra, do União Brasil, que obteve 36,9% dos votos, e Cadu de Lula, do PT, que somou 36,1%.
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2: Bandeirante 758, Aline Araújo, bom dia.
12: Olá, muito bom dia para vocês, bom dia a todos que nos acompanham. Tivemos um fim de semana aí bem agitado nas condições meteorológicas, chuva chegando ontem na capital paulista com bastante intensidade, também ventos muito intensos. E para essa segunda-feira vamos continuar com previsão de chuvas, chuvas que podem vir acompanhadas de temporais, principalmente no período do fim de tarde, início da noite, e as temperaturas não se elevam muito, máxima prevista de 24 graus hoje para a capital paulista, e amanhã é um dia de bastante atenção, os volumes de chuva vão ser muito altos e aí podemos ter alguns transtornos relacionados a esses dias seguidos de chuvas excessivas. E atenção também no sul do país. Ontem tivemos também muita chuva, transtornos, granizos de tamanho muito grande no Rio Grande do Sul, no Paraná. Então hoje seguimos em alerta para perigo extremo, principalmente no estado do Paraná, com chuvas novamente muito volumosas, raios temporais e também tem chances de granizos. Sim. De tamanhos grandes ainda na tarde de hoje.
2: Vamos ficar atentos a isso então, Aline. Obrigada, viu? Boa semana para você.
12: Para vocês também. Até amanhã.
1: Tchau. Termina aqui o Jornal Primeira Hora.
2: Apresentação, Nelson Gomes.
1: E Ana Paula Rodrigues.
2: Diretor responsável, João Carlos Saad.
1: Bom dia, Brasil!
2: Bom dia.

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0: Bom dia! Bom dia, bom dia, bom dia, com muita alegria. Para você ligado na Super Difusora FM 94,5, a rádio que é feita para você. Bom dia Itapetininga, bom dia região, bom dia rádio, bom dia site, bom dia aplicativo. É a Super Difusora FM em mais uma edição do Rancho do Filisbino. O rancho que acorda a cidade, o rancho que acorda a região há 67 anos. Gente, a caminho de 7 décadas no ar, o rancho mais famoso do Brasil, o rancho sem tramelas, o rancho do compadre Filisbino. Por aqui, Ednei Beltrame com você até às 10 horas da manhã, trazendo muita música sertaneja, das antigas, das mais ou menos, das atuais, muito sucesso no seu rádio. Até às 10 horas da manhã, você não perde nada, nada, nada por ficar ligadinho com a gente, viu? Obrigado pelo seu carinho, obrigado pela sua audiência. 8 horas mais 9 minutos. A partir de agora, você já pode se manifestar através do nosso WhatsApp, 15 996097213. Esse é o WhatsApp para toda a nossa programação. E até às 10 da manhã para o Rancho do Filisbino. 15 996097213. O que está acontecendo na sua segunda-feira, hein? Tem um aniversário de casamento? Manda para cá. Tem aniversário de nascimento? Manda para cá também. A gente quer felicitar, a gente quer participar desse momento todo especial seu, da família. Gente, é o rancho da família, é o rancho da alegria, é o rancho sem tramelas. Pode subir o volume do rádio, pode colocar no máximo 8 e 10. O rancho mais famoso do Brasil já está no ar.

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1: Oito horas mais 32 minutos, 8h32, na primeira hora do Rancho do Frisbino. Toda segunda-feira, informativo do Sindicato Rural de Itapetininga. Essa conversa direta com você, homem do campo. Neste momento, chácaras, sítios, fazendas, todo mundo subindo o volume do rádio, porque tem informação importante para você. 8 horas mais 33 minutos, 8h33, recebemos hoje aqui no estúdio da Super Difusora, Jimmy John Vines, engenheiro agrônomo, sócio da empresa MMJ Consultoria Agrícola. Jimmy John Vines, que nome, hein? Jimmy, bom dia, seja muito bem-vindo ao estúdio da Super Difusora FM.
2: Bom dia, Dinei, bom dia, seu Filipino, ouvintes e produtores rurais.
1: Prazer ter você aqui, Jimmy. O tema que a gente vai falar hoje aqui no programa, esclarecimentos e renegociação de dívidas no setor rural. Começamos com a seguinte pergunta. Se o produtor perdeu dinheiro na safra, ele automaticamente tem direito à prorrogação da dívida, Jimmy?
2: Ednei, é muito importante deixar claro que o simples fato dele ter perdido dinheiro não é automaticamente prorrogada a dívida. E sim, de acordo com o manual de crédito rural, ele precisa comprovar essa perda para que possa ser prorrogado ou renegociado a sua dívida.
1: Entendi. Então não é simplesmente perdi e pronto, né? Tem que ter uma comprovação, tem que ter um porquê de tudo isso. E o banco, Jimmy, é obrigado a prorrogar a dívida quando o produtor comprova uma dificuldade temporária?
2: Uma vez comprovado a perda, né, o banco irá analisar essa comprovação e tomar as medidas que atende ao manual de crédito rural. Então, o simples fato vamos dizer assim, o banco ele é obrigado a seguir de acordo com a comprovação e o manual.
1: Entendi. Digamos que tem uma certa burocracia. Precisa se comprovar muita coisa, não é simplesmente eu perdi e pronto, não é isso?
2: E isso precisa ser comprovado, né? Apresentar a documentação necessária para que possa seguir.
1: Queda no preço da soja, do milho ou outra cultura pode justificar essa prorrogação, Jimmy?
2: Sim, a queda do preço, na verdade, ela vai entrar no item comercialização, que é um dos fatores que o manual de crédito prevê, né? A primeira seria frustração, comercialização e alguns danos possíveis. Então, ela se enquadraria. E aí, o produtor, mais uma vez, precisa, junto com o seu responsável, junto com a sua instituição, apresentar laudos de comprovação, né? Tabela de precificação que houve perda, né, no preço, redução, que comprovou a sua incapacidade temporária de pagamento.
1: Uma pergunta importante. O produtor precisa esperar a dívida vencer para pedir prorrogação?
2: Ednei, o ideal é que ele não espere e que peça de forma antecipada para que a instituição financeira consiga analisar, né, o seu pedido, a sua documentação, e para que essa operação não venha a vencer. Então, que ele consiga regularizar antes do período de vencimento da operação.
1: E o que o produtor deve levar ao banco para provar que realmente precisa de mais prazo?
2: O ideal é que ele reúna toda a documentação possível, né? A princípio, que ele procure um técnico, um engenheiro agrônomo, vá até a sua instituição, leve a documentação como notas fiscais, comprovação de perdas, se tiver seguros agrícolas, os acionamentos do seguro, notas fiscais, tanto de compra como de venda, para que ele possa apresentar e ter mais argumento na hora de pedir essa prorrogação.
1: Renegociação e prorrogação são a mesma coisa?
2: Não são a mesma coisa. É muito importante destacar que, quando a gente fala de uma prorrogação, é um alongamento do prazo de uma operação que ele já fez. E aí, a gente tem que tomar o seguinte cuidado, que o produtor precisa analisar antes de pedir a prorrogação e o alongamento do prazo, é ver quais são os itens que ele contratou no início. Qual é a taxa de juros, o prazo, qual foi a linha escolhida. E a renegociação, ela é uma nova operação, né? Onde pode acontecer ali alterações de prazos, taxa de juros, condições de contrato. Então, a prorrogação é um alongamento do prazo, mantendo as condições iniciais. Já a renegociação, ela pode se tornar uma operação nova por conta das alterações dos critérios escolhidos no primeiro item, né? No primeiro contratação.
1: 8 horas mais 37 minutos, estamos ouvindo Jimmy John Vines, engenheiro agrônomo, sócio da empresa MMJ Consultoria Agrícola, falando sobre esclarecimentos e renegociação de dívidas no setor rural. A gente sabe que o nosso tempo aqui é super curto, temos aqui uma contagem praticamente regressiva, né, para isso, e eu gostaria, Jimmy, que você usasse o microfone da Superdifusora, que está aí à sua disposição, para acrescentar algo que de repente a gente não perguntou, alguma dúvida que possa surgir aí por parte do nosso ouvinte.
2: Eu queria que os ouvintes, produtores rurais, se atentassem, né? A gente está passando por umas situações de climas, né? De cenários aí comerciais que acabam dificultando o cenário agrícola, né? Rural da nossa região e do Brasil. Então, o produtor, se organizar, né, procurar sua instituição financeira para que possam ser prorrogados, renegociados as operações, né? E assim, atendendo sempre ao manual de crédito rural, que vai dar o norte, né, para o produtor rural e as instituições financeiras, junto com as medidas que vêm sendo aplicadas, que vêm sendo desenvolvidas no período, né, como são as MPs, as medidas provisórias aí que vem surgindo. Então o produtor ficar sempre atento nessas prorrogações e renegociações para que ele consiga continuar ativo na atividade, né? Para que não fique inadimplentes, né? Não deixar a dívida chegar ali na inadimplência, para que ele consiga seguir com as suas atividades. E sempre procurando técnicos responsáveis, instituições, né? Como o Sindicato Rural, como as instituições financeiras, para que eles possam receber as devidas orientações e seguir, né, com o processo.
1: Tem algum site, algum endereço na rede social ou até o WhatsApp, telefone à disposição da nossa audiência, caso ficou alguma dúvida e essa pessoa queira esclarecer?
2: Ednei, hoje a gente conta com o Sindicato Rural de Itapetininga, né? No qual eles atendem no telefone 3271-0811 e pelo WhatsApp 998-28-1052. Até agora no dia 7 vai ter um evento, uma mesa, né, redonda sobre prorrogação e renegociação, no qual a gente vai estar disponível aqui no Sindicato Rural de Itapetininga, passando um pouco de informação presencial, tirando dúvidas que surgem, né, e podendo orientar. Então esses são os dois telefones que a gente pode passar e ter acesso com o pessoal.
1: Legal. Esse foi então Jimmy John Vines, engenheiro agrônomo. Uma pergunta pessoal aqui. Qual foi a sensação da primeira vez no rádio, hein? Tava preocupado, fora do ar aqui, em falar. Se saiu muito bem, rapaz.
2: É diferente e fico contente de poder levar informação pro homem do campo.
1: Ficou à vontade.
2: Hoje em dia tá trabalhando, correndo, né? Contra tempo, contra as intempéries climáticas aí. Espero conseguir ter passado um pouco da informação que a gente tem para poder levar até o homem do campo.
1: Parabéns pelo seu trabalho.
2: Obrigado.
1: Viu? 8 horas mais 40 minutinhos, ele está aqui, Marcos Miller. Inclusive, dando sequência ao que o Jimmy falou, né? Esse convite especial para essa mesa redonda. Marcão, já chega passando o recado. Bom dia para você, seja muito bem-vindo.
3: Bom dia, com muita alegria, Ednei Beltrame. Bom dia, Jimmy, que nos passou bastante conhecimento. Bom dia, compadre Felisbino, que nos acompanha nossa casa. Nosso presidente Roberto Eno, nosso eterno presidente e diretor tesoureiro, o senhor Amaury Elias Xavier. E em especial, aqueles que nos acompanham, nossos ouvintes da Superdifusora FM e também os nossos associados e associadas. No dia 7, na próxima quarta-feira, como o Jimmy noticiou, nós teremos uma mesa redonda no Sindicato Rural. O horário de início será às 14 horas e 30 minutos. O Jimmy também estará lá, juntamente com o Oswaldo Numata e a Maura Barros. Não se esqueçam de acessar as nossas redes sociais, Sindicato Rural de Itapetininga, quer seja no Instagram, quer seja também por meio do serviço de mensageiro eletrônico WhatsApp que o Jimmy passou. A gente reforça o 15 99828 1052, 99828 1052. E também não se esqueçam, caso vocês tenham algum amigo, algum associado que queira receber essa informação, fazer uma análise um pouco mais detalhada da documentação, essa equipe estará conosco lá na rua Campos Salles, número 219, Centro Itapetininga, que é a sede do nosso Sindicato Rural de Itapetininga. Serão muito bem-vindos. Não se esqueça de fazer as inscrições para a gente poder organizar e ter um excelente evento.
1: Agora o convite é para a reunião presencial dos produtores de queijo Porungo, né?
3: Perfeito. Nós já tivemos uma reunião dessa indicação geográfica do queijo Porungo do Sudoeste Paulista, né? Tem várias instituições participando, como, por exemplo, a Universidade Federal de São Carlos, o SEBRAE, o Sindicato Rural, dentre tantas outras, né? Essas são as principais. E essa reunião dessa vez, né, a segunda reunião, será na sede do Sindicato Rural, na Rua Campos Salles, 219, o horário das 15 às 17 horas. Aqueles produtores de queijo Porungo que estiverem interessados, os novos e aqueles que já participaram conosco, a gente convida, a gente lembra, na próxima quarta-feira, dia 7 de outubro, às 15 horas, na sede do Sindicato Rural de Itapetininga.
1: Seguimos às 8h43, agora com oportunidade. Fala sobre os cursos aí que o Sindicato Rural de Itapetininga tem parceria, né, Marcão?
3: Oh, perfeito, Ednei Beltrame, né? Sempre uma alegria a gente poder levar o homem do campo, o homem da cidade, oportunidades de negócio, oportunidades de gerar cada vez mais emprego e renda. E o sindicato anda de mãos dadas com aqueles que querem evoluir, né, pessoalmente, profissionalmente também. Então temos segurança no uso correto de agrotóxicos, NR31.7, no período de 14 a 16 de outubro, no bairro Capão Alto, instrutor Fábio Júnior. E também segurança no trabalho em altura, NR35, no período de 19 a 21 de outubro, no mesmo bairro, Capão Alto, o instrutor Rodrigo Florindo. É, então a gente sempre divulga também o telefone do Departamento de Convênios, do Senar, do nosso Sindicato Rural, por meio do telefone 15-3275-2549, 3275-2549. 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
1: 8h45, 15 para as 9, para encerrar, hora de festa, hora de alegria, os aniversariantes da semana.
3: Aqueles que a gente sempre deseja muita paz, saúde, felicidades, excelentes colheitas no campo profissional, no campo pessoal também. Então, nesta semana, a gente tem a alegria de parabenizar os nossos associados. Na data de hoje, a Iracema Camargo Ferreira, Magno Santo Toniolo. No dia 6, Thiago Mesquita Siqueira. No dia 7, José Carlos Freire, José Carlos Venâncio. No dia 8, a Carla Alves da Costa. No dia 9, Nilson Xavier Filho, Vanderlei Fagundes. E a gente encerra a semana no dia 11 com Andréia Henrique Teixeira da Silva. Muito obrigado pela audiência, pela atenção de todos que nos estão ouvindo e a gente deseja uma excelente semana, não só para os nossos associados e associadas, mas também todos os produtores rurais de Itapetininga e região. E a vocês aqui da Superdifusora 94,5 FM, muito obrigado.
1: Superdifusora FM, Rancho do Filisbino e a hora certa, 8h46.
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8 horas mais 57 minutos. Atenção para nota de falecimento, segundo informações do site do Plano Familiar Camargo Itapetininga. Faleceu ontem em São Miguel Arcanjo, com 60 anos, Benedito Domingues. Seu corpo está sendo velado na unidade central e o sepultamento será às 10 horas no cemitério Jardim Colina da Paz. Informamos, portanto, o falecimento de Benedito Domingues. Nota de falecimento, segundo informações do site do Plano Familiar Camargo Itapetininga.

0: 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Agradecer todo mundo que já está se manifestando através do 15996097213. Bom dia com muita alegria para o Carlão da Piscina na Vila Progresso, Neuza Fadiga na Vila Hungria, Claudinei Alves, Vila Nova e Itapetininga. Bom dia para Alice Terezinha no Jardim Brasil, Maria Diva no Tupi. Bom dia para o casal Isabel de Oliveira e Zé da Cataia no Jardim Paulista. Bom dia para o Donizete no Jardim Santa Inês. Bom dia com muita alegria, Tânia Sene no Jardim Fogaça. Continue mandando a sua mensagem para cá. 15996097213. Tá ligando o rádio agora? Por aqui, Ednei Beltrame, até às 10 da manhã no Rancho do Filisbino. Nosso querido compadre Filisbino de folga, aproveitando um pouquinho aí a segunda-feira, né? Emendou no fim de semana. Alô, compadre Filisbino, tá ligado, tá acompanhando o programa. Obrigado sempre, viu, pela confiança em nosso trabalho e tenha aí um excelente dia, uma excelente segunda-feira. 8 horas mais 59 minutos, já tá mudando aqui, ó, ponteirinho já tá mudando, 9 horas em ponto. Desde as 7h30 da manhã, o homem tá batendo ardido. 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
0: 9 horas mais 2 minutos, 9:02. 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
1: 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Não vai perder o compromisso não, hein? 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Sobe o volume do rádio, porque tem um recado muito importante para você que está acompanhando a nossa programação. Atenção, atenção, para essa oportunidade incrível que está chegando em Itapetininga. A MVB, através do Projeto Social Educação Gratuita e para Todos, traz cursos 100% grátis de operador de máquinas pesadas. Isso mesmo, 100% de graça. Escolha uma máquina e faça o curso completo, 100% grátis, sem nenhum custo e com direito ao certificado e à Carteira Nacional de Operador de Máquinas Pesadas. Você pode escolher entre pá carregadeira, retroescavadeira ou trator agrícola. Não tem matrícula, não tem mensalidade, não tem taxa de certificado e não tem custo nas aulas práticas ou teóricas. Sem pegadinhas, é 100% grátis. É uma oportunidade única para homens e mulheres que desejam conquistar uma profissão valorizada e que pode proporcionar excelentes salários de até R$8.000 mensais. E o melhor, não precisa ter CNH e nem comprovar escolaridade. Mas atenção, as vagas são limitadas e as matrículas acontecerão, estão acontecendo, somente hoje, amanhã e quarta. As matrículas estão sendo feitas no auditório da Prefeitura, localizado na Praça dos Três Poderes, até às 18h, sem fechar para o almoço. Não deixe essa oportunidade passar e garanta a sua vaga. A MVB, através do Projeto Social Educação Gratuita e para Todos, traz cursos 100% grátis de operador de máquinas pesadas. De máquinas pesadas, somente hoje, amanhã e quarta, no auditório da Prefeitura, localizado na Praça dos Três Poderes. Corre para lá e aproveite esta grande oportunidade. 9:20, 9 horas mais 20 minutos. Não vai perder o compromisso não, hein? 9:20. 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
1: 9 horas mais 21 minutos. 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
1: 9 horas mais 23 minutos. O recado é da Rosana Berranteira. Diz aí, Rosana.
5: 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Com carinho da Rosana Berranteira.
1: 9 horas mais 24 minutos, seguimos no Rancho do Felisbino, trazendo informações agora a respeito das eleições, né? Eleições 2026 em Itapetininga, a cidade que computou ontem, dia 4, 89.745 votos, sendo 84.328 os votos válidos. Foram 2.465 votos em branco e 2.952 votos nulos. Entre os candidatos à presidência da República que vão disputar o segundo turno, Flávio Bolsonaro, do PL, teve 55.271 votos, o que representa 65,54% dos votos válidos. Já Luiz Inácio Lula da Silva, do PT, teve 22.147 votos, o que representa 26,26% dos votos válidos. Para governador, Tarcísio de Freitas, do Republicanos, reeleito em primeiro turno para o cargo, teve 59.758 votos, ou seja, 75,75% dos votos válidos. Fernando Haddad, do PT, teve 18.616 votos, ou seja, 23,60% dos votos válidos. Infelizmente, nenhum deputado estadual ou federal da cidade foi eleito. Todos os números e toda a cobertura você confere logo mais no Jornal do Meio-Dia. A nossa programação normal até quinta-feira. Sexta-feira está de volta o horário eleitoral gratuito. 10 minutinhos, 7 da manhã, 10 minutinhos ao meio-dia, tá? De segunda a sábado. E, claro, as inserções durante todo o dia, das 5 da manhã até a meia-noite, agora somente para presidente, né? Agora, segundo turno valendo apenas para Flávio Bolsonaro e Luiz Inácio Lula da Silva. Segundo turno, a gente lembra a você ligado na nossa programação, que acontece no próximo dia 25 de outubro. 9 horas mais 26 minutos, 9h26. Abraçar a Neuza Rolim, no Jardim Itália, ligada na nossa programação. Obrigado pelo carinho, pela audiência. Eliseu Borba, motorista de aplicativo. Alô, Eliseu Borba, grande abraço para você e para todos os motoristas de aplicativos que estão rodando na cidade, que estão rodando na região. É, gente, olho no trânsito e ouvido na Superdifusora FM. Mandar um abraço, um beijo todo especial para Rose, que também está dirigindo aí o seu carro, trabalhando como motorista de aplicativo, rodando a cidade e acompanhando a nossa programação. 9h27, abraçar meu querido amigo Sidney Viana. Alô, Sidney Viana, lá na retífica de motores. Ele e todo o time já trabalhando, já fazendo acontecer. Excelente semana para vocês aí, viu? A Gilda tá ouvindo a gente lá no Tatetu, em Alambari. Meus amigos, casal Pedro e Tereza, na cidade de Capão Bonito, é toda uma audiência local, regional, rádio, site e aplicativo Super Difusora FM, Rancho do Filisbino, fazendo acontecer no radinho, hein? Sobe o volume aí, 9:28.
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2: Existe uma teoria que se chama 90-10, onde uma pessoa tem 90% daquilo que você procura em alguém, só que você foca naqueles 10% que falta. Aí você sai pra rua, se aventura e realmente você encontra aqueles 10%, mas não se deu conta que perdeu os 90%.

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Agradecendo você sempre pelo carinho e pela audiência. 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Pastelaria Jimenez, Rancho do Filisbino, na Superdifusora FM, e a hora certa, 9h52.

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0: 9h58, ponto final no Rancho do Filisbino desta segunda-feira. Agradecer ao compadre Filisbino pela confiança em nosso trabalho, tirou uma segunda-feira de descanso. Amanhã, muito provavelmente, às 8h05 da manhã, o velhinho mais amado do Brasil está de volta com a gente. Amanhã tem Clínica Integrada Salém, tem Despachante Lamarca, todas as atrações especiais, musicais, comerciais do programa. Agradecendo demais você do rádio, do site, do aplicativo, da casa, do carro, onde você estiver acompanhando a nossa programação. Muito obrigado pelo carinho, muito obrigado pela audiência. Começa em instantes Tutti, no Manhã Super Difusora. Na sequência, Jornal do Meio-Dia, Show Sertanejo, programa do Juninho, Giro Super Difusora e a nossa programação noturna com muita música e muito esporte aqui no seu rádio. 9h59, para o casal Thelma e José Abrão, que todos os dias, nesse momento, reza, junto com Luiz Neto, a oração final do programa. Excelente semana para todos, a gente se fala.
1: Santo anjo do Senhor, meu zeloso guardador, já que a ti me confiou a piedade divina, sempre me rege, me guarde, me ilumine. Amém.
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Que Deus abençoe o nosso dia. Isso eu não preciso desejar para você. Ele já nos abençoa. Ele age o tempo inteiro. Não é só na hora que Ele quer. Ele age o tempo inteiro porque Ele quer agir o tempo inteiro, porque Ele ama o tempo inteiro. Eu desejo que nada nos tire a paz e que a serenidade esteja presente em todos os corações. Acredite, você é capaz de sonhar, você é capaz de realizar. Não se esmoreça. Pega a peteca, joga pra cima e vamos começar maravilhosamente bem essa nova semana. Uma ótima segunda-feira pra você!

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2: Vamos, minha gente. 10 horas, 7 minutinhos. Vamos começar amanhã Super Difusora. A Juliana já me diagnosticou hoje como atacada, que eu estou muito agitada. Estou mesmo, Rafinha. A gente vai fazer essa semana uma alegria acontecer na vida das pessoas. Você topa, Rafinha? Bom dia.
3: Bom dia pra você, Tuti, pra você, ouvinte. Sim, topamos. Topo, sim.
2: Tá rouco por quê, Rafinha?
3: Não sei também.
2: Torceu pra quem, Rafinha?
3: Pra ninguém.
2: Não, você é super de boa, Rafinha?
3: Sou de boa nessa parte.
2: É, tá rouco. Igual a doutora Júlia. Doutora Júlia
3: é o não tempo.
2: Tá rouca também. E o tempo também tá geladinho de manhã. Então, vá cuidar da sua voz,
3: vou
2: que a sua voz
3: isso.
2: É importante pra super difusora.
3: Isso.
2: Bora fazer acontecer hoje? Bora fazer acontecer essa semana? São 10 horas 8 minutinhos. Daqui a pouco eu vou falar de presente, de coisas boas que a gente tem por aqui, as entrevistas, o dia inteiro com coisas maravilhosas para fazer acontecer. Hoje é dia mundial dos professores. Ah, professores, um beijo muito especial aos mestres. Dia das aves, dia do empreendedor e dia nacional do MPE. Então, parabéns aí a todos os envolvidos. Empreendedores, um beijo muito especial e que a cada dia... Que cada dia é um dia, né? E vamos que vamos, sempre com muita força para fazer o sonho acontecer. Porque ninguém empreende num negócio à toa. Algum sonho está envolvido, que a gente não deixe também isso perecer. Que a gente sempre saiba se renovar. 10 horas 9 minutinhos.
3: Tá aberto, Tuti, todos os dias.
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2: Vamos lá, são 10 horas, 21 minutinhos e a gente se mantém bem informado e você também, a gente espera isso e faz também a nossa parte. Juliana Cirila, que é nossa parceira do Jornal Panorâmico.com.br, já está aqui com a gente para falar algumas notícias. A que te interessar, criar aquele sinalzinho de alerta, você já pode ir no site jornalpanorâmico.com.br e ter mais informações. Bom dia, Ju!
3: Bom dia, Tuti. Bom dia, ouvinte do Manhã Super Difusora. O PAT, Posto de Atendimento ao Trabalhador de Tapetininga, oferece 400 vagas de emprego hoje, segunda-feira. São 196 oportunidades para quem não tem experiência, 179 para profissionais com experiência, além de 8 vagas para jovem aprendiz, 15 para estágio e 2 oportunidades na região. Os interessados devem comparecer ao PAT na rua Monsenhor Soares, 251 no centro, levando RG, CPF, carteira de trabalho e comprovante de residência. O atendimento até às 5 da tarde. Começam hoje, segunda-feira, as inscrições para 3 cursos de Natal no Fundo Social de Tapetininga. São cursos de costura criativa para bebê, costura criativa de Natal e feltro de Natal. As inscrições vão até a próxima quinta-feira, dia 8, das 9 da manhã às 4 da tarde, na sede do Fundo Social na Praça Gaspar Ricardo, número 1, no centro. As capacitações começam em outubro e seguem até dezembro. As vagas são limitadas, mas informações podem ser obtidas pelo telefone 3271-1801. Para mais notícias, acesse jornalpanorâmico.com.br e acompanhe as redes sociais Jornal Panorâmico. Até amanhã, ouvinte. Até amanhã, Tuti.
2: Até amanhã, minha querida. Muito obrigada. Vamos com o Zé. Zé, previsão do tempo é uma coisa. Agora com você, Zé. Pedreiro que sabe onde vai bater a massa, se vai chover, se não vai chover. Como que tá? É precisão do tempo. Zé, bom dia.
4: Bom dia, Tuti. Bom dia, ouvintes. Tudo bem com vocês? Hoje, 21 graus com chuvas isoladas. Eu quero mandar um abraço e um ótimo início de semana a todos ouvindo a Superdifusora. Um abraço a todos. Fiquem com Deus.
2: Amém, Zé. Muito obrigada. 10 horas 24 minutos.
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2: Vamos lá, minha gente, ó. Hoje é sorteio maravilhoso. Ai, gente, fiz um bolinho de fubá ontem. Mavi mexeu. Colocamos no forno e saiu aquela delícia. Não me venha com a regra de que não pode comer bolo quente. Já falaram isso pra você, Rafinha, que não pode comer bolo quente?
6: Sim.
2: Você come?
6: Ah, como?
2: Adoro.
6: Melhor ainda, né?
2: Nossa, o bolinho de banana que eu faço. E o de fubá fica mais gostoso, quentinho. Você come bolo de fubá da mamãe? Assim, a Beatriz, minha mais velha, tá aqui hoje. Ela trabalha com a gente, ela que faz os vídeos e é ela que me aguenta, coitada. Ela quase não me aguentou, ela quase surtou semana passada, mas tá bom, tudo bem. A regra da minha vida, Rafinha, na verdade, é que eu sou tão agitada, tão cheia de coisa, que não dá pra eu conviver o dia inteiro com alguém.
6: Com certeza.
2: Senão eu surto esse alguém. Então aí eu tenho que fracionar as pessoas.
6: Tem que lembrar o tempo de cada um, então.
2: Exatamente, porque minha psicóloga, Gabriela Rolim, ela já falou, conviver com você por muito tempo é muito difícil. Então eu tenho que entender isso e poder espalhar pra eles essa energia toda, que não fica fácil numa pessoa só. Beatriz sentiu bastante o tranco semana passada, quase deu uma surtada. Aí agora ela já tá recuperada, está aqui do meu lado, graças a Deus. Vamos lá, então, ó, eu falei do fubá. pra mostrar pra vocês que eu não perdi o fio da meada. Fubá, bolo de fubá. E o fubá tem no nosso kit a Lambari Alimentos. Quem ganhar o kit a Lambari Alimentos hoje, Rafinha, pode vir a pé buscar?
6: Não.
2: Não dá, gente.
6: Não, não dá, não pode.
2: Porque é pesadão o negócio. Não adianta, ah, eu vou lá pegar. Não. Não faça isso. Vem
6: mas
2: de carro.
6: Mas só fazer isso, hein?
2: Vem de aplicativo. Muitos motoristas de aplicativos ouvem... aplicativos, né? Ouvem a gente. Obrigada pela audiência. Mas não vem a pé, porque é pesado. E aí a gente também tem hoje boné todo estilizado, maravilhoso, com super difusora, presente, ateliê dos bordados, que é onde eu bordo todos os nossos uniformes, inclusive do Rafinha, o que ele renegou por muito tempo, mas agora ele vai...
6: eu vou fazer.
2: Isso mesmo, Rafinha.
6: Vou fazer.
2: Você não me bloqueie mais, Rafinha.
6: Não, não vou bloquear, não.
2: Pelo amor de Deus. Aí agora vai ganhar o boné da super difusora. Combinado, minha gente? Quer muita alegria? Quer coisa boa? Distração? E até muitas informações? Fiquem por aqui que tem muita coisa ainda pra acontecer. 10 horas, 27 minutos.
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2: Vamos lá, minha gente. Vamos falar de uma coisa? Ó, e também eu quero falar uma coisa assim, ó. Patrimônio. Quando a gente fala de patrimônio, não importa o quanto é. Muita gente pode pensar que patrimônio é só de gente rica. Eu não acho isso, não. Porque se a gente se esforça pra ter uma motinha que seja e dá valor naquilo, e daí morre, o que acontece? Com quem que fica? O que que é isso? Aí, doutora Gisele Almada tá aqui com a gente pra poder falar sobre isso. Eu já vi gente que tem uma casa, um terreno, e depois os herdeiros sofrerem com esse negócio. E é patrimônio e é herança. Tem que se falar sobre isso, né, Gi? Bom dia.
3: Bom dia, querida. É super necessário. E as pessoas esquecem. Aí fala assim, eu não vou fazer o inventário. Não precisa fazer. Deixa pra depois.
2: Depois eu morri mesmo, não tô nem aí.
3: É, exato.
2: Dá B.O.
3: Dá B.O., não tem como. Se você quiser se desfazer desse imóvel, se ele não tiver no nome, por exemplo, exatamente daquela pessoa que faleceu. É. Né? E aí, vai ser de quem esse patrimônio? Não é de quem faleceu. Não vai ficar pros herdeiros se não tomar atitude.
2: A gente vê tanta gente fazendo tudo pra ter as suas contas pagas, ter pelo menos uma casa, que é um grande sonho do brasileiro. É. Mas o que que, assim que ela adquire ou ela recebe alguma coisa, o que que é o mais aconselhável a fazer para essa organização pós-vida?
3: Tá. Primeira coisa que tem que fazer, toda vez que vocês compram, adquirem um imóvel, precisa registrar. Quem não registra não é dono. Então precisa registrar. Não adianta falar, mas eu tenho um contrato de compra e venda. Precisa registrar.
2: Contrato de compra e venda não vale para nada,
3: vale,
2: né?
3: Não vale. O que vale é o registro. É o nome lá no cartório que o bem passou para você. Senão o bem continua no nome da outra pessoa.
2: Itapetininga, a gente sabe que a gente é ouvido na região inteira, mas Itapetininga é o cartório do Ceneval, que
3: isso,
2: todo mundo fala.
3: Isso, exatamente. Né? É no cartório do Ceneval.
2: Tem que fazer. Tem diz que ele é muito rigoroso. Ele é mesmo. É, ele é. Mas isso é importante, né, gente?
3: Muito, é lógico. Porque precisa fazer tudo no rigor da lei para que não haja problema amanhã. Uhum. Não é? Então, ele realmente é rigoroso, mas...
2: Tem que ser.
3: Tem que ser.
2: Então, eu fui lá, comprei aquela casinha. Vamos pegar um sonho aqui. Minha amiga Ricarda, que hoje o filho dela tá fazendo 20 anos.
3: Ah, parabéns.
2: O Dudu, beijo. Eu sei do quanto ela queria essa casa que ela comprou na Pacaembu, na Vila Mazei.
3: Uhum.
2: Aí... Claro que a Pacaembu deve ter feito esse negócio de registro, ou cada morador tem que fazer. Realizei um sonho. Comprei uma casinha, fui no cartório de registro.
3: Tá.
2: Já tá em meu nome.
3: Já tá em seu nome.
2: Mas aí, vamos supor, não é o caso da Ricarda, mas de uma pessoa que tem mais filhos. Ah, tô chegando lá nos meus 60, 70 anos, quero organizar pros meus filhos não terem dor de cabeça. Qual que é esse caminho?
3: Pode fazer um planejamento sucessório.
2: Tá.
3: Né? Já começar a pensar como vai ser destinado a aqueles bens.
2: Tá.
3: Tá? Porque senão, como é que funciona? O normal, para quem não fizer o planejamento, né? Tem os bens no seu nome, faleceu, vai ser aberto o inventário. Tem que abrir para poder passar o que estava no nome do falecido para os herdeiros. Senão, não passa, não transmite assim, só porque morreu, não é automático.
2: Todo mundo que morre tem um inventário depois.
3: Tem um inventário. Se deixou bens, tem que fazer o inventário. Né? Existe uma ordem de sucessão. Tá? De vocação hereditária. Então, começa pelos filhos, né? E os descendentes, portanto. Uma classe que a gente chama, por exemplo, entre filho e neto, tem os dois vivos, o filho exclui o neto, porque o mais próximo do falecido é quem recebe a herança.
2: Tá.
3: Tá? Não tem descendentes, mas tem ascendentes, mãe e pai vivos. Esses aqui também recebem a herança. Ah, mas ele é casado. Depende do regime de bens, a esposa vai ter metade desses bens em comum e vai concorrer com os pais ou com os filhos.
2: E complica um pouquinho quando, por exemplo, vai, vamos supor, uma pessoa, um homem, João, é casado com a Maria. E daí ele não é casado no papel com ela e tem três filhos, vamos supor. Uhum. Se ele morrer... Sim. E não deixar tudo organizado, ela vai ter que provar que tem união estável. Vai complicar a vida.
3: Sim, demora muito mais, né? Porque vai ter que entrar com um processo em paralelo ao inventário de reconhecimento de união estável.
2: trava tudo até pros filhos,
3: trava,
2: né?
3: Trava tudo. Então é muito importante. Aliás, eu sempre aconselho fazer o reconhecimento da união estável. Hoje em dia é muito mais fácil, não precisa do judiciário, basta ir no cartório de notas.
2: E nem paga.
3: É, então... Tem a gratuidade, tem, sim, né? É, para aqueles que provarem a necessidade, tem a gratuidade também no cartório extrajudicial.
2: Será que a gente vai ter que começar a fazer um sistema de vamos documentar tudo, vamos deixar organizado? Porque a gente pode programar. Meu pai programou tudo na vida dele para ele morrer aos 65. Ele já tá fazendo 82. Então, ele é super organizado.
3: Meu pai também era.
2: Super. Mas assim, e a gente não sabe o que é o dia de amanhã.
3: Não. E tudo a gente pode precisa acontecer mesmo. Olha, meu pai, né, quando ele faleceu, ele deixou tão em ordem que eu não tive quase trabalho para fazer o inventário dele.
2: Eu ia te perguntar até sobre isso. Tem como... A minha amiga perdeu o pai e ela falou assim, além da dor, o inventário, por incrível que pareça, judia da
3: gente.
2: Judia. Como que eu, Tuti, posso preservar os meus filhos dessa dor? O que seu pai fez que deixou tão organizado que você quase não teve que fazer nada?
3: Na realidade, ele já deixou... tudo separadinho. Não existia, quando ele faleceu, não existia o planejamento sucessório ainda, né? Mas ele deixou tudo separado, planejado, numa pasta. Então ele tinha uma pasta só de verdade. Ele tinha uma pasta daquelas, né, com divisórias, tudo assim. O que era escritura de imóvel, não sei o quê, o que era de documento de carro, o que era terreno, o que tinha no banco, o que não tinha no banco. Ele deixou tudo preparado. Tudo.
2: E olha que você é filha única.
3: Não.
2: Você tem irmãos.
3: Tenho.
2: E tinha organizado, irmãos, por exemplo, o que é de quem, alguma
3: não,
2: coisa
3: daí
2: assim?
3: Não, era conforme a lei estipulava mesmo, né? Então, a minha mãe tinha metade, então ela tinha uma meiação, que a gente chama, e depois concorria conosco nos demais bens, né? Na outra metade. Então, foi tudo conforme a lei, normalzinho. A gente
2: super organizado.
3: Certinho, a gente renunciou em algumas coisas em favor da minha mãe, né? Daí nós não quisemos e renunciamos para ela. Mas coisas mais assim, de seguro de vida, essas coisas de banco,
2: sim,
3: e tal, a gente
2: que era mais simples
3: com ela, mais simples.
2: Gisele, é melhor deixar em vida tudo no nome dos filhos?
3: Então, é uma faca de dois gumes, né? Na realidade, seria uma forma de você não dar trabalho, fazer uma doação com o usufruto seu? É uma forma de não dar trabalho. Mas eu sempre tive medo.
2: Por quê?
3: Porque a gente não sabe com quem nosso filho vai casar ou nossa filha vai casar. E isso pode influenciar muito.
2: Pode.
3: Né?
2: A gente não sabe nem no dia de amanhã.
3: Nem no dia de amanhã.
2: Tem gente que se surpreende com o próprio cônjuge.
3: Exato.
2: Imagine com o dos outros.
3: Exato. Embora, lógico, a gente possa colocar cláusulas de incomunicabilidade do que for na doação, mas sempre assim eu acho temerário. Mas é uma via. Ah, eu não quero dar trabalho, eu tenho um apartamento, quero deixar para o meu filho. Então, eu só posso doar a minha parte disponível, 50% dos meus bens. Os outros 50% eu não posso.
2: Tipo, como se fosse bloqueado por uma regra da lei.
3: Isso, exatamente. Então, vale aquele bem 100%. 50% eu posso doar, posso colocar num testamento para alguém. Também é outra forma. Né?
2: Também existe hoje em dia testamento.
3: Sim,
2: ainda.
3: Então existe desses 50% que são livres, eu posso deixar para quem eu quiser. Tá?
2: Exatamente.
3: Não precisa ser da família.
2: Uhum.
3: Tá? Ah, eu quero deixar para um funcionário que sempre cuidou de mim. Posso deixar 50% dos meus bens para ele.
2: A gente vê tantas histórias, né? Deixar que no testamento dá para deixar até pro cachorro. Isso é possível?
3: Não é possível.
2: Não tem isso, né?
3: Você pode deixar para uma ONG, né? Que cuide de animais, etc e tal.
2: Mas pro cachorro, não.
3: Ainda não deu.
2: Na verdade, se eu deixar pros meus cachorros, vai dar mais briga, porque é muito cachorro lá em casa. Então, não vai dar. Mas isso tudo a gente tá falando pra gente já pensar nessa parte, para ficar mais fácil, mais leve para toda a família. Porque quando tem patrimônio, pode ter uma discussão. A Gisele levantou uma coisa aqui que eu acho que é importante a gente esclarecer. Por exemplo, eu sou casada com o Fofo. Aí vamos supor, eu amo tanto ele, que eu falo assim, não, Fofo, mas você trabalhou tanto, você merece. Essa coisa daquele amor cego, que fala, não, você merece, você que tem que ficar com tal coisa, tal, não sei o quê. Às vezes prejudica as pessoas.
3: É, exatamente.
2: Às vezes prejudica essa relação. E é verdade mesmo. Não é, às vezes parece que não é por mal, mas acaba fazendo mal.
3: Sim,
2: né?
3: Sim.
2: Então, quanto antes a gente poder organizar, é melhor.
3: Lógico, com certeza. E tem um outro detalhe, Tuti. Vamos supor que aquela pessoa que faleceu não tem descendentes e os pais também. Quer dizer, descendente, não tem filho, neto, blá, blá, blá. E os ascendentes, que são os pais, avós, também são falecidos. É. Não tem o cônjuge. Sim. Não é casado, não tem ninguém. O que que acontece com esses bens?
2: O que acontece, né, com esses bens?
3: A gente tem que procurar os familiares mais próximos até o quarto grau. Então, quem são? Irmãos, tios, né? Vai até primos. Porque primo é quarto grau. A gente fala errado quando a gente fala, esse é meu primo de primeiro grau, de segundo grau. Primo, para a lei civil, é quarto grau.
2: Por que quarto, vai? Por que quarto?
3: Porque sempre parte assim, ó, parte de quem faleceu, tá? Então, vamos imaginar aqui. O José. O José aqui faleceu. Aí ele, o primeiro que vem, por exemplo, de ascendente é o pai. Então ele é grau 1. O segundo é o avô, grau 2. Aí a gente vai ver qual é o parente mais próximo. Meu tio, por exemplo.
2: Ah, o tio é grau 3.
3: É, grau 3.
2: Ah, daí o, primo é o grau 4. Se você não gosta do seu primo, hoje a doutora Gisele te libertou. É lá pelo quarto grau. Pronto. Eu posso determinar. Eu não gosto do primo X. Eu não quero que a minha herança vá para tal pessoa.
3: Por testamento, você pode.
2: Porque vai doer, né? Vai eu doer, acho que eu acordo lá no túmulo.
3: Agora,
2: né?
3: E se não tiver ninguém? Ninguém. Ei, pra onde vai? Nem tio, nem primo. Blá, blá. Vai para o município. Onde a pessoa tem os bens.
2: Então é melhor, mesmo que a pessoa não tenha ninguém, que ela já pense em alguém que ela gostaria
3: exatamente,
2: de deixar.
3: Exatamente.
2: Se for município, eu posso determinar que o município gaste com saúde, por exemplo?
3: Em testamento, pode.
2: Olha que interessante. Pode, tá?
3: Mas se não vai direto, existe um nome chamado herança jacente e vacante. Começa com a jacente, pra, sai edital para procurar se tem algum parente até o quarto grau para poder destinar essa herança. Existem prazos, se não dentro desse prazo, vamos supor, né, que fosse um ano, dentro disso não apareceu ninguém, é destinado ao município de onde o bem é localizado.
2: Que interessante,
3: aí
2: gente.
3: Vira-se vacante.
2: É um desmembramento, que é desde uma casa que a pessoa suou tanto para comprar, o grande sonho realizar, até para quem tem um patrimônio de milhões.
3: Exatamente.
2: A regra é a mesma.
3: É a mesma, não, né, muda em nada, não.
2: E a briga pode ser a mesma.
3: Ah, às vezes até pior.
2: Entendeu, gente? Por quê? Porque quando tem muito dinheiro, pode ter aquela briga porque todo mundo quer muito dinheiro.
3: Sim.
2: Ou
3: quem tem pouco, todo mundo quer uma fatia do bolo.
2: Exatamente.
3: Né?
2: Então, melhor é fazer e pensar sempre como eu posso organizar a minha vida enquanto eu tô aqui para viver em paz. E quando eu for... É. Até para morrer em paz.
3: Exato, exato. É muito melhor. Então, assim, na época, meu pai não fez, por exemplo, um testamento. Mas ele deixou de uma forma organizada que facilitou, eu que fui fazer o inventário, né? Mas que facilitou o meu trabalho. É, trabalho em aspas,
2: aí,
3: né?
2: Aí ele
3: porque
2: deixou
3: é tão,
2: pra ela.
3: Tão ruim que...
2: A Gisele, ele deve ter deixado, Gisele, faça o seu trabalho. Ele sabia da sua capacidade. A pastinha é sua, organize, você sabe o que o pai quer.
3: É, verdade.
2: E
3: verdade.
2: No fundo, quem tem patrimônio, eu posso falar do meu pai, seu pai, ele já mais ou menos deixou organizado. E a gente mais ou menos já sabe, o que
3: já
2: quer.
3: Sabe.
2: Então, o melhor é fazer pra organizar
3: Mas
2: mesmo.
3: Mas você sabe que eu penso isso sempre e sigo a mesma regra, né? Sei lá, às vezes a gente tem coisas bobinhas, gente. Vamos supor, um din-din de um banco. Sei lá qual é o nome desses negócios. Mas você tem que ter isso organizado para quando você falecer, os seus herdeiros, eles têm que ter conhecimento que você tinha aquele din-din, senão vai ficar lá o din-din.
2: Meu avô, quando faleceu, ele só tinha uma Kombi. Elas brincavam, eram 6 filhas, elas brincavam, quem que ia ficar com o farol, quem que ia ficar com o banco? Porque era uma única coisa, virou uma brincadeira. Mas, gente, tudo pode acontecer.
3: Claro.
2: Quanto mais a gente organizar, a gente tem que pensar assim, por menor que seja o que é o din-din, ou o dinheiro, ou o patrimônio, deixar organizado para a herança ficar boa.
3: Exatamente.
2: Não ficar uma coisa desgastante para as pessoas.
3: Exatamente, né? Tem coisas que a gente já faz indicando o beneficiário, por exemplo, seguro de vida. Geralmente, quando a gente contrata o seguro de vida, a gente já coloca quem a gente quer beneficiar no seguro de vida.
2: Sim.
3: Mas tem coisa que não. Então, vai seguir o quê? A regra geral da lei.
2: Seguro de vida, eu posso beneficiar quem eu quiser?
3: Pode.
2: Ah, então, viu? Ó, seguro de vida já pode.
3: Pode.
2: Obrigada, minha querida. Para chacoalhar a nossa semana
3: aqui.
2: Fazendo patrimônio, façam mesmo, tenha suas reservas, mesmo que pouquinho, mas já tem que deixar organizado para quem vai.
3: É melhor, para, né, todo mundo.
2: Obrigada, viu?
3: Eu que agradeço.
2: A gente já volta.

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2: 10 horas 54 minutinhos. Rafinha, o que você quer que eu faça? Posso mandar uns beijos?
3: Pode.
2: Posso mandar parabéns?
3: Pode.
2: Oh, coisa boa. Ontem eu tava no Tenda e encontrei várias pessoas. Quero mandar um beijo muito especial pro Emerson do bairro dos Bernardes. Eu pedi. Rafinha, o que eu faço de domingo? Às vezes eu saio correr.
3: Sim.
2: Vou pro Tenda, faço a minha compra, pago e depois eu passo pegar.
3: Que é mais rápido.
2: Só que daí, mais rápido. Aí, o Emerson tava lá e eu não tava conseguindo ler o que tava escrito na lata de atum, porque eu tô sem óculos, né? Eu saí correr, vou correr de óculos. Meu óculos é só de perto. Daí eu falei, moço, você pode me ajudar a ler aqui? Aí ele me ajudou. No fim, ele falou, você é a moça da rádio? Ah, Emerson.
3: Ai, confundível.
2: Muito obrigada pela ajuda e pelo carinho de ter me reconhecido e ter me falado também na hora. Emerson do bairro dos Bernardes. E ele falou que lá no bairro dos Bernardes muita gente ouve a gente. E eu também ouvi. Eu também reencontrei. Que bom que ela se apresentou pra mim. Ela é Maria José, mais conhecida como Zezé. Que a nossa querida doutora Patrícia, saudosa, me apresentou há muitos anos atrás. Muitos anos atrás. E a Maria José, a Zezé, trabalhava na casa da doutora Patrícia, neurologista, que já é saudosa, sempre lembro com muito amor e carinho da doutora Patrícia. E aí a Zezé trabalhava com ela. E um dia ela falou, Tuti, entra aqui em casa, a Zezé tá aqui, ouve você todo dia. E eu fui lá, fizemos maior auê.
3: Bacana, hein?
2: Nossa, foi muito. Rafinha, faz muito tempo. Faz uns

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2: 11 horas 5 minutinhos, daqui 55 minutos, hoje sim, começa o Jornal do Meio-Dia. Mas só hoje e amanhã, acho que quarta-feira volta o horário político. Mas aproveite a hoje que meio-dia é meio-dia mesmo, para Jornal do Meio-Dia. Temos o nosso jornal mais tradicional de Tapetininga e toda a região. E o Antônio Luiz vem trazer algumas manchetes, algumas notícias importantes da edição de hoje. Bom dia, meu querido Antônio Luiz.
3: Bom dia, Tuti. Bom dia também aos ouvintes do Manhã Super Difusora. Hoje vamos trazer a análise do resultado aí das eleições em Itapetininga e informar que começam hoje as inscrições para a Educação Infantil 2021.

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7: Já? Ai, que bonitinho. Rafinha, você já tinha ligado o microfone do Ivan? Ai, que bonitinho. Ele fez... Já estamos no ar. Tem dia que a gente tem que entrar no ar mesmo. Tem dia que a gente já tá e vai embalado. Bom dia, meu querido.
8: Bom dia a tutti. Bom dia pro Rafael. Bom dia aos ouvintes da Super Difusora. Mais uma segunda-feira feliz que estou aqui também. Viu? É isso mesmo. Eu não sabia que estava no ar. Foi tão sutil que eu fiquei...
7: Foi tão... A vinheta está sutil. A gente está sutil.
8: Sutil.
7: Ivan, aconteceu comigo ontem e hoje. Eu faço muito assim, eu tento não trazer coisas da minha vida demais, como se a minha vida fosse muito importante. Mas tem coisas que acontecem que eu tenho que falar para as pessoas. Como, por exemplo, a adoção na minha vida. Eu tenho que falar para as pessoas sobre isso.
8: Importante.
7: E ontem, eu falei muito da minha avó, Maria Silvina, minha mãe, sabe? O amor que eu tenho por ela. As minhas outras avós de biológicas, Mafalda, Alice. Eu tenho muito amor, mas o fofo me deu a Maria Silvina, que é uma avó muito presente na minha vida. Ela já foi embora. E ontem eu falei demais dela. Acordei hoje nas minhas orações, também ela estava presente. Ela é muito presente na minha vida, muito. Eu chego assim a saber o cheiro dela. E aí, pensei muito nela ontem. E tem um ouvinte meu, muito querido, de muitos anos, eu brinco com ele, que eu vi ele de cabelo preto. E agora eu estou vendo ele de cabelo grisalho. E aí ele passou hoje aqui e quis rezar comigo. Colocou a mão no ouvido e fez assim, sua avó mandou um abraço. Nossa, gente. Eu fiquei assim, passada, feliz, porque eu sei que ela sente o amor que eu tenho por ela. Pensei muito nela por causa de uns desafios. E ela deu um jeito de falar assim, eu entendi, tô aqui com você. Isso acontece, Ivan? Vamos falar agora da parte espírita que a gente quer saber isso. Tanta gente se foi já.
8: É a coisa mais natural que existe, né? Na verdade, existe a lei divina que permite que quem esteja na dimensão espiritual tenha condições de contato com quem esteja na realidade material, uhum. que é temporária. Uhum. É bom que a gente sempre lembre que aqui é temporária, mas é uma via de mão dupla também, porque aquele que está aqui também acessa quem está na dimensão.

0: conexão espiritual.
1: Mas, por exemplo, eles têm mais acesso que a gente do que a gente neles, ou é igual?
0: Não, a gente tem que entender que, na verdade, é igual, mas é que as ocupações são diferentes. Aqui você levanta 6 horas e não sabe quando vai parar, quando que você vai ter um tempo. Lá, na dimensão espiritual para todos nós, na verdade, muitos estão trabalhando no bem. Quem era bom aqui continua bom e continua fazendo o bem. Quem não é bom continua sendo não bom e continua. Daí são aqueles que ficam desocupados porque não têm o que fazer. Então, é mais natural esses que não têm o que fazer e, infelizmente, têm o sentimento que ele tinha aqui, que de maldade, de perseguição, de tudo. Eles continuam daí envolvendo quem esteja na mesma frequência deles.
1: Não posso te fraquejar.
0: Com quem tenha pendências com eles, que não fizeram aquilo que poderiam ter feito e a pessoa não perdoou, ele continua com o mesmo sentimento. Uhum. Então, como a pessoa já evita de pensar nele, porque se nos prejudicou, porque se nós prejudicamos, a gente não quer lembrar, mas ele lembra. Então, porque ele não aprendeu a perdoar, ainda não sente, ainda não, mas ele vai ser uma criatura perfeita, vai chegar um dia que ele vai ser um Cristo como todos nós. Então, mas é uma condição natural, não existe o sobrenatural, porque tudo que o homem não fez foi Deus que criou, isso é lógico. Uhum. Então, ninguém de nós criou, né, uma realidade espiritual, nem pensa em espiritismo, nem pensa em ser, que nós somos um espírito com uma vestimenta para poder estarmos aqui nesse cenário, mas nós somos um ser espiritual, mas somos a mesma pessoa na hora que nós voltamos, chega o nosso momento de voltar, eu sou o que eu sou.
1: A essência
0: é então, porque é o que prevalece na verdade, na realidade das leis divinas. Então é perfeitamente. Então, por isso que Jesus falava que nós pecaríamos por pensamentos, palavras e obras. Então, se você tem ódio de alguém que já foi para a dimensão espiritual, você imagine o que ele fica sentindo. Ele sabe que é você que está pensando aquilo dele. Mas como você está falando de um ente querido, só de você lembrar, ela recebe a sua energia, recebe o pensamento, se você está lá, puxa, estou com saudade, gostava tanto de estar, as conversas que eu tinha, tudo, ela sabe quem é e o que está pensando. Então veja, isso alimenta o amor de quem está lá e alimenta o seu amor, você sabendo que isso é verídico. Né? Há provas, a doutrina espírita, né, tem toda a prova de tudo, né? Pessoas que depois se manifestam, que falam, que tem, tanto que nem a pessoa que você falou, com certeza, ele tem a sensibilidade da mediunidade e a sua avó aproveitou, como você já estava pensando e sabia que ele é um conhecido, que está sempre em contato, orando com você, na hora que ele veio para cá, ela falou, não vou perder a oportunidade, é natural.
1: Gente, foi demais, então, ele colocou a mão assim no ouvido
0: e são muitas
1: e falou...
0: coisas que são assim, né? Muitas pessoas têm esse tipo de sensibilidade, né? Na verdade, a humanidade toda é médium, porque senão o anjo de guarda nosso, ou seja, o espírito que Jesus diz que nunca nós ficaríamos sozinhos, e a lei divina permite que um ser que esteja na espiritualidade, mas que é bom, porque para poder ser alguém que inspire o bem para você, ele vai estar em contato, então ele vai estar. Ele não precisa estar junto toda hora, porque a ligação é mental. Uhum. Ele pode estar num outro país, pode estar até num outro planeta, se for o caso. Na hora que você sente um perigo, que você fica aflita, ele imediatamente tem um contato com você.
1: O poder disso.
0: Exatamente.
1: Ivan,
0: porque
1: qual
0: o espírito
1: diferença?
0: É assim, o espírito não vai. Então, por exemplo, eu queria ver meu irmão, mora no Paraná. Então eu tenho que ir para Paraná. Se eu sou um espírito já desencarnado, já estou na dimensão espiritual, eu penso no meu irmão e estou do lado dele.
1: É, rápido.
0: É a velocidade do pensamento, é a velocidade mais rápida que existe. Então, por isso que muitos espíritos, às vezes, que são apegados materialmente com as coisas, eles às vezes não conseguem sair da casa porque eles não percebem que é só ele desejar não estar mais ali que ele não está e ele fica preso. Se a casa, por exemplo, está fechada, ninguém mora mais, ele fica preso lá porque ele nunca pensou sobre isso, nunca se interessou.
1: Não sabe fazer.
0: Ele não sabe como é que sai, porque quando estava no corpo, ele sabia que precisava destrancar a chave, com a chave, a porta para abrir, para ele sair. Então, tem muita gente assim. Então, tem...
1: Quando a gente pensa muito numa pessoa que se foi, pensando nessa parte do espiritismo, eu dou trabalho para ela? Tipo não. Assim, eu acordo ela? Você falou do seu irmão. De alguma maneira, ele já recebeu isso que você falou com ele por carinho. Sempre recebe o que a gente está pensando ou
0: sempre
1: emanando para eles?
0: Mas quando os dois estão, quando nós dois estamos no cenário físico, é mais difícil porque nós estamos todos interessados na realidade material.
1: Você
0: então,
1: falou, tem
0: você
1: uma
0: pode
1: agenda,
0: ver,
1: tal.
0: Você não consegue nada. Ou você está no trabalho, ou você está na escola, ou você está, entendeu? Então é um pouco mais difícil. Mas meu irmão, por exemplo, ele já está na dimensão espiritual, né? Junto com os outros dois que eram mais novos que eles, que já voltaram à vida espiritual. Mas com certeza estão junto do meu pai e da minha mãe, que deve estar formando lá. Então eu fico pensando, eu queria, né, quando chegar a minha vez, espero que eu esteja junto com todos eles, né? Mas é desse jeito mesmo, entendeu? Então a gente...
1: Mas, por exemplo, agora você falou deles. Claro que você sente o amor. Eu fico imaginando
0: quando
1: que eles...
0: Quando você tem amor, tudo quando que você vai pensar, você pensa em alguém, você já faz o contato. Aí depende do que você está pensando. Ai, nossa, eu estou passando um apuro, né? Nossa, meu pai podia dar uma mão se ele estivesse aqui, tenho certeza. E ele
1: acionou,
0: sabe,
1: ele
0: disso. E ele aciona para você uma prece pedindo para que seu benfeitor possa te ajudar, embora ele já esteja tentando ajudar. O problema é que a gente tem muito mais pensamento de quando é uma coisa espiritual de um ser maligno, porque os filmes só mostram que quem já morreu é...
1: Né, vai assombrar.
0: Na verdade, é maligno, né? Só quer fazer o mal e não é nada disso. Quem é bom continua bom, só quem não é bom que continua não bom.
1: Mas, por exemplo, eu fico imaginando, você falou do seu pai, de sua mãe, de seus irmãos. Eu imaginei que todos se abraçaram agora e falaram assim, logo, logo estaremos juntos.
0: É, então, pode ser realmente.
1: Pode ser que eles se reuniram?
0: Não, eu, por exemplo, todo domingo eu faço, à noite, eu faço um evangelho em casa. Eu estudo, faço preces para quem me pede, faço, né, oro, né, pelas lutas que nós temos, a família toda e tal. E eu, na minha mente, eu tenho certeza que eles estão todos ali naquele momento, assim como outras pessoas que foram importantíssimas na minha vida, principalmente os que me despertaram para a espiritualidade. Então eu sinto todos eles ali, eu não os vejo, mas eu sinto que estão ali. E isso para mim é mais do que suficiente, porque são forças que trazem, né, a gente. Só de nos verem que estou ali fazendo o evangelho, conversando com Jesus, que eu converso com ele, assim como eu converso com Deus, né? Mas eu peço para Jesus que ele tem mais acesso ao Criador, e nós também temos, mas ele está mais muito próximo para fazer a vontade do Pai, que nem ele disse. Então eu peço, mas eu sei que tem coisas que eu não posso receber, porque facilitaria aquilo que eu preciso aprender a passar. Então tudo isso é que a doutrina espírita traz pra gente, né? Que a gente possa contar com um espírito muito bondoso, que já evoluiu muito mais do que a gente, e ele tem um papel quase igual de pai, mas ele não pode interferir no seu livre-arbítrio. Porque quando a gente está no cenário físico, ninguém pensa nisso, né? O pai dá uma dura, fala, eu vou junto com você, não quero saber, não vou deixar você ir sozinho. Então, é muito diferente. Como nós temos o livre-arbítrio, a lei divina impede de que alguém... mesmo que o bom não queira que você faça aquilo que você está pensando, a única coisa que ele pode fazer é você ter um pensamento, de repente, se está indo para fazer uma coisa desagradável para alguém. Vai xingar, vai tal, tal. E, de repente, você fala assim, você tem certeza que você quer fazer isso? A gente acha que somos nós mesmos, porque eles são sutis, para evitar de que a gente perceba que são eles, para que a gente tome isso como nossa, uma reflexão,
1: isso.
0: Despertou. Ah, melhor não, bobagem, vai só piorar a situação. Pronto, você não faz. Então é nesse sentido, você está doente, está passando por uma cirurgia, eles vão estar presentes para ajudar você a ter confiança, você ter esperança, porque muitas vezes a gente morre antes de morrer. Uhum. Você está lá e às vezes não vai acontecer nada, porque a lei divina, quando chegar o momento, não tem quem impeça de nós voltarmos à vida espiritual. Mas nós temos um cronograma, né? Todos nós, quando chegamos para cá, já tem o momento em que nós voltaremos. E é nisso tudo que nós temos que perceber, que nós vamos continuar vivo depois daqui, fazemos o melhor, porque aqui eu estou plantando e vou colher lá.
1: Vai.
0: Então, por isso que aqui, como a gente tem distração, por mais que você faça coisas erradas, que te deixe ferido e você fica nervoso, o quê? Mas você tem coisas que distraem. De repente, uhum, você senta, assiste uma série, né? Então você fica você se desconecta daquilo lá. E lá não. Então, lá como na verdade, lá é o mundo do pensamento. Então, tudo que a gente pensa, então a gente fica.
1: É lá.
0: Então, por isso que quanto mais eu construir aqui de bondade que eu posso fazer, veja como tudo é em nosso benefício. Por isso que Jesus veio para trazer o amor, que até então não tinha, né, talvez nem existisse a palavra, a gente nem tinha noção, porque nós estávamos ainda muito menos evoluídos. Uhum. Agora chegamos no momento em que as religiões têm um papel importante na vida de todo mundo e todas elas nos sugerem o amor, sugerem fazermos o bem. Aqui no Brasil nós somos a grande maioria, né, como cristãos, né? Então a única coisa, tanto que Dr. Bezerra de Menezes tem uma frase que diz assim: não existe cristianismo, ou seja, você se transformar num cristão sem você sacrificar os seus maus sentimentos. Então nós vamos ser cristãos quando nós acabarmos realmente, uhum, com os maus sentimentos que eu tenho. Porque tudo que eu faço ou penso é o meu sentimento que faz, né? Você pode ver, o sentimento é que faz com que eu pense. Daí eu decido se eu vou falar ou não, ou se vou fazer ou não. Pode ser pro bem, mas pode ser pro mal.
1: Aí que eu tenho que me vigiar.
0: Então, por isso que Jesus dizia: vigiai e orai, para não caíres em tentação, porque tem coisa que a gente já fazia. Por isso que é voltar à tentação.
1: É.
0: E existem espíritos que ainda não evoluíram e que vão sugerir que você faça exatamente isso para ficar na frequência em que eles vivem e tenham acesso sobre você. A alegria deles é ver você se dar mal, como, uhum, tem as pessoas, uhum, aqui, né, que não deu certo para mim, não vai dar certo para ninguém.
1: Ivan, a semana passada, por causa do Arcanjo Miguel, a gente teve uma semana bem forte para rezar pelos anjos da guarda. Qual que é a relação entre anjo da guarda? Eu tenho um único a vida inteira, ou um ente querido meu pode ser um anjo da guarda?
0: Não, todos os entes queridos que nós temos, e sendo realmente bondosos para todo mundo, porque às vezes quando tem aquele que gosta da gente,
1: sabe? Ah, uma afinidade.
0: Um pai é uma afinidade, tudo bem. Eles têm acesso, sim, a nós, se eles estiverem numa condição que possível, que seja concedida a eles poder fazer isso.
1: Uhum.
0: Porque não é só ser bom, tem que ter um controle muito grande, porque muitos, ao verem de novo, por exemplo, uma mãe que foi, de repente vem ver os filhos,
1: uhum,
0: a vontade dela é ficar aqui.
1: Proteger.
0: Então, daí que... Mas quando está preparada, ela já recebeu as informações, que às vezes é melhor esperar um pouquinho, depois eles preparam para que ela venha e entenda.
1: Uhum.
0: Porque o amor, ela pode emanar e mandar, depois ela vai entendendo isso. Mas por isso que a doutrina espírita, Jesus, quando diz: eu vou, se me amais, guardai os meus mandamentos, eu vou rogar ao Pai e vai enviar outro Consolador para vocês, que vai ensinar tudo que pode, que precisam, e vão fazer vocês lembrarem de tudo que eu fiz, de tudo que eu ensinei. Mas na verdade é o próprio Cristo que, uhum, é o Consolador, né? Ele fala que é um espírito, né, que vocês, o mundo não reconhece porque não sabe dele, mas vós reconhecereis. Quem é cristão vai saber. Por isso que existe o sentimento de que Jesus iria voltar.
1: É.
0: Então, e ele está presente, porque na verdade ele não precisa voltar, ele nunca abandonou o nosso planeta. É isso mesmo. Então, ele sabe que nós temos um benfeitor, ele sabe que no momento até de desespero, por exemplo, e o benfeitor está ali oferecendo tudo que tem de mais, o benfeitor é tão bom que de repente ele pode pedir ajuda para um outro que pode ajudar. Vamos supor que ele não foi médico, não entende nada e de repente é uma coisa que precisa ajudar o médico que está fazendo uma cirurgia, ele roga para que alguém venha e possa ajudar.
1: Então tem um para a vida, mas pode ter outros auxiliares.
0: Tem. Nós vamos fazendo amigos. Pense bem, cada pessoa que você ajuda, o benfeitor dele, ele fica simpático a você. Então, daí o que, que ele fala? Ele fala para o seu benfeitor, quando precisar de mim, pode contar comigo, porque ele veio aqui e fez o que o meu...
1: Gente,
0: então, por isso que você vê
1: isso.
0: O quanto que o bem faz bem para nós todos. Às vezes, o nosso benfeitor está... Porque eles também não são seres perfeitos, eles estão em evolução, muito mais do que a gente. Então, chega um momento em que, às vezes, ele está tão ocupado que ele não consegue, mas ele pede para alguém que venha.
1: Então tem
0: gente. Vai ter um monte de gente. Então, por isso... Porque sempre eu pensei, né, no começo, quando eu estudava a doutrina espírita, eu pensava, falava para o seu Alexandre, falei, seu Alexandre, eu acho que tem uma coisa errada, nós temos um benfeitor. E a gente teve muitas vidas, eu posso ter prejudicado um monte de gente por maldade e tudo, então eu vou ter muito mais gente para me perseguir e desejar o mal do que um para fazer o bem para mim.
1: Como que vai ser
0: isso,
1: Abril?
0: Daí ele falou assim... Você está enganado na sua conta. Eu falei, como eu estou enganado, senhor? Se eu tive lá 20 que eu prejudiquei, né? E tenho um benfeitor, ele não vai conseguir dar conta. Ele falou, não. Então você tem que pensar o seguinte: a cada uma das pessoas que você teve um sentimento de bondade e que pode ser um amor mesmo, você vai construindo. O benfeitor dessa pessoa que você deu um pão, às vezes é uma coisa tão simples, mas ele fala, ele veio aqui e deu um pão pro meu protegido. Na hora que ele precisar, eu vou estar à disposição também. Então, ele falou... Então, por isso, porque eu, na época, visitava o hospital do Pirapitingui, lá, que são dos leprosos, né? Que agora já está quase no fim mesmo. Durante 30 anos eu fui. E eu amava abraçar eles, conversar, contar a piada. Daí, quando eles queriam saber de alguma coisa, porque eu ia, eles estão ali sozinhos. A família nunca vai visitar. A grande maioria, nunca um parente foi ver. Tinha uma senhora que morreu com 103 anos, negra. Fazia 90 anos que ela estava internada. Nunca um parente foi ver. Eu dançava com ela, abraçava, o aniversário dela era perto do meu, então depois do meu, quando era o dia de visitar logo depois, já era eu levava, comprava bolo, todo mundo da caravana que a gente ia fazer.
1: Então, imagina o benfeitor dela, então, né?
0: Agora imagine se você não faz nada.
1: Eu fiquei pensando uma coisa aqui.
0: Por isso que Jesus veio, só faça para o outro o que você quer que você faça, porque você está fazendo o bem, então você vai ganhando essas presenças sublimes.
1: E de uma certa maneira a gente está abastecendo também o que vai ficar para o filho da gente. Porque imagine se fosse toda mãe. Imagine eu lá no lugar espiritual lá. Acontecer alguma coisa com o filho meu, os benfeitores vão querer me ajudar nisso.
0: Não tenha dúvida.
1: Que eu tô limitada.
0: Enquanto você não tem a condição, não vem, mas a sua própria benfeitora vai dizer, pode deixar que eu vou lá, filha. É assim. Então a gente
1: é o melhor investimento.
0: É tudo merecimento. Assim. Então, por isso que Jesus diz, você vai receber conforme você tenha semeado. A cada um será dado segundo o que tenha feito. Então, por isso que as religiões cristãs ensinam exatamente isso. O oposto daquilo que vai deixar você em situações desagradáveis, desconfortáveis, que a gente vai ficar perdido até. Não é que Deus desampara, porque ele está dando toda a oportunidade para nós e Jesus trouxe, por isso que ele veio exatamente para dizer que fora, né, do amor, você vai ter muita dificuldade. A cada um vai ser dado conforme você tenha feito. Ou seja, se você enganou as pessoas, você vai viver num ambiente onde todo mundo engana todo mundo e você não sabe o que vai valer a pena.
1: E sou eu que vou decidir esse fluxo da minha vida.
0: Por isso que Deus deixou tudo para nós mesmos. Nós temos a capacidade de nos defender de todo o mal que possa acontecer. por exemplo, né, uma entidade espiritual que queira te perseguir, porque lá atrás você fez alguma coisa, mas hoje você já não é mais a mesma pessoa. Uhum. Então a lei divina sabe que você não precisa passar por isso. Então você vai ter quem defenda, porque você está numa frequência diferente. Ele não consegue, e os benfeitores falam para ele: olha, ela já não é mais a mesma. Uhum. O que ela te fez lá atrás, hoje ela não faz para ninguém. Ao contrário, ela socorre. Pronto.
1: E a gente não precisa provar nada para ninguém, porque para quem a gente tem que provar, está mais que provado.
0: É para a gente mesmo. É. A nossa consciência é que determina a frequência que eu tenho para ser invadido por um ser maravilhoso que vem e fala: você tem muito para fazer. Veja quantas pessoas hoje você já ajudou.
1: Já
0: continue
1: atingiu.
0: Assim.
1: Amém. Amigo, obrigada. Tá, começar bem a semana com você. Vou te segurar para você não sair até eu desligar o microfone.
0: É, boa semana para todos.
1: Obrigada, para você também. A gente já volta.
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2: Ô, oh, coisa boa! 11 horas 46 minutinhos. Obrigada a todo mundo que tá participando com a gente. Todo dia vocês com a gente. Muito, muito, muito obrigada por isso. Pela audiência, pelo carinho. Ô, oh, Rafinha, não combinamos fora do ar, desculpa. Dá pra colocar no ar? Quero mandar um beijo pra Sandra Regina, que tá ouvindo a gente. Pediu pra eu mandar beijo pra ela. Beijo muito especial, minha querida Sandra Regina, meu ouvinte de muito tempo. Obrigada sempre. Dá pra colocar no ar? Dá. Então vamos lá. Qual que a gente vai colocar, Dona Maria Diva? É porque o Rafinha vê numa tela aqui que eu não consigo entender onde ele tá. Ele coloca... Ali, Maria Diva? Maria Diva, bom dia.
3: Bom dia, Tuti. Tudo bem com você?
2: Bem, e você?
3: Tá tudo bem, graças a Deus. Tuti. Toca música pra nós aí, Roberto Carlos, e arrasta uma cadeira.
2: Ah, arrasta uma cadeira.
3: Queria ser pra na hora do filho, né? Põe meu nome, sorteio amanhã. Queria ganhar o rádio já.
4: Que alguém ganhou o rádio.
2: Ó, ela sabe que terça-feira a rádio é amanhã.
3: Tchau, com Deus.
4: Amém, tchauzão.
2: Beijo, minha querida. Dona Liz Terezinha do Jardim Brasil, bom dia.
5: Bom dia, Tuti. Bom dia, Rafinha. Bom dia a todos vocês da rádio aí e a menina que atende a gente. A Beatriz está aí também, né?
2: A Beatriz está.
5: Deus que abençoe a dia de cada um dos seis e a minha também. Que Deus dê uma segunda-feira abençoada para nós, né? E que Deus tenha misericórdia, que ponha a pessoa boa lá na nossa, amém, Brasília. Ô, oh, glória. Fica com Deus, Deus que abençoe, Deus, amém, que guarde vocês aí.
2: Amém.
5: Todos nós.
4: Amém.
2: Aliás, aproveitar, daqui a pouco a gente vai ter mais detalhes do Jornal, sim, do Meio-Dia, sobre eleições e tudo mais, números, mas a dona Liz Terezinha lembrou uma coisa que é verdade, a gente faz a nossa parte e depois é a gente rezar mesmo pra quem tá no poder fazer um bom trabalho, né? Mas eu não posso deixar aqui de dizer, o Tarcísio, o governador, foi reeleito com grande, grande diferença. E realmente, São Paulo, ele tem feito um bom trabalho. Não tá tudo perfeito. Gente, lidar com outra pessoa já não é tudo perfeito. Imagina um governo, mas arrasou. O cara levou aí em primeiro turno, os dois senadores dele também. Então, eu acho que tem feito um bom trabalho. Eu caí no encanto dele, não era muito simpatizada com ele. E realmente votei com muito orgulho e fico feliz que ele ganhou já no primeiro turno. Quero parabenizar também as pessoas aqui da nossa cidade, Edson Giribone, doutora Júlia Nunes, muito amiga nossa, Marcelo Nanini, tantas e tantas pessoas, Paula Granato, Alessandra, que é de Tatuí, mas tem uma... Acho que aumentou até a quantidade de votos dela aqui. Um beijo muito especial para todo mundo que encara essa luta, que não é fácil. Eu já estive dentro da casa de alguém que teve essa luta também, que é meu pai. Tenho muito orgulho dele, de todo o trabalho dele e tudo mais. Mas não é fácil, gente. É muito, muito, muito... suga mesmo a pessoa. É fisicamente, mentalmente, muito difícil. Então, eu quero mandar o meu abraço aí a todos os candidatos que estão por aqui, que são da nossa cidade... e que tiveram aí os seus votos. Eu não sei detalhes, não sei se foi eleito, não sei quem foi eleito, mas no Jornal do Meio-Dia você vai ter todas essas informações, participações e análises, comentários e tudo mais. Mas parabéns, o nosso parabéns aí para quem se coloca à disposição assim da população, né? Gente, dona Maria Diva lembrou aí da Banzai, amanhã tem rádio da Banzai, amanhã tem o Michel da Banzai aqui com a gente, então vocês participam aqui pra ganhar esse radiaço que todo mundo quer. Hoje, vamos ver quem ganhou já? Hoje você entra no aplicativo, vai até o final aqui dos presentes e clica últimos ganhadores. O que eu tô fazendo, todo mundo que tá ouvindo a gente pode fazer também. Hoje, quem ganhou? 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Venha pra cá, Priscila Aparecida Ramos Ferreira Correia. Pode vir retirar o seu kit. 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Então, se puder, fico muito feliz. Priscila Aparecida Ramos Ferreira Correia ganhou. E quem ganhou? Boné personalizado, super difusora, presente, ateliê dos bordados, que é aquele lugar de bordados ali na Silva Jardim, pertinho da Hering, sabe? É o Pedro Rosa da Silva, da Vila Santana, minha querida Vila Santana. Beijo especial a todos da Vila Santana. E então o Pedro Rosa da Silva ganhou o boné e a Priscila ganhou cesta de produtos a Lambari Alimentos. Muito obrigada a todo mundo que participa sempre com a gente. A gente recebe muito carinho na rua, muito carinho de todos vocês. Puro Suco sempre aqui com a gente. Graças a Deus, as nossas mães também, né, Rafinha?
4: Sim, minha mãe é Karina, minha Karina, tia Andréia.
2: Karina Soledad, tia Andréia, minha mãe, a Thelma. Um beijo muito especial para todo mundo que todo dia tá com a gente. Vocês fazem toda a diferença pra gente. Mesmo. Muito, muito, muito obrigada mesmo. Deixa eu até agradecer aqui o Chefia, que agora, hoje, tem Jornal do Meio-Dia ao meio-dia, mas logo volta. Mas daí a gente só tem campanha eleitoral mais curtinha.
4: É bem mais curto.
2: Porque é só presidente.
4: Sim.
2: Né? Então a gente fica aí nessa expectativa. Hoje e amanhã os horários todos normais, mas depois volta só para presidente e a gente cumpre com muita honra aqui a nossa parte, porque a gente é rádio, é concessão pública, não que seja um serviço público, mas é uma concessão que tem que fazer o serviço também de comunicar, e o horário político já é assim desde sempre. É claro que os rádios têm pleiteando direitos iguais da internet, mas isso tudo é uma coisa que vai acontecendo conforme o novo mundo, né? O mundo está mudando, como diz meu filho Pedro José, e a gente devagar vai se adaptando. Rafinha, obrigada.
4: Obrigado.
2: Fiquem
4: você,
2: todos com Deus. Até amanhã.
4: Até.
2: Tchau, tchau.
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0: Olá, muito boa tarde. Hoje é segunda-feira, 5 de outubro.
1: 5 de outubro é comemorado o Dia Mundial dos Professores.
0: É também Dia das Aves.
1: Dia do Empreendedor.
0: E Dia Nacional da Micro e Pequena Empresa.
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0: A apresentação e produção de Juliana Fernandes.
1: Mesa de áudio, Antônio Rodrigo.
0: Diretora responsável, Cristine Abrão Morelli Atuti.
1: Uma realização da Central de Jornalismo da Superdifusora.
0: E você, confere agora os destaques desta segunda-feira.
1: Flávio Bolsonaro e Lula vão disputar o segundo turno das eleições. Itapetininga teve uma diferença de mais de 39 pontos entre os dois candidatos.
0: Já os candidatos ligados a Itapetininga passam de 114 mil votos, mas a cidade não elege nenhum deputado estadual ou federal.
1: E começam hoje as inscrições para Educação Infantil 2026 em Itapetininga, com vagas para crianças de 4 meses a 5 anos.
0: MVB, chega a Itapetininga, com cursos gratuitos para quem quer se qualificar para trabalhar com máquinas pesadas.
1: E homem morre depois de ser baleado por um policial militar durante uma abordagem na Avenida 5 de Novembro, em Itapetininga.
0: E você vai saber também. No mercado financeiro, a bolsa bate recorde, o dólar cai abaixo de R$ 5,00 e os juros futuros recuam após o resultado do primeiro turno.
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0: Tempo e temperatura é assunto para Antônio Rodrigo. Boa tarde, Antônio.
1: Boa tarde, Antônio.
3: Boa tarde, Juliana Fernandes. Boa tarde, Antônio Luiz. E boa tarde também para você ligado agora no Jornal do Meio-Dia. Começo de semana com o tempo ainda estável em boa parte do estado de São Paulo e depois de um domingo de chuva e vento forte em várias regiões, a segunda-feira também exige atenção. Em Itapetininga, o dia começou com aquele céu mais fechado, com bastante nebulosidade. Agora o sol aparece entre muitas nuvens e teremos períodos de céu nublado ao longo desta segunda-feira. A previsão do clima-tempo indica mínima de 15 e máxima de 22 graus. E não há previsão de chuva para Itapetininga hoje. Mas quando a gente amplia o olhar para o estado, o cenário muda. A umidade deixada pela passagem da frente fria continua favorecendo a formação de áreas de instabilidade. Ao longo do dia, são esperadas pancadas de chuva em diferentes regiões, algumas com intensidade moderada a forte, acompanhadas de raios e rajadas de vento. Em alguns pontos, não está descartada a ocorrência de temporais. E esse alerta merece atenção porque o domingo já mostrou a força desse sistema. Houve registro de ventos acima de 100 km por hora em cidades do interior. Araçatuba chegou a 112 km por hora. Dracena registrou 107 e Adamantina 96 km por hora. As tempestades também provocaram quedas de árvores, destelhamentos, interrupções no fornecimento de energia e outros transtornos. Duas pessoas morreram no interior, uma no desabamento do teto de um estabelecimento em Araçatuba e a segunda em Jaboticabal, na queda de uma árvore sobre um veículo. Na nossa região, também tivemos ocorrências provocadas pela chuva e pelo vento. Em Pilar do Sul, árvores caíram em diferentes pontos, inclusive uma atingiu uma escola municipal. Em Campina do Monte Alegre, foram registrados destelhamentos e 16 quedas de árvores em vias públicas. São Miguel Arcanjo também teve queda de energia após o temporal e em Tatuí houve queda de árvores de pequeno porte. Então, para quem está em Itapetininga, mesmo com a previsão indicando um dia sem chuva, é importante ficar atento às mudanças no tempo e às condições nas cidades da região, principalmente para quem precisa viajar. E fica o cuidado, se a chuva apertar, evite áreas de alagamento e nunca tente atravessar uma enxurrada. Durante rajadas de vento, procure um local seguro e fique longe de árvores, postes e estruturas que possam oferecer risco. E atenção também com crianças, idosos e animais de estimação, principalmente nas mudanças de temperatura. Desejo a você uma excelente tarde. Eu volto mais tarde às 5 com o Giro Superdifusora e amanhã com mais informações sobre a previsão do tempo aqui no Jornal do Meio-Dia.
0: Ok, muito obrigado, Antônio Rodrigo. Agora, 12:06.
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0: Meio-dia e 7, e a Prefeitura de Itapetininga abriu hoje as inscrições para a Educação Infantil de 2026.
1: O prazo começou hoje e vai até sexta-feira. A inscrição é destinada tanto para crianças que vão entrar na rede municipal quanto para casos de transferência.
0: Os pais devem procurar a unidade de educação infantil mais próxima de sua casa. O atendimento acontece das 8 às 11 da manhã e também da 1 às 4 da tarde.
1: Podem ser inscritas crianças de 4 meses a 5 anos para turmas de berçário 1 e 2. Maternal 1 e 2 e primeira e segunda etapas da pré-escola. Há opções também de período integral e parcial.
0: Para fazer a inscrição, o responsável legal precisa levar a certidão de nascimento ou CPF da criança, o RG original do responsável e um comprovante de endereço atualizado. Se tiver, também deve apresentar um comprovante de trabalho e renda e o cartão do Bolsa Família.
1: Em caso de dúvida, o setor de gestão e matrícula atende pelo telefone 3472-1280.
0: Jornal do Meio-Dia, agora meio-dia e 8. E para quem está procurando uma oportunidade profissional, tem processo seletivo aberto na Sabesp para o programa de trainee 2027.
1: São 20 vagas para profissionais de todas as áreas de formação e podem participar pessoas que concluíram a graduação entre 2022 e 2026, em cursos de bacharelado ou tecnólogo.
0: O salário é de R$ 9.000 e as inscrições podem ser feitas até o dia 26 de outubro pelo site sabesp.com.br/carreiras. Jornal do Meio-Dia, agora meio-dia e 9.
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0: 10 minutos. E as eleições 2026 movimentaram o país neste domingo e agora, com a totalização dos votos, começam as análises sobre o resultado das urnas. Em Itapetininga, todas as 386 sessões foram totalizadas, com 89.745 eleitores comparecendo às urnas. Na disputa pela presidência da República, o resultado registrado no município mostra uma diferença significativa entre os dois candidatos que avançaram para o segundo turno. Flávio Bolsonaro recebeu 65,54% dos votos válidos em Itapetininga, enquanto que Lula ficou com 26,26%. Além do cenário nacional, a eleição também trouxe números que chamam a atenção quando olhamos para os candidatos ligados a Itapetininga. Juntos, os nomes que disputaram vagas de deputado estadual e federal receberam mais de 114 mil votos. Mesmo com uma votação expressiva de alguns candidatos, o município não elegeu nenhum representante diretamente para a Assembleia Legislativa ou para a Câmara dos Deputados. E é justamente a partir desses números que vamos entender o que as urnas de 2026 revelam sobre Itapetininga, sobre o comportamento do eleitorado e a representação política do município. Está conosco para conversar agora, falar sobre esse assunto, o ex-presidente da Câmara Municipal de Itapetininga, ex-vereador de Itapetininga, Antônio Edson Brum, que vai conversar conosco. E nós começamos falando com ele pelo cenário nacional. Olha só, Flávio Bolsonaro e Lula foram os dois candidatos mais votados e agora disputam o segundo turno para a presidência. O que os resultados do primeiro turno revelam sobre o cenário político nacional a partir dessa votação registrada nas urnas? Muito boa tarde, Edson Brum.
1: Boa tarde, Antônio. Prazer grande estar falando com você, a Juliana Fernandes, o Antônio Rodrigo, a nossa amiga Tuti Abramorelli e toda a família dela.

0: utilizado como adversário. O meu grande medo, né, da parte da esquerda seria com que o pai, né, o Bolsonaro, fosse o candidato. Então, eles trataram o Flávio como um adversário de médio porte. E foi o que aconteceu com tudo aquilo que dentro da política nacional vem acontecendo recentemente. Se você for ver, para depois nós entrar num plano mais específico, o que teve em relação ao Banco Master foi muito mais para determinar uma derrota de Flávio Bolsonaro do que qualquer outra coisa, porque independente de ter pessoas ligadas, como Jacques Wagner, o presidente da Câmara, ou com o Motta, não posso dizer que é Lula, mas teve pessoas, Rui Falcão, envolvido nesse esquema de corrupção. Eles precisam preocupar.
1: Estamos conversando com Edson Brum, falando sobre a situação aí do Brasil após essas eleições e falando especificamente do comportamento aí, não somente dos candidatos, né, mas principalmente do eleitorado, que ontem compareceu aí para escolher seus representantes. O Edson teve uma pequena interrupção quando ele falava justamente na questão envolvendo aí corrupção, envolvendo envolvimento com o Banco Master, né, de algumas figuras aí que ontem estavam aí na cédula eleitoral, não é, Edson?
0: Sim, sim. Então, só para a gente ser rápido e entrar numa questão política aí, é a questão do voto. Mas, assim, o PT, ele fez muito mais a parte de proteger os seus próprios candidatos do que usar. A questão, por exemplo, do Daniel Volcaro, Banco Massa, 64 milhões. No total, 131 milhões para o Banco Dart Horse, né? E você vê que isso não dá uma interferência, Antônio, que dos 10 envolvidos, mesmo entre os candidatos do PT e os candidatos ligados a Flávio Bolsonaro, do PL e partidos coligados, que dos 10 envolvidos que aparecem nos escândalos, 7 são votam às câmaras, né, com votações, inclusive, totalmente expressivas, né, começando por Hugo Motta, presidente da Câmara, Jacques Wagner, Antônio Ueda, no Rio de Janeiro, e dentre outros. Né? Quer dizer, então, isso não tem interferido na relação do povo ainda que é em cima disso. Lula. Vamos pegar essa questão do Lula. Eu vi uma entrevista dele ontem, Antônio, que ele falando que ele vai usar todo o currículo dele agora no segundo turno. Em primeiro lugar, não acredito nessa mudança, porque desde 1989, pós-ditadura, que nós tivemos a primeira eleição pela democracia com o Fernando Collor de Mello, eu não vejo ninguém que tenha virado esse jogo. Eu não acredito que se joga em cima da abstenção de 21%, que é a grande culpada do PT não ter sido conduzido no primeiro turno, como eles esperavam. E não vai ter essa mudança. Até que se a gente for a nível de todos os estados brasileiros, o PT, ele só ganhou no estado de Pernambuco e da Bahia. Tá uma questão diferente. Aonde que tá o erro? A supremacia é onde que eles conseguiram subir um pouco a economia em relação de 2020 a 2018 a 20 durante a pandemia, mas isso foi pouco. Aonde que o PT? O PT, ele jogou um plano, Antônio, assim, totalmente errado. Primeiro ele fez a questão do Tigrinho. Precisava de verbas, precisava de arrecadar fundos para que a economia estava na decadência, né? Estava indo ladeira abaixo. Só que assim, endividou muitas pessoas. Essas dívidas assim, elas foram preponderantes para as pessoas das periferias, porque muito mais gente da classe C para baixo se endividava do que a classe C para cima, que seria A e B. E a mesma questão das políticas públicas, né? Eles se preocuparam muito nessa rivalidade entre os evangélicos e os apoiadores de Lula. Hoje, por exemplo, se você pegar a classe mais vulnerável dos evangélicos, eles não foram tanto atrelados às Bolsa Famílias, foram pessoas que deixaram de lado. Os próprios vulneráveis, onde que é outro erro que eu vejo muito grande. A Bolsa Família, ela passou de R$ 190 por R$ 600 no governo Bolsonaro, né, que foi aquele plano a nível de Brasil, para que as pessoas pudessem ser ajudadas depois da pandemia.

0: O único que o PT quis levar vantagem, dando um aumento de 30%, agora nessa reta final, e quando essas pessoas não acabaram recebendo no primeiro turno. Então, assim, são erros propositivos violentos. O erro principal que eu acho, Antônio, que acabou dentro desse plano de corrupção, nós tivemos um Supremo onde a sensação que se dava é que ele caminhava totalmente ao lado do governo atual. Então, as pessoas passaram a ver esses escândalos envolvendo mulheres, envolvendo dinheiro, família de ministros, e isso acabou pesando bastante na conta do presidente Lula. E acho que um erro de estratégia, total mesmo, Antônio. Eu vejo pela experiência do presidente Lula, que em 1989 foi para o seu primeiro debate, e onde ele não participou do debate. Acho que Sidônio errou, Lula se achou confortável naquela questão do desprezo que eles tinham do Flávio, achava que na hora H fosse invertida essa situação, e a hora que ele sentou no debate, ele acabou sentando em cima dos votos dele, que eu não acredito que reverta, e acho que aí tem um lado positivo. Essa é uma opinião minha, Antônio, Juliano e ouvintes. Acho que precisava chegar a uma altura de acabar essa polarização. Talvez para 2030 o Brasil deixe dessa questão de nós termos um lado que seja de esquerda, um lado que seja de direita. Nós não estamos vendo, pelas eleições municipais que vão entrar daqui a pouco, onde se escolhe um candidato, se escolhe quem é de esquerda e quem é de direita. É como se fosse Grenal, Fla-Flu, Corinthians e Palmeiras. Então essa mudança tem que ter. E uma mudança que a gente vai ter que observar muito no cenário nacional, essa questão do Tarcísio. Ele estava falando que ele vai ser um operário do Flávio Bolsonaro. Mas ele vai se manter sendo candidato a presidente, que hoje eu acho que o cara mais forte, pessoa mais forte para daqui 4 anos, ele vai manter esse apoio a Flávio Bolsonaro? Eu não acredito. Agora, a mudança na política brasileira vai ser muito grande a nível nacional ano que vem, Antônio.
1: O Edson, trazendo agora essa análise para Itapetininga, temos aqui um resultado bastante diferente da média nacional, até porque teve um certo equilíbrio, né, a nível nacional. Aqui em Itapetininga, o Flávio alcançou 65,54% dos votos válidos, enquanto que Lula apenas 26,26%. Como é que dá para interpretar esse comportamento aí do eleitorado itapetiringano?
0: É uma questão do estado de São Paulo, num todo. São duas coisas bem interessantes que você interpretar isso a nível de presidência. Só nós vimos a última eleição para prefeito em 2024. Nós tivemos 82 mil pessoas votando para prefeito em 2024. Você vê, nem eu sabia esse dado, eu estava escutando você com a Juliana. E ontem foram quase 90 mil pessoas nas urnas, né, Antônio? Então, assim, isso. Praticamente a diferença do Bolsonaro ao Lula, na outra eleição, o Lula teve 28%, se manteve a mesma. Isso demonstra o quê? Que a gente é mais uma região voltada ao agronegócio mesmo, é o interior onde as pessoas se preocupam mais na área da agricultura. Então, acho que essa interferência está muito grande. Ela, praticamente, para mim, ela se manteve. Praticamente, o Flávio aumentou 2% só em relação a 2022.
1: O Edson, tivemos aqui 2.465 votos em branco e 2.952 nulos. Como é que você vê, que análise você faz a partir desses números e da participação efetiva do eleitorado aí na escolha dos candidatos?
0: Hoje, assim, as pessoas estão dando outras prioridades, assim, todo esse escândalo que a gente vê a nível político, agora a gente acabou de falar na questão do nosso Supremo, na própria Câmara dos Deputados, no Senado, pessoas que você tem, né, como fossem defensores da pátria, da família, envolvidos em escândalos, as pessoas estão, tipo assim, perdendo aquela questão do patriotismo dela, querer votar ou deixar de votar. Por mais que nós tivemos uma Itapetininga chuvosa ontem, mas no período da tarde foi uma tarde tranquila. Então é importante a gente levantar da onde que vem essa abstenção, né, que as pessoas não participaram. Os 2.400 para os 2.900, quais as classes que se abstiveram de votar. Mas para uma cidade como a nossa, que o transporte público é gratuito, onde praticamente 90% das escolas eram pelo Tribunal Regional Eleitoral, na pressão do cartório eleitoral, são para uma média de 10 a 15 quarteirões das casas, é preocupante. A abstenção é muito alta, Antônio. É um descrédito, eu acho, da política brasileira.
1: É, tá certo. Edson, agora vamos para falar um pouquinho de legislativo, de postulantes aí, né? Nós tivemos aqui a Júlia, tivemos também o Giribone, e o Giribone foi o candidato ligado à cidade, até porque já é deputado, né? Foi o mais votado, com mais de 73 mil votos, mas acabou terminando como suplente. Como é que funciona esse sistema proporcional e por que uma votação individual expressiva não garante por si só uma cadeira na Assembleia?
0: Então, eu sou adepto, fiquei praticamente 10 anos, 11 anos aí na Rádio Difusora, toda sexta-feira, toda terça-feira, da sexta para terça. Eu sempre defendi assim, uma mudança na legislatura, na legislação eleitoral. É um absurdo, por exemplo, nós pegarmos a nossa região. Eu acho que teríamos que ter o voto distrital. Ou por cadeira, mas os mais votados fazer a soma, o cálculo das somas. Porque é o que favorece. Hoje, vamos voltar talvez um pouco antecipando a sua pergunta. Hoje nós tivemos de Itapetininga. Nós tivemos Marcelo Nanini, federal, né, praticamente, e a Paula Granato.
1: Uhum.
0: Marcelo Nanini com 9 mil e poucos votos, e a Paula Granato com 1.700. Nós tivemos o deputado Geribone com 22 mil votos, inclusive expressivo, porque ele aumentou 6 mil votos em relação à eleição de 2022, né? Hoje daria uma margem de votos muito suficiente para que ele fosse eleito e representasse não só Itapetininga, nossa região, né? Por isso que eu falo do voto distrital, que nós ficamos a pé, depois dá para entrar no comentário, se você quiser. E tivemos a delegada Júlia Nunes com 9 mil votos. E essa polarização, né, de que a importância das pessoas terem a necessidade de nós termos um representante. Praticamente nós vamos ficar daqui para frente sem o representante, que inclusive tem uma pessoa, Antônio, que eu gostaria até de colocar, hoje não estou ligado a partido político, a nada, foi uma pessoa assim, enquanto eu estava na Câmara, eu acompanhei, ele parecia muito Itapetiningano, tanto quanto Sorocabano, que foi o Vitão do Cachorrão.
1: Sim.
0: Se você pegar as verbas parlamentares que foram enviadas para Itapetininga, ônibus para promoção social, dinheiro para saúde, dinheiro para conselhos, o Vitão tem uma representatividade muito grande, ele está fora desse cenário. Então, assim, não sei essa conscientização que a gente daria para o povo. Você pega, por exemplo, a Eduarda de Praia Grande, né, que ela defendeu uma bandeira e dentro dessa bandeira ela tirou 7.600 e poucos votos de Itapetininga. O Edson Giribone com 1.200, 1.300 votos a mais ele teria sido eleito. Mesmo no cenário estadual para federal, o Lucas Pavanato de Guarulhos. Eu não me lembro, enquanto estava na Câmara, alguma coisa, tem uma verba específica votada para ele. E são dinheiros, assim, de verbas carimbadas, que ele vai fazer falta no prolongamento da sua energia elétrica, ele vai fazer falta no prolongamento no nosso agronegócio, para os cuidados com o Rio Itapetininga, com estradas, pavimentação nas vicinais. Então, assim, parece que assim, a internet está muito mais importante do que você conhecer quem é seu candidato, pesquisar a história. Então você vai no Facebook, nas redes sociais, escolhe o candidato, esse é sugestivo aquilo que eu penso. E não é sugestivo a nossa região, principalmente a nossa cidade.
1: Edson, quero agradecer a sua presença, parabenizá-lo pela análise consciente, sábia que você faz a respeito aí desse pleito, né? E para finalizar, queria que você destacasse para a gente aí, né, quais principais pontos aí a gente precisa considerar daqui para frente, aí, tanto na disputa maior, né, que é a presidência, como também em outras questões, né, que venham, que representem a questão política, né, aqui no nosso município. Obrigado pela sua presença, fica à vontade para consideração, então.
0: Então vamos fazer as considerações finais. Vamos chegar naquilo que você gosta, né, Antônio? A gente, aí você e o Tiburcio, a gente gostava de dar uma vassourada em todo mundo. Eu acho que sim, hoje dá para fazer uma análise muito grande a questão das eleições municipais daqui 2 anos. Você pega uma Câmara onde que 10, 11 vereadores apoiaram o deputado Edson Diriboni, acho que 2 vereadores apoiaram o Vitão, a delegada Júlia Nunes, que acabou representando o Legislativo e representando a cidade, a votação dela não foi expressiva. E nós vamos ter o que ainda, tem outro lado, Antônio, que o Fábio Coelho representando esse candidato Milton Júnior, né, concorrente da gente, pela direita, e a Paula Granato. O que que eu vejo hoje? Uma Câmara que ela vai ter que trabalhar um candidato, porque a Júlia Nunes, que vinha como nome forte, eu acho que era um nome ainda a se pensar, talvez foi um pouco cedo para ser lançado. O deputado Edson Giriboni, se ele for voltar a concorrer, se não, nesses 9 pessoas que foram eleitos do União Brasil, alguém não ser chamado para compor uma secretaria de governo, do governo, deve ser alguma coisa, em 2 anos você fica longe do mundo político. Você pega uma questão muito interessante também, que eu acho que poucas pessoas analisam e não teriam coragem de analisar. Você pega a questão dos deputados federais apoiados pelo governo do prefeito Jefferson Brum e pela Simone Marqueto. Todos aqueles painéis, aqueles urdibano que tinha na cidade, eu mesmo fazia um cálculo que o candidato Simone Marqueto ele teria em torno de 7, 8 mil votos e o do Jefferson em torno de 5 mil votos, até porque o Jefferson até 21 dias atrás ele estava internado e fazendo um tratamento de câncer. E é uma inversão total, né? Com toda a propaganda que a Simone fez, o PI de Prudente teve em torno de 9.200 votos e o candidato Maurício Neves teve 1.800 votos. Então, assim, é um pleito totalmente aberto, não se vê uma liderança para prefeito daqui a 2 anos. A política de Tapetininga, pelo contrário do que se esperava, está totalmente aberto para novos candidatos e dá para ver assim, que os líderes políticos de Tapetininga na próxima eleição não terão representatividade perante o povo, Antônio.
1: Muito obrigado, Edson Brum, pela sua participação. Um grande abraço e até uma próxima.
0: Até uma próxima. Um abraço a você e a todos os ouvintes da Super Rádio Difusora de Tapetininga.
1: Valeu. Conversamos então aí com Edson Brum. Agora, 12:30.
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1: Meio-dia e 34.
8: E quem fez a inscrição online para a quarta etapa do Correr e Caminhar com Saúde precisa ficar atento, porque a validação presencial vai acontecer amanhã e também na quarta-feira, das 8h30 da manhã às 4h30 da tarde, na Secretaria de Esporte, Lazer e Juventude, que fica na Avenida José de Moraes Terra, 2001, na Vila Bart.
1: É, e para confirmar a participação, é necessário levar 1 litro de leite e 1 litro de óleo de cozinha. Essa é a troca solidária que efetiva a inscrição.
8: Os alimentos serão destinados ao Fundo Social de Solidariedade, também à paróquia Nossa Senhora Aparecida da Vila Camarão.
1: A quarta etapa do Correr e Caminhar com Saúde será realizada domingo, dia 11 de outubro, no Parque Ecológico Regina Freire, a Lagoa da Chapadinha, ali na Estância Conceição.
8: A largada está marcada para 7h30 da manhã e a programação terá corrida e caminhada nas distâncias de 5 e 10 quilômetros.
1: E quem precisar transferir a inscrição para outra pessoa ou fazer alguma alteração no cadastro, também precisa resolver isso até quarta-feira, às 4h30 da tarde. No dia da prova, não serão feitas alterações. Se a transferência não for regularizada dentro do prazo, a inscrição usada por outra pessoa não será considerada pela equipe de arbitragem.
8: Jornal do Meio-Dia, agora meio-dia e 35.
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1: 12 horas e 38 minutos e nós queremos agora compartilhar aí com você uma oportunidade incrível que está chegando a Itapetininga.
8: A MVB, através do projeto social Educação Gratuita e para Todos, traz os cursos 100% grátis de operador de máquinas pesadas.
1: É isso mesmo que você ouviu, né? São 100% aí, né, de... 100% grátis para você.
8: É só você escolher uma máquina e fazer o curso completo, sem nenhum custo e com direito ao certificado e à Carteira Nacional de Operador de Máquinas Pesadas.
1: Aí você pode escolher, então, entre pá, carregadeira, retroescavadeira ou trator agrícola.
8: Não tem matrícula, não tem mensalidade, não tem taxa de certificado e não tem custo nas aulas práticas ou teóricas.
1: Isso mesmo, sem pegadinhas, hein? 100% grátis mesmo, você não precisa pagar nada.
8: O legal é que é uma oportunidade para homens e mulheres que desejam conquistar uma profissão valorizada e que pode proporcionar excelentes salários de até R$8.000 por mês.
1: E o melhor, não precisa ter CNH e nem comprovar escolaridade.
8: Só que as vagas são limitadas e as matrículas acontecerão somente hoje, amanhã e quarta-feira.
1: É, matrículas no auditório da Prefeitura, localizado lá na Praça dos Três Poderes. É, horário é das 8 da manhã às 6 da tarde, sem fechar para almoço.
8: Então não deixe essa oportunidade passar e garanta já a sua vaga.
1: Meio-dia e 40.
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8: Um homem de 49 anos, identificado como Leandro Augusto da Silva Costa, morreu depois de ser baleado por um policial militar durante uma abordagem na tarde deste sábado em Itapetininga.
1: A ocorrência foi na Avenida 5 de Novembro e, segundo a Secretaria de Segurança Pública, os policiais acompanhavam o veículo conduzido por Leandro depois de observarem manobras consideradas perigosas.
8: Durante esse acompanhamento, o carro bateu em uma viatura na tentativa de fazer a abordagem. Os policiais utilizaram um equipamento de incapacitação elétrica.
1: De acordo com a versão apresentada pelos policiais, depois disso, Leandro saiu do veículo segurando uma garrafa e teria avançado em direção à equipe. Foi nesse momento, ainda segundo o relato dos agentes, que um policial fez dois disparos.
8: Leandro foi socorrido, levado ao pronto-socorro, mas não resistiu aos ferimentos e morreu.
1: A arma utilizada pelo policial foi recolhida e encaminhada para a perícia. A investigação também vai contar com perícia no local e exames residográficos, necroscópicos e toxicológicos.
8: O caso foi registrado na Delegacia Seccional de Itapetininga como morte decorrente de intervenção policial, além de embriaguez ao volante, resistência, lesão corporal e localização e apreensão de veículo.
1: As circunstâncias da ocorrência são investigadas pelas polícias civil e militar.
8: O sepultamento de Leandro Augusto da Silva Costa aconteceu ontem, às 5 da tarde, no cemitério São João Batista.
1: Meio-dia e 45.
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8: Faleceu hoje em Itapetininga Gilberto dos Santos Novasque. Gilberto contava com 68 anos, era casado com a senhora Rita de Cássia Cirino Novasque, deixa os filhos Maurício, Ricardo e Carolina. O seu corpo está sendo velado na unidade central da Camargo e o seu sepultamento acontece hoje, às 3 da tarde, no cemitério Jardim Colina da Paz.
1: E faleceu hoje, em Itapetininga, Rosália Cardenas Boemi. Rosália contava com 80 anos, era viúva de Walter Boemi. Deixa os filhos Regiane, Renato e Rodrigo. Seu corpo está sendo velado na unidade central da Camargo e o sepultamento será hoje, às 4 da tarde, no cemitério São João Batista.
8: Essas foram as notas de falecimento de hoje. Os nossos sentimentos às famílias enlutadas.
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1: Meio-dia e 50.
8: Micro e pequenas empresas terão mais tempo para decidir como vão recolher impostos a partir da entrada em vigor da reforma tributária em janeiro de 2027.
1: O Comitê Gestor do Simples Nacional prorrogou os prazos para adesão e desistência dos modelos de tributação disponíveis para os negócios enquadrados no regime.
8: O prazo para optar pelo chamado Simples Nacional Puro, no qual todos os tributos continuam sendo recolhidos por meio de uma única guia, terminaria originalmente no dia 30 de setembro, mas ele foi estendido até 15 de outubro.
1: Já a escolha pelo Simples Nacional Híbrido, modelo que permite recolher o CBS e o IBS fora da guia unificada para aproveitar créditos tributários, poderá ser feita até 30 de outubro.
8: Também foram ampliados os períodos para desistência das opções realizadas.
1: Agora, quem escolher o Simples Nacional Puro poderá cancelar a adesão entre 3 e 20 de novembro. Já os empresários que optarem pelo modelo híbrido terão até 20 de dezembro para voltar atrás.
8: A mudança atende a pedidos de empresários e especialistas que defendiam mais tempo para análise das novas regras da reforma tributária.
1: Isso porque os benefícios do modelo híbrido variam conforme o perfil de cada empresa, especialmente entre setores de serviços, comércio e indústria, e é preciso analisar cuidadosamente cada uma das opções.
8: Dados preliminares da Receita Federal mostram que mais de 586 mil empresas haviam manifestado interesse pelo modelo híbrido até o último balanço divulgado.
1: Embora o número seja superior ao de adesões ao Simples Nacional tradicional, ele representa menos de 7% do universo total de empresas enquadradas no regime.
8: Jornal do Meio-Dia, agora 12:52.
1: Um estudo divulgado por pesquisadores da Universidade de Chicago faz um alerta para os efeitos do calor extremo provocado pelo chamado Super El Niño.
8: A projeção aponta que o Brasil pode registrar até 13.300 mortes adicionais relacionadas ao calor extremo provocado pelo fenômeno.
1: O levantamento foi feito pelo Laboratório de Impacto Climático da Universidade de Chicago e, segundo o estudo, o Brasil seria o país mais afetado da América Latina e aparece entre os países com maior número estimado de mortes no mundo.
8: A projeção dos pesquisadores é que o Super El Niño ele possa estar associado a cerca de 451 mil mortes em todo o planeta até fevereiro do ano que vem.
1: E o que preocupa é a temperatura. O estudo estima que, em média, os termômetros podem ficar pelo menos 1,2 grau acima do normal.
8: No Brasil, o período considerado de maior risco vai de dezembro deste ano até fevereiro de 2027.
1: As regiões norte e nordeste aparecem entre as áreas que podem registrar maior número de mortes. Entre os estados citados estão Paraná, Maranhão, Amazonas e Bahia.
8: O alerta é principalmente para quem sofre mais com temperaturas muito altas, como idosos, crianças, pessoas com doenças crônicas e trabalhadores que ficam expostos ao calor durante o expediente.
1: Entre as medidas recomendadas pelos pesquisadores estão os alertas para a população durante períodos de calor intenso, a criação de pontos de hidratação e espaços para resfriamento, além de ações específicas para proteger quem está mais exposto.
8: Jornal do Meio-Dia, agora 12:54.
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1: O mercado financeiro brasileiro começou hoje em forte alta depois do resultado do primeiro turno das eleições realizado ontem.
8: O Ibovespa, principal índice da Bolsa de Valores, bateu recorde histórico nesta segunda-feira e chegou a passar dos 209 mil pontos. Por volta das 10:30 da manhã, a alta era de cerca de 9%.
1: O dólar também abriu o dia em forte queda. A moeda americana recuou mais de 4% e chegou a ser negociada abaixo dos R$ 5,00. Os juros futuros também caíram nas negociações de hoje, principalmente nos contratos de prazo mais longo.
8: A reação acontece depois de Flávio Bolsonaro, do PL, terminar o primeiro turno na frente de Luiz Inácio Lula da Silva, do PT. Os dois vão disputar o segundo turno no dia 25 de outubro.
1: O resultado das urnas também provocou alta nas ações de empresas brasileiras negociadas pelo exterior. Em Nova York, Petrobras, Itaú, Bradesco, Embraer e Nubank registraram valorização hoje.
8: A movimentação reflete a avaliação de investidores sobre o resultado eleitoral. Parte do mercado entende que uma eventual vitória de Flávio Bolsonaro poderia trazer uma política econômica com maior atenção ao controle das contas públicas e a uma agenda de reformas.
1: Essa, no entanto, é uma leitura feita pelo mercado a partir do resultado de ontem. A eleição ainda terá o segundo turno e as propostas e declarações dos candidatos ao longo das próximas semanas podem mudar as expectativas dos investidores.
8: Até o dia 25 de outubro, quando acontece o segundo turno, o mercado deve continuar acompanhando de perto a disputa e as propostas apresentadas pelos dois candidatos.
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1: Fique agora com Libório e o Show Sertanejo.
8: Uma ótima tarde a todos e até amanhã.
1: Boa tarde.
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Ó incomparável Senhora da Conceição Aparecida, Mãe de Deus, Rainha dos Anjos, Advogada dos pecadores, refúgio e consolação dos aflitos e atribulados. Ó Virgem Santíssima, cheia de poder e bondade, lançai sobre nós um olhar favorável para que sejamos socorridos em todas as necessidades em que nos acharmos. Lembrai-vos, Clementíssima Mãe Aparecida, que não consta, que de todos os que têm a vós recorrido, invocando o vosso Santíssimo Nome e implorando vossa singular proteção, fosse por vós alguma vez abandonado. Animado com esta confiança, a vós recorro. Tomo-vos de hoje para sempre por minha mãe, minha protetora, minha consolação e guia, minha esperança e minha luz na hora da morte. Assim, pois, Senhora, livrai-me de tudo o que posso ofender-vos e a vosso Santíssimo Filho, meu Redentor e meu Senhor Jesus Cristo. Virgem bendita, preservai a esse vosso indigno servo, a esta casa e seus habitantes da peste, fome, guerra, assaltos, ruas, tempestades e outros perigos e males que nos possam flagelar. Soberana Senhora, dignai-vos dirigir-vos em todos os negócios espirituais e temporais. Livrai-nos das tentações do demônio, para que, trilhando o caminho da virtude, pelos merecimentos de vossa puríssima virgindade e do preciosíssimo sangue de vosso Filho, vós possamos ver, amar e gozar na eterna glória. Assim sendo, por todos os séculos dos séculos. Amém.

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0: Está começando pela nossa super difusora mais um show de alegria. Mais um show de música bonita, música sertaneja, tem pagode, forró, ou melhor, da música gaúcha. Um show de audiência total, porque não tem pra ninguém. Você ficou muito bem informado, muito bem informada. Tivemos aí mais uma baita edição do tradicional Jornal do Meio-Dia. O melhor jornal de rádio, sempre com os melhores, Antônio Luiz, Juliana Fernandes, Antônio Rodrigo, informação de montão, daqui pra frente, meu, tomba o carrinho de mexerica, só dá show do Lima, show sertanejo, só dá nós.
3: Brasil!
0: Aquele super boa tarde pra você que mora pela nossa região, cidades vizinhas, distritos e bairros, para você aqui da nossa querida e grande Itapetininga, ótima tarde. Começa tudo de novo, meu povo, mais uma semana pela frente. Estamos hoje com você no dia 5 de outubro do ano de 2026. Tarde gostosa, temperatura na casa dos 23 graus na terra das escolas. Ótima tarde para você aí que tá ligado, tá ligada. É sempre bom lembrar que no dia 5 de outubro é comemorado o Dia Mundial do Habitat e também dos professores, certo? Então hoje é comemorado o Dia Mundial do Habitat e também dos professores. Todo mundo tem mundial, né? Todo mundo. Para você na lida, na luta, abençoada semana. E para você que me ouve no seu carro, aqui pela cidade, pela região, tá trabalhando com seu táxi, ônibus, Uber, van, caminhão, obrigado pela carona, pela sintonia certa. Para todos os motoristas, eu sempre mando
4: aquele abraço.
0: E a você, amigão comerciante, na torcida aqui, meu, para que você aí fature bastante. Semana do pagode. O show sertanejo mais uma vez tem sim, a produção e a apresentação do seu amigo Libório.
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0: Programação sempre sua, o ouvinte mais inteligente do rádio, que vai comigo até as 3 da tarde, ouvir muita moda, moda boa, nova, véia, bem véia, tem moda mais ou menos por aqui também, moda meia boca. Aqui tem de tudo pra você, o seu zap, o seu áudio, combinando com você, ó. Até 15 pras duas eu recebo a sua mensagem, tá bom? Até as 13 horas e 45 minutos você pode mandar o seu recadinho pra cá. Áudios com até 15 segundos, a gente manda bala, manda pro ar, a gente coloca você no rádio. No final do programa, você já sabe, tem Padre Zezinho, tem Padre Alex Nogueira. 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
4: Perdido, nem sei que dia é hoje.
0: E já de cara, deixa eu mandar uma boa tarde para a dupla mais animada da nossa Aurora Ville, Caboclão Zé Vicente, Inha Camomila, firmes e fortes, graças a Deus, Pai. Bença, Pai.
5: Deus te abençoe, filho.
0: Mãe, titiute, bença, mames, poderosa.
6: Deus te abençoe, titiute da mãe. Bom programa.
0: Obrigado. Já tô abençoado, meu povo de Deus. Já tô abençoado, prefeitão do povo nativa, Jefferson Brum.
7: Boa tarde, Liba. Boa tarde, ouvintes do show do Liba.
0: E...
7: segue o líder.
0: Segue o líder, garotinho.
4: Da solidão.
0: E às 13 horas e 9 minutos a gente vai começar com dose dupla aqui no nosso programa. Vamos aqui trazer duas já para começarmos a semana bem. É, agradecer a você aí que já está mandando sua mensagem, mandando seu áudio para cá. A nossa ouvinte, a Solange da Vila Palmeira, tá ligada. Alô, Solange, abraço para você, ela que faz parte do meu grupo Escolhidos a Dedo. Ótima tarde pra você, querida. Alô, Solange, ela gosta desse cavalo aqui, hein? Esse cavalo aqui é muito conhecido, é o cavalo do Zé Leôncio, né, Tiaguinho Arruda? Esse cavalo tá num trote, ó, é trote largo, hein? Trote largo esse marvado aqui, não é não? Não é não, hein? Tá parecendo um presidenciável aí, barbaridade, barbaridade. não foi no primeiro turno, mas tá tudo encaminhadinho, tudo encaminhadinho. Vamos que vamos no galope aí, meu povo!
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0: Cavalo Preto é a primeira, na sequência a gente já pega aquele trem que corta o Estadão ali, ó, corta o Estadão de Minas, rumo a Goiás e por aí vai, nosso Centro-Oeste, Amor de Trem, Tiãozinho e Alessandro com de Paulo e Paulinho, numa e 10, começando bem a semana, hein? Começando muito bem e muito feliz. Brasil!

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7: É, já estamos de volta, meu. Foi rapidão a coisa já as antigueiras, hein? A rádio feita pra você, meu.
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7: E tá chegando aquele momento gostoso no rádio em que a gente vai voltar no tempo, lá atrás, com as antigueiras do nosso programa.
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7: gado. 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
3: E a gente vai aqui com as primeiras participações do nosso programa. Pessoal entrando em contato com o Show do Liba. Deixa eu agradecer aqui o Paulo, ali na região do Carvão, Cercadinho. Tá ligado aqui no programa. Alô, Paulo. Boa tarde, menino.
4: Boa tarde, Ligório. Quero pedir uma música pra você aí, Ligório. Toninho Tinoco, na Senhora Aparecida. Peço pra minha esposa Lúcia, meu cunhado Toninho, pra tudo que estão vindo, pro nosso pai, pra sua mãe. E segue o líder. Obrigado.
3: Grande abraço, grande abraço. Alô, Dalva Ribeiro, no alto de Vila Piedade. Boa tarde, Liba. Ótima semana pra você. Tô seguindo o grande líder. Obrigado, querida. Alô, Dalva. Pra você e toda a sua família, uma abençoada semana, tá bom? Quem também tá ligado é o Dilson Carneiro, nosso querido Chiruzinho.
5: Boa tarde, Liba. Beleza, excelente semana, excelente programa, como sempre, amigão. Manda pra nós hoje, Xalango, vai pro Nandão Santista, pra Fúria da Cataca, pro pessoal da garagem lá da Belo Horizonte, pro Paulo e pro Marquinho, que segue o líder. Tchau, obrigado.
3: Alô, garoto, e o Emerson do Uber Parmenense, tá voltando o campeonato. Ai, ai, ai, já me dá friagem na engrenagem só de pensar, mas ele é parmenense. Só alegria, o time dele não perde. Fala, meu querido.
6: E fala, meu amigo Libório, beleza? Emerson do Uber passando aqui pra desejar uma ótima segunda-feira, uma boa semana pra você, todos os ouvintes, mandar um beijo pra esposa Rosângela. E coloca meu nome na oração essa semana inteira, viu, cara? Porque eu vou precisar. O negócio tá louco pro meu lado, rapaz. Ave Maria. Segue o líder, um abraço.
3: Ô, meu querido, vamos colocar assim nas orações. Deus está com você, meu irmão. E o nosso povo também, porque o povo aqui reza junto. O povo ora junto pelos nossos amigos que nos pedem. Tanto na saúde, quanto no trabalho, quanto nas dívidas, nas provas aí, ó. Não é fácil, mas Deus está com você, tá bom, meu irmão? Não vamos esquecer de você, não. A Daniele Choquete tá ligada. Alô, Daniele Liba, passando para desejar a todos uma ótima segunda. Para todos vocês, ó. Tô aqui gripada, deitada, na sintonia com vocês. Grande abraço a todos e segue o líder. Vamos que vamos, Daniele. Vamos melhorar, fia. Toma uma vitamina C aí, ó. Né? Não vou convidar você pra passar na tenda do Pai Libório, porque gripe a gente não resolve lá, viu? Não temos vitamina C lá, certo? Alô, Renato, meu irmão Renato aqui da CCB da Vila Santana, tá ligado, garotinho? Boa tarde, meu amigo Libório, tudo bem com você? Estamos começando mais uma semana, que Deus abençoe a todos. Manda um modão aqui, ó, pra mim, pra minha esposa, né, a dona Marisa, para o Sidão da Nova Itapetininga, nosso companheiro de trabalho, e para o Cauã, que está começando a trabalhar na nossa equipe. Beleza? Abraço, então, é para o Sidão na Nova Itapetininga e para o Cauã, tá iniciando aí também, e aí para o Renato e a esposa, ouvindo a gente. Abençoada semana, meu irmão. Alô, Ney do Uber, fala comigo, meu amigo.
7: Boa tarde, Libório. Estamos na escuta aqui pro lado de Tatuí. Estamos sintonizados a 94.5.
3: Aí sim.
7: Toca uma música pra nós aí. Pra que tiver no pente mesmo aí. E segue o líder.
3: Falou, meu irmão. Bom trabalho, boa viagem. Cuidado com a estrada aí, garotinho. Alô, Renata, Norquidário Machado. Ótima tarde pra você, Renata, abençoada semana, todo esse povo bacana aí do Sabiaúna. O Diego Fernando tá ligado com a gente ali no Tupi, oferecendo as músicas para o filhão Théo Augusto, para o pai José Fogaça e a todos os amigos. Alô, Diegão, aquele abraço, garotinho. O Careca do Sarutaiá ganhou feijoada do Zito, né, Carequinha?
8: Boa tarde, meu amigo Liba, manda um modão pra nós, hein? E o Parada Dura, avião das nove, essa vai pro Zito do bar lá. Vai pro Ripiado, Boca de Sacola, e pro Reinaldo da Nova Tapuninga, e pra todos que estão ligadinhos no Show do Liba. E segue o líder.
3: Ah, garotinho, velho, tá falando bonito, hein, meu? É, tá mais reforçado, bateu uma feijuca aí, né? Tava só no ovo, é, fogãozinho amassado o canto de tanto quebrar ovo, ganhou uma feijoada lá do Zito, tá falando firme, tá falando forte, e esse recadinho aqui, que diz, garotinho?
8: Ai, a feijoada do Zito tava chique, hein?
3: Ah, sabia, e o meu xará, o gaúcho, tá por cá, ele mandou uma foto aqui, muita gente votando sem título, Liba. Todos com a camisa do Palmeiras aqui, ó. Ave Maria, hein? Não há quem lide com esse povo aqui. Solta a voz aí, gaúcho!
9: Aê, Libório, boa tarde, gaúcho por cá, já sintonizado. Só aguardando os moadão. Ô Libório, essa eleição desse ano virou bagunça, hein? O que tinha de nego votando sem título? E segue o líder.
3: Você viu? Mas sem mundial, sem título mundial. Né? Quem tem paulistinha também podia votar. Dá um desconto pros caras aí. Alô, Carlinho Gancho! Ah, Carlinho deu a volta por cima, sabadão, hein, Carlinho? Tava num ferro lascado, sabadão, ó, até a inscrição ele garantiu antes do torneio, hein? Ê, Carlinho Gancho, velho, bagual! Abraço pra você, Carlinho, para o filhão aí, o Carlinho Filho, pra toda a equipe aí na lida, na luta. Trabalhou no sábado aí também, chegou mais tarde lá no nosso encontro, mas já tá ligado aqui. Valeu, Carlinho, abençoada semana, meu irmão. Dona Neuza Fadiga, solta a voz aí, querida.
10: Iba, boa tarde. Pra toda a escuta, viu?
3: Opa!
10: Ótima semana pra você, meu querido.
3: Obrigado.
10: Tudo de bom.
3: Obrigado.
10: Nossa Aparecida proteja você, sua mãe, seu pai.
3: Amém.
10: Tá bom? Mande uma música pra mim da casa que eu gosto e segue o líder. Tudo de bom.
3: Obrigado. Márcia Meira, Vila Santana. Fala, filha.
11: Boa tarde, Libório. Que Deus abençoe a tua tarde e seu começo de semana.
3: Amém.
11: Oferece pra mim uma música pra Dilma de Fátima e pro Toninho da Prefeitura?
3: Toninho!
11: E segue o grande líder.
3: Aí, Toninho, Toninho Marvadinho. Ô, Cristian, você até pra falar é meio enroladinho, filho. Parece que tem hora que eu não consigo entender o que você fala.
12: Tarde, Liba, Libão, manda pra nós um modão, hein, Libão, por favor. Pode ser Pagode do Ala, quero pra todo mundo tá escutando, pra vocês da rádio. Deus abençoe, Liba.
3: Não tem essa música, não tem. Não sei nem quem canta, rapaz. Alô, Claudinei Alves, na Nova Itapetininga. Grande abraço. Alô, Samuel. Ai, meu Deus, o Mala tá aqui. Samuel Bereba.
13: Boa tarde, meu amigo Libório. Boa tarde a todos da Rádio Libório. Toca um fundão da grota pra nós aqui. Hoje eu tô aqui no Tenda. Perdi essa lá pro Marquinho dançarino. Vim aqui no Tenda procurar, ver se ele não tava dançando por aqui. Não achei ele. Beleza, segue o líder, valeu, Libório e vai, Corinthians.
3: Falou, garotinho. Alô, Maria de Fátima, na Belo Horizonte. Grande abraço a você e ao seu esposo Osvaldo. Hoje tem aniversariante especial aqui no programa, né, dona Gélcia?
14: Boa tarde, Libório. Hoje é aniversário do meu marido Serginho Borracheiro.
3: É.
14: Manda um abração pra ele e recebendo os parabéns à filha do neto Lucas e da esposa dele, com muito carinho.
3: Tá legal, tá dado o recado, dona... Ô, Serginho, Serginho da Borracharia, abraço pra você, meu irmão. Muita saúde, principalmente, muita paz, alegrias ao lado de toda a sua abençoada família aí, da dona Gélcia, do neto Lucas, da filha aí, de todos aí, né? E que você continue sendo esse cara maravilhoso, esse cara abençoado por Deus, iluminado por Deus, e continue sendo nosso grande irmão, tá bom? Como diz a minha mãe, saiba que eu te amo, mas Jesus te ama muito mais, tá bom? Grande, grande Serginho da Borracharia, felicidades! Trazer moda boa? Tomar um cafezinho aqui, tomar uma água, né? Porque o povo tá em massa aqui ouvindo a gente. Jesus amado, quanta gente, meu. Quanta gente no show do Liba aqui, ó. Aparecida do Norte, Tonico e Tinoco. Pra dona Nilde, pro seu Paulino ali no Gramadinho. Tem Xalana na sequência, Chiruzinho, Serjão Reis de novo no programa.

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7: E já estamos por aqui, meu, na mais ouvida, 13 horas e 49 agora. 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
7: E a gente vai aí prosseguindo, informando a hora, 13 horas 49 minutos e meio. 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Diga pra mim aí como é que você acordou hoje. Acordou bagualado? Bagualada, hein? Chique no Billy. Ai, pai do céu. Acordou igual a Pantufinha? A Pantufinha não tá nem aí, meu. Não tá nem aí. Pantufinha foi pra Praia Grande pra votar, é mole? Pra votar aí, ó. É, querendo mudança, né, Pantufinha? Olha o cigarrão, olha. Rapaz. Rapaz do céu, rapaz. E o Teco lá do Roberto, então? E o Teco, primeiro turno já foi. Estamos jogando pelo empate agora, né, Teco? Já pensou o Teco na Campos Salles essas horas entrando desse jeito, aí?
9: Boa tarde, galera. Vamos que vamos! Hadouken! Shoryuken!
7: Rapaz dos meus, não fica um. Não fica um, pelo amor de Deus. Se você acordou assim, beleza. Acordou assim, chique no Billy. Bagual, bagual. Agora, se você acordou meio jururu, jururu, é, tá com dó do painho? Se você acordou assim, sintou muito. 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Cadê o Neto? Cadê o Neto? 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
7: 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A gente vai com mais participações, agradecendo mais uma vez ao pessoal que chegou até o nosso horário combinado aí, 13 horas e 45 minutos, certo? Quem mandou, mandou. Quem não mandou, só amanhã. Só amanhã, depois do almoço, belezinha? Então, muito obrigado a todos. Lembrando, se não for Santo André, pode erguer o quadro, mulher. Faça como Liba. Até o filtro de papel tem que ser Santo André. Agradecendo aqui, agradecendo o nosso amigo Renato Catraca. Boa tarde, Liba. Manda uma moda chuvosa pra nós. Olha que tipo, moda chuvosa. Ih, tá daquele jeito, hein? Tá daquele jeito, hein? Deixaram ele sem beber até 5 da tarde ontem pra ele não errar o voto. Agora ele tá daquele jeito. Tá chacoalhado, né, Catraca? Quem também tá ligado é o Valdemir de Piramboia. Liba, ótima semana, seguindo o líder aqui. Valeu, Valdemir de Piramboia. O Luiz Miguel em Pilar do Sul. Liba, já estou por cá na escuta. Valeu, garotinho. E segue o líder, ele diz, Luiz Miguel, na cidade de Pilar do Sul. O Felipe do Jardim Itália. Alô, Felipe, Jardim Itália. Liba, manda um abraço pros pé de cana da equipe Bugio Pinturas e para todos da rádio. E segue o líder, ó. Os pé de cana aí, ó, da equipe Bugio Pinturas. Beleza, pensou segunda-feira? Como é que faz um recorte aí, hein? Nessa tremedeira braba. Quem também tá ligado é o Antônio Camargo, ali no Jardim Paulista. Alô, Antônio Camargo, Liba, ótima semana a você e a todos os ouvintes. Tô aqui ligado. Abraço aí pra dona Clarice também, tá bom, meu querido? O Ângelo em Angatuba mandou um recado pra cá. Fala, Ângelo.
12: Boa tarde, Legoi. Um ótimo programa pra você.
7: Tá animado, hein?
12: Uma moda pra mim.
7: Rapaz do céu, que ânimo é esse? Parece que você votou no 13, cara. Parece que você confirmou no 13 lá, tá nesse baque aí, ó. Jesus amado, tá louco.
12: Pedro Benedestar, certa palavra. Todo
7: Olha lá, agora ele deu uma acelerada.
12: Pedro Bento já está certa palavra.
7: Toquei essa já semana passada pra você, tá bom, já é muita palavra, né? Alô, Cleide na Belo Horizonte, boa tarde, Liba. Valeu, Cleide, aquele abraço pra você. O Jair Bola por aqui, Liba, toca o Raul Seixas aí, ó. O Rock das Aranhas, pra começar a semana de boa. E segue o líder, Pai Liba, ligue já, ligue já. Ai, ai, ai, esse Jair Bola também, hein? Isso aqui não vale o feijão que come, hein? Meu pai do céu. Valdir de Capão Bonito tá querendo a mula preta. Ô, Valdir, outro dia, tá bom, fio? Eu trouxe já hoje o Tonic Tinoco, né? E é no momento das antigueiras essa aí. Me lembra amanhã que a gente traz aí pra você, tá? O Marco Cleto tá lá em Tatuí. Alô, Marco Cleto, tarde, Pai Liba. Abençoada semana pra você. Tô aqui seguindo o líder. Valeu, Marco Cleto. A Márcia Aparecida Vieira, Chácaras Alvoradas, boa tarde, seguindo o líder. Valeu, Márcia, tudo de bom pra você, querida. Obrigado pela sintonia. Sandro Araújo, nosso querido Sumô, tá no Bela Vista, seguindo o líder também. Valeu, Sumô, tudo de bom pra você, meu filho. O Sidney Alves, na Nova Itapetininga, também seguindo o líder. Aquele abraço. Deixa eu mandar um boa tarde aqui para o Pereira, no posto de sementes, ali na Alfredo Maia. Fala, Pereirinha.
13: Boa tarde, meu amigo Liva. Tudo de riba aí, garoto.
7: Chique.
13: Vamos começar tudo de novo,
7: Liva. Isso.
13: Ótimo programa para você, meu amigo. Tudo bom para você. E dizer para você uma coisa aqui.
7: Fale.
13: Quase que o Hélio do Mono S, mas tudo bem, vai dar certo ainda. Valeu, garoto, fique com Deus, vai pro Scrooge lá, obrigado.
7: É.
13: Segue o líder.
7: Falou, garoto, grande abraço, ei, tia Noi, não entendi muita coisa aí, mas tá valendo. Deixa eu agradecer aqui o Christian. Christian, vou pedir pro Ednei mandar pro catálogo esse modão aí para os próximos programas, tá bom? O pagode do Ala, tem tanta moda do Tião Carreira, ele vem pedir que eu não tenho aqui. Ed Show tá por aqui, fala, Ed.
14: Opa! Liba do céu, a Patrícia tá louca pra escutar o Zé Rico hoje. Manda um modão pra nós daquele jeitão e segue o líder. Eu também votei sem título? Ah, eu não, eu tenho bastante, eu tenho tudo de sobra. Deixa só me dar alegria. Um abraço, Deus te abençoe. Segue o
7: líder. Tem um pedido de Milionário José Rico. Vou trazer duas agora aqui, tá? A Dilma de Fátima tá querendo o Milionário José Rico aqui. Ébrio de amor. Ô, Dilma, furando a fila pra votar no Corina ontem. Tem vergonha não, hein? Tem vergonha não? Baita fila lá e ela chega com aquela cara lavada dela lá. Cabelão do Lourenço Lorival. Pra não tomar chuva, tava de sombrinha lá, furando fila, ela com o Luciano lá, que legal, hein? Ébrio de amor, ela tá querendo aqui, eu numa desgranha pra querer tomar uma ontem lá, tem que esperar essa turma passar na frente, hein? Ela oferece pro Libório, Marcia Meira, Conceição Rosa, Margarida Lopes, Caboclo Zé Vicente, Guilherme da Viola e o Luciano Mala, não veio com pendrive mais pro meu lado, hein, rapaz? Tá pensando que eu sou estúdio de gravação também, rapaz? Ele oferece a mesma música para o Preto do Bar e para a mãe dele, a Dilma. Essa dupla aqui, vou te contar, Dilma e Luciano, hein? É só eu para aguentar, não é não, Lizete?
15: Boa tarde, Libório.
7: Tarde.
15: Quero mandar um abraço para minha tia Floriza e o meu tio Gilberto Siqueira. E segue o grande líder.
7: Obrigado, querida. Esmeralda Sanches está no Rechan, ligada com a gente, Liba. Tô ouvindo aqui, abençoada semana, vamos almoçar, abraço a todos, bom almoço aí, fia. A Jo, pelo horário que ela mandou aqui, ela já almoçou, né? A Josi de Alambari, boa tarde, Liba, boa semana pra nós e segue o líder, valeu, Josi. A Conceição Rosa tá ligada também aqui, ela mais a mamãe Margarida Lopes, dona Margarida agradecendo pelas orações que nós enviamos a ela, legal. O Rubens Encanador ligado também, mandando pra toda a turma da DKC Construtora. E ele pede Mirosmar aqui pro Túlio, pro Diego, pro Tatu. Segue o líder, garotinho. Valeu, Rubens Encanador. A Rosana Kishi, tá ligada aqui, Rosana Kishi. Liba, curtindo minha folga com a sua companhia. E segue o líder. Ô, Rosana, ótima folga, bom descanso. Que Deus te abençoe, querida. Tudo de bom. Opa, já deu certo, meu amigo Ednei? Deixa eu confirmar aqui porque o Teco tá doidão. O Teco tá doidão, deixa eu confirmar aqui, peraí.
9: Boa tarde, galera, vamos que vamos! Hadouken! Shoryuken!
7: Ai, ai, ai, ai, ai! Ai, meu pai! Alô, Celso Marques, deixa eu mandar um abraço pro Celso Marques e parabéns, Celso! Caio França foi eleito, parabéns pelo seu trabalho, né? está aí no corre, assessor do deputado estadual Caio França. Maravilha, boa sorte para você, Celcinho, continua o seu trabalho aí, correndo atrás, ajudando muitos aí que precisam nas horas difíceis. E não esquece da aposta, viu, da aposta que nós fizemos, que você já estava... Zé Candoca falou que você estava cedo lá já pedindo desconto, 10 fardinhos de cerveja não fica barato não, hein, garotinho? Saiba que o Liba toma Brahma e o Guilherme da Viola toma Skol, tá bom? Cedo no Confiesa lá já, chorando as mágoas, Zé Candoca me ligou contando a passagem de Celcinho já de manhã, Tata.
16: Fala, Liba! Tata Mota seguindo o líder. Passando para agradecer a todos pela presença no show do fim de semana, foi sucesso, graças a Deus, abençoe. Manda um abraço aí pra minha mãe Carmen Mota, Janete Mota, doutora Valdir, o Xavier, Nilma Simone do Pastel, Marcinho, Picaretinho, Antena, Tatá, Gaguinho, Lona Mota, Jéssica Mota, Fernando, Tônio, Marco, Bonini, o Vareto, Buio Pena, e o Adilson Gaguinho, o Carlão do Sertoiá e todos na audiência aí. Manda um modão pra nós e segue o líder!
7: E o Carlão do Autoposto Sarutaiá pediu o avião das 9. Tem Ébrio de Amor na sequência.

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0: é de cima.
1: E a gente vai aí prosseguindo, informando a hora pra você, 14 horas 18 minutos e meio, 2:18, mais 30 segundinhos. 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
1: Você gosta, né, Inácio? Se incentiva, né, Inácio?
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1: Fala sério.
2: Pessoa. 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
1: 2h29 e meio. Resta apenas o momento batatinha aqui no programa. Só os batatas pra fechar a tampa por hoje. Alô, Serginho da Borracharia, parabéns, meu irmão. Que Deus te abençoe e te proteja. Muitos e muitos anos de vida. Em nome da esposa Gélcia, do neto Lucas e toda a família, os nossos parabéns também para ele, El Serginho da Borracharia, o carnavalesco, o cara do camping, o cara do baile à fantasia, o cara das viagens com a esposa, o cara que não para, o cara dos equipamentos ultramodernos na borracharia. Esse é o cara, Serginho, hoje mais velho, menininho. Gaguinho, até só de falar nele a gente já gagueja, rapaz.
3: Bom dia, Felipe, tá tudo bem?
1: Tudo.
3: Com você?
1: Tudo.
3: Eu mando um forte abraço pra galera da LM. Locações da fazendinha do de hoje, para a usina Vista Alegre, para a galera da prefeitura, pro Diegão e pro Lontra. Tchau, obrigado. E segue o grande líder.
1: Tia, você ainda tem dúvida, tia?
4: Niba, esse cara é gago mesmo, ele tá fingindo?
1: Se ele tentasse fingir, ele não ia conseguir, tia. Se ele tentasse fingir, não ia conseguir. É gago puro, puro, puro, que você não faz nem ideia, hein? É, opa, opa, cantou aqui, Celcinho? Cantou. Aê, Celso Marques. É por isso que eu gosto de apostar com quem tem dinheiro. Apostar com pobre é... é sofrer duas vezes. Esse é o Celso Marques. Aí sim, garotinho. É. 5 dúzias pagas. Aí sim, é. Olha o português corretinho aqui, ó. 5 dúzias pagas. Esse é o cara, hein? É. Saiu do painho, esse aí também. Vai aproveitando que o painho tá com as horas contadas, hein? Até o chapéu ele perdeu na coletiva. Até o chapéuzinho dele de malandro. Perdeu na hora da coletiva, tadinho, tadinho, tadinho do pai. Valeu, Celso Marques. Muito bem, parabéns, continue esse trabalho aí. Socorre o Marcinho da Antena, lá que tá lá na porta do Regional. Socorre ele lá, Celso, vai, continua a sua caminhada aí, porque você é maravilhoso nesse trabalho que você faz. Por isso que foi reconhecido aí e o Caio França tá lá, beleza? Deixa eu ver aqui. Mentor tá com ressaca, não apareceu o mentor hoje? Beleza, graças a Deus, um a menos. Vai, Bisteca, fala aí, Bistequinha.
5: Fala, seu lindo da buzina, boa tarde, beleza? Manda a música lá pro nosso amigo Pumar, Mortadela, Mr. M, Pai, Potatinho, Porto Funilheiro, Ponata Funilheiro, Popa Afonso, pro meu amigo pro Suco, pro Daniel, pro Danilo, pro Crisley, pro Marco Funilheiro, pro Macarrão Funilheiro, Liba, toca pra nós hoje aí um tchão carreiro e pardinho amargurado. Segue o líder, tchau, obrigado, pressão 12x8 na ressaca, hein?
1: Ué, cadê o Bibi? Não saiu o Bibi hoje? É, passei aí, buzinei daquele jeito, né? Daquele sentido, né? O senhor não viu, garotinho. Não, mentor tá aqui. Ô, meu pai amado, vamos lá.
6: Boa tarde, Libório, mentor falando um pouco ressaqueado. Ô, Liba, toca pra nós hoje aí, Irmãs Galvão. Beijinho doce. Mandar um beijão pra minha namorada Ana Paula, um abraço pro Vareta, pro João e o Miltinho lá da Bodega da Chapadinha, um pro Puro Suco, um pro Elinho do Império Multimarcas e um pra você, meu querido. E segue o grande líder, Daliboldo.
1: Falou, Daliboldo. Fala, Puro.
7: Atenção, Cranebeck. Começa tudo de novo, meu povo. Um alô pro Cacinho da Primeira Serginha, Bocharia, Serra, Leirina, Ninho, Chó, Dona Maranhão, Provato, Marcos, Bisseco, Nero, Lava do Pedro, Fala, Mecânico, Cristiano, Todo, Pulo, João, Tur, Pulo, Pafus. O Libato, fala com uma pra nós pra começar a semana. A Samambaia. Até mesmo a samambaia necessita de amor. E segue o líder, garoto.
1: Ai, meu Deus, virou cantar agora. Ô, cara sem graça. Como diz Zé Vicente, mal puro suco é sem graça. Não, pense num sem graça. Pense num dor. Pense num dor, pai do céu, que dor é esse cara, hein? Vamos encerrar, Pafuncio, vamos encerrar que eu vou atender o Márcio Bisteca hoje.
7: Tarde, Libório. Ei, Bisteca, vai atrapalhado mesmo, ele foi votar lá. Onde chegou, acho que faltava 2 minutos pra ir 5 lá, rapaz. Acho que tinha furado bem educado ele, pegou carona com o Danine lá, rapaz. Ai, chegou lá, tinha atrapalhado, não achava a colinha ainda, rapaz. Senhor amado, mas ele não foi atrapalhado, não, Libório. Ah, você botou tudo errado lá. Senhor amado, segue o líder, Bibi.
1: Não tem problema se ele votou errado ou não, viu, Pafuncio? A maioria votou certo. A maioria votou certo, garotinho.
8: O que é feito daqueles beijos que eu
1: te... Lá por Rubens, da DKC, que pediu. Tem Mirosmar na sequência.
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1: Pra Dalva, no alto de Vila Piedade. Pra Maria da Conceição Faria. Pra Renata, no Orquidário Machado. Irmão da Lua, amigo das estrelas.

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6: É, são mais de 10 anos em sucesso. 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Aquele abraço, maninho. 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
6: É reta final do show do Liba. 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Confirmando a hora pra você: 14. 14 pras 3 no show do rádio.
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10: Ô, Libório, boa tarde. Nilton Peixoto na escuta. Tudo bem?
6: Tudo, gauchinho.
10: Toca o fundo da grota pra nós aí. Abraço. Segue o líder.
6: Até tu, Brutus, até tu com esse negócio de fundo da grota.

0: Cadê o meu amigo Ed Malvadão? Ed Malvadão tá aí agora cantando também, Edinho da Ed Car Tapeçaria. Onde foi parar o recadinho do meu mano Edinho? Tá aqui. Deixa eu conferir esse fogão a lenha aqui, menino. Vamos conferir aqui no show do Liba.
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1: Meu amigo Tuxê aqui mandando recadinho.
2: Fala, cavalinho, tudo bom? Viu? É, coloca a rapaziada aqui da garagem, empresa de ônibus Nossa Senhora Aparecida, aqui em oração aí. Uma boa semana para todos aí e segue o líder sempre. Fui, valeu.
1: Valeu, garoto, as orações aí para o Alexandre Lara, ligado comigo ali na Vila Arruda. Alô, Alexandre Lara, ótima tarde, ótima semana para você aí, para Tati, para Dita, para toda a família. O Diego Fernando pede as orações aqui também para o filho Theo Augusto, pai José, Fogaça e a todos os amigos. As orações de hoje também para o caboclão Zé Vicente, para a Inha Camomila, com muito carinho, para o nosso amigo Emerson do Uber, que pede as orações aqui do programa, de todos os ouvintes, para ele, para a esposa Rosângela, com carinho, as orações. Também para o meu amigo Serginho da Borracharias, que não é amigo, esse aqui é irmão. Bênçãos de Deus na sua vida, Serginho, que a data se repita por muitos e muitos anos, ao lado da esposa Gélcia, do neto Lucas, da filha, toda a família. Todas as orações voltadas aí para o nosso querido Serginho da Borracharia, que hoje completa mais um ano de vida. Grande amigo, grande irmão. As orações de hoje para Dona Nilde, para o seu Paulino ali no Gramadinho, sogros do meu Gabriel, para Dona Neuza Fadiga, para Dona Neuza Rolim, ali também no Jardim Itália e Família, e para você, onde quer que você esteja me ouvindo neste momento, Adalto Som traz o Padre Zé.

0: que você e toda a sua família, todos tenham uma abençoada semana, iniciando em nome do Senhor Jesus.
1: Abençoa, Senhor.
0: Formando a maior corrente do horário neste momento, as orações aí para Josi em Alambari, as orações também para, deixa eu ver aqui, orações de hoje. O Diego Fernando pede para minha mãe Cida e para o meu pai Caboclo Zé Vicente. Aí para o Tuxê e toda a equipe da empresa de ônibus. Chegando o programaço do Juninho, que já está aqui, ó. Até às 17 horas no seu rádio. Até amanhã, meu povo de Deus.
2: Em nome do Pai, e do Filho, e do Espírito Santo. Amém. Pai nosso que estais nos céus, santificado seja o vosso nome. Venha a nós o vosso reino. Seja feita a vossa vontade, assim na terra como no céu. O pão nosso de cada dia nos dai hoje. Perdoai-nos as nossas ofensas, assim como nós perdoamos a quem nos tem ofendido. E não nos deixeis cair em tentação, mas livrai-nos do mal. Amém. Ave Maria, cheia de graça, o Senhor é convosco. Bendita sois vós entre as mulheres, e bendito é o fruto do vosso ventre, Jesus. Santa Maria, Mãe de Deus, rogai por nós, pecadores, agora e na hora de nossa morte. Amém. Glória ao Pai, ao Filho e ao Espírito Santo, como era no princípio, agora e sempre. Amém. Jesus, manso e humilde de coração, fazei o nosso coração semelhante ao vosso. O Senhor esteja convosco. Ele está no meio de nós. A nossa proteção está no nome do Senhor, que fez o céu e a terra. O Senhor Jesus Cristo esteja contigo para te proteger. Esteja à tua frente para te conduzir e atrás de ti para te guardar. Olhe por ti, te conserve e te abençoe. Amém. E a bênção de Deus Todo-Poderoso, Pai, Filho e Espírito Santo, desça sobre vós e permaneça para sempre. Amém.

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0: Vamos lá, juntos até as 5 da tarde, com o maior carinho, sorriso estampado no rosto. Feliz da vida! 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Let's go, baby! Segunda-feira, 5 de outubro de 2026, tem muita música, tem a sua participação, óbvio, de grande importância pra gente através do WhatsApp oficial da SD, a rádio que é feita pra você, anota aí 15 996097213, mensagens em áudio, texto, pede sua música, oferece pra quem quiser, o importante é que você participe com a gente. 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A primeira hora de hoje, Hugo Guilherme, vazou na praquiara.
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0: Alô, Claudinha! Cê...

0: Ninguém fica em casa, não.
1: 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E a Claudinha tá curtindo. Alô, Claudinha, tem o Léo e Rafael e a Ana Flávia Castela pra você.

0: Vamos que vamos, gente!
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1: Já estamos de volta em Itapetininga 3:19. Muita música, sua participação. Juntos até as 5 da tarde, minha gente! Programa do Juninho. 15996097213, o WhatsApp da Superdifusora, já marcando presença por aqui. Luiz Cláudio de Oliveira, Jardim Casa Grande. Boa tarde, Juninho. Boa tarde, Libório. Boa tarde, Superdifusora. Aqui é o Luiz Cláudio do Jardim Casa Grande, ligado na audiência e nos programas. Ótimo começo de semana para todos os ouvintes e segue a programação da Superdifusora. Valeu, Luiz Cláudio de Oliveira. Abraços também para Ana Beatriz. Oi, Juninho, tudo bem? Toca Murilo Ruf, tô com o rádio ligado, curtindo aqui no Pacaembu. Bora lá!

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1: Vocês precisam admitir alguma coisa.

0: Voltamos já! Em Itapetininga, 3h31. A melhor hora em seu rádio, 3h31. Vamos que vamos, gente!
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0: E já estamos de volta em Itapetininga 3:35. Muita música, sua participação. Apertem os cintos, tá chegando o Flash Sertanejo.
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0: Colcha de retalhos. 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

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Zezé de Camargo e Luciano, de 1994, como anjo, no seu rádio.

0: Voltamos já! Eita, Pitininga, 3h45. A melhor hora em seu rádio, 3h45. Vamos que vamos, gente!
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7: Já estamos de volta em Itapetininga, 3h49. Muita música, sua participação. Vamos juntos até as 5 da tarde, meu povo. Passadinha no WhatsApp da Superdifusora, 15 99609-7213. Um abraço todo especial pra Cleide, na Belo Horizonte. Boa tarde, Juninho. Manda música pra mim. Opa, Cleide, já tem, tá bom? Abraços também para o Jorge Oliveira, Jardim Marabá. Boa tarde, Juninho. Sempre na audiência do seu programa. Valeu, Jorge Oliveira. Pessoal lá do Jardim Marabá. Maria da Conceição Faria, sempre curtindo o nosso programa. Já tocamos o Zezé aqui, dona Maria. Mas depois, no segundo bloco do Flash, a gente toca de novo. Tem problema? Não tem problema, não. Deixa aqui comigo que o Juninho dá um jeito, tá bom? Abraços também pra dona Dalvinha, sempre curtindo a programação, sempre com o rádio ligado, sempre mandando mensagens aqui pro Juninho. Boa tarde, Juninho. Já tô na escuta. Alô, meu povo. Victor e Léo. Amor de alma.

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E já estamos de volta em Itapetininga 4 e 4. Muita música, tem a sua participação. Alô, meu amigo Aguinaldo Puro Suco, tá na audiência. Segura essa aí, Puro Suco.

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Jefferson Moraes. Oi, nego.

0: Voltamos já. Programa do Juninho. Eita, Betininga, 4h16. Muita música, prêmios e além. A melhor hora em seu rádio, 4h16. Programa do Juninho. Vamos que vamos, gente.
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1: E já estamos de volta em Itapetininga 4:20. Muita música, sua participação

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0: Já estamos de volta em Itapetininga, 4h34. Tem muita música, tem a sua participação e tem o Flashback Sertanejo.
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0: Participações no 15996097213. Tô recebendo o áudio aqui do meu amigo Ed Show.
2: Cadê? Mas bate, que alegria que amanhecemos hoje, né, tchê? Primeiro passo foi dado, esperamos em Deus que o resto continue do mesmo jeito, sempre abençoando esse povo brasileiro que merece suas bênçãos. Esse povo do bem, esse povo que trabalha, esse povo humilde e pessoas alegres e felizes que nem você, assim, mandando e transmitindo esse recado bonito pra gente, trazendo essas alegrias do dia a dia. Eu tenho certeza que vai dar tudo certo, que nem um modão que eu vou pedir pra você. Por favor, disco voador pro Ed Show, que deseja tudo de bom pra nós daqui pra frente, que Deus continue abençoando e a nossa vida vai ser só alegria. E a todo esse povo que curte a Difusora e esse cara que chama... Júnior, Luiz Júnior, você é o cara, Deus abençoe você. Toca pra nós, Disco Voador, valeu, tchê!
0: Disco Voador!
3: Para que

0: Voltamos já! Eita, Pitininga, 4h41. A melhor hora em seu rádio, 4h42. Vamos que vamos, gente!
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E o programa do Juninho vai ficando por aqui, pois já chegou ele, Antônio Rodrigo, e o Giro Super Difusora. Olha, você fica por dentro de tudo. E eu fui!

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1: Cinco horas em ponto, uma ótima tarde para você, ouvinte Super Difusora. Tudo bem com você? Tudo certo por aí? Começou bem a sua semana? Hoje é segunda-feira, dia 5 de outubro de 2026. Neste momento, em Itapetininga, faz 21 graus e está nublado. Está um pouquinho mais frio hoje, tempo gostoso, sem sol. Só faltou isso, só faltou o sol. A partir de agora, você fica antenado, atualizado comigo, Antônio Rodrigo, aqui no Giro Superdifusora. Nós vamos dar um giro no que aconteceu ou está acontecendo na cidade, na região, no Brasil e no mundo. Lembrando sempre que a sua participação aqui no Giro é muito bem-vinda. Seja repórter Giro Superdifusora. Você que está pelas ruas da cidade, da região, flagrou alguma obra, alguma intervenção, manda para cá, manda para o 15996097213. 15996097213. Assim você me atualiza e atualiza também a grande audiência da Superdifusora FM. No giro de hoje, temos informações em Itapetininga para educação infantil. Você, pai, mãe, responsável por crianças e quer colocar os seus filhos, seus netos na educação municipal, já tenho informações aqui para você. Tem também na nossa região castração, mutirão de castração que vai acontecer na nossa região. Já trago mais detalhes também. Enfim, fica aqui no giro. O giro está começando.
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1: Cinco horas, dois minutos e começaram hoje as inscrições para a educação infantil da rede municipal de Itapetininga, tanto para novos alunos quanto para novas transferências. O prazo segue até sexta-feira, dia 9, e atende crianças de 4 meses a 5 anos em turmas de berçário, maternal e pré-escola, nos períodos integral e parcial. A inscrição deve ser feita pelo responsável legal, diretamente na unidade de educação infantil mais próxima da residência, das 8 às 11 da manhã e da 1 até às 4 da tarde. É necessário apresentar o documento da criança, RG do responsável e comprovante de endereço atualizado. Comprovantes de trabalho, renda e o cartão do Bolsa Família também podem ser solicitados quando houver. Em caso de dúvida, o setor de gestão e matrícula atende pelo telefone 15-3472-1280. 15-3472-1280 é o telefone do setor de gestão e matrícula, caso você tenha dúvidas. Então, estão abertas as inscrições para a educação infantil da rede municipal de Itapetininga. Agora 5 e 3. E as unidades de saúde de Itapetininga já começaram a programação do Outubro Rosa, com ações de prevenção ao câncer de mama e colo do útero ao longo de todo o mês. Na Unidade Básica de Saúde da Belo Horizonte, a coleta de prevenção começou hoje e segue também até amanhã, quarta e quinta-feira, da 1 até às 4 da tarde. No Bela Vista, as atividades seguem até o dia 29, das 8 da manhã até às 3 horas da tarde, com orientações, avaliação das mamas e coleta de Papa Nicolau. Também haverá ações especiais em várias unidades de saúde da família. No Taboãozinho, por exemplo, está prevista a palestra nesta quarta-feira, dia 7, à 1 hora da tarde. No Rechã, haverá coleta de prevenção no sábado, dia 10, das 8 horas da manhã até a 1 hora da tarde. Outras unidades terão atendimento sem necessidade de agendamento durante o mês, como o Capão Alto, Fazenda do Banco, Jurumirim, La Marca, Morro do Alto e Vila Santana. A programação completa, com datas e horários de cada unidade, está disponível nos canais oficiais da Prefeitura de Itapetininga e você pode encontrar também no site oficial da Prefeitura Municipal de Itapetininga. É o itapetininga.sp.gov.br. Agora 5 e 4. E Sarapuí está com um cadastro aberto para castração gratuita de cães e gatos. Os interessados devem procurar a Casa da Agricultura, na Rua do Progresso, número 248, no Distrito Industrial de Sarapuí, ou pode também entrar em contato pelo telefone 15-3276-1878. Você de Sarapuí pode procurar, então, Casa da Agricultura, vou repetir para você, Rua do Progresso, número 248, no Distrito Industrial, ou entrar em contato pelo telefone 15-3276-1878. As castrações estão previstas para ainda este mês de outubro e as vagas são limitadas. Podem ser cadastrados cães e gatos com idade entre 4 meses e 7 anos. No caso dos gatos, também é necessário peso mínimo de 1,3 kg. Para fazer o cadastro, o tutor deve informar dados pessoais como nome, CPF, endereço e telefone, além das informações do animal como idade, sexo, peso e espécie. A ação é realizada pela Prefeitura de Sarapuí por meio da Diretoria de Agricultura, Abastecimento, Meio Ambiente e Turismo. 5 e 6. Quem vai passar pela rodovia Raposo Tavares nesta semana pode encontrar obras em alguns trechos entre Araçoiaba da Serra, Alambari e Itapetininga. A SP Vias realiza serviços de pavimentação, drenagem, terraplanagem e sinalização. Entre Itapetininga e Alambari, os trabalhos estão previstos entre os quilômetros 142 e 168 nos dois sentidos. Em Itapetininga, haverá intervenções entre os quilômetros 163 e 165. Durante os serviços, podem ocorrer interdições de faixas de acostamento, com possibilidade de lentidão. A orientação é reduzir a velocidade e respeitar a sinalização nos pontos em obras. Por causa do feriado prolongado de 12 de outubro, que já começa neste fim de semana, as obras que exigem bloqueio de faixas terão restrições a partir de sexta-feira. E o cronograma pode mudar de acordo com as condições do tempo e da operação da rodovia. Agora, 5 horas 7 minutos, a gente começa então o Giro na Música.
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1: Agora 5h18. Se você vai participar da quarta etapa do Correr e Caminhar com Saúde, precisa ficar atento à validação presencial da inscrição, que acontece amanhã e quarta-feira, dias 6 e 7 de outubro. A troca solidária será feita na Secretaria de Esporte, Lazer e Juventude, das 8h30 da manhã até as 4h30 da tarde. Para validar a participação, é preciso doar 1 litro de leite e 1 litro de óleo de cozinha. Nesse momento, o atleta também recebe o número de peito e o chip. Lembrando que a prova será no próximo domingo, dia 11, no Parque Ecológico Regina Freire, mais conhecido como Lagoa da Chapadinha, com percursos de 5 e 10 quilômetros. A largada será às 7h30 da manhã. E quem precisar transferir a inscrição para outra pessoa ou corrigir algum dado, tem até quarta-feira, às 4h30, para fazer isso. No dia do evento, não serão feitas alterações cadastrais. A etapa é realizada pela Prefeitura de Itapetininga, em parceria com a paróquia Nossa Senhora Aparecida, da Vila Camarão. 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
1: E agora vamos falar de futebol aqui no Giro Superdifusora. Tem o último amistoso da seleção brasileira, tem também o Brasileirão Feminino, que teve o São Paulo como campeão no fim de semana. Quem traz os destaques, os detalhes pra gente é Ednei Beltrame. Ednei, é com você. Boa tarde.
2: Muito boa tarde para você, Antônio Rodrigo. Muito boa tarde para você ligado no Giro Superdifusora. Começamos pelo último amistoso da seleção brasileira realizado sábado em Calcutá, na Índia. Os donos da casa, que nunca participaram de uma Copa do Mundo e ocupam a posição 138 do ranking da FIFA, perderam para os comandados de Carlo Ancelotti. Quem conta pra gente é Bruno Migliosi, da Bandeirantes.
3: A seleção brasileira encerra mais uma data FIFA com vitória, 4-0 para cima da Índia lá em Calcutá, com destaque para os jogadores do futebol brasileiro que tiveram a oportunidade de atuar com Carlo Ancelotti. Primeiro não foi assim, o Estevão foi o destaque do primeiro tempo, marcando o gol que abriu o placar. Mas o Pedro, que começou como titular, jogador do Flamengo, foi pra rede num gol também inteligente, fazendo 2-0. Agora o grande destaque foi Samuel Lino, que entrou na segunda etapa e deslanchou, fez 2 gols, os 2 primeiros gols dele com a camisa da seleção brasileira, que agora volta a campo só em novembro, em mais uma data FIFA, não tá tão longe assim, com 2 amistosos marcados contra Japão e Singapura. O Brasil fazendo um tour asiático e encerra essa participação com um empate, uma vitória contra a Austrália e uma goleada para cima da seleção da Índia, no primeiro confronto da história entre esses dois países.
2: Ainda sobre os amistosos do Brasil, o comentário de Leandro Quesada, da Bandeirantes.
4: Brasil 4, Índia 0. Eu nem vou falar do jogo e nem vou falar desse resultado. Vimos aí a transmissão da Bandeirantes com a nossa equipe. Nem vou discutir essa sequência aí de resultados do Brasil contra a Austrália, empate, vitória por 4-2 e o resultado de hoje em Calcutá, a goleada sobre a Índia por 4-0. Mas para mim é um dos momentos mais deprimentes.

0: da história da nossa seleção brasileira. Amistosos que não servem para absolutamente nada, nada, nada. Mas o que, que o Brasil vai tirar realmente de positivo em relação à força técnica de enfrentamento, de confronto contra adversários que têm um nível muito discutível? A Índia, nem vou falar da Índia, né? A Índia praticamente não existe no futebol. E a Austrália, que é uma força ali da Ásia, também não está na primeira prateleira, nem na segunda prateleira, quiçá nem na terceira prateleira do futebol mundial. É, amistosos caça-níqueis, de interesses comerciais, como tem sido na história da CBF em amistosos nos últimos anos. Enquanto a gente vê aí a Nations League, né, com grandes jogos, jogos para valer, né, os europeus conseguiram transformar amistosos em algo que vale alguma coisa, no caso a Nations League, Brasil obrigado a ir para o outro lado do planeta para enfrentar adversários que não têm nenhum tipo de apuração técnica e que não vão acrescentar em nada ao trabalho nesse novo ciclo do técnico Ancelotti. Ah, você está sendo cri-cri? Não, não estou sendo cri-cri. É porque depois vem a Copa do Mundo e o Brasil não consegue vencer seleções que também não estão na primeira prateleira. Vamos concordar? A Bélgica não é o supra-sumo. Eliminou o Brasil em 2018. A Croácia também não é o supra-sumo. Tirou o Brasil em 22. A Noruega, idem. Apesar da gente gostar muito do Haaland e reconhecer no Haaland um grande jogador, mas também não é uma seleção de ponta. E o Brasil também caiu para a Noruega. Então, essa é a grande questão. O Brasil fica perdendo tempo treinando contra essas seleções que não têm poder técnico nenhum, e quando chega a Copa do Mundo para valer, o Brasil derrapa. Então, não vou falar do jogo de hoje, 4-0, incontestável, era a goleada que todo mundo estava esperando. Foi muito legal para a Índia, porque recebeu a seleção, torcedor local está super feliz. Se isso bater na Índia, os caras falam, o que esse cara está falando aí no Brasil? É, porque eu não nasci na Índia. Se eu tivesse nascido na Índia, se eu fosse um indiano, estaria super feliz com a presença da seleção pentacampeã do mundo. Mas com o nosso olhar brasileiro, não serviu para absolutamente nada, nada, nada, tecnicamente falando, esses três amistosos. Os dois contra a Austrália e esse contra a seleção da Índia. Só serviu para o Ancelotti ali, né, conversar com alguns jogadores com quem ele não tinha contato. Mas eu não sei se precisa de amistosos para ter esse tipo de contato, não é? Tchau.
1: Para encerrar, Brasileirão Feminino. O São Paulo chegou ao segundo título da competição com um empate com o Corinthians em 1-1 no último sábado, dia 3, no Morumbis, com transmissão da Superdifusora FM através da Bandeirantes. O time havia vencido a ida por 2-1 na Neoquímica Arena. A conquista corta uma hegemonia do Corinthians na competição, que vencia de forma consecutiva desde 2020 e buscava o oitavo título da história. Com a conquista, o São Paulo também se classificou para a Supercopa do Brasil de 2027, em que vai enfrentar o campeão da Copa do Brasil ainda em andamento. Os dois finalistas também se garantiram na Copa Libertadores da América do ano que vem, caso não haja mudanças no formato da competição. Por hoje é isso, Antônio Rodrigo e ouvinte, Ednei Beltrame, falando de futebol, aqui no Giro Super Difusora.
2: Valeu, Ednei Beltrame e equipe Bandeirantes por todas essas informações. Você já sabe, futebol é com a Bandeirantes e o esporte na Super Difusora tem sempre o oferecimento de Franciose Imóveis, abrindo portas para o seu futuro. Agora 5h25, mais um Giro na Música.

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10: Agora 5 horas 36 minutos, eu quero falar com você que está procurando emprego e que pode aproveitar que o PAT de Itapetininga estará oferecendo amanhã 402 vagas de trabalho. São 194 oportunidades para quem não tem experiência, 183 para candidatos com experiência, além de 8 vagas para jovem aprendiz, 15 de estágio e outras 2 para a região. Entre os destaques estão 50 vagas para auxiliar de produção sem experiência, 23 para operador de caixa, 11 para costureira, 10 para pedreiro, 10 para vendedor interno e 10 para açougueiro ou assistente de açougue. Também há oportunidades para balconista, repositor, auxiliar de cozinha, serviços gerais, motorista, mecânico e várias outras funções. Para participar, é preciso ir ao PAT levando RG, CPF, carteira de trabalho e comprovante de residência. O PAT abre amanhã às 9 e vai até às 5 da tarde. O atendimento é na Rua Monsenhor Soares, número 251, no centro de Itapetininga. Agora 5h38, se você está procurando uma oportunidade para aprender uma nova profissão, atenção! Hoje ainda dá tempo de fazer a sua matrícula. A MVB Cursos, por meio do projeto social Educação Gratuita e para Todos, está oferecendo em Itapetininga cursos 100% gratuitos de operador de máquinas pesadas. Você pode escolher entre pá carregadeira, retroescavadeira ou trator agrícola. O curso inclui aulas teóricas e práticas, certificado e carteira nacional de operador, sem cobrança de matrícula, mensalidade ou taxa de certificado. A oportunidade é para homens e mulheres e não é necessário ter CNH nem comprovar escolaridade. As matrículas acontecem hoje, amanhã e quarta-feira, no auditório da Prefeitura Municipal, das 8 horas da manhã até às 6 horas da noite, sem fechar para o almoço. Então, se você tem interesse, aproveite porque as vagas são limitadas. Agora 5h39. E quem pretende estudar no Instituto Federal de São Paulo no ano que vem, tem até só o fim da noite de hoje para se inscrever no processo seletivo dos cursos técnicos integrados ao ensino médio, com ingresso no primeiro semestre de 2027. Mas atenção, o prazo termina hoje, às 11h59 da noite. Em Itapetininga são 120 vagas. O campus oferece 40 vagas para técnico em edificações no período da tarde, 40 para técnico em eletromecânica pela manhã e outras 40 para técnico em informática também no período da manhã. Para participar, o candidato precisa ter concluído o ensino fundamental até a data da matrícula, ou seja, até a data de hoje. Não, até a data da matrícula na instituição. A taxa de inscrição é de R$ 60,00. Quem ainda não se inscreveu deve fazer o cadastro pelo portal de processos seletivos do IFSP até às 11h59 da noite de hoje. É só acessar processo seletivo, tudo junto, sem espaço, sem acento, processoseletivo.ifsp.edu.br. Vou repetir para você: processoseletivo.ifsp.edu.br. O pagamento da taxa pode ser feito até amanhã, dia 6 de outubro. 5h40, a gente dá mais um giro na música.

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1: Agora 5 horas e 53 minutos e o mercado financeiro começou a semana em forte alta após o resultado do primeiro turno das eleições. Bolsa disparando, dólar em queda e juros futuros recuando. Para explicar o que está por trás dessa reação dos investidores e quais são as expectativas para a economia, vamos ouvir agora a jornalista de economia da Bandeirantes, Juliana Rosa.
2: Dia de euforia no mercado financeiro, pós resultado do primeiro turno das eleições, principalmente com o Flávio Bolsonaro na frente do presidente Lula e a visão de que a chance de vencer no segundo turno aumenta. A Bolsa de Valores chegou a entrar em leilão antes mesmo de abrir, com uma alta de mais de 9% no pregão eletrônico, no chamado Ibovespa Futuro. Depois a Bolsa chegou a bater um recorde histórico com a abertura de mais de 209 mil pontos, subiu mais de 9%. O dólar já abriu com uma queda forte, abaixo de R$ 5,00, abriu em R$ 4,97, chegou a cair até R$ 4,95, uma queda de 5%. A taxa de juros também, que é quanto os investidores cobram para financiar a dívida do país, que é referência para as taxas que os bancos cobram nos empréstimos, também com uma queda forte, apontando espaço para pelo menos mais duas quedas de juros esse ano. E por quê? Porque a visão que predomina hoje no mercado financeiro é que o Flávio Bolsonaro, ele faria um ajuste mais forte das contas públicas, ele faria um corte de gastos maior do que faria o presidente Lula. No fundo, assim, as duas campanhas não detalharam o que vão fazer. Dizem que vão fazer um aperto na questão fiscal, mas quando a gente pergunta medidas concretas, os detalhes, isso não foi dito. A visão, no entanto, é que com Lula o ajuste seria muito leve. E com o Flávio, tem o benefício da dúvida de que ele faria um ajuste maior, como ele está prometendo, embora a gente não saiba ainda os detalhes, a gente saiba também que é difícil aprovar ajustes muito fortes e rápidos, como eles estão prometendo. Agora, o Congresso também foi eleito mais à direita, mais alinhado ao Flávio Bolsonaro, que também é visto como um fator que traz essa visão aí mais positiva de possibilidade de avanço de reformas, principalmente as questões das reformas fiscais, com a eleição do Flávio Bolsonaro.
1: Agora 5h55, a gente muda de assunto e fala sobre o fim das bets no Brasil. Quem ainda tem dinheiro em plataformas de apostas esportivas tem até às 11h59 da noite de hoje para solicitar a retirada diretamente pelos sites ou aplicativos. Dados do Ministério da Fazenda apontam que 26 milhões de pessoas ainda mantêm mais de R$1 bilhão nessas plataformas. A maior parte das contas tem valores baixos, cerca de 92% possuem menos de R$ 10 disponíveis para saque. A partir de amanhã, os sites e aplicativos de bets deixam de operar no país, conforme a medida provisória publicada em setembro deste ano. Quem não fizer o saque até hoje não perde o dinheiro. Os valores restantes serão informados pelas plataformas das instituições financeiras e devolvidos posteriormente aos apostadores. A previsão é que os bancos façam essas restituições até os dias 9 e 14 de outubro. Por isso, quem tiver saldo disponível e quiser fazer a retirada diretamente pela própria plataforma precisa concluir o pedido ainda hoje, até às 11h59 da noite. Agora 5h56, já virando o relógio para 5h57, eu quero agradecer aqui pela sua audiência, pela sua companhia. Iniciamos mais uma semana juntos aqui no Giro Super Difusora e amanhã tem mais, às 5 da tarde, aqui na Super Difusora FM. Boa noite e até amanhã.

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1: Boa noite, amigos ouvintes da Super Difusora FM. Quem aprende a agradecer tudo que tem, descobre que vive cercado de bênçãos. A gratidão abre espaço para a esperança e fortalece o coração diante das dificuldades. Vamos terminar nosso dia e começar o amanhã com um sorriso, uma oração e com a certeza de que Deus está preparando o melhor para nós. A reflexão da palavra de hoje é tirada do Evangelho de São Lucas, capítulo 10, versículos de 25 a 37. Ouçamos. Jesus então contou: um homem descia de Jerusalém a Jericó e caiu nas mãos de ladrões, que o despojaram e, depois de o terem maltratado com muitos ferimentos, retiraram-se, deixando-o meio morto. Por onde desceu pelo mesmo caminho um sacerdote, viu-o e passou adiante. Igualmente um levita, chegando àquele lugar, viu-o e passou também adiante. Mas um samaritano que viajava, chegando àquele lugar, viu-o e moveu-se de compaixão. Aproximando-se, atou-lhe as feridas, deitando nelas azeite e vinho. Colocou-o sobre a sua própria montaria e levou-o a uma hospedaria e tratou dele. Qual desses três parece ter sido próximo daquele que caiu nas mãos dos ladrões? Respondeu o doutor: aquele que usou de misericórdia para com ele. Então Jesus lhe disse: vai e faze tu o mesmo. Amigos ouvintes, ouçamos agora a reflexão desta palavra pelo padre Elcio Roberto.
2: Queridos irmãos e irmãs, sintonizados na Rádio Super Difusora, hoje dia 5 de outubro, estamos aí iniciando mais uma semana, estamos no mês de outubro, mês das missões, e hoje também dia de São Benedito, santo tão popular no meio de nós. Então queremos pedir que ele, junto de Deus, interceda por nós, pela igreja, enfim, pelas necessidades que cada um de nós hoje trazemos em nosso coração. Partilhando a palavra que acabamos de ouvir, trazemos a seguinte reflexão: mais uma tentativa de pôr Jesus à prova. Dessa vez, o tema central é o conceito de próximo, bastante amplo na Bíblia, mas muito claro para Jesus, que o expressa através de sua pedagogia habitual. O uso das parábolas. No tempo de Jesus, alguns consideravam próximo apenas um parente ou amigo, outros ampliavam o conceito e o estendiam aos membros do mesmo povo ou nação. Hoje, muitos de nós ainda pensamos como judeus do tempo de Jesus, pois temos grande dificuldade em considerar os imigrantes como um de nós, nosso próximo, a quem devemos acolher, cuidar e amar. Jesus mostra que o nosso próximo é todo ser humano, filho de Deus, independentemente de sua origem ou condição. Ou seja, que Deus nos ajude a vivermos a proximidade na nossa vida com Deus, sempre, quanto isso é necessário, e assim o fazemos sempre através da nossa oração, mas também que Ele nos ajude a nos fazermos próximos uns dos outros. Que Ele nos ajuda a vencermos e sobrepormos todas as barreiras que às vezes criamos em nossas relações, que muitas vezes é somente com a graça e a força dEle para acolhermos e nos tornarmos próximos de fato uns dos outros. Então rezemos juntos O anjo do Senhor anunciou a Maria e ela concebeu do Espírito Santo. Ave Maria, cheia de graça, o Senhor é convosco. Bendita sois vós entre as mulheres, bendito é o fruto do vosso ventre, Jesus. Santa Maria, Mãe de Deus, rogai por nós, pecadores, agora e na hora de nossa morte. Amém. Eis aqui a serva do Senhor, faça-se em mim segundo a vossa palavra. Ave Maria, cheia de graça, o Senhor é convosco. Bendita sois vós entre as mulheres, bendito é o fruto do vosso ventre, Jesus. Santa Maria, Mãe de Deus, rogai por nós, pecadores, agora e na hora de nossa morte. Amém. E o Verbo de Deus se fez carne e habitou entre nós. Ave Maria, cheia de graça, o Senhor é convosco. Bendita sois vós entre as mulheres, bendito é o fruto do vosso ventre, Jesus. Santa Maria, Mãe de Deus, rogai por nós, pecadores, agora e na hora de nossa morte. Amém. Rogai por nós, Santa Mãe de Deus, para que sejamos dignos das promessas de Cristo. Oremos. Derramai, ó Deus, a vossa graça em nossos corações, para que, conhecendo pela mensagem do anjo a encarnação do vosso Filho, cheguemos por sua paixão e cruz à glória da ressurreição. Por Cristo nosso Senhor. Amém. E que por intercessão de São Benedito desça sobre você, sua família, sua casa, a bênção do Deus Todo-Poderoso, Pai, Filho e Espírito Santo. Amém.
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5: A catarata, ela basicamente é o envelhecimento natural do cristalino, né? Por isso ela é tão prevalente. Conforme ganhamos anos aí, nos aproximamos mais do diagnóstico de catarata. Não tem muito para onde fugir.
6: E ela está ligada apenas ao envelhecimento ou pode ter outros fatores envolvidos? E há sinais de alerta que indica que a pessoa está desenvolvendo?
5: A catarata, ela é principalmente uma doença senil, mas existem diversos fatores que podem levar. Causas externas, uso de abuso, né, de drogas, diabetes, uso de corticoide, trauma ocular e até congênito, né? Cataratas que já nascem com o paciente.
6: E existe alguma...
5: Mas são bem menos comuns, né? A senilidade aí tem como principal fator.
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1: Olá, amigos da Bandeirantes, que prazer estar aqui ao lado de Alexandre Pretzel. Tudo bem, Pretzel? Oi, Pretzel. Estar ao lado aqui de Ricardo Capriotti. Oi, Capriotti, tudo bem?
2: Coisa linda!
1: Denis Gavazzi, hoje não tem batizado. Tudo bem, Denis?
3: Coisa linda!
1: Ah, que legal. E João Paulo Capelanes,
4: o maior
1: apresentador jovem... descolado.
4: Nossa.
1: Da crônica esportiva do Brasil.
4: Quer dinheiro, né? Quer dinheiro, né?
1: Quer carona, pode
4: ser. E aí, quer carona? Não, hoje a casa caiu. Você tem apito final hoje pra fazer com o craque, né?
1: Final, é.
4: E hoje vou botar uma bolinha à noite também, então, amor, eu a carona.
1: Bom, você tá legal. Ó, vou te falar, tô gostando, viu, João?
4: Tô emagrecendo?
1: Tô achando que você tá... Tá legal.
4: Tô vestindo o M, de mamute,
1: você...
4: né?
1: Não. Você tá vivo, você tá com uma vivacidade.
4: É.
1: Ser pai faz o cara ser, sabe? É. Uma menina linda, inclusive. A filha do João, uma das coisas mais lindas, ainda
4: como
1: bem
4: pode, que não puxou. Como pode, né, irmão? Como é que pode, né, cara? Não, e o pior de tudo é que ela parece realmente comigo, velho.
1: Parece.
4: Mas como é que pode? Ela parece comigo, mas ela saiu bonita,
1: não,
4: né?
1: Não, ela é a versão bonita de João Paulo Capelanes.
4: É, aí pode ser.
1: João, tudo bem? Estamos aqui na Bandeirantes.
4: Fala, Quesadinha.
1: Estamos ligados aqui no Dial.
4: Isso.
1: Tamo na TV, que legal, hein, cara? Tamo fazendo um sucesso incrível.
4: Graças
1: Parabenizar
4: a Deus.
1: Ontem a nossa equipe, toda a nossa equipe, né? A Thaís e o Pedro que ficaram aqui. Thaís sabe tudo, né? O Pedro
4: não,
1: também.
4: Cara.
1: A Thaís falou assim, ó, na última eleição, quando deu 60%, 65%, 66%, teve ali uma reviravolta nos votos e tal, porque ontem começou, né, a votação e a gente acompanhou tudo em loco aqui de perto, com a nossa equipe espalhada por todo São Paulo, por todo o Brasil, né? E aí uma diferença de 10% caiu no final para
4: 2%. É, tava claro, né, que ia acontecer, porque tinha ainda boa parte da urna levantada no Nordeste, exatamente.
1: Bahia, né?
4: Mas ontem eu até fiz questão, quando eu mando mensagem para os apresentadores, eu não tenho aqui a petulância, né? É a pretensão de receber mensagem, o Capelani está ouvindo, mas ontem eu fiquei praticamente o dia inteiro. Ontem folguei, né? Porque
1: eu
4: sábado
1: também,
4: trabalhamos.
1: É.
4: Mas não tem como, né? Porque é uma parada que, assim, ela transcende qualquer tipo de folga. Então eu fiquei assistindo a Rádio Bandeirantes. Eu tenho uma TV TCL e já na minha TCL aparece o ícone, né? Bandeirantes. Eu não precisei nem pesquisar, porque o algoritmo, né, já sabe que, sei lá, se eu trabalho aqui, ouço o dia inteiro. E aí ele já me deu. E aí eu assisti ontem a Bandeirantes o dia inteiro. Aí chegou um momento que eu mandei mensagem pro Pedrão. Falei, cara, Pedro, a cobertura de vocês está bizarra de boa, porque é atualização a todo instante. E aquela trilha... Eu não sei nem onde tá na pasta aqui, né? Começava a ficar com frio na barriga. Eu fui no banheiro umas 3 vezes com frio na barriga. E no final das contas eu mandei uma mensagem pro Pedrão parabenizando, porque realmente, cara, um trabalho de muito fôlego. Tá com a... Aí, ó, a trilha aqui, ó.
1: Vamos ouvir isso muito no segundo turno, né?
4: Parecendo uma centopeia aqui, né? Mas é isso, velho. Aí, o Pedrinho até registrou minha mensagem, mas eu fiquei realmente impressionado, porque a gente que fica buscando informação, entendendo atualização, é pra governo, deputado federal, Senado, caramba, 4, realmente muito legal. Ô, Quesadinha, nessa abertura do programa, eu queria mandar um abraço aqui pra 3 pessoas que eu tô devendo, pode ser?
1: Poxa, mas você é o apresentador.
4: Não, eu
1: do
4: até
1: programa.
4: Coloquei o despertador, você deve ter ouvido aí, ouvinte.
1: Eu sou seu assessor para assuntos particulares.
4: Longe disso, ó. Um abraço pro Saulo, que é meu vizinho, encontrei ele no elevador. Um abraço também pra cachorrinha dele, aliás, que é a Cardela. Cachorrinha Cardela, um
1: olha
4: abraço
1: aí
4: pro Saulo. Ouve a gente toda noite aqui no Esporte em Debate. E o Fausto, que trabalha com a gente aqui na Band também, gosta da Rádio Bandeirantes, gosta do nosso trampo aqui no Esporte em Debate. Faustão, tamo junto, mão sagrado, tamo junto demais. E vamos falar bastante do seu clube de coração a partir de agora, Quesadinha.
1: Vamos sim, João, vamos sim. Quero mandar abraço a todos que estão acompanhando a gente aqui. Se quiser mandar a mensagem, tá aí o número do WhatsApp, 11 999 04 8756, repito, 11 São Paulo, 999 04 8756. Você está no dial aqui, acompanhando a gente. Ontem eu saí da votação, já pertinho das 5 da tarde. Como é legal você ter a possibilidade de ver e ouvir a Rádio Bandeirantes, né? Quem está no carro, obviamente, no dial, né? Depois cheguei mais tarde em casa, liguei na TV também. Além da LG Channels também, como o João já destacou aqui, na TCL, né? Que é outra possibilidade também. E vem mais novidade por aí, hein? Já tem mais novidade por aí. Já a gente vai estar em todas essas TVs, né? Essa Fast TV, podendo acompanhar aí de uma forma muito fácil, simples. Eu já deixei na minha televisão. Quando eu ligo minha TV, já vai direto na Bandeirantes. Não tem que pensar.
4: Direto, né?
1: Tem essa possibilidade. Né? Porque, pra falar a verdade, é a única que eu vejo, que é justamente a nossa Bandeirantes.
4: Olha, eu não sei se eu gosto muito do algoritmo, viu? Porque dependendo aí do que ele oferecer, se tiver com gente do lado, não sei se é uma boa coisa.
1: Vou falar pra você, rapaz, no Instagram e principalmente no Twitter.
4: Toma cuidado com o que você pesquisa aí, irmão.
1: Eu vou falar pra você, eu não tenho pesquisado muito, mas no Twitter aparece uns negócios meio pornográficos, viu?
4: Que isso, Quezadinha? O que você tá procurando, irmão?
1: Eu não tô procurando, mas aparece de vez em quando. Também não vou dizer que eu não paro pra ver, porque eu vejo, né? Não sei, tem que ver. Pra gente criticar, a gente precisa ver.
4: Cara, aí o do Twitter chama atenção, que é uma parada descarada, né? Nossa, assim, eu não tenho nem pode, aquela imagem, né? Forte, né?
1: Como pode, né?
4: Pois é, que essa dia o seu algoritmo, cara, tá um perigo, irmão.
1: Não, mas eu sou um homem de 50 anos, não precisa ninguém resolver se eu vou ver ou não. Agora, uma criança, não, né, cara? Isso daí eu acho que o
4: não,
1: pessoal...
4: Não, mas não deve aparecer pra criança, que acho que ela não pesquisa com as
1: coisas. Mas e se aparecer, qual é o controle? Não, você tá falando do controle, como é que tá o controle?
4: Pois é.
1: Não é?
4: É.
1: Tem que ter lá um tipo de filtro.
4: Tem que ter um negocinho aí. Tipo, imagens pra não sei o que lá, passa pro lado,
1: porque,
4: você vê,
1: por exemplo,
4: no Instagram tem isso.
1: Os pais controlam o que os filhos veem, não é? Então tem que ter um tipo de controlador. Eu desconheço esse tipo de controlador.
4: No Instagram tem contas de adolescente do Instagram.
1: No Instagram.
4: Nós anunciamos, inclusive, aqui várias vezes pros papais e pras mamães.
1: E no Twitter?
4: Cara, no Twitter acho que o pau
1: canta
4: mesmo.
1: Se alguém souber, tem filho e faz isso daí e tal, manda pra gente, porque é uma curiosidade que pintou.
4: Eu acho que no Twitter
1: momento.
4: O bagulho é sem filtro, viu?
1: João, eu tava vendo um negócio aqui, cara. Quanta gente do esporte que tentou se eleger aí, se candidatar para algum cargo e não conseguiu, né? Um negócio realmente impressionante. E eu tô aqui com uma listinha rápida, acho que até merece o seu comentário e o meu comentário também, porque olha o que teve de gente que ficou pelo caminho. Tô vendo aqui, ó. Marcelinho Carioca tentou vaga de deputado estadual.
4: Ah, ele tentou estadual?
1: É.
4: Ô, louco, não entrou?
1: Não.
4: Tá.
1: O distrital e estadual, né?
4: Sim,
1: porque outro
4: é
1: o federal,
4: sim, exatamente.
1: Certo? Edmundo, federal.
4: Edmundo não entrou lá no
1: também
4: Rio.
1: Também não. Luiz Fabiano, federal. Também não entrou. Finazzi, lembra do Finazzi?
4: Finazzi, ex-Corinthians.
1: Deputado federal, também não. Eduardo Bandeira de Melo, o homem que colocou o Flamengo nos trilhos das finanças.
4: Marcos Braz também tentou,
1: também
4: né?
1: Também não, dois não que foi. Não. O Washington, Coração Valente, ex-atacante do São Paulo e do Fluminense. Também não.
4: No Furacão também, pô.
1: Pô, fechou. Vanderlei Luxemburgo para o Senado, não conseguiu.
4: Mas ele tentou lá no... Foi Piauí Tocantins, que ele tentou.
1: Tocantins,
4: é isso aí.
1: Alexandre Calil, que fez uma história incrível no Clube Atlético Mineiro, não conseguiu. Dinei, do Corinthians, deputado estadual, também não. O goleiro Sérgio. Sérgio,
4: estava com a gente outro dia aqui.
1: Donizete Pantera, o Donizete, do Botafogo, do Corinthians, Palmeiras. Mas conseguiram Danley, deputado federal, e o Bobô. Lembra do Bobô?
4: Bobô, claro que
1: Bobô,
4: sim.
1: Bobô do Bahia, do São
4: sim,
1: Paulo.
4: Sim, claro.
1: Conseguiu como deputado estadual. Ou seja...
4: Dessa lista toda, só dois.
1: Só dois.
4: Olha lá. Bom, eu fiquei muito satisfeito que o tal do Caneta Azul não entrou, mas ele teve mais de 3 mil votos. Juro por Deus, esse sujeito, cara. Primeiro que ele não poderia, mas estamos no país democrático. Ele não poderia. Deveria ter um certo requisito para você poder concorrer. Mas o Caneta Azul, quantos mil? Eu vi 3 mil e pouco, hein? Pouco mais de 6 mil, canta o Igor Nascimento aqui. A última atualização que eu vi, pouco mais de 3 mil. Pô, 6 mil pessoas votaram no sujeito do cara da Caneta Azul, que não tem uma maldita proposta. Tu já tava vendo uma entrevista dele rápido, um corte, né? Que eu não vou parar pra assistir uma entrevista do cara do Caneta Azul, nada contra, mas também nada a favor. E aí perguntaram pra ele sobre desenvolvimento social. Pô, ele não conseguiu formular uma frase sobre o tema. E esses caras têm 6 mil votos, tá ligado o que eu tô querendo dizer?
1: Pois
4: então,
1: é.
4: Então tamo morto, velho. Enfim.
1: Ô, João, ainda faltou aqui nessa lista, tá? O Flávio Cassarrato, ex-atacante.
4: Ah, ele concorreu?
1: Concorreu.
4: Tá.
1: terminou apenas como suplente. Tô vendo aqui, a Leila do vôlei também
4: Leila
1: não conseguiu.
4: Do vôlei, verdade, não conseguiu.
1: Tem uma medalhista olímpica que aparece aqui na lista também daqueles que tentaram e não conseguiram. A campeã olímpica de judô, a Sara Menezes, tentava federal, né? Deputada federal lá pelo Piauí. A Sara Menezes também não conseguiu.
4: Olha só, cara.
1: Ou seja, que coisa, né? Os esportistas estão fracos aí no discurso, olha, né?
4: Eu não vou falar que o povo aprendeu a votar, porque cada um tem a sua intenção, cada um tem o seu objetivo, mas num país que estava até outro dia elegendo caras como Caneta Azul, citado por mim há pouco, Tiririca, inclusive Tiririca não entrou, né? Dessa vez, pior que tá, não fica, né? Tiririca não entrou. Então, acho que o povo, sei lá, tá vendo o atual momento do país, tá começando a se preocupar mais e começou a abrir mão aí de votar em gente que só é conhecida pelo esporte, mas que de fato não há nenhuma proposta interessante, né? Então, curioso. E acabou o horário político também. Então, não tem mais obrigação de 7h40, 7h50.
1: Não tem,
4: né, Michel? Até sexta. Não, não tem. Tá, hoje não tem. Então hoje...
1: Sexta volta, é isso,
4: Michel? Sexta volta. Horário político volta sexta-feira.
1: Aí vai então, até a eleição.
4: Aí até a eleição, até o segundo turno. Então você, ouvinte, internauta, você que estava chateado, bravo, incomodado, irritado com a gente, nós tínhamos essa obrigação comercial pela questão política. Eu faço e coloco com gosto e posso falar pela questão por todos os integrantes da rádio aqui. A gente coloca os nossos parceiros comerciais com gosto, porque propaganda é conteúdo. Agora, colocar essa gentalhalhada com esse discurso ridículo aí, que ninguém aguenta mais, por uma questão obrigatória, graças a Deus, pelo menos até sexta-feira, não colocaremos hoje até quinta. Graças a Deus, que é desesperador você estar num programa, num debate, colocando interatividade, de repente tem que parar para colocar esses caras falando. Não dá, né?
1: E agora eu vou falar como ouvinte, porque eu trabalho aqui já há 26 anos, uma rápida interrupção, saí e voltei. Eu prefiro ouvir os apresentadores, repórteres, jornalistas, analistas, comentaristas da Bandeirantes do que ficar ouvindo esses caras.
4: Ah, tá louco, óbvio.
1: Eu prefiro.
4: Véio. Tá louco.
1: Porque assim, é legal ficar ouvindo e vendo a nossa Bandeirantes, entendeu? Mas enfim, tá na regra, tá no jogo, né?
4: Exato.
1: Não, mano, sabe o que que é? É a falta de qualidade e o blá blá blá, né?
4: Blá blá blá de sempre, blá blá blá de sempre. Aí eu vou fazer isso, no meu mandato até aquilo, e ninguém faz porcaria nenhuma.
1: Muito
4: e o povo só entrando pelo cano cada vez mais.
1: Olha, daqui a pouco tem o testemunhal Vonder aqui com o nosso João Paulo Capelanes. Vamos escolher já o craque bom demais.
4: Opa!
1: João Paulo Capelanes narrou aí o título do São Paulo, campeão brasileiro do futebol feminino contra o Corinthians. Vai ter Carlinha nessa parada. Tem Gabigol também, que fez os dois gols da vitória do São Paulo um dia antes, na sexta-feira à noite. Rapaz, eu fiquei sem voz, viu, João?
4: Esse
1: ar-condicionado me arrebentou.
4: Ah, mas essa
1: muito obrigado por você ter me liberado, hein? Mas assim, não tava saindo, cara. Não saía.
4: Cara, mas é mudança de clima, de tempo, né?
1: E fez frio à noite no Morumbi, bateu um vento, rapaz.
4: Lá sempre venta, né? Sempre faz um friozinho. E outra coisa, final de semana você vê, começa o dia no baita calor. Aí você tá na rua, de repente vem uma nuvem preta, aí começa a esfriar a chuva. Aí de repente fica calor, aí fica frio. Aí ninguém aguenta, né? Fora o ar-condicionado. Eu gosto de ar-condicionado, viu? Mas que arrebenta a garganta, arrebenta. E eu vou dar uma dica de vó, tá? Vou dar uma dica de vó, ouvinte, internauta, telespectador, preste atenção.
1: Você poderia um dia vir pra cá vestido de vó?
4: De vó. Eu pode ser, por que não? Eu já vim vestido de tanta coisa pior.
1: Vovó Capelanes.
4: Que dia é o dia da vó, hein, no calendário? Tem dia da vó, sabia? Cara, tem dia do vizinho.
1: Deixa eu pesquisar.
4: Tem dia da árvore, dia do índio.
1: É um bom dia pra ter o dia do vizinho.
4: É verdade, tem dia do vizinho. Inclusive, mandei um abraço pro meu vizinho agora há pouquinho também. Um abraço pra ele mais uma vez.
1: O grande Saulo,
4: papai da Cardela, cachorrinha.
1: 26 de julho tá aqui, ó.
4: É isso aí.
1: Dia das Avós, comemorado anualmente no dia 26 de julho.
4: Aí, ó, tá vendo?
1: A data é uma homenagem a São Joaquim e Santa Ana, que são os pais de Maria e avós de Jesus Cristo, segundo a tradição católica.
4: Maravilha. Ó, a gente vai falar de esporte já, só queria falar
1: na realidade,
4: uma dica de vó.
1: É dos avós, viu? Tá falando de
4: claro,
1: vô e vó.
4: Avós,
1: tá?
4: Exatamente, tem razão. Mas é falar o seguinte, quando você estiver em casa e for ligar o ar-condicionado, pega um balde, enche de água e deixa no cantinho do quarto. Sabia? Sabia que tem essa daquestadinha?
1: Sim, isso
4: aí. Aí você não deixa o ar ressecado. Porque o ar ressecado, ele vai tampar suas vias aéreas, sua garganta vai ficar raspando, você vai acordar zoado. Parecer que você tá com uma esponja na garganta no dia seguinte.
1: João,
4: mete o baldão com água que você vai ficar 100%.
1: Isso daí é cientificamente já tá comprovado. É que sabe o que é? Aquele domingo que a gente ficou aqui, o domingo todo?
4: Sim.
1: O estúdio tava super climatizado, tava uma delícia. Né? A gente não suou nenhum instante. Só que você ficou umas 8 horas, depois a gente se juntou. Isso. E depois eu fui até o final, quando o Capriotti chegou também. Nós ficamos umas 8 horas em média. Nós dois,
4: tranquilamente. Né? Do lado
1: não,
4: dos pinguins.
1: Não juntos, mas... Cara, ali me arrebentou. Me arrebentou. Porque assim, eu não tô com nada de gripe, mas atacou a garganta. E pra gente, você sabe, você pode vir com dor de barriga, com dor na perna, você tentou fazer o gol, o cara te deu uma voadora, você não tá conseguindo andar e tal. Você pode estar com uma série de problemas, dor de dente e tudo. Agora, perdeu a voz, o seu trabalho simplesmente fica insignificante, porque sem voz não dá pra gente exercer aqui a nossa função. Ô, João, vamos começar com o quê, hein? Porque o campeonato retoma aí.
4: É isso.
1: Tem tanta informação aí, né? Tem Corinthians, tem São Paulo, tem Palmeiras, tem o Santos, Santos e Flamengo. Poxa, eu tava vendo hoje, o Santos e o Flamengo lideram o Campeonato Brasileiro no segundo turno. Exatamente. Olha que campanha absurda o Santos tá fazendo.
4: Cara, é assim, vamos falar a grande verdade, você tem duas formas de enxergar a situação do Santos. O torcedor, a gente falou sobre isso aqui, o torcedor tá andando e andando para a situação do clube financeiramente falando. Porque é aquela coisa, o rebaixamento é muito mais caro do que você contratar um monte de jogador e depois ter que se virar para pagar. E a gente sabe que por trás o aporte tá vindo do Neymar, da família Neymar, da empresa Neymar, do pai do Neymar. Se vai pagar, como vai pagar, quando vai pagar, não sei. Eu só sei que hoje o Santos, ele tem um time no papel, e eu acho que o Cuca tá trabalhando de forma interessante esse time no papel, sobretudo depois dessa pausa aí recente que nós tivemos, tá muito claro para mim. Hoje o meio-campo com Arthur, bom tempo. Meio-campo com Coutinho, que tava parado desde fevereiro, mas já voltou em alto nível, porque você percebe que o cara, quando tem talento e conhece futebol, o cara não fica enganando na Europa tanto tempo que nem ele ficou. Primeiro tapa que ele deu na bola, deixou o Arboleda pra trás. E aí deixou na cara do gol aí pra que o Santos pudesse fazer gol. O Neymar deve voltar. Gabigol em ascensão, que é líder de gols e assistências. Pô, hoje o time do Santos, no papel, é um dos melhores do país. Ou tô falando bobagem aqui? Coloca no papel não. Aí. O Arthur. E infelizmente o Arthur teve uma lesão constatada. Vai ser de soque pros próximos jogos. Mas vamos lá. Arthur, bom tempo. Cebolinha, Neymar, Coutinho, Gabigol. Pô, são jogadores que poderiam ser titulares em qualquer time do futebol brasileiro.
1: Falou Rodinei?
4: Rodinei ainda não. Ah. Rodinei. Aí Lima, você tem o Arão Lima na zaga.
1: Lima serve pra alguns
4: times. Rodinei é um bom jogador, assim, útil. Acho que um elenco escasso que nem
1: talvez tinha o Santos. Talvez a menos impactante das contratações.
4: Mas ainda assim, útil. Foi bem no Fluminense, bem onde ele passou lá, Ceará. Então, acho que assim, é um jogador útil pro elenco do Santos. Sobretudo quando você tiver que poupar atletas. Agora não mais que o Santos só tem uma competição pra disputar. Mas Rony no banco, Lima no banco, são jogadores interessantes. Agora, o outro lado é o seguinte... Como é que o Santos vai pagar essa conta lá na frente? Que mais cedo ou mais tarde a conta vai chegar. Só que, repito, o torcedor tá andando e andando. Por quê? O Santos deu um all-in na temporada, jogou todas as fichas na Copa Sul-Americana, foi eliminado no segundo jogo pro Galo merecidamente e agora vai focar na Libertadores porque pode abrir um G9 nesse Campeonato Brasileiro. E o Santos jogar nem que seja pré-Libertadores do ano que vem, entre aspas, salva um ano para um time que até outro dia, há 5 rodadas, tava dentro da zona de rebaixamento. Então hoje o Santos tem um time, tem um elenco minimamente interessante para quem deve mais de um bi, e agora torcer para que a gente possa entender o que vai rolar nas eleições do fim do ano, porque eu repito aqui, o Santos tem que jogar mais em São Paulo. O Santos tem que estar cada vez mais próximo de São Paulo para poder fazer receita, levantar dinheiro e, consequentemente, manter um elenco caro para que você possa seguir disputando as competições mais importantes do país. Não dá pro Santos o tamanho dele ficar lutando contra o rebaixamento todo ano, esquece, velho.
1: E eu tava numa discussão hoje, João, não sei se você vai concordar, especialmente o Santista também, que a discussão é a seguinte: o Santos tem uma chance de entrar na Libertadores. A gente falou se for um G9 aí, né, de repente. O Santos hoje tá numa posição no campeonato até para sonhar em pegar uma dessas vagas para Libertadores da América. O Santos hoje, amigos, está na posição número 8 do campeonato, na 8ª posição, com 41 pontos. Ele está atrás do Atlético Mineiro com 43 e Cruzeiro com 45. Uma vez que Flamengo ou Palmeiras ou, de repente, Fluminense vençam a Libertadores, já abre mais uma vaga no Campeonato Brasileiro, certo? Aí na Sul-Americana, não vou contar, né? Porque na Sul-Americana, aí eu acho que pela Sul-Americana já fica mais difícil. Mas, enfim, e tem os dois campeões da Copa do Brasil que vão direto. O Santos hoje tem uma grande chance de estar na Libertadores da América do ano que vem.
4: Tem mesmo.
1: Aí, a discussão é, mantém esse time independentemente de ir para Libertadores?
4: Cara,
1: eu manteria.
4: É que tem muito jogador com contrato só até o final do ano.
1: Então
4: aí você tem que entender, se vai renovar em qual molde?
1: Tá, mas veja só, você não acha que disputar o Brasileiro, a Copa do Brasil, a Sul-Americana e o Paulistão já seria mais do que suficiente?
4: Talvez. Talvez.
1: Que só vai participar, isso?
4: É que você tem que entender que essa dinha, por exemplo, qual é o salário do Everton Cebolinha? Qual é o salário do Felipe Coutinho? Quais são os salários desses outros atletas que chegaram aqui? Arthur, como é que você vai manter uma folha salarial altíssima? Como é que vai funcionar? E outra coisa, acho que tudo vai passar também no filtro do novo presidente. Ou Marcelo Teixeira ou qualquer outro que nós já entrevistamos, inclusive, os candidatos aqui. Tem que esperar para ver o que vai ser feito agora. O Santos não pode ter uma folha salarial altíssima e não ter receita para poder pagar. Até outro dia estava devendo um grupo de jogadores. E aí, como é que faz? É legal? É bacana? Toma transfer ban? Aí tem que socorrer não, aí a claro família Neymar para poder claro pagar? Não. Até quando? Claro não. Não dá para ficar na mão de jogador, velho.
1: Então,
4: não
1: mas
4: dá.
1: A questão é, vai pensar em só disputar as competições ou vai entrar para brigar por alguma coisa? Porque se a gente não, achar... O que eu quero dizer é o seguinte, se a gente achar que a Libertadores é a única coisa importante no planeta... Então, enquanto um time não disputar a Libertadores, você não consegue ter uma equipe competitiva para brigar por outras coisas?
4: Vem cá, se você continuar com esse time... Ô, Igor Nascimento, bloqueia o trouxa do SCP louco aí para mim, porque o cara que não tem nem nome, que é covarde, que não coloca nem a cara e fica xingando a gente no chat aqui, tem que bloquear, entendeu? Tem que bloquear, porque a gente tenta dar moral para todo mundo. Tem que ver esses toscos aí com essas mensagens ridículas, velho. Então, bloqueia já esse tanso aí e manda ele pro raio que o parta. Então, para mim é o seguinte... O Santos, se continuar com esse time barra elenco, o Santos entra para brigar por Copa do Brasil ano que vem. Por Libertadores, acho que talvez muito forte, mas pode crescer ao longo da competição. E se o Neymar ficar, e se o Gabigol ficar, porque o Santos hoje ele tem muitas incógnitas. O Gabigol pertence ao Cruzeiro. E aí, vai ficar ou não vai?
1: Flamengo tá de olho.
4: Beleza. O Neymar tem contrato até o final do ano. Vai renovar ou não vai?
1: Não, o Neymar só não fica se não quiser, né?
4: Exato, mas vamos supor que o Neymar não queira. Ele recebe uma proposta do Cincinnati, que nem já quase rolou dos Estados Unidos. Ele vai embora.
1: Ou vai jogar com o Messi lá no Inter Miami.
4: Perfeito. Aí, se ele for embora, você acha que o Coutinho vai querer ficar no Santos? Você acha que o Cebolinha vai querer ficar no Santos para carregar e pedalar na subida?
1: O Gabigol?
4: O Gabigol? Claro que não. Então, acho que tudo, boa parte das coisas passa pela renovação ou não do Neymar no final do ano. A tendência é que ele renove. Até porque eu acho que ele não tem lá um grande, vai, mercado abastecido querendo contratá-lo, correto? Então acho que ele tá feliz, tá bem na vila. No Santos
1: ele pode fazer as coisas que ele quer, né?
4: Exatamente.
1: Sem ninguém ficar enchendo muita paciência
4: exatamente,
1: internamente.
4: Né? Exatamente, então acho que é mais ou menos esse ponto aí.
1: Agora, João, você falou de eleição, né? Não dá para conceber um novo comando no Santos, seja com Marcelo Teixeira colocando lá o candidato dele, um novo candidato sem a presença do Neymar. Porque todos que a gente está ouvindo aí, todos os candidatos, todos defendem o Neymar, né? Ninguém falou aqui que vai parar a parceria com o Neymar. Realmente não dá para imaginar isso. Porque o Neymar, muita gente não concorda, eu e o João achamos que ele faz a diferença quando ele joga pelo Santos, os números estão aí, né?
4: Isso.
1: Alguns consideram que não, mas aí essas pessoas elas estão contrariando os números, tá? Os números provam que ele ajuda do jeito que dá. E fora de campo... E ele é uma máquina de fazer dinheiro, né? Então, eu costumo dizer que o Santos já perdeu o primeiro bonde da história, que foi com o Pelé, aproveitando muito pouco o tamanho do Pelé para conseguir grandes patrocinadores e, de fato, ter transformado o Pelé num grande embaixador. Pelé, o que você trouxer aqui, você fica com uma grande parcela, você está usando o seu nome, um cara mundialmente conhecido. Se o Pelé chegar lá no presidente da Volkswagen na Alemanha, ele vai ser recebido, né? Seria recebido com tapete vermelho. Se ele fosse para a China, qualquer empresa o receberia com tapete vermelho. Estados Unidos, não se fala. Japão também. Então, o Santos aproveitou muito mal a figura do Pelé e não conseguiu fazer dinheiro para tocar o futebol. Além disso, más administrações. Hoje tem a chance do Neymar. O Neymar, ele tem um staff, né, com o pai dele. Esses caras são conhecidos mundialmente. Eles têm portas abertas em todos os lugares. Em todos os lugares. Então o Santos que saiba... Eu não estou falando de transformar o Santos em SAF e nada disso, tá? SAF seria uma outra história. Mas mesmo que não seja uma SAF, aproveitar de alguma maneira Neymar e Neymar pai, esse staff, para trazer recursos para o Santos.
4: Mas qual é outra saída do Santos se não a SAF? Porque o modelo de clube associativo no Santos, que não tem potencial de novas receitas e está devendo o mundo...
1: Eu acho que é só SAF.
4: É só SAF.
1: Não, ou esse modelo que não seria uma SAF, mas dando ao Neymar alguns poderes. Aí alguém vai falar, mas aí, o que é SAF, você está defendendo algo que pode criar uma rede de intrigas, né? Porque aí o pai do jogador mais famoso do Brasil, que joga no time... também dá pitacos em várias coisas. Concordo, eu não precisa nem falar. Eu concordo que não é um modelo mais certo, mais justo. Mas é o que você falou, João. Ou é isso, ou o Santos vai penar, cara. É, você acabou assim, de falar. Se, tá... não vem o Coutinho, se não vem o Arthur, não, se não vem o Cebolinha, cai, o Rodinei...
4: Cai. Luta contra o rebaixamento, cai. E a chance de cair era grande também. Sim,
1: por isso que eu tô falando que tem que manter todos esses caras pro ano que vem.
4: Eu também acho.
1: Porque senão vai correr o risco outra vez.
4: Cara, mas aí tem uma questão, Quesadinha, é o seguinte. É, a gente já cansou de falar que isso é importante passar pro ouvinte, internauta, telespectador. E aí eu não sou o dono da verdade absoluta, mas vamos lá. Você conta nos dedos as SAFs que deram certo no futebol brasileiro. Vamos lá, me fala uma SAF que deu realmente certo no futebol brasileiro. Muita gente fala que o Bahia é um modelo. Cara, o Bahia, desculpa, não ganhou nada. Investimento gigantesco do fundo ali, que traz dinheiro pra cá e tal.
1: E é uma SAF diferente, mas... porque é um grupo por trás que tentou trazer um pouco da cultura de lá pra cá.
4: O que serve? Pra que serve? E outra coisa, o Bahia ficou o Bahia é um clube do povo. O Bahia ficou um clube, com todo o respeito que me merece, eu não lembro qual foi a última vez que a gente conseguiu falar com algum dirigente do Bahia aqui. Ficou um clube intragável.
1: O último foi o Belintani.
4: O Belintani, olha só. O Belintani que foi um presidente
1: que foi naquela
4: questão,
1: fase da
4: O Belintani na questão social. Acho que ele fez um bem danado ao futebol brasileiro. Ele conseguiu enxergar de umas outras formas. Agora, o Bahia, infelizmente, desde a chegada do Grupo City, e talvez seja cultural deles lá, e tá tudo certo. Só que eu acho que é engraçado. Quando o brasileiro ele sai daqui e ele vai para outro lugar do mundo, ele tem que se adaptar à cultura de lá. Mas aí quando vem alguém de fora aqui pro Brasil, aí o mundo tem que se adaptar à cultura deles. O Bahia, vou falar aqui, podem fazer recorte, rede social. Eu tinha o maior tesão de fazer entrevista com dirigentes do Bahia. Belintani, já entrou o raio que o parta, que o diabo 4 do programa aqui, quando a gente fazia. Hoje a gente não consegue se aproximar do Bahia. Pra você tentar uma entrevista com um jogador, com um dirigente, com qualquer um, você não consegue se aproximar. Virou um clube fresco, não me toque, intragável. Então a gente entrevista aqui dirigente do Ceará, jogador do Vitória, coisa que nós fizemos recentemente, inclusive ouvindo o presidente Fábio Mota aqui no Domingo Esportivo Bandeirantes, e o Bahia você não consegue se aproximar. E o Bahia com essa petulância, não, porque nós temos dinheiro, que temos isso, ganhou o quê? Brigou pra ganhar o quê? Não brigou pro Copa do Brasil, não briga pro Sul-Americana, nem de Libertadores, muito menos o Campeonato Brasileiro. Tá brigando pelo quê, o Bahia? Pra que serve um clube de futebol, afinal de contas? Pra ser bem gerido, mas consequentemente pra ganhar títulos. E a SAF do Bahia, por mais que não deva, que é o mínimo que se espera, não ganha nada. Só ganha, sabe, animosidade aqui no futebol brasileiro, porque a gente não consegue se aproximar dos caras. Também não vai mudar o preço do dólar, mas eu realmente sinto falta da gente poder cada vez mais. Porque o torcedor, isso é um recado pra você, torcedor. Vocês são o primeiro a falar que vocês do eixo Rio-São Paulo, vocês andam e andam pros outros estados. A gente não, a gente tenta fazer entrevista
1: não é
4: pra caramba.
1: Isso não,
4: E a gente tem giro dos clubes em toda a programação nossa aqui de final de semana. A gente fala de todos os clubes aqui. E não é porque eu trabalho aqui, amanhã eu posso estar em outro lugar, vou continuar com a sua opinião, porque isso aqui é verdade. Só que aí tem um clube que se fecha numa bolha e acho que inventou a roda, que não ganha porcaria nenhuma, que no caso é o Bahia, né? Então vamos lá, Bahia, o Botafogo vendeu a alma para ganhar uma temporada e hoje virou um clube insípido, inodoro e incolor, no comando que ninguém sabe quem manda lá. O Vasco, a SAF, que você brincou de 171 Partners e agora tá mudando o nome, né, com a chegada do
1: Inchado. Vai ter um dono,
4: Vai ter o dono. Vamos lá, o Bragantino.
1: O Fluminense não é SAF.
4: Não, não é SAF. É. O Bragantino. O Bragantino que é uma empresa por trás, ok, mas vamos falar a verdade.
1: Pra revelar jogador mais do que pra conquistar títulos.
4: Pergunta pro torcedor se o torcedor tá feliz com essa maneira. Não, vamos aqui só revelar, vamos fazer dinheiro e dane-se o time vai brigar por alguma coisa ou não. Pô, que legal torcer pra um clube assim, né? Super bacana. Vamos lá, outra SAF, o Curitiba. Curitiba virou SAF recentemente também, né? Tá no início ainda de processo de administração. Investiu pouco no futebol aí, ok.
1: O Atlético Paranense não é SAF.
4: Não é SAF. É um modelo
1: dele.
4: Quase um dono, né? Mas tudo bem, não é SAF.
1: Cruzeiro também não é SAF, tem o...
4: Acabou de chegar o Pedro Lourenço, veio o primeiro XP com o Ronaldo.
1: Atlético Mineiro, os 4Rs, também não tem.
4: Também não deu certo até aqui. Assim, ganhou título, é bem verdade, mas mais de bid de dívida, um monte de problema, etc.
1: São poucas SAFs mesmo.
4: Fez um estádio, né, pra ele. Eu acho que o melhor sistema, talvez, pro Galo tenha sido mesmo os mecenas, mas enfim.
1: Inter e Grêmio não são SAF.
4: Não.
1: Santos não é SAF.
4: Não.
1: São Paulo não é SAF.
4: Corinthians não, Palmeiras não.
1: Palmeiras também não e Flamengo
4: não.
1: São poucas SAFs.
4: Me fala então uma SAF que você fale assim, caramba, essa SAF aqui deu certo no futebol brasileiro. Me fale uma. Uma que deu certo mesmo.
1: É.
4: Olha só. Olha a dificuldade.
1: Mirassol não é SAF. Chape não é SAF.
4: O Mirassol é um caso a ser minimamente estudado. Porque você tem aí... Se eu estiver falando alguma bobagem aqui, nós entrevistamos algumas vezes o prefeito da cidade de Mirassol, que é o presidente do Mirassol também. Então, eles conseguiram, com a venda do Luiz Araújo, um investimento gigantesco no CT, e não à toa eles cresceram em questão de estrutura de forma absurda, mas eu não consigo enxergar um modelo SAF introduzido no Mirassol. Ainda é uma questão, o município, que também ajuda o clube, com interesses, e aí não é de forma pejorativa que eu falo.
1: É uma parceria do público com o privado.
4: Né? Exatamente.
1: É um modelo deles.
4: Né? E o modelo está dando super certo, querendo ou não, mesmo que caia para a segunda divisão, hoje o Mirassol, querendo ou não, é uma realidade. É chato jogar contra o Mirassol no Maião. Então a gente fala de SAF, SAF, SAF aqui, mas a gente tem dificuldade de pensar uma grande SAF do futebol brasileiro, pelo menos a Série A do Campeonato Brasileiro. É difícil, cara.
1: É, e uma outra brincadeira que eu faço, mas que tem um fundo de verdade, né? O João falou de SAFs aqui, porque todo mundo acha que é a palavrinha mágica, né? Virou SAF, nossa, vai conquistar tudo, será o maior time do mundo de todos os tempos. Gente, isso é matemático, né? A vida, tudo na vida é matemático, né? Se você tiver na primeira divisão, uns 20 clubes, 20 SAFs, ao final de um campeonato, João, só uma SAF vai ser campeã. Só uma. E quatro SAFs das 20 vão cair, né? Serão rebaixadas. Então, não é só a SAF é a palavra mágica. Vamos transformar em SAF que vai dar tudo certo. O Vasco e o Botafogo são os grandes exemplos recentes, como você bem destacou aí. A 777 já estava sendo investigada fora do país. Foi um furo na água que o pessoal do Vasco sofreu, e o Pedrinho ali na última etapa também. E o Textor, que deixou o Botafogo na mão, né? Que já tinha problemas fora do país.
4: Sim.
1: Na França, muitos problemas também. E uma hora ia bater aqui no Brasil. E bateu.
4: Inglaterra.
1: E bateu. Na Inglaterra também. Então, realmente é por aí. Agora,
4: eu acho que tem que ter paciência com a SAF.
1: Também acho, total.
4: A SAF é um processo total. De médio e longo prazo. Tudo acho. Isso é bem verdade. Agora, algumas SAFs já estão por aqui e a gente não está vendo aqui evolução. Você vê SAF aqui, SAF fanfarrona, entendeu? SAF que não dá certo. SAF que não tem transparência. E eu acho que é delicada essa questão de SAF também, que é essa dinha. Vamos lá, vamos falar sobre o Corinthians aqui daqui a pouquinho, né? Porque o Corinthians está passando por uma situação calamitosa financeiramente falando. Vamos supor, um investidor, um cara que queira colocar uma grana no Corinthians. Se esse cara não tiver mais de 50% do poderio do clube, você acha que esse cara, em sã consciência, vai colocar dinheiro no Corinthians para outros, entre aspas, gestores, conselheiros que colocaram o Corinthians com uma dívida de quase 4 bi, mexer no dinheiro dele?
1: Não.
4: Claro que não, cara. Não. Claro que não.
1: Imagine.
4: Entendeu?
1: Você pode até encontrar no mercado alguém que coloque esse dinheirão num grande clube como o Corinthians. Você falou do Corinthians aí, né? Isso serve para os outros também. Mas o cara vai querer ter o domínio
4: amplo do dinheiro
1: amplo
4: dele.
1: De tudo,
4: o que
1: claro.
4: É de direito dele justo também.
1: Vamos lá. Você é o dono da grana. Eu sou o Corinthians.
4: Sim.
1: Aí eu
4: falo... Quezadinha, tô com uma ideia aqui, meu, ó.
1: Ah, se fosse assim, a gente ia fazer bem.
4: Sim, ia fazer bem.
1: A gente não ia roubar o Corinthians.
4: Mas Quezadinha, tem o 3 bi aqui, a dívida de 3 bi. Eu vou fazer um abatimento, vou limpar o empresário, vou pagar a caixa, vamos fazer um name right diferente
1: top,
4: aqui.
1: Top.
4: Vamos fazer a paradinha.
1: Eu vendo 49%.
4: Não.
1: Você não vai aceitar. E
4: não,
1: o comando
4: bom.
1: É meu.
4: Não.
1: Esquece.
4: Faz, sem chance.
1: Desculpa, é só um trouxa, faz um negócio
4: então,
1: desse.
4: Mas tem tanto trouxa no futebol brasileiro que aceita, coloca dinheiro, de repente não vê retorno porque fez a conta errada, ou porque confiou num cara que é um indigestor.
1: É isso que acontece. E na hora que alguém aceitar esse tipo de coisa, que aos nossos olhos é pra trouxa, você pode ter certeza que tem algum esquema aí.
4: Ah.
1: Aí estamos falando já de coisa ruim, entendeu?
4: É isso.
1: Lavagem de dinheiro, dinheiro que não é limpo, os caras têm que botar em algum lugar pra tentar limpar, porque o futebol ainda consegue ser um espaço muito propício a essa promiscuidade da grana fácil, da grana... Tá entendendo, né?
4: E não deixar uma ponta solta.
1: É claro.
4: Aí que tá.
1: Ainda que de três anos dá errado, mas pelo menos limpou uma parte do dinheiro.
4: Exatamente.
1: Eu não tô insinuando nada, eu só tô falando que tem coisa que não...
4: A gente tá constatando, fecha, né? A gente tá constatando a quantidade de dirigente pobre que saiu rico em cargo estatutário. Quer dizer, o cara não recebia salário, ele não tinha... tantos bens materiais, e o cara sai do clube 3 anos depois com um patrimônio de não sei quantos milhões, pô. Eu queria saber que conta é essa, que eu também quero.
1: Nada contra Fusquinha, eu vou comprar o meu em breve, porque não vai quebrar, né? Mas é o seguinte, tem o que tem de dirigente que chega com Fusquinha no, nos clubes, depois sai com Mercedão, como a gente costuma falar, no, né? Zerona, hein?
4: Exato.
1: Muito, né? E tudo por amor, né? E você já percebeu, João? Todos são empresários do mais alto sucesso.
4: É.
1: deixam a empresa com o tio, com o pai, com o filho, com o sobrinho, com...
4: gerente, qualquer um.
1: Com os amigos, para ficar 3-4 anos comandando um clube sem ganhar um tostão. Ah, conta outra, velho. Conta outra para mim. Dá para acreditar? Todos. E todos são empresários de sucesso. Todos têm uma profissão digna.
4: Tem algumas exceções aí de Paulo Nobre, certo? Tem lá as empresas dele, pegou, abriu mão.
1: Quando eu falei exceções, todos é uma maioria quase que absoluta, sim. Mas...
4: Própria Leila, entendeu? Enfim, você tem as suas exceções. Vamos torcer, né? Porque nós teremos eleições no fim do ano no Corinthians, no Santos e no São Paulo. Só o Palmeiras que não, que é no final do ano que vem. Então vamos ver, cara. Assim, no São Paulo a gente já sabe, né? O Marcelinho Portugal Gouveia vai ser eleito. No Corinthians são pelo menos 4 ou 5 candidatos à presença. Cinco. No Santos, 4. Se não estou equivocado, são 4, é isso? Vamos ver, a gente está entrevistando todo mundo, né? Vamos tentar entender aí qual é o melhor projeto, qual é a melhor projeção e ver se realmente tem alguma coisa saudável aí para vir pela frente, porque do jeito que tá, não dá.
1: Olha, quem assumir esses clubes e quem conseguir mudar a história em 3, 4, 5 anos vai merecer um busto no clube, porque a situação dos três é de calamidade. Calamidade pública.
4: É isso aí.
1: Que esses caras estão devendo. A dívida maior é do Corinthians, mas o Corinthians é o que mais faz dinheiro, né? Mas proporcionalmente a dívida do São Paulo não é pequena. E o Santos está numa situação também que é muito delicada, porque ele é um clube muito grande, mas ele não consegue gerar uma receita também muito, muito maior do que aquela que ele vem fazendo. E também muito por culpa de ter saído da mídia nos últimos tempos. Por isso que eu falo, o Santos vai ter que arranjar uma arte, o novo presidente, de montar um time competitivo. Correndo o risco de, repente, não ganhar nada, é verdade.
4: Lógico.
1: Mas é melhor do que, de repente, correr o risco de ter um time só razoável e, no ano que vem, fazer um Campeonato Brasileiro sofrível. Só faltava o Santos ser rebaixado outra vez.
4: Né? Não, mas não vai, não vai. Não agora, pode, né? O Quezadinha, o F. Carreira mandou mensagem aqui. Amigos, não vamos ter eleições do Corinthians, intervenção judicial. Ô, pessoal, é o seguinte, Fabiane, que é o setorista do Corinthians aqui, tem muito mais embasamento e informação para falar do que eu, mas eu duvido que tenhamos intervenção judicial no Corinthians. Eu conversava, o Quezadinha também, né, Quezadinha, já cansou de falar aqui nos bastidores com as pessoas que nós conversamos em relação a essa intervenção. Inclusive, a gente já conversou tanto no ar quanto fora do ar com o Cássio Concerino, que é o segundo Cássio mais importante da história do Corinthians.
1: O primeiro é o goleiro.
4: O goleiro e o segundo é o Concerino, que ele está tentando viabilizar, através do Ministério Público, provas para que você possa levantar os panos. Levanta pano, porque cada gaveta que você abre sai um esqueleto diferente no Corinthians. Sim. Aí... o que eu conversei com algumas pessoas, as pessoas me falaram assim, ó, legal, intervenção judicial no Corinthians, torcedor quer, tá pedindo, não aguenta mais. Quem vai ser o interventor? Quem vai ser o interventor? Ok, eles podem escolher aqui, fulano, beltrano, ciclano, ok. O estatuto vai mudar com a intervenção judicial?
1: Não, se tiver uma intervenção judicial, o próprio nome já diz, a intervenção ela mexe com tudo dentro do clube. O que acontece? Cai o presidente da diretoria, cai o conselho, cai todo mundo.
4: Sim.
1: E aí esse interventor... vai ter que... aí ele vai formar um grupo, aí eu não sei como é que vai funcionar na prática isso. Com a justiça ali em cima, aí vão fazer um grande levantamento, né, uma grande auditoria para saber... quanto está entrando de dinheiro no clube, quanto está saindo, vão mapear todas as dívidas do Corinthians, vão olhar a questão da Caixa Econômica Federal no estádio, vão fazer aí uma ampla análise que pode durar meses e meses. Isso. E meses e meses e meses.
4: E aí é uma coisa nebulosa.
1: E aí esse interventor ele vai ter que criar uma situação para ter alguém para tocar o futebol. Por exemplo, ele pode chegar e falar, não, o Diniz continua como técnico, o Marcelo Paes continua como... Não, ele pode claro, mudar também.
4: Claro,
1: porque o futebol
4: não
1: continua.
4: Não tem a menor chance disso acontecer, velho. Ela é remotíssima.
1: Eu não vou dizer que não é provável,
4: vai, vamos lá.
1: Não vou dizer que
4: é impossível. Vamos colocar 0%.
1: Não é impossível, é pouco provável nesse momento.
4: Muito pouco provável, sobretudo porque...
1: Mas seria um negócio super radical, né?
4: Vamos concordar. Não, eu acho que a intervenção judicial já deveria ter acontecido no Corinthians. Já deveria ter rolado a intervenção judicial. Agora, você, às portas de mais uma eleição, numa reta final de temporada, imagina o quão traumático. Se um processo de impeachment já é um trauma institucional que esbarra no campo e os próprios jogadores falam sobre isso, imagina uma intervenção, velho. O jogador vai chegar no dia seguinte para treinar, não sabe quem abre a porta, quem fecha a porta, se o treinador vai, se o treinador não fica, se ele fica, se ele sai. É um caos, era uma zona.
1: Você falou quem poderia ser. Você sabe que o Castelo Branco, né, que é o perito judicial que está analisando aí o contrato da Caixa Econômica Federal. Eu
4: queria falar sobre isso também.
1: É, que foi o cara
4: deu
1: que...
4: Já deu entrevista.
1: Sim, sim. Foi o cara que colocou a mão na ferida. Alguns tentaram ridicularizar o Castelo Branco. Eu não vou fazer isso. Porque os corintianos, todos que eu conheço, querem saber como que funciona esse contrato. Os não corintianos também. Nós, que fazemos parte dessa gente do futebol, a gente quer saber.
4: Pô,
1: né?
4: Óbvio.
1: Algo que o Corinthians nunca apresentou, né? O André Sanches teve várias possibilidades de contar a verdade e nunca se manifestou. Esse, para mim, foi um dos maiores erros do Andrés, né? Ele prometeu para todo mundo, prometeu para mim, prometeu para você, prometeu para o Pretzel, prometeu para o Ulisses e prometeu para outros companheiros de outros lugares, para um monte de gente, que ele ia mostrar o contrato e quanto que saiu, quanto que o Corinthians pagou, quanto que deve, juros, não mostrou, nunca mostrou. E aí foi obrigado a vir um cara levantar e fazer um questionamento e criar uma dúvida para que a coisa fosse discutida. Né?
4: Isso.
1: O Castelo Branco falou que o Corinthians estava pagando algo a mais do que deveria em algumas determinadas parcelas. Aí muita gente fala, ah, tá de brincadeira e tal, não sei o quê. Esse cara tá de brincadeira e não sei o quê, não sei o que lá. Mas pelo menos o cara colocou a mão na ferida. E de alguma maneira isso criou uma situação para que o Corinthians pudesse ir lá na Caixa outra vez
4: rediscutir. Dúvida. Mas eu acho engraçado isso, que essa daí eu ouvi, eu não estava participando da entrevista, mas eu ouvi a entrevista que você fez com o Castelo Branco sobre esse tema. Porque é dúbio. É, e eu tô, não vou mentir para vocês, estou perdido. Porque quem começou com essa história da arena ter sido quitada já, quem foi? Foi o Lula, presidente da República.
1: O Lula deu uma mais entrevista. Mais ou menos 2 meses deu uma entrevista.
4: O Lula deu uma entrevista, não estou equivocado aqui, para Record.
1: Record, isso.
4: Para Record.
1: Isso.
4: E ele fala categoricamente, não, o estádio foi pago, que não sei o que e tal. E aí todo mundo cai da cadeira, peraí. Se o presidente da República tá falando que o estádio do Corinthians foi pago e o Corinthians segue pagando o estádio, por que então?
1: Tem
4: se o estádio
1: tá pago,
4: tem boi na linha. É. Aí, de repente, você começa a ouvir um perito. Aí a Caixa emite um comunicado oficial, mas também não entra no ar para falar e explicar a situação. Emite um comunicado falando que não tem nada disso. Aí o perito fala que tá levantando os panos. Porra, gente, que país é esse, velho? E o torcedor corintiano com nariz de palhaço.
1: Você acha que isso pode ser usado pelo Stabile, que é atual presidente, para de alguma forma,
4: cara,
1: ter algum tipo de facilidade no próximo pleito?
4: Eu não sei te dizer, Quesadinha. Porque eu não sei, porque o Stabile nem sabe, nem ele sabe.
1: Eu tô te perguntando, eu também não sei. É.
4: Mas eu
1: não descartaria essa possibilidade.
4: Mas, Quesadinha, nem o Stabile sabe se ele vai poder ser candidato. Porque, assim como eu falei que é dúbio essa questão envolvendo Lula, Caixa, caramba, é dúbio o estatuto também perante o Stabile. Porque, segundo muitas pessoas internas do Corinthians, já falamos isso no ar, inclusive citamos nominalmente essas pessoas, elas alegam que o Stabile não pode ferir o estatuto, que seria ser candidato da eleição, porque já teria passado 90 dias e tal, papapá. Só que muita gente também do lado dele, óbvio, entende que ele estava só como um presente tampão na ausência do Augusto Melo. Cara, então assim, vocês internamente não conseguem pegar o maldito regulamento, estatuto, e entenderem se o cara pode ou não pode há um mês e meio da eleição, cara. Imagina a gente aqui, imagina o torcedor corintiano vendo isso, velho.
1: Eu tô com o estatuto, eu não vou conseguir abrir aqui agora, mas lembra nessa semana pra gente falar sobre isso, João, mas eu considero que o Stabile possa sim. Tá? Embora o tempo dele de tampão seja diferente, por exemplo, do tampão do Andrés, lembra? Quando o Andrés entrou na vaga do Dualibe no finalzinho de 2007.
4: Com o Corinthians caiu.
1: Aí o Corinthians seria rebaixado já com o Andrés, né? Aí também não vou colocar na conta do Andrés, tudo bem. Mas era o Dualibe. Na realidade, o Dualibe nem chega a sofrer o impeachment, né?
4: Ele
1: faz uma carta, entrega lá a carta ao conselho, saindo do cargo, né? Abrindo mão da presidência do Corinthians. E aí o Andrés assume ali um tampão, aí logo tem eleições e ele ganha as eleições. Mas ali foi um negócio muito rápido, né? O Stabile já tá um tempão no comando do clube, né?
4: Claro, o Augusto Melo não conseguiu fechar dois anos o primeiro mandato dele. Ficou um ano e meio, nem isso.
1: Quer dizer,
4: e aí
1: esse já mandato saiu. Terá um e-mail de um e um e-mail do Stabile, né?
4: Pois é, entendeu? Aí, olha só, o Zeus do Céu mandou aqui, ó. Vocês estão levando a informação do presidente da República como certa. Ô Zeus, vem cá.
1: O cara é o presidente da República.
4: Vem cá. Se o presidente da República, numa emissora do tamanho da Record, dá uma entrevista pro continente inteiro falando que o estádio tá quitado, Sendo que a gente sabe da relação dele com o Andrés desde a fundação em 2014. Pô, quem somos nós para ir contra? Agora, ai, vocês são ingênuos, acreditam na palavra do presidente de político. Não, pessoal, peraí. Eu não necessariamente acredito, mas a partir do momento que o cara fala isso no ar...
1: Isso tem que ser investigado.
4: Isso tem que ser investigado, levantado, claro, apurado, levanta claro. Pano, entende, debate, entrevista a gente, como nós fizemos. E aí a gente vê lá na frente que rola.
1: Foi o Zeus, né? Zeus, um abraço fraterno. Muito obrigado por você estar ligado aqui na Bandeirantes. Mas, Zeus, onde há fumaça, fogo, e a gente precisa... Você pode talvez não gostar do Lula, isso é um direito teu. Poderia ser o Bolsonaro que falou isso, você também não gostar do Bolsonaro. Não vou entrar aqui no aspecto político. Realmente isso não me interessa.
4: Você votou em quem ontem, quer dizer?
1: Cara, eu quero ver um Brasil mais educado. Eu não sei quem que vai ganhar, mas eu quero um Brasil mais educado. Hoje eu tava vendo os números aí. O nosso... Eu quero melhorar essa minha frase. Eu quero ver o Brasil mais educado...
4: Sem a sua vinheta.
1: Mais bem empregado, com melhores moradias, com uma desigualdade social menor, em que a gente possa andar nas ruas sem perigo nenhum, em que as pessoas sejam mais felizes, que a gente não fique nessa briga fla-flu da política, que isso daí eu acho que só está atrasando o país. Porque a gente está atrasado na escola, viu, João? Eu tava vendo hoje um relatório chamado PISA de 2022. Nossa, o Brasil... É um dos países mais atrasados em matemática no mundo.
4: Ô, louco.
1: Língua portuguesa. O brasileiro não consegue ler o texto e interpretar o texto e ter uma opinião até para contestar o texto que ele está lendo. Aí você vai falar, pô, mas que discursinho, Quesada. Não, que não tem nada de direita e de esquerda. Eu estou falando de país, entendeu? Enquanto a gente não melhorar as condições para as pessoas que vivem aqui, cara... A gente vai realmente só andar para trás. Então, é isso. Agora, só para finalizar, Zeus, um abraço fraterno a você. Só que o João está absolutamente certo, porque ele trouxe a informação que saiu da boca do presidente da República. Isso tem que, no mínimo,
4: tem um peso,
1: ser investigado.
4: Né? É o peso,
1: pô, né? É o presidente da República, exato, seja ele qual for.
4: Mesmo que minta, que fale groselha e tal, pô, o cara fala, lógico, né?
1: Até para saber se o Corinthians realmente está devendo menos ou se, de repente, o Corinthians está devendo mais.
4: É.
1: E que o Corinthians tem a lisura, a hombridade de pagar o estádio, porque essa é

0: Twitter é que nem, mano, véio, ninguém é de ninguém, velho. É voadora no peito e dedada no olho e vambora, né? Velho, entendeu? É dedo no olho e gritaria, irmão. E vamos pras cabeças.
1: É um swing, né? Depois da meia-noite. Né?
0: É um swing.
1: Bom, João, vamos faturar pra pagar teu salário aqui, cara, porque mano, não tá fácil esse mês pra gente.
0: Ah, eu quero falar sobre Palmeiras, São Paulo daqui a pouco, dos outros times do futebol brasileiro também, tá?
1: Você manda, pô.
0: Ô, Quesadinha, na moral, tá um calor desgranhento aqui, velho.
1: Não, eu não posso piorar minha voz, porque eu tenho dois jogos essa semana.
0: Não coloca o ar aqui, Michel. Pô, tá louco, velho. Quesada, você tem 3 pessoas aqui dentro ainda, irmão.
1: 23, tá bom?
0: Não, ô Michel, e aí? O Michel tá bravo com você, ó.
1: Ô Michel,
0: cara, tá muito quente aqui, mano. Tudo bem que você tá sem voz, mas não precisa deixar o negócio aqui, não. Uma sauna. Ó, se eu voltar do break e ainda tiver essa sauna, eu vou fazer o programa sem camisa.
1: Ó, botei 21, tá bom?
0: Hein, Michel?
1: Hein, Michel?
0: Tá bom?
1: Tá bravo. Tá bom, vou colocar 18, vai. Pronto, 18.
0: Ai. Deixa eu ver, mostra. É, mostra que você é bandido. Deixa eu ver. 19, irmão.
1: É, tá porque louco. O 18 não vai mais.
0: Ah, tá bom. Calor, velho.
1: Eu fiquei com calor também.
0: Nossa, tá louco. Nossa. Se voltar do break e tiver esse calor ainda, a gente vai fazer o programa sem camisa, tá, pode ser? Tá. Meteu os peitão pra jogo aí.
1: Eu tô... mostrar meu peito peludo pra vocês.
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3: O Fluminense foi multado pela Conmebol por conta de ocorrências no duelo de ida contra o Platense da Argentina no dia 8 de setembro no Maracanã, pelas quartas de final da Copa Conmebol Libertadores. O tricolor ainda pode recorrer da decisão, mas a punição foi aplicada por conta do uso de sinalizadores na arquibancada e da realização do tour do estádio no dia da partida, o que é impedido pela Conmebol. O evento turístico também causou uma advertência para o Flamengo no jogo de oitavas de final contra o Cruzeiro.
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3: Voltamos aqui com o nosso Esporte em Debate na Rádio Bandeirantes, na Bandeirantes, não, também na tela.
4: Na sauna Bandeirantes. Tá muito calor aqui dentro do estúdio, velho. Tô quase abandonando o programa, juro por Deus. Você vai tocar até as 9 sozinho.
3: Vem cá, eu só quero saber o seguinte.
4: Não
3: lá
4: dá
3: na
4: pra
3: Copa,
4: ficar no estúdio mais, cara.
3: Lá
4: tá
3: na
4: muito
3: Copa
4: calor.
3: Do Mundo, lá na Copa do Mundo, no momento difícil em que você precisava de uma mão amiga, de uma mão companheira... Eu te carreguei durante 50 dias. Eu ia pegar lanche pra você no Five Guys.
4: Isso.
3: Eu emprestava o meu carro.
4: Isso é
3: colocava
4: verdade.
3: Gasolina.
4: Tá.
3: Né? Eu comprei aquele negócio pra limpar as nossas roupas.
4: Entendi.
3: As nossas roupas íntimas.
4: E aquilo
3: íntimas.
4: Que você quase fez, que foi queimar o apartamento quando você colocou detergente na máquina de lavar louça.
3: Não, o João Paulo Capelense conseguiu colocar um detergente a mais na lava-louça, né?
4: A lava-louça tem um pozinho especial.
3: E a gente saiu, é.
4: E não tinha em casa. Eu falei,
3: vai aqui mesmo, vai.
4: Vou meter
3: detergente.
4: Um detergentão. Exato. Da massa, né? Meti o detergente, cheguei, mano, cheiro de queimado.
3: 6 horas depois.
4: Cheio de espuma a casa inteira.
3: Cara. Falar pra você, cara, a gente não foi processado, era pra ser preso.
4: Era,
3: hein?
4: Pra ser preso. É. Agora, eu queria revelar algo. O Quesada não lavou uma maldita louça a copa inteira, velho. 50 dias sem lavar a louça, nunca vi na minha
3: vida.
4: Você quer
3: que eu fale? Eu acho que não seria de bom grado falar o que aconteceu no banheiro aquela vez, né?
4: Qual
3: não,
4: das vezes?
3: Ah, então é isso. Então, por favor, João, vamos poupar os nossos companheiros, os nossos fãs, nossos internautas, nossos telespectadores, nossos ouvintes, desses detalhes sórdidos da Copa do Mundo. Ô, João, que horas que a gente vai trazer aí o nosso palpitômetro, hein?
4: Palpitômetro? Que é palpitômetro?
3: Não. Como tem assim, palpitômetro? Não tem a conferência?
4: Tem conferência de palpitômetro? Tem?
5: Cadê o roteiro?
3: Tá aí. Tudo bem? Bota o grilo aí.
4: Cadê o roteiro?
3: Boa noite. Deixa eu ver,
4: parece que...
3: Não, boa noite.
4: Hã?
3: Boa noite.
4: Nunca pede o roteiro.
3: Nunca pede o roteiro.
4: O dia que eu quero o maldito roteiro, ele não tem roteiro pra me dar.
3: Toda vez traz o roteiro.
4: Alguém acertou? Denis fez um... Caraca, velho! Eu cravei um negócio aqui. É. Aí sim.
3: Nós dois cravamos. O campeão dessa rodada fui eu.
4: É verdade. Você foi de 4 e eu fui de 3.
3: Não. Eu fiz 4 pontos.
4: É isso. Sim, é o que eu falei.
3: Santos e São
4: Paulo. É o que eu falei.
3: Ah, chama o palpitômetro aí, velho.
4: Palpitômetro?
3: Do teu jeito.
4: Irmão, tem que achar na pasta aqui, velho.
3: É. Palpitômetro sonorizado,
4: pronto,
3: isso.
4: Pode ir?
3: Aqui é legal que a gente faz tudo ao vivo.
4: É, tudo
3: aqui não tem,
4: é. Outra coisa, essa cadeira aqui, ela é maravilhosa, mas ela baixa sozinha, mano. Como é que levanta ela? Fala pra você, velho. Deixa eu colocar
3: Eu vou sugerir pra direção colocar uma cadeira de, quem sabe, de cimento, né? E aí não... E realmente...
4: É. Palpitômetro?
3: Teu peso, né?
1: Palpitômetro.
6: Vamos repassar aqui o placar. Ó, o Denis é o...
4: É o elefante na árvore, calma. Daqui a pouco ele cai.
6: First. Olha só, hein, o Denis aqui. 92, é isso? Nossa. Aí vem o Quesada com 84. O Pretzel, que está em férias, com 83. Ó, colado ali no Quesada. Você e o Capriotti empatados,
4: por isso que
6: isso?
4: Eu falo pra você quebrar ele, entendeu? Porque no critério ele tá na minha frente, então tem que quebrar ele.
6: Quem vota pela produção, Lucas Bueno?
4: Então, mas aí que tá, produção Lucas Bueno. Só que eu tô com uma dúvida, o Pretzel mandou? Ah, ele mandou? Ah, tá bom.
6: É, o Pretzel, ele mandou.
4: Ele falou, não sou competitivo, né? Mas é o primeiro a mandar,
6: tá lá
4: o cara mandou na segunda-feira.
6: Nas Bahamas, mandando isso, nas o palpite Bahamas. Dele, olha só.
4: Então, tá bom.
6: Então vamos lá, vamos para o palpitômetro, então.
7: 2-1 São Paulo.
6: 2-1 São Paulo. É o Denis, né? Quesada.
3: 2-1 Santos.
8: Golaço!
6: Pretzel.
9: São Paulo e Santos, 1-1.
6: Capela.
4: Pegou meu palpite. É o Capri primeiro, não é?
6: Não, você.
4: Sou eu, não. Põe o Capri, eu quero que eu...
6: Se quiser desembarque
4: na frente.
6: Capri?
4: O jogo, então, vai ser... Putz, Pretzel, pegou meu palpite 1-1, cara. O Denis falou 2x1 São Paulo?
6: 2x1 São Paulo.
4: Putz, aí me quebra, velho. Eu vou então, sabe do quê? Eu falei que o Santos ia fazer um gol com toda certeza, mas só pra não copiar, 1x0 São Paulo.
6: Ó, eu vou dar uma goleada aqui, hein?
4: Vai.
6: 4x3,
4: São Paulo. Aê, Lia! Toma, Capriotti, não mandou um palpite? Toma, Capriotti!
6: Chefe, love you so much.
3: É o seguinte, hein? Se acertar, ganha aumento.
4: Se ganha aumento, acertar, você ganha um cargo na coordenação.
6: Se acertar...
4: Ah, o Capri mandou do São Paulo?
3: Já foi. Agora já foi.
6: Ah, mandou do outro jogo. Aí agora você é demitido.
4: É, acho que agora a casa caiu.
6: Agora nem a Copa Feminina me
4: salva. Tá valendo o palpite da Aninha, tá?
6: Mas vamos
4: ouvir só o que o Capri falou.
6: Nossa, que medo.
5: O meu é 2x1 São também.
4: 2x1 São.
5: Oxi, que isso aqui? O meu é 2x1 São também.
4: 2x1. Não, senhor, nem a pau.
3: Não existe isso, não.
4: Nem a pau. O senhor está burlando o regulamento do palpitômetro. Tira do ao vivo. Olha, eu também posso. Ao vivo de ontem,
6: tá
4: não. Longe, tem que ser no dia o palpitômetro.
6: Tá longe do palpite que eu dei.
4: Pronto, 4x3. Valeu, Daninha.
6: Nossa. Ele vai falar assim: poxa, você tá falando de Palmeiras, Flamengo. É. Produção, cadê a produção?
5: Eu dou todas as
3: 2x1 São Paulo.
6: 2x1 São Paulo? Bom, pelo menos todo mundo falou no São Paulo aqui, né? Vamos lá então para Atlético e Bragantino, que rola no sábado.
4: Denis primeiro, né?
6: Denis.
8: Atlético Mineiro 2x0.
6: Quesada.
3: Atlético Mineiro 2x1.
6: Pretzel.
9: Atlético Mineiro 2, Bragantino 1.
6: Capela.
4: Ai, cara. Alguém falou 2x0? Não, né? 2x0 pro Galo.
3: Falou,
6: Denis. O Denis.
4: 2x0 pro Galo, ele falou?
6: 2x0.
3: Fala 2x0 Bragantino.
4: Não, tá louco. 1x0 Galo.
9: Golaço!
6: 3x1 Galo.
4: Não, Aninha.
6: Não?
4: Aumenta mais, fala uns 8x0.
6: Não, aí também
4: fala,
6: não,
4: fala,
6: né?
4: Fala 8x0 Bragantino, vai, 8x0 Bragantino.
6: Não, preciso dar um alívio aqui, 3x1. Aninha
3: do céu.
4: Aninha, vamos lá, repensa.
3: Se você acertar esses dois, você vai ter um salário 3 vezes maior.
4: Aninha.
3: E você vai ser...
6: Vou ganhar uma coleção de revistas.
3: Co-coordenadora
6: do
3: esporte da bandeira.
6: Não consigo nem mandar na minha vida.
4: Mete 8x0 Bragantino aí pra tirar uma onda, vai.
6: Não, 8x0.
4: Tá bom.
6: Não, 3x1, né? 3x1. 8 também, 8x1, vocês também querem que eu seja demitida. Produção, Lucas.
4: 1x1.
6: Boa, 1x1. Bom palpite, então. Bom palpite.
4: Dois jogos,
3: bom palpite, hein?
6: Quero só ver, hein? Quero números atualizados amanhã no meu WhatsApp.
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9: Coisa linda!
3: Tivemos um vitorioso nesses dois jogos aí de sexta e sábado. Leandro Quesada, fiz 4 pontos.
4: Eu fiz 3.
3: Você foi bem, João. Diminuí a vantagem aí agora, 93 pro Denis, 88 pro Quesada. O Pretzel fez 1 ponto, 84. O Capela melhorou consideravelmente nas últimas rodadas, já tá com 80.
4: Opa, cheguei.
3: Tá na briga. O Capri tá com 78, ainda tá na briga. E a nossa produção com 76.
4: Os estagiários, olha lá.
3: Os estagiários.
4: Estão lanternas, né?
3: Amanhã, então, amanhã a gente faz um novo palpitômetro, né?
4: É, porque quarta-feira não
3: quarta
4: tem...
3: E quinta,
4: é isso aí,
3: é
4: exatamente. Quinta, né? Amanhã a gente faz o palpitômetro.
3: Amanhã. E quem não mandar, a Aninha já se prontificou a entrar e dar esses placares que
4: não,
3: são...
4: Eu acho o seguinte, quem justos. Não mandar... Ué, acho engraçado isso. Nas minhas férias, eu tenho que ficar mandando áudio pra produção.
3: Eu
4: também.
3: Mando.
4: Por que nas férias os outros, se eles não mandarem, outra pessoa vota? Eu não consigo entender essa matemática aí.
3: Ó, tá na tela, João. Repete aí pra gente.
4: Denis Gavazzi, o capitão 93, liderando. Leandro Quesada, o técnico, 88, vice-líder. Pretzel, conteúdo, 84. Terceiro colocado, eu cheguei, hein? Quarta colocação, o armador Capela, 80 pontos. Capri, 78, o atleta. E o Lucas Bueno, substituto, nosso estagiário, 76 pontos da nossa produção.
3: Quem que será que leva, hein, João?
4: Eu vou levar. Eu vou crescer no final da competição.
3: Mais uma pergunta indigna pra você. Com ou sem tapetão?
4: Cara, o importante é levar. Ano passado...
3: Nossa.
4: Ano passado
3: que
4: eu levei...
3: Que frase mais linda.
4: Não foi um dirigente aí importante do futebol brasileiro falou que se não roubar, não ganha, lembra disso aí?
3: É, várias vezes. Pois é, alguns então falam publicamente e às vezes falam entre amores.
4: Exatamente.
3: Mais uma parada, João? Já tem teu recado e daqui a pouco tem o craque bom demais também.
4: Perfeito, tem o craque bom demais, tem o recado e daqui a pouquinho tem a participação da galera. Até às 9 da noite tem Esporte e Debate no ar.
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1: Vai de onde? Vai de onde?
2: Tá no ar, irmão.
1: Ah.
2: Não, deixa eu explicar o que essa realmente.
1: Diga.
2: É uma relação tóxica nossa.
1: É muito.
2: Porque a gente teve aí quase 4 minutos de paralisação aqui, dos nossos parceiros comerciais. Aí o cara espera. Ei, Michel. Espera a vinheta tocar pro retorno pra perguntar. Vai de Wonder? Como é que vai ser agora?
1: Vamos agora contar a história inteira, Michel? Nesses 4 minutos e pouco, ele ficou conversando com um amigo.
2: A Nicole Lamarca. Um beijo, prima. Tamo junto, amiga.
1: Um beijo. Então, e aí eu não pude falar com você, porque eu não quero atrapalhar
2: irmão,
1: a sua conversa.
2: Você tesourar,
1: não,
2: ué.
1: Não quero, imagina. É muito mais importante eu ficar atrapalhando as suas conversas pessoais, não.
2: Entendi. Alguma vez eu atrapalhei essa conversa?
1: Não. Eu posso agora pedir? Vamos de Wonder ou vamos de craque? 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
2: Você que manda, irmão.
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1: Nossa, pô, já, craque bom demais?
2: Daqui
1: mais
2: a pouco
1: uma parada?
2: Bom demais.
1: E na volta estamos devendo falar um pouco do São Paulo, do Palmeiras e do Corinthians aqui.
2: Isso.
1: Tá?
2: Vamos falaremos, lá. Falaremos.
1: Bora.
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0: Podemos voltar, João?
1: Sim.
0: Você me permite?
1: Não, você é o apresentador do programa.
0: Você sabe que é um prazer compartilhar com você esse momento tão especial da Bandeirantes.
1: É.
0: Eu te vi chegar aqui.
1: É verdade.
0: Eu olho para Lucas Bueno, para Grela, os novos Pretzel e João Paulo Capelanes e falo...
1: Quem vai ser o Pretzel aí?
0: Lucas Bueno. Você tá magricelo, o João chegou assim, viu?
1: Eu cheguei magrinho.
0: Olha o tamanho da criança.
1: Eu cheguei cabeludo e magro. Hoje eu tive que colocar cabelo de boneca e tomar bola.
0: Mas por que isso aconteceu?
1: Ah, correria, irmão.
0: Nada.
1: Ganhando, você tá bonitão, né?
0: Ganhando bem. Eu tô vivo.
1: Sim,
0: vai ganhando bem. Por e olha, hein, pra disputar comigo. Você viu que eu fui o cara que mais trabalhou na Copa, hein?
1: Ah, que essa não vai dormir.
0: É, vocês não aguentam, não.
1: Eu vi que você fez amizade com o cara lá no começo da Copa.
0: Fiz, é. Briguei com todo mundo lá. Pô, o cara veio me encher o saco no primeiro dia. Deu um safanão no cara.
1: Chegou o marroquino. O Quezadinha. Não, é que assim, eu tenho o maior respeito. Eu não vou, obviamente, explanar, mas o marroquino quis resenha contigo. Você ficou bravo com o marroquino. I'm working, man. I'm working.
0: Ah, I'm working.
1: Você sabe que eu assisto esse vídeo quase todos os dias em casa, né? É um deleite, cara. Esse vídeo é um deleite.
0: Mas, ô, Misha, vamos de craque bom demais, porque finalizou bonito a jogada? É golaço! Finalizou bonito na obra! É rejunte! Vou tomassa!
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0: E agora, calma, vocês estão muito emocionados, calma aí. E agora na Bandeirantes, o craque bom demais. Hoje vamos escolher aqui com o João Paulo Capelanes, com Lucas Pretzel Bueno e com Guilherme Capelanes Agrela e Leandro Quesada, tá? Se der algum chabu, aí o Misha que tá lá, eu voto de Minerva, tá?
3: Tá bom.
0: Lembrem-se, tá? Bom, vamos lá, as possibilidades de hoje. Harry Kane da Inglaterra, Lamine Yamal da Espanha, Bernard, vulgo alegria nas pernas do Galo, do Atlético Mineiro, Gabigol, que jogou muito na vitória contra o São Paulo, fez 2 gols pelo Santos, e Carlinha, que não fez gol, mas fez uma defesa que pode ser tratada como um gol, né? Porque se o Corinthians faz aquele gol lá com a Gabi e Zanotti, não sei não, hein, João Paulo, eu acho que ali ia ser difícil o São Paulo segurar o Corinthians no momento em que o Corinthians estava retomando ali o domínio da partida. João, eu quero começar com você. Quer que eu repita aqui? Carlinha do São Paulo, Gabigol, Bernard, Yamal e Kane, vai.
1: Cara, eu vou falar pra você o seguinte, o futebol, ele é um dos únicos esportes...
0: né?
1: Ele é cítrico, né, gente? Ele é um ex-dirigente aí. Mas é um esporte que ele, no mesmo jogo, no mesmo ambiente, ele pode transformar uma vilã em herói e uma vilã em heroína e uma heroína em vilã. E foi exatamente isso que aconteceu. A Carlinha entregou a paçoca no primeiro tempo, e ela virou a heroína na segunda etapa. Então, pra mim, Carlinha é a craque bom demais no título do São Paulo do Brasileiro Feminino.
0: Misha, quer votar, Misha? Volta, vai, por favor. Carlinha. Não, vota.
1: Carlinha.
0: Quem que você vai? Fala.
1: Carlinha.
0: Ah, é? É o seguinte, eu vou explicar depois por que Carlinha, tá?
1: No meio da votação, irmão. Vamos lá.
0: Você
1: dois
0: votou Carlinha. Na Carlinha?
1: Sim, o Michel também.
0: Tá, desses jogos...
1: O Michel tem peso 2.
0: Desses jogos todos com... Viu? Desses jogos todos, com Carlinha, Gabigol, Bernard, Yamal e Kane, qual jogo você transmitiu?
1: Eu narrei o jogo de São Paulo, feminino, título.
0: E é o único jogo que tem aqui uma jogadora, no caso, com a Carlinha. Né?
1: Coincidência, não, ela foi coincidência, a heroína do jogo. Claro. Eu votei. Porque que é? Analista de voto agora também?
0: Você e o Misha tem esquema há muito tempo que
1: não,
0: eu tô notando, mas
1: não,
0: tudo bem.
1: Não.
0: Bom, Eu vou de Gabigol, tá? Não adianta falar de esquema não, porque aqui é sério o negócio. Eu vou de Gabigol do Santos, tá? Então 2-1, 2 pra Carlinha e 1 pro Gabigol.
1: Tá bom.
0: Lucas Bueno, te derruba, hein?
4: A quadra tá liberada semana que vem?
1: Depende do seu voto, irmão.
4: É que o Quesada não sabe que foi o Capelanes narrou esse jogo, né? E foi a primeira vez que eu fiz reportagem de campo também nesse jogo.
1: Ah, ele tem que valorizar o jogo que você trabalhou também, né?
4: Primeira vez que eu fiz reportagem de campo numa final, estava
1: foi
4: lá.
1: Foi bem, narrador presente. Chamou bastante, girou chamou
0: equipe. Mas você tá sabe vendo? Que isso não leva em conta, né?
1: Ah, o decreto era dele.
0: Na hora
1: irmão.
0: Não, mas hora não do debate. Isso
4: eu não. Pude entrevistar a Carlinha aí, após o jogo aí. E vi a pessoa incrível que ela é. Então, eu vou votar na Carlinha.
1: Eita, nós!
0: Os caras não sabem disso. Não vota nunca mais, craque bom demais. Vai, a Grela. Grela Pretzer.
3: Ai.
0: Vai, vota pra gente encerrar o craque bom demais.
3: Eu voto na Carlinha.
1: Eita, mano.
0: Fala tudo de esquema aqui, viu? Vou falar pra você, não dá
3: só
0: mais.
3: Só porque tá calor no estúdio.
0: É, isso tá bom. 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Vamos lá para a narração do João Paulo Capelanes, falando muito sério, parabéns ao São Paulo e principalmente a Carlinha, como bem disse o João, falhou no gol que tomou, mas salvou o São Paulo e ajudou a conquistar o título, primeiro título do São Paulo no Campeonato Brasileiro. João Paulo Capelanes.
5: São Paulo tem o nome.
6: É o Corinthians em vantagem, de virada, quem sabe agora, pênalti autorizado, respira fundo, Gabi Zanotti, com toda a sua experiência, vai com calma para a bola, autorizada, partiu, bateu, defendeu! Carlinha! Carlinha! Monstruosa! Chacoalha! Treme! Vibra o Morumbi! De arrepiar, Carlinha! O que é o futebol? O que é esse esporte? A Carlinha falha no primeiro tempo e nada como futebol para que ela possa se redimir na frente de mais de 44 mil torcedores. Ela escolhe o canto correto e não é que ela espalma, ela encaixa, ela devolve a esperança, ela ajoelha, ela agradece aos céus e ela é simplesmente ovacionada no mundo.
0: Parabéns, João. Tá de óculos agora?
1: Dá pra enxergar de longe, sim.
0: É.
1: Sabe que eu tive muita dificuldade pra narrar esse jogo? Porque assim, eu não vou mentir aqui, vou ser demagogo. Eu não acompanho tanto futebol feminino, deveria acompanhar mais. Sobretudo porque tem Copa do Mundo Feminina, que inclusive a gente vai estar muito inserido acompanhando de perto. Deveria estar muito mais próximo. Mas é normal, acho que é uma questão cultural, né? Da gente começar aos pouquinhos, né? Ter esse entendimento, acompanhando e tal. Cara, o símbolo do São Paulo, número nas costas, muito difícil de enxergar. E as mulheres com aqueles cabelões, rabo de cavalo e tal, na frente do número. Porra, um caos de conseguir ver o número, velho. Mas acho que deu pra minimamente entregar.
0: Dá pra colocar só a imagem do João com esse óculos todo estiloso? Sabe quem que você lembrou agora, João?
1: Quem?
0: Sabe o Dahmer, o canibal americano?
1: Tá louco, o cara que mata lá os bonecos.
0: Não, é aquele óculos, é muito parecido.
1: Eu assisti a série dele, Jeff Dahmer.
0: Psicopata dos maiores. Então, na volta, eu queria
1: nossa,
0: que vocês...
1: Razão, olha aí,
0: eu
1: ó.
0: Queria que vocês colocassem. Vamos lá, nós somos muito rápido. O Jeff Dahmer, a série, tá na Netflix.
1: Que loucura.
0: Coloca véio. Lá, porque, olha, é muito parecido. Tenta pegar aí a foto mais próxima, porque o João é praticamente um serial killer da narração brasileira. Mais uma parada e a gente...
1: Mas você sabe que você, Queçada, tem uma foto, Igor, coloca aí. O Queçada de óculos escuro também.
0: É, eu sei.
1: Chamou atenção recentemente. Pode tirar aí, Igão. Coloca aí. Não, essa aí, Antílope.
0: Não, a do Dahmer.
1: É outra. Não, essa aí, Igor. Coloca o Queçada de óculos, meu. Acabei de te mandar aí, velho. Vai, Igor. Coloca, mano.
0: Se colocar, você vai dançar, hein?
1: Vai, Igor. A foto que o Lucas te mandou, cara. Ah, Igor. Eu vou esperar, não vou pro break, não.
0: Não, vamos lá, vamos pro não break, a gente volta já. Depois, no final, a gente coloca a foto, velho. Nós temos que falar de Corinthians, São Paulo e Palmeiras ainda. Tchau.
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3: Bom, voltamos aqui nessa reta final do nosso Esporte em Debate. Ô, João, tem uma informação que você vai olhar pra mim e falar assim, mas outra vez? Paulinho começou a transição, tá? Outra vez no Palmeiras.
4: Me recuso a comentar.
3: É, pois é.
4: Tomara, cara. Tomara que ele tenha saúde, tenha uma sequência, mas assim, Paulinho que inclusive, né, ele compra uma briga na rede social, eu acho louvável cada um se posicionar, né? Tem muito jogador que não se posiciona, mas ele é um cara ativista, né? Ele é um cara ferrenho, sobretudo ontem na eleição, postou coisa, camiseta vermelha e pá... E a gente sabe que na maior parte do futebol, né, da boleirada, é mais o outro lado. Então ele toma muita pancada sozinho muitas vezes. Mas analisando o que a gente tem que analisar, que é o dentro de campo, que ele possa ter aí a transição rápida, ajudar o Palmeiras a reta final de temporada. Inclusive, Quessadinha, olha só que ironia. Palmeiras brigando por Copa do Brasil, por Brasileiro e Libertadores. O Flamengo só pelo Brasileiro e Libertadores. O Flamengo perdeu a Arrascaeta, que fez uma cirurgia no pulso. E o Paulinho voltando agora. Então assim, pode ser um alento pro palmeirense ainda acreditar que dá para brigar pelo título brasileiro.
3: Lembrando, você falou de contusão, o Arthur dos Santos está fora, né? Se machucou no clássico.
4: Aquele arranque que ele deu, que ele sentiu fisgado, ele machucou o músculo.
3: Para virar um DM final, um departamento médico final, o Calleri está voltando ao São Paulo nesse jogo agora. E o Luciano vai ficar um tempinho afastado aí, contundido. Então é uma perda considerável aí, claro. O Luciano.
4: Em reta final de temporada, então assim, eu acho que o São Paulo não cai... Mas que fique com a lanterninha amarela aí, porque, time grande não cai, tá fazendo vestibular faz anos pra evitar jogar uma Série B, que seria a primeira da sua história, porque o São Paulo nunca caiu.
3: Hoje não dá tempo, mas amanhã eu vou trazer os números do Yuri naquela reta final de 24, quanto ele foi importante pro Corinthians fugir do rebaixamento, estragar a vida do Palmeiras naquele ano no Brasileiro, conquistar a vaga na Libertadores, né, e fechar o ano com um trio que funcionou muito bem, né, formado pelo Yuri, pelo Garro e pelo Memphis Depay. O Memphis estava chegando ali e tal, né? E agora, depois de muito tempo, João, o técnico Diniz vai poder contar com esse trio. E num jogo que é uma decisão para ambos, né? Que exato. A gente vai fazer, inclusive, aqui na quarta-feira, Internacional e Corinthians. Eu vou dizer para você, o Prédio vai estar de volta, a gente vai fazer esse jogo junto. Quem perder esse jogo aí vai estar caminhando a passos largos para ser rebaixado. Porque o próximo jogo na sequência do Corinthians é o Palmeiras e do Internacional o Grêmio.
4: E depois o jogo de 6 pontos contra o Vitória, que também luta contra o rebaixamento. É só um detalhe rápido, eu não sei se realmente isso vai se confirmar, o Fabiano trouxe essa informação... Cara, o Garro jogando como segundo volante, é isso?
3: Ele treinou como
4: porque
3: segundo volante.
4: Porque é o Ranieri de primeiro, o Garro como segundo, o André mais à frente com o Depay, o Caio César e o Yuri Alberto.
3: Assim, mas tem o Bidon voltando, né?
4: E o Bidon um pouco mais à frente. Voltaram, isso, esqueci o Bidon. Ô, Quessadinha, é o seguinte, cara.
3: O primeiro volante tem que ser o Ranieri pra não inventar.
4: Ok.
3: André, Bidon, Garro, Memphis e Yuri.
4: É o que deu certo em 2024.
3: É isso, o Carrinho no segundo tempo.
4: Não, o Carrinho se machucou.
3: Se machucou no Peru?
4: É, Carrinho tá fora, machucou. Então... O que eu acho só, Quessadinha, é o seguinte, o discurso oportunista, ele tá montado pra cima ou pra baixo.
3: Desculpa, o Carrinho também tá na hora, né?
4: Não dá pra já ajudou, né? Fez o que tinha que fazer. Mas eu acho que o discurso oportunista tá montado pra bem ou pra mal no Corinthians. Se o Corinthians perde do Inter no meio de semana, Diniz burro, tem que sair, perdeu tempo, colocou o André na frente, o Garro atrás... Mas se ganha, é gênio. Olha lá, tem que ter sequência.
3: Então, é verdade, você tem razão.
4: Vai ser em cima do resultado, porque você tem um time que não pode perder esse jogo. É o Inter, porque está na zona de rebaixamento e, obviamente, se o Corinthians perder fora de casa, não corre o risco ainda de entrar na zona de rebaixamento no final dessa rodada. Mas já projetando a próxima contra o Palmeiras na casa do Palmeiras, velho, olha, um perigo. Aí já.
3: Bom, João, como sacanagem tem prioridade, eu deixo que você me sacaneie. Você fez isso durante 50 dias na Copa do Mundo.
4: É.
3: Ai, mostra a foto lá do cara,
4: roda,
3: que é um dos maiores nomes.
4: Leandro Quessada e os seus óculos que bombaram na Copa
3: Salomão
4: do Mundo.
3: Esper. Salomão
4: Salomão não, irmão. Ronaldo Esper.
3: Ronaldo Esper.
4: Quessadinha.
3: E o seu agora, vai?
4: Deixa eu ver, quem que é o meu?
3: Vai.
4: Põe aí, pô.
3: Por favor, né?
4: Cadê,
3: eu pedi,
4: Igor?
3: Né?
4: Pode colocar, vamos ver.
3: Vai, não parece o... Dummer, cara, é o mesmo.
4: Não parece, velho, tem nada a ver.
3: O cara no chat colocou lá, nossa, tá narrando muito, mas parece aquele serial killer.
4: Agora põe o Quessadinha de novo pra fechar, isso, deixa eu ver. Isso, Quessadinha. Cadê o queçadinho? Ali,
3: queçadinho. Vai, volta agora com o João, pra gente rir também. Vai, João. João, o narrador serial killer do Brasil. Olha, meu Deus. Cada gol, uma pessoa que vai. Uma cordada. Deus. João, foi um prazer. A gente volta amanhã. Essa dia amanhã.
4: Sério, eu acho que a gente volta amanhã, né? Vamos ver.
3: Tomara que ninguém da direção tenha ouvido, porque senão a gente tem uma grande chance, um grande risco de não voltar. Muito, muito obrigado ao Agrela, que, né? O Agrela, que é o novo João Paulo Capelanes aqui.
4: Uma má vontade danada. Uma má vontade. Ele só vem, Lucas, só vem pra fazer o resenha.
3: Lucas Prestes Bueno. Palminha. Lucas Bueno, você é um gênio, viu? Vou falar pra vocês, se vocês precisarem de alguma coisa de mim, não contem, porque o que vocês fizeram hoje não foi legal. Tá bom, tchau, Misha. Tchau. Tchau, amigos. Até amanhã, hein? Tchau.
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0: Está no ar a Voz do Brasil. As notícias do governo federal que movimentaram o país no dia de hoje.
1: Olá, boa noite.
2: Boa noite para você que nos acompanha em todo o país.
1: Segunda-feira, 5 de outubro de 2026.
2: Vamos aos destaques do dia.
1: Mais de 125 milhões de brasileiros foram às urnas neste domingo para o primeiro turno das eleições.
2: E forças de segurança pública fazem balanço das operações para combater crimes eleitorais. Gabriela Noronha.
3: De acordo com a Polícia Federal, foram apreendidos 2 milhões e 800 50 mil reais durante a atuação no primeiro turno das eleições.
1: Fim das bets.
2: Sites e aplicativos de apostas deixam de operar no país nesta terça-feira.
1: E prazo para